0: Tem um vai e vem na imposição de tarifas e medidas retaliatórias e ainda há outros temas importantes sobre a mesa. Terras raras e minerais críticos, semicondutores, Taiwan, Irã, fentanil e inteligência artificial.
1: E Patrícia, como estão hoje as tarifas sobre os produtos chineses? Trump chegou a impor taxas muito altas contra a China, não é?
0: Sim, e aqui é importante dizer que não existe hoje uma única tarifa que é aplicada a todos os produtos chineses. O sistema é bastante complexo. Há tarifas gerais, outras que já existiam antes do atual governo Trump e sobre taxas específicas que são aplicadas a setores considerados estratégicos. A guerra tarifária chegou a níveis muito elevados no ano passado, mas parte dessas cobranças foi suspensa ou reduzida depois das negociações em curso entre Washington e Pequim. Além disso, em fevereiro desse ano, quem nos ouve deve lembrar, a Suprema Corte derrubou as tarifas emergenciais que Trump havia usado como uma das principais ferramentas desta guerra comercial. O governo respondeu então, adotando uma nova tarifa global de 10%. Agora, os produtos chineses considerados estratégicos continuam sujeitos a tarifas adicionais, que são bastante elevadas. É o caso de setores como aço, alumínio, veículos elétricos, baterias, semicondutores e alguns equipamentos tecnológicos. E além dessas tarifas, Washington mantém ainda controles sobre a exportação para a China de determinados chips e tecnologias avançadas.
1: E Patrícia, houve uma novidade justamente antes da chegada de Xi Jinping. Estados Unidos e China decidiram estender a trégua comercial. No caso, então, o que muda?
0: A trégua que venceria em 10 de novembro foi estendida por mais 2 meses, até janeiro do ano que vem. O acordo foi fechado depois de negociações entre o secretário do Tesouro norte-americano e o vice-premier chinês. Isso significa que Trump e Xi Jinping chegam a esse encontro desta quinta-feira aqui em Washington sem a ameaça imediata de uma nova escalada tarifária. Agora eles podem discutir não apenas a manutenção dessa trégua, mas a possibilidade de um acordo comercial mais amplo. A equipe de Donald Trump também tem muito interesse em conversar com os chineses sobre terras raras e outros minerais críticos, que são essenciais para a produção de equipamentos tecnológicos, veículos elétricos, sistemas militares e produtos aeroespaciais. A China domina grande parte da mineração e principalmente do processamento mundial desses materiais, o que dá a Pequim uma posição estratégica importante nesta negociação. E outro assunto é o combate ao narcotráfico. Donald Trump acusa já há bastante tempo a China de ser uma importante fonte dos precursores químicos que são utilizados na fabricação do fentanil, que chega de forma ilegal aqui nos Estados Unidos.
1: Muito obrigado, Patrícia Vasconcelos, de Washington, especial para a Rádio França Internacional.
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4: Tudo está pronto para a chegada do Papa Leão XIV à França a partir dessa sexta-feira, na primeira viagem ao país do líder da Igreja Católica em 18 anos. Para além da importância do evento para a comunidade católica, a visita também pesa na campanha para as eleições presidenciais francesas do ano que vem. O jornal Le Parisien ressalta que poucas personalidades do mundo conseguem encher o Stade de France ou a Avenida Champs-Élysées. A vinda de um Papa não tem equivalente em termos de mobilização. E quando ocorre há 7 meses das eleições, cada candidato deverá marcar a sua posição política diante do encontro do Papa com os franceses. Cerca de 1/3 deles se declara católico. O diário conservador Le Figaro nota que, ao contrário da maioria dos pretendentes à presidência, o atual chefe de Estado, Emmanuel Macron, optou por não participar de nenhuma das 3 missas gigantes que o pontífice vai presidir no país, temendo ser acusado de violar a laicidade e querer se aproveitar do momento em benefício próprio. Mas ao compartilhar uma comunidade de pensamento com Leão XIV, o presidente não deixará de recebê-lo em visita apostólica, como o Vaticano prefere chamar a viagem oficial de um líder a um país. Le Parisien observa que entre os candidatos à presidência, alguns são mais praticantes, como a da extrema-direita Marine Le Pen e o da direita tradicional Bruno Retailleau. Mas também os centristas Gabriel Attal e Edouard Philippe vão marcar presença. Já à esquerda, a visita papal causa um certo desconforto. O dirigente socialista Olivier Faure disse que, em vez de caçar votos na missa, prefere ouvir o que Leão XIV tem a dizer em outros eventos previstos durante os 3 dias de visita.

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2: Na véspera da viagem histórica de Papa Leão XIV à França, que inclui etapas em Paris, Lourdes e Metz, brasileiros que vivem na região parisiense encontram na fé católica e na língua portuguesa uma forma de manter os laços com o Brasil. Um deles é o goiano Paulo César Santana. Quando chegou à França, há 17 anos, ele enfrentou dificuldades com a língua e com a adaptação à nova realidade. Há mais de 10 anos, Paulo organiza o grupo de oração Embaixadores de Cristo, que funciona na Capelania Brasileira de Paris, administrada pelo padre Júlio Peixoto, na paróquia Sainte-Marie-du-Plan, na região metropolitana da capital francesa. Paulo conta que o grupo de oração nasceu para acolher brasileiros que vivem na França. Além dos encontros de fé, a iniciativa também se tornou uma pastoral social e oferece apoio a quem chega ao país ou enfrenta dificuldades, com a distribuição de cestas básicas e orientação para os recém-chegados. Os encontros em português acontecem todas as quartas-feiras e reúnem um número variável de participantes ao longo do ano. Já as missas, celebradas em português todos os domingos, costumam lotar a paróquia. Segundo Paulo, participar da missa na língua materna ajuda os brasileiros a enfrentar a saudade e os desafios da vida longe do país de origem.
3: Quando você tira um domingo e fala o domingo é do Senhor e você vai reunir com pessoas que falam a mesma língua, você teria como se fosse o meu domingo é o dia de eu estar no Brasil. Isso ajuda muito. É aquele domingo que as pessoas vão, começam ali às 4 horas da tarde e não quer ir embora. Termina a missa às 6, eles querem ficar até 7, 8 da noite. Porque ali a gente vai conversar um pouquinho, vai falar sobre a nossa vida, mesmo aqui quanto no Brasil.
2: A experiência relatada por Paulo não é isolada. O padre Wellington Santos, conhecido como Père Welly, baiano radicado na França desde 2016, afirma que a fé ajuda muitos imigrantes a reconstruir referências em um novo país. Mas lembra que o acolhimento da comunidade brasileira não deve impedir a integração à sociedade francesa.
4: Ou seja, não basta saber que uma paróquia é católica. É importante para algumas pessoas se conectar com pessoas do seu mesmo país em um outro país. E para mim, o desafio consiste em não se fechar em uma comunidade. Para mim, o desafio consiste em, ok, eu posso me conectar com essa capelania, com essa experiência eclesial brasileira que se reproduz aqui, mas eu não devo também me fechar a experiências do próprio país em que eu me encontro.
2: A expectativa pela chegada de Leão XIV mobiliza comunidades católicas em toda a França. A dimensão histórica ajuda a explicar o entusiasmo. Será a primeira visita oficial de Estado de um Papa à França em 18 anos. Embora Francisco tenha passado pelo país em 3 ocasiões, nenhuma delas teve caráter de visita de Estado. Antes dele, Bento XVI esteve na França em 2008 e João Paulo II visitou o país 7 vezes. Para o padre Wellington, a passagem de um pontífice tem potencial para marcar os fiéis por muitos anos.
4: Eu converso com pessoas que acolheram o Papa João Paulo II, por exemplo, em 97, para a Jornada Mundial da Juventude, e essas pessoas me falam com brilho nos olhos, né? Padres, leigos, pessoas que eram muito jovens e que foram tocadas pelas palavras do Papa na época. Então, eu penso que ele tem uma importância, assim, essa capacidade de tocar, sobretudo, individualmente as pessoas. Ele toca as subjetividades. Eu penso, ademais, que a presença do Papa, ela não deixa as pessoas indiferentes. Não somente aquelas que são católicas, que querem participar, né, se interessam, como também aquelas que são contrárias à fé. Então, eu penso que a presença do Papa na França, ela tem esse potencial de provocação. Acho que é uma boa provocação.
2: A visita de Leão XIV à França começa nesta sexta-feira e segue até segunda-feira, 28 de setembro. O momento mais aguardado será a missa de sábado em Paris, para a qual já há cerca de 600 mil inscrições. Outros eventos, como a Vigília dos Jovens no Stade de France e as celebrações em Lourdes, também devem atrair multidões. Ao todo, a viagem apostólica pode reunir cerca de 1 milhão de participantes. O goiano Paulo César estima que muitos católicos da paróquia, onde funciona a Capelania Brasileira de Paris, marcarão presença.
3: Então a gente vê assim, em torno de umas 100 pessoas ali, a gente tem certeza que vão. E eu sei que fora também, outros católicos que não têm tempo de estar vindo aqui na comunidade, mas que vai numa paróquia francesa mesmo, perto da casa deles, eu também tenho certeza que vai. Então, quer dizer, a expectativa de brasileiro vai ser grande, vai ter muito.
2: De Paris, Luísa Ramos para RFI.
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5: As eleições de 2026 no Brasil ocorrem em um ano marcado por enchentes e ciclones no sul e sudeste do país, enquanto o risco de uma nova seca extrema ameaça o norte. Mesmo assim, a pauta ambiental desapareceu da campanha eleitoral há poucas semanas do encontro dos eleitores brasileiros com as urnas. Esse vazio é reflexo dos próprios programas de governo apresentados pelos candidatos. Dos 6 principais nomes, apenas o atual mandatário, Luiz Inácio Lula da Silva, traz uma proposta à luz do desafio climático. Para os demais 5 aspirantes a presidente, Flávio Bolsonaro, Augusto Cury, Renan Santos, Ronaldo Caiado e Romeu Zuma, a questão é colocada de forma vaga, sem detalhes sobre aspectos importantes, como a redução de emissões de gases de efeito estufa. Leila da Costa Ferreira, professora de Sociologia Ambiental da Unicamp, comenta.
6: O que está faltando é com que esses candidatos ou o candidato que incorporou essa questão coloque essa discussão no cotidiano das pessoas. As chuvas, os eventos extremos, etc., fazem parte do cotidiano das pessoas. E isso tem que estar na boca dos candidatos à presidência do Brasil. E não está. Agora, não está. E também, quando fala disso, fica uma coisa que parece é estratosférico. Parece que é no outro planeta. Não, é aqui. É no seu quintal, é na sua cidade, é no seu estado, no seu país e é global.
5: A campanha eleitoral acontece em meio à maior crise institucional envolvendo o Supremo Tribunal Federal, que monopoliza as atenções da imprensa no país. Mas isso não significa que o eleitor brasileiro menospreze a importância do combate às mudanças climáticas, frisa Leila Ferreira. Pesquisas acadêmicas já demonstraram que os fenômenos extremos influenciam no voto.
6: Houve, com todas essas crises, as crises mesmo atuais que nós estamos vivendo, houve um desvio quase da preocupação do eleitor em relação a essa questão. Só que eu acho que esse desvio é péssimo, na verdade, porque aí está uma discussão que ela é política, ela é social, e ela tem a ver com as questões da nossa vivência contemporânea.
5: O Observatório do Clima, rede de quase 200 organizações socioambientais, passou um pente fino nos programas de governo dos principais candidatos e na atuação parlamentar dos que já exerceram no Legislativo. O resultado é que não apenas a pauta ambiental é quase inexistente, como a maioria dos presidenciáveis trabalha no sentido contrário, de negar ou rejeitar a importância do assunto. Quem explica é o secretário-executivo do OAC, Márcio Astrini.
7: Tem uma explicação, eu acho que para isso, que é porque grande parte, ou a maioria das candidaturas são ligadas ao campo da direita ou da extrema-direita. Você tem muitos candidatos que acham que a crise climática, que o furacão, que acham que a seca, que acham que a enchente... É uma questão ideológica, é algo que eles podem negar e que ao negar não vai acontecer.
5: O principal opositor de Lula no pleito, o senador Flávio Bolsonaro, nem mesmo reconhece a existência de uma crise do clima e menciona 7 propostas antiambientais, como ampliar a infraestrutura de petróleo e liberar a controversa técnica de fracking para a extração do óleo. Essa narrativa antecipa um eventual governo focado em desregulamentações ambientais para facilitar atividades como agricultura, pecuária e mineração, muitas vezes em detrimento do meio ambiente e das populações locais.
7: não me surpreenderia, se ele seguir os passos do pai, como diz, que quer seguir, é que o Brasil amanhã se veja fora, por exemplo, do Acordo de Paris, né, virando as costas para qualquer agenda de clima, não só não participando, mas jogando contra, exemplo do que está fazendo agora o governo americano. Então é extremamente preocupante, e isso para a agenda ambiental é uma catástrofe.
5: O próximo presidente terá o desafio de manter os compromissos internacionais assumidos pelo país, como acabar com o desmatamento ilegal até 2030. A nova configuração do Congresso também será decisiva.
7: É um Congresso que está do lado do crime ambiental, então nós precisamos mudar esses parlamentares. Nessa agenda de clima tem lixo à beça para ser descartado, principalmente no Congresso brasileiro.
5: O Planeta Verde fica por aqui hoje. Na quarta que vem tem mais. Até lá.
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5: Paris, 24 de setembro de 2026. Estes são os destaques desta quinta-feira. O presidente chinês Xi Jinping segue em visita oficial aos Estados Unidos. Ontem ele foi recebido logo ao desembarcar do avião em Washington pelo presidente Donald Trump. O encontro inicial na noite desta quarta já teve um resultado importante: prolongar para 10 de janeiro a trégua na guerra comercial entre Washington e Pequim. A imprensa estatal chinesa afirma que Xi Jinping pediu cooperação com Washington e disse que os dois países deveriam ser parceiros e não rivais. Nesta quinta, Xi Jinping chegará pela manhã à Casa Branca, onde será recebido com honras de Estado e apresentações militares. Pelo menos duas pessoas morreram nesta madrugada em uma série de violentos ataques russos contra Kiev. Ocorreram pelo menos 20 explosões depois que a Força Aérea Ucraniana emitiu um alerta sobre a aproximação de mísseis balísticos russos. Outros disparos em Odessa e Kharkiv mataram ao menos 6 pessoas. O conflito entre Israel e os palestinos estará no foco do terceiro dia de debates da Assembleia Geral da ONU, em Nova York. O primeiro-ministro israelense, Benjamin Netanyahu, deverá discursar e criticar a própria ONU, que ele acusa de ser contrária ao seu país. Já o presidente da Autoridade Palestina, Mahmoud Abbas, teve o pedido de visto negado pelos Estados Unidos e vai discursar por videoconferência pelo segundo ano consecutivo. Também na ONU, a presidente interina da Venezuela, Delcy Rodrigues, prometeu que o seu país vai organizar eleições como parte de uma transição para uma democracia plena e completa. Rodrigues indicou que o governo iniciou negociações com a oposição e garantiria a participação de todas as forças políticas no pleito. Até o momento, nenhuma data, nem mesmo provisória, foi definida. Um juiz federal americano ordenou que o governo de Donald Trump revogue a decisão de proibir o acesso à Casa Branca aos veículos CNN, MS Now e Político. O juiz afirma que a medida provavelmente viola a Constituição dos Estados Unidos. Os três veículos de comunicação recorreram à justiça invocando o direito à liberdade de expressão garantido pela primeira emenda constitucional do país. E a França arruma os últimos preparativos para a visita do Papa Leão XIV ao país a partir desta sexta-feira. O pontífice terá uma agenda carregada aqui na capital Paris e também em Saint-Denis, na periferia, em Metz e Lourdes. Continue acompanhando as notícias em rfbrasil.com e um ótimo dia a todos. Bom dia, são 11 horas e 30 minutos em Paris, 6:30 em Brasília. 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
5: Tempo nublado na capital francesa, 17 graus. Confira os principais destaques desta quinta-feira, 24 de setembro de 2026. O presidente chinês é recebido por Donald Trump em visita de Estado. Os dois países concordaram em prolongar até janeiro a trégua na guerra comercial. Conflito em Gaza entra no foco da Assembleia Geral da ONU. Sem visto de entrada nos Estados Unidos, líder palestino vai discursar por videoconferência. E a França faz os últimos preparativos para a chegada do Papa Leão XIV ao país. Essas e outras notícias a seguir. O presidente chinês Xi Jinping segue em visita oficial aos Estados Unidos. Ontem, ele foi recebido logo ao desembarcar do avião em Washington pelo presidente Donald Trump. O encontro inicial, na noite desta quarta-feira, já teve um resultado importante: prolongar para 10 de janeiro a trégua na guerra comercial entre Washington e Pequim. O acordo foi fechado depois de negociações prévias entre o secretário do Tesouro americano, Scott Bessent, e o vice-premier chinês, He Lifeng. Nesta quinta, Xi Jinping chega pela manhã à Casa Branca, onde será recebido com honras de Estado e apresentações militares. Os dois presidentes terão duas reuniões, seguidas de um jantar de gala, no qual devem discursar. Em Washington, a repórter Patrícia Vasconcelos acompanha.
8: Essa visita tem objetivos muito pragmáticos. Embora Donald Trump critique com frequência as práticas comerciais chinesas, ele tem investido muito na relação pessoal com Xi Jinping, na tentativa de obter avanços nas negociações econômicas e também estratégicas. Desde o ano passado, Washington e Pequim vivem um vai-e-vem na imposição de tarifas e medidas retaliatórias, e ainda há outros temas importantes sobre a mesa. Terras raras e minerais críticos, semicondutores, Taiwan, Irã, fentanil e inteligência artificial. A China domina grande parte da mineração e principalmente do processamento mundial desses materiais, o que dá a Pequim uma posição estratégica importante nesta negociação. E outro assunto é o combate ao narcotráfico. Donald Trump acusa já há bastante tempo a China de ser uma importante fonte dos precursores químicos que são utilizados na fabricação do fentanil, que chega de forma ilegal aqui nos Estados Unidos. Esse tema já produziu compromissos chineses de ampliar o controle sobre a exportação de determinadas substâncias químicas.
5: Pelo menos duas pessoas morreram nesta madrugada em uma série de violentos ataques russos contra Kiev. Ocorreram pelo menos 20 explosões depois que a Força Aérea Ucraniana emitiu um alerta sobre a aproximação de mísseis balísticos russos. Outros disparos em Odessa e Kharkiv deixaram pelo menos 6 mortos. Os ataques ocorreram no momento em que, nos Estados Unidos, o presidente ucraniano, Volodymyr Zelensky, se encontrava com membros do Congresso americano para pedir o reforço das sanções contra Moscou. Em uma reunião do Conselho de Segurança da ONU, o ministro das Relações Exteriores da Rússia, Sergei Lavrov, disse que Moscou não fará uma pausa nos bombardeios. Ele acusou a Europa de querer se beneficiar de uma eventual trégua para poder fornecer mais armas para Kiev. Na tribuna da Assembleia Geral da ONU, Volodymyr Zelensky afirmou que a guerra é uma loucura assassina do presidente russo, Vladimir Putin. E logo mais, quem vai subir ao palco das Nações Unidas em Nova York é o primeiro-ministro israelense Benjamin Netanyahu. Os detalhes com Thaís Estivanin.
9: O conflito entre Israel e os palestinos estará no foco deste terceiro dia de debates na Assembleia Geral. Isolado no cenário internacional e em meio a uma difícil campanha pela reeleição, Netanyahu deverá aproveitar a ocasião para criticar seus opositores e a própria ONU, que ele acusa de ser contrária ao seu país. Já o presidente da Autoridade Palestina, Mahmoud Abbas, teve o pedido de visto negado pelos Estados Unidos e vai discursar por videoconferência pelo segundo ano consecutivo. Vários líderes estrangeiros, incluindo o francês Emmanuel Macron, criticaram na tribuna da ONU a situação em Gaza e na Cisjordânia ocupada.
5: Ainda na Assembleia Geral das Nações Unidas, a presidente interina da Venezuela, Delcy Rodríguez, prometeu que o seu país vai realizar eleições como parte de uma transição para uma democracia plena e completa. Rodríguez indicou que o governo iniciou negociações com a oposição e garantiria a participação de todas as forças políticas no pleito. Ela acrescentou que as instituições nacionais estão se preparando para o processo eleitoral, mas até o momento nenhuma data, nem mesmo provisória, foi definida. E na sua última semana do clima de Nova York, evento paralelo à Assembleia Geral da ONU, o secretário-geral da organização, Antônio Guterres, deu destaque à ascensão das energias renováveis no mundo.
10: Renewables are the cheapest, Ele disse que essa expansão significa o jeito mais barato, rápido e seguro de garantir acesso universal à eletricidade. Guterres, que deixa o cargo em dezembro, também pressionou os países a adotarem planos concretos de abandono dos combustíveis fósseis, cuja exploração principal é a principal causa do aquecimento anormal do planeta. A Alemanha acaba de anunciar o seu roteiro para a saída dos fósseis. É o terceiro país do mundo a mostrar um plano, depois da França e dos Países Baixos. A França arruma os últimos preparativos para a visita do Papa Leão XIV ao país. A partir dessa sexta-feira, o pontífice terá uma agenda carregada na capital Paris, em Saint-Denis, na periferia, e também em Metz e Lourdes. Por aqui, muitos brasileiros aguardam com ansiedade por este encontro. A repórter Luísa Ramos conversou com o goiano Paulo César Santana, coordenador de um grupo de orações de uma paróquia em Champigny-sur-Marne, nos arredores de Paris.
3: Dos brasileiros da comunidade, a gente vê uma expectativa muito grande. Inclusive, assim, um número muito grande de pessoas que fizeram sua inscrição. Eram todos, em torno de umas 100 pessoas ali, a gente tem certeza que vão. E eu sei que fora também, outros católicos que não têm tempo de estar vindo aqui na comunidade, mas que vai numa paróquia francesa mesmo, perto da casa deles, eu também tenho certeza que vai. Então, quer dizer, a expectativa de brasileiro vai ser grande, vai ter muito.
10: Um juiz federal americano ordenou que o governo de Donald Trump revogue a decisão de proibir o acesso à Casa Branca aos veículos CNN, MS Now e Político. O juiz afirma que a medida, criticada até por emissoras favoráveis a Trump, como a Fox News, provavelmente viola a Constituição dos Estados Unidos. E começa hoje a Liga das Nações aqui na Europa, com a fase de grupos. Consagrada campeã mundial, a Espanha chega como favorita e, para os franceses, vai ser a estreia do novo técnico da seleção, o ícone Zinedine Zidane. Continue com a RFI.
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10: Bom dia, você ouve a Rádio França Internacional em português do Brasil. Nessa segunda parte do programa, nos destaques da imprensa francesa, como os candidatos na eleição presidencial francesa se posicionam sobre a vinda do Papa Leão XIV aqui ao país. Depois veremos como está a expectativa dos brasileiros que vivem aqui na França para essa visita do pontífice, que começa por Paris. Por fim, foco nas eleições no Brasil. Especialistas analisam os programas dos candidatos da presidência e constatam que a pauta ambiental desapareceu da campanha eleitoral brasileira. Mas antes de tudo isso, vamos a Washington em linha direta. Donald Trump recebe o presidente chinês Xi Jinping para uma visita de Estado. A trégua comercial, o desenvolvimento da inteligência artificial e o acesso a minerais críticos estão entre os temas da agenda bilateral das duas maiores potências mundiais.
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12: Donald Trump recebe nesta quinta-feira, 24 de setembro, o presidente da China, Xi Jinping, na Casa Branca. O líder chinês chegou a Washington nesta quarta-feira e vai passar 3 dias nos Estados Unidos em uma visita de Estado. No centro das conversas estão a disputa comercial entre Estados Unidos e China, as tarifas impostas pelos dois países, o acesso a minerais estratégicos e a competição cada vez maior pelo avanço da inteligência artificial. De Washington, Patrícia Vasconcelos, especial para a Rádio França Internacional, traz os detalhes do encontro entre Trump e Xi Jinping. Olá, Patrícia, bom dia. O que está previsto para esta quinta-feira e por que Donald Trump está dando tanta importância à presença de Xi Jinping aí em Washington?
11: Bom dia. Bom, se a gente olhar com atenção para o protocolo que foi preparado para esta quinta e sexta-feira, a gente vai entender o peso que Donald Trump está dando a esta visita. Xi Jinping chega à Casa Branca às 10 horas da manhã daqui, 4 da tarde em Paris. Vai ser uma recepção com honras de Estado, com a presença de militares e um sobrevoo de um bombardeiro acompanhado por 4 caças F-22. Depois, os líderes seguem para uma reunião bilateral mais reservada e, na sequência, para um encontro ampliado com integrantes dos dois governos. Na sexta-feira, há uma agenda menor antes da volta de Xi Jinping à China, que inclui uma cerimônia do chá,
8: mas alguns detalhes já mostram a excepcionalidade desta recepção. Nesta quarta-feira, por exemplo, Trump foi, pessoalmente acompanhado de Melania, receber o casal chinês na base militar Andrews, um gesto raro de um presidente norte-americano diante de um chefe de Estado visitante. Essa visita tem objetivos muito pragmáticos. Embora Donald Trump critique com frequência as práticas comerciais chinesas, ele tem investido muito na relação pessoal com Xi Jinping, quem ele chama de amigo, na tentativa de obter avanços nas negociações econômicas e também estratégicas. Desde o ano passado, Washington e Pequim vivem um vai-e-vem na imposição de tarifas e medidas retaliatórias e ainda há outros temas importantes sobre a mesa. Terras raras e minerais críticos, semicondutores, Taiwan, Irã, fentanil e inteligência artificial.
12: E Patrícia, como estão hoje as tarifas sobre os produtos chineses? Trump chegou a impor taxas muito altas contra a China, não é?
8: Sim, e aqui é importante dizer que não existe hoje uma única tarifa que é aplicada a todos os produtos chineses. O sistema é bastante complexo. Há tarifas gerais, outras que já existiam antes do atual governo Trump e sobretaxas específicas que são aplicadas a setores considerados estratégicos. A guerra tarifária chegou a níveis muito elevados no ano passado, mas parte dessas cobranças foi suspensa ou reduzida depois das negociações em curso entre Washington e Pequim. Além disso, em fevereiro desse ano, quem nos ouve deve lembrar, a Suprema Corte derrubou as tarifas emergenciais que Trump havia usado como uma das principais ferramentas desta guerra comercial. O governo respondeu então adotando uma nova tarifa global de 10%. Agora, os produtos chineses considerados estratégicos continuam sujeitos a tarifas adicionais que são bastante elevadas. É o caso de setores como aço, alumínio, veículos elétricos, baterias, semicondutores e alguns equipamentos tecnológicos. E além dessas tarifas, Washington mantém ainda controles sobre a exportação para a China de determinados chips e tecnologias avançadas.
12: E, Patrícia, houve uma novidade justamente antes da chegada de Xi Jinping. Estados Unidos e China decidiram estender a trégua comercial. No caso, então, o que muda?
8: A trégua que venceria em 10 de novembro foi estendida por mais 2 meses, até janeiro do ano que vem. O acordo foi fechado depois de negociações entre o secretário do Tesouro norte-americano e o vice-premier chinês. Isso significa que Trump e Xi Jinping chegam a esse encontro desta quinta-feira aqui em Washington sem a ameaça imediata de uma nova escalada tarifária. Agora eles podem discutir não apenas a manutenção dessa trégua, mas a possibilidade de um acordo comercial mais amplo. A equipe de Donald Trump também tem muito interesse em conversar com os chineses sobre terras raras e outros minerais críticos, que são essenciais para a produção de equipamentos tecnológicos, veículos elétricos, sistemas militares e produtos aeroespaciais. A China domina grande parte da mineração e principalmente do processamento mundial desses materiais, o que dá a Pequim uma posição estratégica importante nesta negociação. E outro assunto é o combate ao narcotráfico. Donald Trump acusa já há bastante tempo a China de ser uma importante fonte dos precursores químicos que são utilizados na fabricação do fentanil, que chega de forma ilegal aqui nos Estados Unidos.
12: Muito obrigado, Patrícia Vasconcelos, de Washington, especial para a Rádio França Internacional.
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14: Tudo está pronto para a chegada do Papa Leão XIV à França a partir desta sexta-feira, na primeira viagem ao país do líder da Igreja Católica em 18 anos. Para além da importância do evento para a comunidade católica, a visita também pesa na campanha para as eleições presidenciais francesas do ano que vem. O jornal Le Parisien ressalta que poucas personalidades do mundo conseguem encher o Stade de France ou a Avenida Champs-Élysées. A vinda de um Papa não tem equivalente em termos de mobilização. E quando ocorre há 7 meses das eleições, cada candidato deverá marcar a sua posição política diante do encontro do Papa com os franceses. Cerca de 1/3 deles se declara católico. O diário conservador Le Figaro nota que, ao contrário da maioria dos pretendentes à presidência, o atual chefe de Estado, Emmanuel Macron, optou por não participar de nenhuma das 3 missas gigantes que o pontífice vai presidir no país, temendo ser acusado de violar a laicidade e querer se aproveitar do momento em benefício próprio. Mas ao compartilhar uma comunidade de pensamento com Leão XIV, O presidente não deixará de recebê-lo em visita apostólica, como o Vaticano prefere chamar a viagem oficial de um líder a um país. Le Parisien observa que entre os candidatos à presidência, alguns são mais praticantes, como a da extrema-direita Marine Le Pen e o da direita tradicional Bruno Retailleau. Mas também os centristas Gabriel Attal e Edouard Philippe vão marcar presença. Já à esquerda, a visita papal causa um certo desconforto. O dirigente socialista Olivier Faure disse que, em vez de caçar votos na missa, prefere ouvir o que Leão XIV tem a dizer em outros eventos previstos durante os 3 dias de visita.
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2: Na véspera da viagem histórica de Papa Leão XIV à França, que inclui etapas em Paris, Lourdes e Metz, brasileiros que vivem na região parisiense encontram na fé católica e na língua portuguesa uma forma de manter os laços com o Brasil. Um deles é o goiano Paulo César Santana. Quando chegou à França, há 17 anos, ele enfrentou dificuldades com a língua e com a adaptação à nova realidade. Há mais de 10 anos, Paulo organiza o grupo de oração Embaixadores de Cristo, que funciona na Capelania Brasileira de Paris, administrada pelo padre Júlio Peixoto, na paróquia Sainte-Marie-du-Plan, na região metropolitana da capital francesa. Paulo conta que o grupo de oração nasceu para acolher brasileiros que vivem na França. Além dos encontros de fé, a iniciativa também se tornou uma pastoral social e oferece apoio a quem chega ao país ou enfrenta dificuldades, com a distribuição de cestas básicas e orientação para os recém-chegados. Os encontros em português acontecem todas as quartas-feiras e reúnem um número variável de participantes ao longo do ano. Já as missas, celebradas em português todos os domingos, costumam lotar a paróquia. Segundo Paulo, participar da missa na língua materna ajuda os brasileiros a enfrentar a saudade e os desafios da vida longe do país de origem.
3: Quando você tira um domingo e fala o domingo é do Senhor e você vai reunir com pessoas que falam a mesma língua, você teria como se fosse o meu domingo é o dia de eu estar no Brasil. Isso ajuda muito. É aquele domingo que as pessoas vão, começam ali às 4 horas da tarde e não quer ir embora. Termina a missa às 6, eles querem ficar até 7, 8 da noite. Porque ali a gente vai conversar um pouquinho, vai falar sobre a nossa vida, mesmo aqui quanto no Brasil.
2: A experiência relatada por Paulo não é isolada. O padre Wellington Santos, conhecido como Père Welly, baiano radicado na França desde 2016, afirma que a fé ajuda muitos imigrantes a reconstruir referências em um novo país. Mas lembra que o acolhimento da comunidade brasileira não deve impedir a integração à sociedade francesa.
15: Ou seja, não basta saber que uma paróquia é católica. É importante para algumas pessoas se conectar com pessoas do seu mesmo país em um outro país. E para mim, o desafio consiste em não se fechar em uma comunidade. Para mim, o desafio consiste em, ok, eu posso me conectar com essa capelania, com essa experiência eclesial brasileira que se reproduz aqui, mas eu não devo também me fechar a experiências do próprio país em que eu me encontro.
2: A expectativa pela chegada de Leão XIV mobiliza comunidades católicas em toda a França. A dimensão histórica ajuda a explicar o entusiasmo. Será a primeira visita oficial de Estado de um Papa à França em 18 anos. Embora Francisco tenha passado pelo país em 3 ocasiões, nenhuma delas teve caráter de visita de Estado. Antes dele, Bento XVI esteve na França em 2008 e João Paulo II visitou o país 7 vezes. Para o padre Wellington, a passagem de um pontífice tem potencial para marcar os fiéis por muitos anos.
15: Eu converso com pessoas que acolheram o Papa João Paulo II, por exemplo, em 97, para a Jornada Mundial da Juventude, e essas pessoas me falam com brilho nos olhos, né? Padres, leigos,
4: pessoas que eram muito jovens e que foram tocadas pelas palavras do Papa na época. Então eu penso que ele tem uma importância, assim, essa capacidade de tocar, sobretudo, individualmente as pessoas. Ele toca as subjetividades. Eu penso, ademais, que a presença do Papa, ela não deixa as pessoas indiferentes. Não somente aquelas que são católicas, que querem participar, né, se interessam, como também aquelas que são contrárias à fé. Então, eu penso que a presença do Papa na França, ela tem esse potencial de provocação. Acho que é uma boa provocação.
2: A visita de Leão XIV à França começa nesta sexta-feira e segue até segunda-feira, 28 de setembro. O momento mais aguardado será a missa de sábado em Paris, para a qual já há cerca de 600 mil inscrições. Outros eventos, como a Vigília dos Jovens no Stade de France e as celebrações em Lourdes, também devem atrair multidões. Ao todo, a viagem apostólica pode reunir cerca de 1 milhão de participantes. O goiano Paulo César estima que muitos católicos da paróquia onde funciona a Capelania Brasileira de Paris marcarão presença.
3: Então a gente vê assim, em torno de umas 100 pessoas ali, a gente tem certeza que vão. E eu sei que fora também outros católicos que não têm tempo de estar vindo aqui na comunidade, mas que vai numa paróquia francesa mesmo, perto da casa deles, eu também tenho certeza que vai. Então, quer dizer, a expectativa de brasileiro vai ser grande, vai ter muito.
2: De Paris, Luísa Ramos para RFI.
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5: As eleições de 2026 no Brasil ocorrem em um ano marcado por enchentes e ciclones no sul e sudeste do país, enquanto o risco de uma nova seca extrema ameaça o norte. Mesmo assim, a pauta ambiental desapareceu da campanha eleitoral há poucas semanas do encontro dos eleitores brasileiros com as urnas. Esse vazio é reflexo dos próprios programas de governo apresentados pelos candidatos. Dos 6 principais nomes, apenas o atual mandatário, Luiz Inácio Lula da Silva, traz uma proposta à luz do desafio climático. Para os demais 5 aspirantes a presidente, Flávio Bolsonaro, Augusto Cury, Renan Santos, Ronaldo Caiado e Romeu Zuma, a questão é colocada de forma vaga, sem detalhes sobre aspectos importantes, como a redução de emissões de gases de efeito estufa. Leila da Costa Ferreira, professora de Sociologia Ambiental da Unicamp, comenta.
6: O que está faltando é com que esses candidatos, ou o candidato que incorporou essa questão, coloque essa discussão no cotidiano das pessoas. As chuvas, os eventos extremos, etc., fazem parte do cotidiano das pessoas. E isso tem que estar na boca dos candidatos à presidência do Brasil. E não está. Agora, não está. E também, quando fala disso, fica uma coisa que parece é estratosférico. Parece que é no outro planeta. Não, é aqui. É no seu quintal, é na sua cidade, é no seu estado, no seu país e é global.
5: A campanha eleitoral acontece em meio à maior crise institucional envolvendo o Supremo Tribunal Federal, que monopoliza as atenções da imprensa no país. Mas isso não significa que o eleitor brasileiro menospreze a importância do combate às mudanças climáticas, frisa Leila Ferreira. Pesquisas acadêmicas já demonstraram que os fenômenos extremos influenciam no voto.
6: Houve, com todas essas crises, as crises mesmo atuais que nós estamos vivendo, houve um desvio quase da preocupação do eleitor em relação a essa questão. Só que eu acho que esse desvio é péssimo, na verdade, porque aí está uma discussão que ela é política, ela é social, e ela tem a ver com as questões da nossa vivência contemporânea. Né?
5: O Observatório do Clima, rede de quase 200 organizações socioambientais, passou um pente fino nos programas de governo dos principais candidatos e na atuação parlamentar dos que já exerceram no Legislativo. O resultado é que não apenas a pauta ambiental é quase inexistente, como a maioria dos presidenciáveis trabalha no sentido contrário, de negar ou rejeitar a importância do assunto.
14: Quem explica é o secretário executivo do OAC, Márcio Astrini.
7: Tem uma explicação, eu acho que para isso, que é porque grande parte, a maioria das candidaturas são ligadas ao campo da direita ou da extrema direita. Você tem muitos candidatos que acham que a crise climática, que o furacão, que acham que a seca, que acham que a enchente, é uma questão ideológica. É algo que eles podem negar e que ao negar não vai acontecer.
14: O principal opositor de Lula no pleito, senador Flávio Bolsonaro, nem mesmo reconhece a existência de uma crise do clima e menciona 7 propostas antiambientais, como ampliar a infraestrutura de petróleo e liberar a controversa técnica de fracking para a extração do óleo. Essa narrativa antecipa um eventual governo focado em desregulamentações ambientais para facilitar atividades como agricultura, pecuária e mineração, muitas vezes em detrimento do meio ambiente e das populações locais.
7: Não me surpreenderia se ele seguir os passos do pai, como diz, que quer seguir, que o Brasil amanhã se veja fora, por exemplo, do Acordo de Paris, né, virando as costas para qualquer agenda de clima, não só não participando, mas jogando contra, exemplo do que está fazendo agora o governo americano. Então é extremamente preocupante e isso para a agenda ambiental é uma catástrofe.
14: O próximo presidente terá o desafio de manter os compromissos internacionais assumidos pelo país, como acabar com o desmatamento ilegal até 2030. A nova configuração do Congresso também será decisiva.
7: É um Congresso que está do lado do crime ambiental, então nós precisamos mudar esses parlamentares. Nessa agenda de clima tem lixo à beça para ser descartado, principalmente no Congresso brasileiro.
14: O Planeta Verde fica por aqui hoje. Na quarta que vem tem mais. Até lá.
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14: Paris, 24 de setembro de 2026. Estes são os destaques desta quinta-feira. O presidente chinês Xi Jinping segue em visita oficial aos Estados Unidos. Ontem ele foi recebido logo ao desembarcar do avião em Washington pelo presidente Donald Trump. O encontro inicial na noite desta quarta já teve um resultado importante: prolongar para 10 de janeiro a trégua na guerra comercial entre Washington e Pequim. A imprensa estatal chinesa afirma que Xi Jinping pediu cooperação com Washington e disse que os dois países deveriam ser parceiros e não rivais. Nesta quinta, Xi Jinping chegará pela manhã à Casa Branca, onde será recebido com honras de Estado e apresentações militares. Pelo menos 2 pessoas morreram nesta madrugada em uma série de violentos ataques russos contra Kiev. Ocorreram pelo menos 20 explosões depois que a Força Aérea Ucraniana emitiu um alerta sobre a aproximação de mísseis balísticos russos. Outros disparos em Odessa e Kharkiv mataram ao menos 6 pessoas. O conflito entre Israel e os palestinos estará no foco do terceiro dia de debates da Assembleia Geral da ONU, em Nova York. O primeiro-ministro israelense, Benjamin Netanyahu, deverá discursar e criticar a própria ONU, que ele acusa de ser contrária ao seu país. Já o presidente da Autoridade Palestina, Mahmoud Abbas, teve o pedido de visto negado pelos Estados Unidos e vai discursar por videoconferência pelo segundo ano consecutivo. Também na ONU, a presidente interina da Venezuela, Delcy Rodrigues, prometeu que o seu país vai organizar eleições como parte de uma transição para uma democracia plena e completa. Rodrigues indicou que o governo iniciou negociações com a oposição e garantiria a participação de todas as forças políticas no pleito. Até o momento, nenhuma data, nem mesmo provisória, foi definida. Um juiz federal americano ordenou que o governo de Donald Trump revogue a decisão de proibir o acesso à Casa Branca aos veículos CNN, MS Now e Político. O juiz afirma que a medida provavelmente viola a Constituição dos Estados Unidos. Os 3 veículos de comunicação recorreram à justiça invocando o direito à liberdade de expressão garantido pela primeira emenda constitucional do país. E a França arruma os últimos preparativos para a visita do Papa Leão XIV ao país a partir desta sexta-feira. O pontífice terá uma agenda carregada aqui na capital Paris e também em Saint-Denis, na periferia, em Metz e Lourdes. Continue acompanhando as notícias em rfbrasil.com e um ótimo dia a todos.
16: Bom
14: dia. São 11 horas e 30 minutos em Paris, 6 e meia em Brasília. 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
14: Tempo nublado na capital francesa, 17 graus. Confira os principais destaques desta quinta-feira, 24 de setembro de 2026. Presidente chinês é recebido por Donald Trump em visita de Estado. Os dois países concordaram em prolongar até janeiro a trégua na guerra comercial. Conflito em Gaza entra no foco da Assembleia Geral da ONU. Sem visto de entrada nos Estados Unidos, líder palestino vai discursar por videoconferência. E a França faz os últimos preparativos para a chegada do Papa Leão XIV ao país. Essas e outras notícias a seguir. O presidente chinês Xi Jinping segue em visita oficial aos Estados Unidos. Ontem, ele foi recebido logo ao desembarcar do avião em Washington pelo presidente Donald Trump. O encontro inicial, na noite desta quarta-feira, já teve um resultado importante: prolongar para 10 de janeiro a trégua na guerra comercial entre Washington e Pequim. O acordo foi fechado depois de negociações prévias entre o secretário do Tesouro americano, Scott Bessent, e o vice-premier chinês, He Lifeng. Nesta quinta, Xi Jinping chega pela manhã à Casa Branca, onde será recebido com honras de Estado e apresentações militares. Os dois presidentes terão duas reuniões, seguidas de um jantar de gala, no qual devem discursar. Em Washington, a repórter Patrícia Vasconcelos acompanha.
11: Essa visita tem objetivos muito pragmáticos. Embora Donald Trump critique com frequência as práticas comerciais chinesas, ele tem investido muito na relação pessoal com Xi Jinping, na tentativa de obter avanços nas negociações econômicas e também estratégicas. Desde o ano passado, Washington e Pequim vivem um vai-e-vem na imposição de tarifas e medidas retaliatórias, e ainda há outros temas importantes sobre a mesa. Terras raras e minerais críticos, semicondutores, Taiwan, Irã, fentanil e inteligência artificial. A China domina grande parte da mineração e principalmente do processamento mundial desses materiais, o que dá a Pequim uma posição estratégica importante nesta negociação. E outro assunto é o combate ao narcotráfico. Donald Trump acusa já há bastante tempo a China de ser uma importante fonte dos precursores químicos que são utilizados na fabricação do fentanil, que chega de forma ilegal aqui nos Estados Unidos. Esse tema já produziu compromissos chineses de ampliar o controle sobre a exportação de determinadas substâncias químicas.
14: Pelo menos duas pessoas morreram nesta madrugada em uma série de violentos ataques russos contra Kiev. Ocorreram pelo menos 20 explosões depois que a Força Aérea Ucraniana emitiu um alerta sobre a aproximação de mísseis balísticos russos. Outros disparos em Odessa e Kharkiv deixaram pelo menos 6 mortos. Os ataques ocorreram no momento em que, nos Estados Unidos, o presidente ucraniano, Volodymyr Zelensky, se encontrava com membros do Congresso americano para pedir o reforço das sanções contra Moscou. Em uma reunião do Conselho de Segurança da ONU, o ministro das Relações Exteriores da Rússia, Sergei Lavrov, disse que Moscou não fará uma pausa nos bombardeios. Ele acusou a Europa de querer se beneficiar de uma eventual trégua para poder fornecer mais armas para Kiev. Na tribuna da Assembleia Geral da ONU, Volodymyr Zelensky afirmou que a guerra é uma loucura assassina do presidente russo, Vladimir Putin. E logo mais, quem vai subir ao palco das Nações Unidas em Nova York é o primeiro-ministro israelense Benjamin Netanyahu. Os detalhes com Thaís Estivanin.
9: O conflito entre Israel e os palestinos estará no foco deste terceiro dia de debates na Assembleia Geral. Isolado no cenário internacional e em meio a uma difícil campanha pela reeleição, Netanyahu deverá aproveitar a ocasião para criticar seus opositores e a própria ONU, que ele acusa de ser contrária ao seu país. Já o presidente da Autoridade Palestina, Mahmoud Abbas, teve o pedido de visto negado pelos Estados Unidos e vai discursar por videoconferência pelo segundo ano consecutivo. Vários líderes estrangeiros, incluindo o francês Emmanuel Macron, criticaram na tribuna da ONU a situação em Gaza e na Cisjordânia ocupada.
14: Ainda na Assembleia Geral das Nações Unidas, a presidente interina da Venezuela, Delcy Rodríguez, prometeu que o seu país vai realizar eleições como parte de uma transição para uma democracia plena e completa. Rodríguez indicou que o governo iniciou negociações com a oposição e garantiria a participação de todas as forças políticas no pleito. Ela acrescentou que as instituições nacionais estão se preparando para o processo eleitoral, mas até o momento nenhuma data, nem mesmo provisória, foi definida. E na sua última Semana do Clima de Nova York, evento paralelo à Assembleia Geral da ONU, o secretário-geral da organização, Antônio Guterres, deu destaque à ascensão das energias renováveis no mundo.
16: Renewables are the cheapest.
14: Ele disse que essa expansão significa o jeito mais barato, rápido e seguro de garantir acesso universal à eletricidade. Guterres, que deixa o cargo em dezembro, também pressionou os países a adotarem planos concretos de abandono dos combustíveis fósseis, cuja exploração principal é a principal causa do aquecimento anormal do planeta. A Alemanha acaba de anunciar o seu roteiro para a saída dos fósseis. É o terceiro país do mundo a mostrar um plano, depois da França e dos Países Baixos. França arruma os últimos preparativos para a visita do Papa Leão XIV ao país. A partir dessa sexta-feira, o pontífice terá uma agenda carregada na capital Paris, em Saint-Denis, na periferia, e também em Metz e Lourdes. Por aqui, muitos brasileiros aguardam com ansiedade por este encontro. A repórter Luísa Ramos conversou com o goiano Paulo César Santana, coordenador de um grupo de orações de uma paróquia em Champigny-sur-Marne, nos arredores de Paris.
3: Dos brasileiros da comunidade, a gente vê uma expectativa muito grande. Inclusive, assim, um número muito grande de pessoas que fizeram sua inscrição. Eram todos, em torno de umas 100 pessoas ali, a gente tem certeza que vão. E eu sei que fora também, outros católicos que não têm tempo de estar vindo aqui na comunidade, mas que vai numa paróquia francesa mesmo, perto da casa deles, eu também tenho certeza que vai. Então, quer dizer, a expectativa de brasileiro vai ser grande, vai ter muito.
14: Um juiz federal americano ordenou que o governo de Donald Trump revogue a decisão de proibir o acesso à Casa Branca aos veículos CNN, MS Now e Político. O juiz afirma que a medida, criticada até por emissoras favoráveis a Trump, como a Fox News, provavelmente viola a Constituição dos Estados Unidos. E começa hoje a Liga das Nações aqui na Europa, com a fase de grupos, consagrada campeã mundial, a Espanha chega como favorita e para os franceses vai ser a estreia do novo técnico da seleção, o ícone Zinedine Zidane. 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
14: Bom dia, você ouve a Rádio França Internacional em português do Brasil. Nessa segunda parte do programa, nos destaques da imprensa francesa, como os candidatos na eleição presidencial francesa se posicionam sobre a vinda do Papa Leão XIV aqui ao país. Depois veremos como está a expectativa dos brasileiros que vivem aqui na França para essa visita do pontífice, que começa por Paris. Por fim, foco nas eleições no Brasil. Especialistas analisam os programas dos candidatos à presidência e constatam que a pauta ambiental desapareceu da campanha eleitoral brasileira. Mas antes de tudo isso, vamos a Washington em linha direta. Donald Trump recebe o presidente chinês Xi Jinping para uma visita de Estado. A trégua comercial, o desenvolvimento da inteligência artificial e o acesso a minerais críticos estão entre os temas da agenda bilateral das duas maiores potências mundiais.
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12: Donald Trump recebe nesta quinta-feira, 24 de setembro, o presidente da China, Xi Jinping, na Casa Branca. O líder chinês chegou a Washington nesta quarta-feira e vai passar 3 dias nos Estados Unidos em uma visita de Estado. No centro das conversas estão a disputa comercial entre Estados Unidos e China, as tarifas impostas pelos dois países, o acesso a minerais estratégicos e a competição cada vez maior pelo avanço da inteligência artificial. De Washington, Patrícia Vasconcelos, especial para a Rádio França Internacional, traz os detalhes do encontro entre Trump e Xi Jinping. Olá, Patrícia, bom dia. O que está previsto para esta quinta-feira e por que Donald Trump está dando tanta importância à presença de Xi Jinping aí em Washington?
11: Bom dia. Bom, se a gente olhar com atenção para o protocolo que foi preparado para esta quinta e sexta-feira, a gente vai entender o peso que Donald Trump

0: de Estado visitante. Essa visita tem objetivos muito pragmáticos. Embora Donald Trump critique com frequência as práticas comerciais chinesas, ele tem investido muito na relação pessoal com Xi Jinping, quem ele chama de amigo, na tentativa de obter avanços nas negociações econômicas e também estratégicas. Desde o ano passado, Washington e Pequim vivem um vai e vem na imposição de tarifas e medidas retaliatórias e ainda há outros temas importantes sobre a mesa. Terras raras e minerais críticos, semicondutores, Taiwan, Irã, fentanil e inteligência artificial.
1: E Patrícia, como estão hoje as tarifas sobre os produtos chineses? Trump chegou a impor taxas muito altas contra a China, não é?
0: Sim, e aqui é importante dizer que não existe hoje uma única tarifa que é aplicada a todos os produtos chineses. O sistema é bastante complexo. Há tarifas gerais, outras que já existiam antes do atual governo Trump e sobre taxas específicas que são aplicadas a setores considerados estratégicos. A guerra tarifária chegou a níveis muito elevados no ano passado, mas parte dessas cobranças foi suspensa ou reduzida depois das negociações em curso entre Washington e Pequim. Além disso, em fevereiro desse ano, quem nos ouve deve lembrar, a Suprema Corte derrubou as tarifas emergenciais que Trump havia usado como uma das principais ferramentas desta guerra comercial. O governo respondeu então, adotando uma nova tarifa global de 10%. Agora, os produtos chineses considerados estratégicos continuam sujeitos a tarifas adicionais, que são bastante elevadas. É o caso de setores como aço, alumínio, veículos elétricos, baterias, semicondutores e alguns equipamentos tecnológicos. E além dessas tarifas, Washington mantém ainda controles sobre a exportação para a China de determinados chips e tecnologias avançadas.
1: E, Patrícia, houve uma novidade justamente antes da chegada de Xi Jinping. Estados Unidos e China decidiram estender a trégua comercial. No caso, então, o que muda?
0: A trégua, que venceria em 10 de novembro, foi estendida por mais 2 meses, até janeiro do ano que vem. O acordo foi fechado depois de negociações entre o secretário do Tesouro norte-americano e o vice-premier chinês. Isso significa que Trump e Xi Jinping chegam a esse encontro desta quinta-feira aqui em Washington sem a ameaça imediata de uma nova escalada tarifária. Agora eles podem discutir não apenas a manutenção dessa trégua, mas a possibilidade de um acordo comercial mais amplo. A equipe de Donald Trump também tem muito interesse em conversar com os chineses sobre terras raras e outros minerais críticos, que são essenciais para a produção de equipamentos tecnológicos, veículos elétricos, sistemas militares e produtos aeroespaciais. A China domina grande parte da mineração e principalmente do processamento mundial desses materiais, o que dá a Pequim uma posição estratégica importante nesta negociação. E outro assunto é o combate ao narcotráfico. Donald Trump acusa já há bastante tempo a China de ser uma importante fonte dos precursores químicos que são utilizados na fabricação do fentanil, que chega de forma ilegal aqui nos Estados Unidos.
1: Muito obrigado, Patrícia Vasconcelos, de Washington, especial para a Rádio França Internacional.
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4: Tudo está pronto para a chegada do Papa Leão XIV à França a partir dessa sexta-feira, na primeira viagem ao país do líder da Igreja Católica em 18 anos. Para além da importância do evento para a comunidade católica, a visita também pesa na campanha para as eleições presidenciais francesas do ano que vem. O jornal Le Parisien ressalta que poucas personalidades do mundo conseguem encher o Stade de France ou a Avenida Champs-Élysées. A vinda de um Papa não tem equivalente em termos de mobilização. E quando ocorre há 7 meses das eleições, cada candidato deverá marcar a sua posição política diante do encontro do Papa com os franceses. Cerca de 1/3 deles se declara católico. O diário conservador Le Figaro nota que, ao contrário da maioria dos pretendentes à presidência, o atual chefe de Estado, Emmanuel Macron, optou por não participar de nenhuma das 3 missas gigantes que o pontífice vai presidir no país, temendo ser acusado de violar a laicidade e querer se aproveitar do momento em benefício próprio. Mas ao compartilhar uma comunidade de pensamento com Leão XIV, o presidente não deixará de recebê-lo em visita apostólica, como o Vaticano prefere chamar a viagem oficial de um líder a um país. Le Parisien observa que entre os candidatos à presidência, alguns são mais praticantes, como a da extrema-direita Marine Le Pen e o da direita tradicional Bruno Retailleau.

0: Mas também os centristas Gabriel Attal e Édouard Philippe vão marcar presença. Já a esquerda, a visita papal causa um certo desconforto. O dirigente socialista Olivier Faure disse que, em vez de caçar votos na missa, prefere ouvir o que Leão XIV tem a dizer em outros eventos previstos durante os 3 dias de visita.
1: Reportagem, Luísa Ramos.
2: Na véspera da viagem histórica de Papa Leão XIV à França, que inclui etapas em Paris, Lourdes e Metz, brasileiros que vivem na região parisiense encontram na fé católica e na língua portuguesa uma forma de manter os laços com o Brasil. Um deles é o goiano Paulo César Santana. Quando chegou à França, 17 anos, ele enfrentou dificuldades com a língua e com a adaptação à nova realidade. Há mais de 10 anos, Paulo organiza o grupo de oração Embaixadores de Cristo, que funciona na Capelania Brasileira de Paris, administrada pelo padre Júlio Peixoto, na paróquia Sainte-Marie-du-Plan, na região metropolitana da capital francesa. Paulo conta que o grupo de oração nasceu para acolher brasileiros que vivem na França. Além dos encontros de fé, a iniciativa também se tornou uma pastoral social e oferece apoio a quem chega ao país ou enfrenta dificuldades, com a distribuição de cestas básicas e orientação para os recém-chegados. Os encontros em português acontecem todas as quartas-feiras e reúnem um número variável de participantes ao longo do ano. Já as missas, celebradas em português todos os domingos, costumam lotar a paróquia. Segundo Paulo, participar da missa na língua materna ajuda os brasileiros a enfrentar a saudade e os desafios da vida longe do país de origem.
3: Quando você tira um domingo e fala o domingo é do Senhor e você vai reunir com pessoas que falam a mesma língua, você teria como se fosse o meu domingo é o dia de eu estar no Brasil. Isso ajuda muito. É aquele domingo que as pessoas vão, começam ali às 4 horas da tarde e não quer ir embora. Termina a missa às 6, eles querem ficar até 7, 8 da noite. Porque ali a gente vai conversar um pouquinho, vai falar sobre a nossa vida, mesmo aqui quanto no Brasil.
2: A experiência relatada por Paulo não é isolada. O padre Wellington Santos, conhecido como Père Welly, baiano radicado na França desde 2016, afirma que a fé ajuda muitos imigrantes a reconstruir referências em um novo país. Mas lembra que o acolhimento da comunidade brasileira não deve impedir a integração à sociedade francesa.
4: Ou seja, não basta saber que uma paróquia é católica. É importante para algumas pessoas se conectar com pessoas do seu mesmo país em um outro país. E para mim, o desafio consiste em não se fechar em uma comunidade. Para mim, o desafio consiste em, ok, eu posso me conectar com essa capelania, com essa experiência eclesial brasileira que se reproduz aqui, mas eu não devo também me fechar a experiências do próprio país em que eu me encontro.
2: A expectativa pela chegada de Leão XIV mobiliza comunidades católicas em toda a França. A dimensão histórica ajuda a explicar o entusiasmo. Será a primeira visita oficial de Estado de um Papa à França em 18 anos. Embora Francisco tenha passado pelo país em 3 ocasiões, nenhuma delas teve caráter de visita de Estado. Antes dele, Bento XVI esteve na França em 2008 e João Paulo II visitou o país 7 vezes. Para o padre Wellington, a passagem de um pontífice tem potencial para marcar os fiéis por muitos anos.
4: Eu converso com pessoas que acolheram o Papa João Paulo II, por exemplo, em 97, para a Jornada Mundial da Juventude, e essas pessoas me falam com brilho nos olhos, né? Padres, leigos, pessoas que eram muito jovens e que foram tocadas pelas palavras do Papa na época. Então, eu penso que ele tem uma importância, assim, essa capacidade de tocar, sobretudo, individualmente as pessoas. Ele toca as subjetividades. Eu penso, ademais, que a presença do Papa, ela não deixa as pessoas indiferentes. não somente aquelas que são católicas, que querem participar, né, se interessam, como também aquelas que são contrárias à fé. Então, eu penso que a presença do Papa na França, ela tem esse potencial de provocação. Acho que é uma boa provocação.
2: A visita de Leão XIV à França começa nesta sexta-feira e segue até segunda-feira, 28 de setembro. O momento mais aguardado será a missa de sábado em Paris, para a qual já há cerca de 600 mil inscrições. Outros eventos, como a Vigília dos Jovens no Stade de France e as celebrações em Lourdes, também devem atrair multidões. Ao todo, a viagem apostólica pode reunir cerca de 1 milhão de participantes. O goiano Paulo César estima que muitos católicos da paróquia onde funciona a Capelania Brasileira de Paris marcarão presença.
3: Então a gente vê assim, em torno de umas 100 pessoas ali, a gente tem certeza que vão. E eu sei que fora também, outros católicos que não têm tempo de estar vindo aqui na comunidade, mas que vai numa paróquia francesa mesmo, perto da casa deles, eu também tenho certeza que vai. Então, quer dizer, a expectativa de brasileiro vai ser grande, vai ter muito.
2: De Paris, Luísa Ramos para RFI.
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0: As eleições de 2026 no Brasil ocorrem em um ano marcado por enchentes e ciclones no sul e sudeste do país, enquanto o risco de uma nova seca extrema ameaça o norte. Mesmo assim, a pauta ambiental desapareceu da campanha eleitoral há poucas semanas do encontro dos eleitores brasileiros com as urnas. Esse vazio é reflexo dos próprios programas de governo apresentados pelos candidatos. Dos 6 principais nomes, apenas o atual mandatário, Luiz Inácio Lula da Silva, traz uma proposta à luz do desafio climático. Para os demais 5 aspirantes a presidente, Flávio Bolsonaro, Augusto Cury, Renan Santos, Ronaldo Caiado e Romeu Zuma, a questão é colocada de forma vaga, sem detalhes sobre aspectos importantes, como a redução de emissões de gases de efeito estufa. Leila da Costa Ferreira, professora de Sociologia Ambiental da Unicamp, comenta.
6: O que está faltando é com que esses candidatos ou o candidato que incorporou essa questão coloque essa discussão no cotidiano das pessoas. As chuvas, os eventos extremos, etc., fazem parte do cotidiano das pessoas. E isso tem que estar na boca dos candidatos à presidência do Brasil. E não está. Agora, não está, e também quando fala disso, fica uma coisa que parece é estratosférico, parece que é no outro planeta. Não, é aqui, é no seu quintal, é na sua cidade, é no seu estado, no seu país e é global.
0: A campanha eleitoral acontece em meio à maior crise institucional envolvendo o Supremo Tribunal Federal, que monopoliza as atenções da imprensa no país. Mas isso não significa que o eleitor brasileiro menospreze a importância do combate às mudanças climáticas, frisa Leila Ferreira. Pesquisas acadêmicas já demonstraram que os fenômenos extremos influenciam no voto.
6: Houve, com todas essas crises, as crises mesmo atuais que nós estamos vivendo, houve um desvio quase da preocupação do eleitor em relação a essa questão. Só que eu acho que esse desvio é péssimo, na verdade, porque aí está uma discussão que ela é política, ela é social, e ela tem a ver com as questões da nossa vivência contemporânea.
0: O Observatório do Clima, rede de quase 200 organizações socioambientais, passou um pente fino nos programas de governo dos principais candidatos e na atuação parlamentar dos que já exerceram no legislativo. O resultado é que não apenas a pauta ambiental é quase inexistente, como a maioria dos presidenciáveis trabalha no sentido contrário, de negar ou rejeitar a importância do assunto. Quem explica é o secretário-executivo do OAC, Márcio Astrini.
7: Tem uma explicação, eu acho que para isso, que é porque grande parte, a maioria das candidaturas são ligadas ao campo da direita ou da extrema-direita. Você tem muitos candidatos que acham que a crise climática, que o furacão, que acham que a seca, que acham que a enchente... É uma questão ideológica, é algo que eles podem negar e que ao negar não vai acontecer.
0: O principal opositor de Lula no pleito, senador Flávio Bolsonaro, nem mesmo reconhece a existência de uma crise do clima e menciona 7 propostas antiambientais, como ampliar a infraestrutura de petróleo e liberar a controversa técnica de fracking para a extração do óleo. Essa narrativa antecipa um eventual governo focado em desregulamentações ambientais para facilitar atividades como agricultura, pecuária e mineração, muitas vezes em detrimento do meio ambiente e das populações locais.
7: Não me surpreenderia se ele seguir os passos do pai, como diz, que quer seguir, que o Brasil amanhã se veja fora, por exemplo, do Acordo de Paris, né, virando as costas para qualquer agenda de clima, não só não participando, mas jogando contra, exemplo do que está fazendo agora o governo americano. Então é extremamente preocupante, e isso para a agenda ambiental é uma catástrofe.
0: O próximo presidente terá o desafio de manter os compromissos internacionais assumidos pelo país, como acabar com o desmatamento ilegal até 2030. A nova configuração do Congresso também será decisiva.
7: É um Congresso que está do lado do crime ambiental, então nós precisamos mudar esses parlamentares. Nessa agenda de clima tem lixo à beça para ser descartado, principalmente no Congresso brasileiro.
0: O Planeta Verde fica por aqui hoje. Na quarta que vem tem mais. Até lá.
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0: Paris, 24 de setembro de 2026. Estes são os destaques desta quinta-feira. O presidente chinês Xi Jinping segue em visita oficial aos Estados Unidos. Ontem ele foi recebido logo ao desembarcar do avião em Washington pelo presidente Donald Trump. O encontro inicial na noite desta quarta já teve um resultado importante: prolongar para 10 de janeiro a trégua na guerra comercial entre Washington e Pequim. A imprensa estatal chinesa afirma que Xi Jinping pediu cooperação com Washington e disse que os dois países deveriam ser parceiros e não rivais. Nesta quinta, Xi Jinping chegará pela manhã à Casa Branca, onde será recebido com honras de Estado e apresentações militares. Pelo menos 2 pessoas morreram nesta madrugada em uma série de violentos ataques russos contra Kiev. Ocorreram pelo menos 20 explosões depois que a Força Aérea Ucraniana emitiu um alerta sobre a aproximação de mísseis balísticos russos. Outros disparos em Odessa e Kharkiv mataram ao menos 6 pessoas. O conflito entre Israel e os palestinos estará no foco do terceiro dia de debates da Assembleia Geral da ONU, em Nova York. O primeiro-ministro israelense, Benjamin Netanyahu, deverá discursar e criticar a própria ONU, que ele acusa de ser contrária ao seu país. Já o presidente da Autoridade Palestina, Mahmoud Abbas, teve o pedido de visto negado pelos Estados Unidos e vai discursar por videoconferência pelo segundo ano consecutivo. Também na ONU, a presidente interina da Venezuela, Delcy Rodrigues, prometeu que o seu país vai organizar eleições como parte de uma transição para uma democracia plena e completa. Rodrigues indicou que o governo iniciou negociações com a oposição e garantiria a participação de todas as forças políticas no pleito. Até o momento, nenhuma data, nem mesmo provisória, foi definida. Um juiz federal americano ordenou que o governo de Donald Trump revogue a decisão de proibir o acesso à Casa Branca aos veículos CNN, MS Now e Político. O juiz afirma que a medida provavelmente viola a Constituição dos Estados Unidos. Os 3 veículos de comunicação recorreram à justiça invocando o direito à liberdade de expressão garantido pela primeira emenda constitucional do país. E a França arruma os últimos preparativos para a visita do Papa Leão XIV ao país a partir desta sexta-feira. O pontífice terá uma agenda carregada aqui na capital Paris e também em Saint-Denis, na periferia, em Metz e Lourdes. Continue acompanhando as notícias em rfbrasil.com e um ótimo dia a todos. Bom dia, são 11 horas e 30 minutos em Paris, 6:30 em Brasília. 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
0: Tempo nublado na capital francesa, 17 graus. Confira os principais destaques desta quinta-feira, 24 de setembro de 2026. Presidente chinês é recebido por Donald Trump em visita de Estado. Os dois países concordaram em prolongar até janeiro a trégua na guerra comercial. conflito em Gaza entra no foco da Assembleia Geral da ONU. Sem visto de entrada nos Estados Unidos, líder palestino vai discursar por videoconferência. E a França faz os últimos preparativos para a chegada do Papa Leão XIV ao país. Essas e outras notícias a seguir. O presidente chinês Xi Jinping segue em visita oficial aos Estados Unidos. Ontem, ele foi recebido logo ao desembarcar do avião em Washington pelo presidente Donald Trump. O encontro inicial, na noite desta quarta-feira, já teve um resultado importante: prolongar para 10 de janeiro a trégua na guerra comercial entre Washington e Pequim. O acordo foi fechado depois de negociações prévias entre o secretário do Tesouro americano, Scott Bessent, e o vice-premier chinês, He Lifeng. Nesta quinta, Xi Jinping chega pela manhã à Casa Branca, onde será recebido com honras de Estado e apresentações militares. Os dois presidentes terão duas reuniões, seguidas de um jantar de gala, no qual devem discursar. Em Washington, a repórter Patrícia Vasconcelos acompanha.
8: Essa visita tem objetivos muito pragmáticos. Embora Donald Trump critique com frequência as práticas comerciais chinesas, ele tem investido muito na relação pessoal com Xi Jinping, na tentativa de obter avanços nas negociações econômicas e também estratégicas. Desde o ano passado, Washington e Pequim vivem um vai-e-vem na imposição de tarifas e medidas retaliatórias, e ainda há outros temas importantes sobre a mesa: terras raras e minerais críticos, semicondutores, Taiwan, Irã, fentanil e inteligência artificial. A China domina grande parte da mineração e principalmente do processamento mundial desses materiais, o que dá a Pequim uma posição estratégica importante nesta negociação. E outro assunto é o combate ao narcotráfico. Donald Trump acusa já há bastante tempo a China de ser uma importante fonte dos precursores químicos que são utilizados na fabricação do fentanil, que chega de forma ilegal aqui nos Estados Unidos. Esse tema já produziu compromissos chineses de ampliar o controle sobre a exportação de determinadas substâncias químicas.
0: Pelo menos duas pessoas morreram nesta madrugada em uma série de violentos ataques russos contra Kiev. Ocorreram pelo menos 20 explosões depois que a Força Aérea Ucraniana emitiu um alerta sobre a aproximação de mísseis balísticos russos. Outros disparos em Odessa e Kharkiv deixaram pelo menos 6 mortos. Os ataques ocorreram no momento em que, nos Estados Unidos, o presidente ucraniano, Volodymyr Zelensky, se encontrava com membros do Congresso americano para pedir o reforço das sanções contra Moscou. Em uma reunião do Conselho de Segurança da ONU, o ministro das Relações Exteriores da Rússia, Sergei Lavrov, disse que Moscou não fará uma pausa nos bombardeios. Ele acusou a Europa de querer se beneficiar de uma eventual trégua para poder fornecer mais armas para Kiev. Na tribuna da Assembleia Geral da ONU, Volodymyr Zelensky afirmou que a guerra é uma loucura assassina do presidente russo, Vladimir Putin. E logo mais, quem vai subir ao palco das Nações Unidas em Nova York é o primeiro-ministro israelense Benjamin Netanyahu. Os detalhes com Thaís Estivanin.
9: O conflito entre Israel e os palestinos estará no foco deste terceiro dia de debates na Assembleia Geral. Isolado no cenário internacional e em meio a uma difícil campanha pela reeleição, Netanyahu deverá aproveitar a ocasião para criticar seus opositores e a própria ONU, que ele acusa de ser contrária ao seu país. Já o presidente da Autoridade Palestina, Mahmoud Abbas, teve o pedido de visto negado pelos Estados Unidos e vai discursar por videoconferência pelo segundo ano consecutivo. Vários líderes estrangeiros, incluindo o francês Emmanuel Macron, criticaram na tribuna da ONU a situação em Gaza e na Cisjordânia ocupada.
0: Ainda na Assembleia Geral das Nações Unidas, a presidente interina da Venezuela, Delcy Rodríguez, prometeu que o seu país vai realizar eleições como parte de uma transição para uma democracia plena e completa. Rodríguez indicou que o governo iniciou negociações com a oposição e garantiria a participação de todas as forças políticas no pleito. Ela acrescentou que as instituições nacionais estão se preparando para o processo eleitoral, mas até o momento nenhuma data, nem mesmo provisória, foi definida. E na sua última semana do clima de Nova York, evento paralelo à Assembleia Geral da ONU, o secretário-geral da organização, Antônio Guterres, deu destaque à ascensão das energias renováveis no mundo.
10: renewables are the cheapest, fastest and most secure.
0: Ele disse que essa expansão significa o jeito mais barato, rápido e seguro de garantir acesso universal à eletricidade. Guterres, que deixa o cargo em dezembro, também pressionou os países a adotarem planos concretos de abandono dos combustíveis fósseis, cuja exploração principal é a principal causa do aquecimento anormal do planeta. A Alemanha acaba de anunciar o seu roteiro para a saída dos fósseis. É o terceiro país do mundo a mostrar um plano, depois da França e dos Países Baixos. França arruma os últimos preparativos para a visita do Papa Leão XIV ao país. A partir dessa sexta-feira, o pontífice terá uma agenda carregada na capital Paris, em Saint-Denis, na periferia, e também em Metz e Lourdes. Por aqui, muitos brasileiros aguardam com ansiedade por este encontro. A repórter Luísa Ramos conversou com o goiano Paulo César Santana, coordenador de um grupo de orações de uma paróquia em Champigny-sur-Marne, nos arredores de Paris.
3: Dos brasileiros da comunidade, a gente vê uma expectativa muito grande. Inclusive, assim, um número muito grande de pessoas que fizeram sua inscrição. Eram todos, em torno de umas 100 pessoas ali, a gente tem certeza que vão. E eu sei que fora também, outros católicos que não têm tempo de estar vindo aqui na comunidade, mas que vai numa paróquia francesa mesmo, perto da casa deles, eu também tenho certeza que vai. Então, quer dizer, a expectativa de brasileiro vai ser grande, vai ter muito.
0: Um juiz federal americano ordenou que o governo de Donald Trump revogue a decisão de proibir o acesso à Casa Branca aos veículos CNN, MS Now e Político. O juiz afirma que a medida, criticada até por emissoras favoráveis a Trump, como a Fox News, provavelmente viola a Constituição dos Estados Unidos. E começa hoje a Liga das Nações aqui na Europa, com a fase de grupos, consagrada campeã mundial, a Espanha chega como favorita e para os franceses vai ser a estreia do novo técnico da seleção, o ícone Zinedine Zidane. Continue com a RFI.
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0: Bom dia, você ouve a Rádio França Internacional em português do Brasil. Nessa segunda parte do programa, nos destaques da imprensa francesa, como os candidatos na eleição presidencial francesa se posicionam sobre a vinda do Papa Leão XIV aqui ao país. Depois veremos como está a expectativa dos brasileiros que vivem aqui na França para essa visita do pontífice, que começa por Paris. Por fim, foco nas eleições no Brasil. Especialistas analisam os programas dos candidatos à presidência e constatam que a pauta ambiental desapareceu da campanha eleitoral brasileira. Mas antes de tudo isso, vamos a Washington em linha direta. Donald Trump recebe o presidente chinês Xi Jinping para uma visita de Estado. A trégua comercial, o desenvolvimento da inteligência artificial e o acesso a minerais críticos estão entre os temas da agenda bilateral das duas maiores potências mundiais.
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12: Donald Trump recebe nesta quinta-feira, 24 de setembro, o presidente da China, Xi Jinping, na Casa Branca. O líder chinês chegou a Washington nesta quarta-feira e vai passar 3 dias nos Estados Unidos em uma visita de Estado. No centro das conversas estão a disputa comercial entre Estados Unidos e China, as tarifas impostas pelos dois países, o acesso a minerais estratégicos e a competição cada vez maior pelo avanço da inteligência artificial. De Washington, Patrícia Vasconcelos, especial para a Rádio França Internacional, traz os detalhes do encontro entre Trump e Xi Jinping. Olá, Patrícia, bom dia. O que está previsto para esta quinta-feira e por que Donald Trump está dando tanta importância à presença de Xi Jinping aí em Washington?
11: Bom dia. Bom, se a gente olhar com atenção para o protocolo que foi preparado para esta quinta e sexta-feira, a gente vai entender o peso que Donald Trump está dando a esta visita. Xi Jinping chega à Casa Branca às 10 horas da manhã daqui, 4 da tarde em Paris. Vai ser uma recepção com honras de Estado, com a presença de militares e um sobrevoo de um bombardeiro acompanhado por 4 caças F-22. Depois, os líderes seguem para uma reunião bilateral mais reservada e, na sequência, para um encontro ampliado com integrantes dos dois governos. Na sexta-feira, há uma agenda menor antes da volta de Xi Jinping à China, que inclui uma cerimônia do chá,
8: mas alguns detalhes já mostram a excepcionalidade desta recepção. Nesta quarta-feira, por exemplo, Trump foi, pessoalmente, acompanhado de Melania, receber o casal chinês na base militar Andrews, um gesto raro de um presidente norte-americano diante de um chefe de Estado visitante. Essa visita tem objetivos muito pragmáticos. Embora Donald Trump critique com frequência as práticas comerciais chinesas, ele tem investido muito na relação pessoal com Xi Jinping, quem ele chama de amigo, na tentativa de obter avanços nas negociações econômicas e também estratégicas. Desde o ano passado, Washington e Pequim vivem um vai-e-vem na imposição de tarifas e medidas retaliatórias e ainda há outros temas importantes sobre a mesa. Terras raras e minerais críticos, semicondutores, Taiwan, Irã, fentanil e inteligência artificial.
12: E Patrícia, como estão hoje as tarifas sobre os produtos chineses? Trump chegou a impor taxas muito altas contra a China, não é?
8: Sim, e aqui é importante dizer que não existe hoje uma única tarifa que é aplicada a todos os produtos chineses. O sistema é bastante complexo. Há tarifas gerais, outras que já existiam antes do atual governo Trump e sobretaxas específicas que são aplicadas a setores considerados estratégicos. A guerra tarifária chegou a níveis muito elevados no ano passado, mas parte dessas cobranças foi suspensa ou reduzida depois das negociações em curso entre Washington e Pequim. Além disso, em fevereiro desse ano, quem nos ouve deve lembrar, a Suprema Corte derrubou as tarifas emergenciais que Trump havia usado como uma das principais ferramentas desta guerra comercial. O governo respondeu então, adotando uma nova tarifa global de 10%. Agora, os produtos chineses considerados estratégicos continuam sujeitos a tarifas adicionais, que são bastante elevadas. É o caso de setores como aço, alumínio, veículos elétricos, baterias, semicondutores e alguns equipamentos tecnológicos. E além dessas tarifas, Washington mantém ainda controles sobre a exportação para a China de determinados chips e tecnologias avançadas.
12: E, Patrícia, houve uma novidade justamente antes da chegada de Xi Jinping. Estados Unidos e China decidiram estender a trégua comercial. No caso, então, o que muda?
8: A trégua que venceria em 10 de novembro foi estendida por mais 2 meses, até janeiro do ano que vem. O acordo foi fechado depois de negociações entre o secretário do Tesouro norte-americano e o vice-premier chinês. Isso significa que Trump e Xi Jinping chegam a esse encontro desta quinta-feira aqui em Washington sem a ameaça imediata de uma nova escalada tarifária. Agora eles podem discutir não apenas a manutenção dessa trégua, mas a possibilidade de um acordo comercial mais amplo. A equipe de Donald Trump também tem muito interesse em conversar com os chineses sobre terras raras e outros minerais críticos, que são essenciais para a produção de equipamentos tecnológicos, veículos elétricos, sistemas militares e produtos aeroespaciais. A China domina grande parte da mineração e principalmente do processamento mundial desses materiais, o que dá a Pequim uma posição estratégica importante nesta negociação. E outro assunto é o combate ao narcotráfico. Donald Trump acusa já há bastante tempo a China de ser uma importante fonte dos precursores químicos que são utilizados na fabricação do fentanil, que chega de forma ilegal aqui nos Estados Unidos.
12: Muito obrigado, Patrícia Vasconcelos, de Washington, especial para a Rádio França Internacional.
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0: Tudo está pronto para a chegada do Papa Leão XIV à França a partir dessa sexta-feira, na primeira viagem ao país do líder da Igreja Católica em 18 anos. Para além da importância do evento para a comunidade católica, a visita também pesa na campanha para as eleições presidenciais francesas do ano que vem. O jornal Le Parisien ressalta que poucas personalidades do mundo conseguem encher o Stade de France ou a Avenida Champs-Élysées. A vinda de um Papa não tem equivalente em termos de mobilização. E quando ocorre há 7 meses das eleições, cada candidato deverá marcar a sua posição política diante do encontro do Papa com os franceses. Cerca de 1/3 deles se declara católico. O diário conservador Le Figaro nota que, ao contrário da maioria dos pretendentes à presidência, o atual chefe de Estado, Emmanuel Macron, optou por não participar de nenhuma das 3 missas gigantes que o pontífice vai presidir no país, temendo ser acusado de violar a laicidade e querer se aproveitar do momento em benefício próprio. Mas ao compartilhar uma comunidade de pensamento com Leão XIV, o presidente não deixará de recebê-lo em visita apostólica, como o Vaticano prefere chamar a viagem oficial de um líder a um país. Le Parisien observa que entre os candidatos à presidência, alguns são mais praticantes, como a da extrema-direita Marine Le Pen e o da direita tradicional Bruno Retailleau. Mas também os centristas Gabriel Attal e Edouard Philippe vão marcar presença. Já à esquerda, a visita papal causa um certo desconforto. O dirigente socialista Olivier Faure disse que, em vez de caçar votos na missa, prefere ouvir o que Leão XIV tem a dizer em outros eventos previstos durante os 3 dias de visita.
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2: Na véspera da viagem histórica de Papa Leão XIV à França, que inclui etapas em Paris, Lourdes e Metz, brasileiros que vivem na região parisiense encontram na fé católica e na língua portuguesa uma forma de manter os laços com o Brasil. Um deles é o goiano Paulo César Santana. Quando chegou à França, há 17 anos, ele enfrentou dificuldades com a língua e com a adaptação à nova realidade. Há mais de 10 anos, Paulo organiza o grupo de oração Embaixadores de Cristo, que funciona na Capelania Brasileira de Paris, administrada pelo padre Júlio Peixoto, na paróquia Sainte-Marie-du-Plan, na região metropolitana da capital francesa. Paulo conta que o grupo de oração nasceu para acolher brasileiros que vivem na França. Além dos encontros de fé, a iniciativa...

0: Lisa comunidades católicas em toda a França. A dimensão histórica ajuda a explicar o entusiasmo. Será a primeira visita oficial de Estado de um Papa à França em 18 anos. Embora Francisco tenha passado pelo país em 3 ocasiões, nenhuma delas teve caráter de visita de Estado. Antes dele, Bento XVI esteve na França em 2008 e João Paulo II visitou o país 7 vezes. Para o padre Wellington, a passagem de um pontífice tem potencial para marcar os fiéis por muitos anos.
1: Eu converso com pessoas que acolheram o Papa João Paulo II, por exemplo, em 97, para a Jornada Mundial da Juventude, e essas pessoas me falam com brilho nos olhos, né? Padres, leigos, pessoas que eram muito jovens e que foram tocadas pelas palavras do Papa na época. Então, eu penso que ele tem uma importância, assim, essa capacidade de tocar, sobretudo, individualmente as pessoas. Ele toca as subjetividades. Eu penso, ademais, que a presença do Papa, ela não deixa as pessoas indiferentes. Não somente aquelas que são católicas, que querem participar, né, se interessam, como também aquelas que são contrárias à fé. Então, eu penso que a presença do Papa na França, ela tem esse potencial de provocação. Acho que é uma boa provocação.
0: A visita de Leão XIV à França começa nesta sexta-feira e segue até segunda-feira, 28 de setembro. O momento mais aguardado será a missa de sábado em Paris, para a qual já há cerca de 600 mil inscrições. Outros eventos, como a Vigília dos Jovens no Stade de France e as celebrações em Lourdes, também devem atrair multidões. Ao todo, a viagem apostólica pode reunir cerca de 1 milhão de participantes. O goiano Paulo César estima que muitos católicos da paróquia onde funciona a Capelania Brasileira de Paris marcarão presença.
2: Então a gente vê assim, em torno de umas 100 pessoas ali, a gente tem certeza que vão. E eu sei que fora também, outros católicos que não têm tempo de estar vindo aqui na comunidade, mas que vai numa paróquia francesa mesmo, perto da casa deles, eu também tenho certeza que vai. Então, quer dizer, a expectativa de brasileiro vai ser grande, vai ter muito.
0: De Paris, Luísa Ramos para RFI.
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5: As eleições de 2026 no Brasil ocorrem em um ano marcado por enchentes e ciclones no sul e sudeste do país, enquanto o risco de uma nova seca extrema ameaça o norte. Mesmo assim, a pauta ambiental desapareceu da campanha eleitoral há poucas semanas do encontro dos eleitores brasileiros com as urnas. Esse vazio é reflexo dos próprios programas de governo apresentados pelos candidatos. Dos 6 principais nomes, apenas o atual mandatário, Luiz Inácio Lula da Silva, traz uma proposta à luz do desafio climático. Para os demais 5 aspirantes a presidente, Flávio Bolsonaro, Augusto Cury, Renan Santos, Ronaldo Caiado e Romeu Zuma, a questão é colocada de forma vaga, sem detalhes sobre aspectos importantes, como a redução de emissões de gases de efeito estufa. Leila da Costa Ferreira, professora de Sociologia Ambiental da Unicamp, comenta.
6: O que está faltando é com que esses candidatos ou o candidato que incorporou essa questão coloque essa discussão no cotidiano das pessoas. As chuvas, os eventos extremos, etc., fazem parte do cotidiano das pessoas. E isso tem que estar na boca dos candidatos à presidência do Brasil. E não está. Agora, não está, e também quando fala disso, fica uma coisa que parece é estratosférico, parece que é no outro planeta. Não, é aqui, é no seu quintal, é na sua cidade, é no seu estado, no seu país e é global.
5: A campanha eleitoral acontece em meio à maior crise institucional envolvendo o Supremo Tribunal Federal, que monopoliza as atenções da imprensa no país. Mas isso não significa que o eleitor brasileiro menospreze a importância do combate às mudanças climáticas, frisa Leila Ferreira. Pesquisas acadêmicas já demonstraram que os fenômenos extremos influenciam no voto.
6: Houve, com todas essas crises, as crises mesmo atuais que nós estamos vivendo, houve um desvio quase da preocupação do eleitor em relação a essa questão. Só que eu acho que esse desvio é péssimo, na verdade, porque

0: Aí está uma discussão que ela é política, ela é social e ela tem a ver com as questões da nossa vivência contemporânea, né?
1: O Observatório do Clima, rede de quase 200 organizações socioambientais, passou um pente fino nos programas de governo dos principais candidatos e na atuação parlamentar dos que já exerceram no legislativo. O resultado é que não apenas a pauta ambiental é quase inexistente, como a maioria dos presidenciáveis trabalha no sentido contrário, de negar ou rejeitar a importância do assunto. Quem explica é o secretário executivo do OAC, Márcio Astrini.
2: Tem uma explicação, eu acho que para isso, que é porque grande parte, ou a maioria das candidaturas são ligadas ao campo da direita ou da extrema-direita. Você tem muitos candidatos que acham que a crise climática, que o furacão, que acham que a seca, que acham que a enchente, é uma questão ideológica. É algo que eles podem negar e que ao negar não vai acontecer.
1: O principal opositor de Lula no pleito, o senador Flávio Bolsonaro, nem mesmo reconhece a existência de uma crise do clima e menciona sete propostas antiambientais, como ampliar a infraestrutura de petróleo e liberar a controversa técnica de fracking para extração do óleo. Essa narrativa antecipa um eventual governo focado em desregulamentações ambientais para facilitar atividades como agricultura, pecuária e mineração, muitas vezes em detrimento do meio ambiente e das populações locais.
2: Não me surpreenderia se ele seguir os passos do pai, como diz, que quer seguir, é que o Brasil amanhã se veja fora, por exemplo, do Acordo de Paris, né, virando as costas para qualquer agenda de clima, não só não participando, mas jogando contra, exemplo do que está fazendo agora o governo americano. Então é extremamente preocupante e isso para a agenda ambiental é uma catástrofe.
1: O próximo presidente terá o desafio de manter os compromissos internacionais assumidos pelo país, como acabar com o desmatamento ilegal até 2030. A nova configuração do Congresso também será decisiva.
2: É um Congresso que está do lado do crime ambiental. Então, nós precisamos mudar esses parlamentares. Nessa agenda de clima, tem lixo à beça para ser descartado, principalmente no Congresso brasileiro.
1: O Planeta Verde fica por aqui hoje. Na quarta que vem, tem mais. Até lá.
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1: Paris, 24 de setembro de 2026. Estes são os destaques desta quinta-feira. O presidente chinês Xi Jinping segue em visita oficial aos Estados Unidos. Ontem, ele foi recebido logo ao desembarcar do avião em Washington pelo presidente Donald Trump. O encontro inicial na noite desta quarta já teve um resultado importante: prolongar para 10 de janeiro a trégua na guerra comercial entre Washington e Pequim. A imprensa estatal chinesa afirma que Xi Jinping pediu cooperação com Washington e disse que os dois países deveriam ser parceiros e não rivais. Nesta quinta, Xi Jinping chegará pela manhã à Casa Branca, onde será recebido com honras de Estado e apresentações militares. Pelo menos duas pessoas morreram nesta madrugada em uma série de violentos ataques russos contra Kiev. Ocorreram pelo menos 20 explosões depois que a Força Aérea Ucraniana emitiu um alerta sobre a aproximação de mísseis balísticos russos. Outros disparos em Odessa e Kharkiv mataram ao menos 6 pessoas. O conflito entre Israel e os palestinos estará no foco do terceiro dia de debates da Assembleia Geral da ONU, em Nova York. O primeiro-ministro israelense, Benjamin Netanyahu, deverá discursar e criticar a própria ONU, que ele acusa de ser contrária ao seu país. Já o presidente da Autoridade Palestina, Mahmoud Abbas, teve o pedido de visto negado pelos Estados Unidos e vai discursar por videoconferência pelo segundo ano consecutivo. Também na ONU, a presidente interina da Venezuela, Delcy Rodrigues, prometeu que o seu país vai organizar eleições como parte de uma transição para uma democracia plena e completa. Rodrigues indicou que o governo iniciou negociações com a oposição e garantiria a participação de todas as forças políticas no pleito. Até o momento, nenhuma data, nem mesmo provisória, foi definida. um juiz federal americano ordenou que o governo de Donald Trump revogue a decisão de proibir o acesso à Casa Branca aos veículos CNN, MS Now e Político. O juiz afirma que a medida provavelmente viola a Constituição dos Estados Unidos. Os três veículos de comunicação recorreram à justiça invocando o direito à liberdade de expressão garantido pela primeira emenda constitucional do país. E a França arruma os últimos preparativos para a visita do Papa Leão XIV ao país a partir desta sexta-feira. O pontífice terá uma agenda carregada aqui na capital Paris e também em Saint-Denis, na periferia, em Metz e Lourdes. Continue acompanhando as notícias em rfbrasil.com e um ótimo dia a todos. Bom dia, são 11 horas e 30 minutos em Paris, 6:30 em Brasília. 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
1: Tempo nublado na capital francesa, 17 graus. Confira os principais destaques desta quinta-feira, 24 de setembro de 2026. O presidente chinês é recebido por Donald Trump em visita de Estado. Os dois países concordaram em prolongar até janeiro a trégua na guerra comercial. Conflito em Gaza entra no foco da Assembleia Geral da ONU. Sem visto de entrada nos Estados Unidos, líder palestino vai discursar por videoconferência. E a França faz os últimos preparativos para a chegada do Papa Leão XIV ao país. Essas e outras notícias a seguir. O presidente chinês Xi Jinping segue em visita oficial aos Estados Unidos. Ontem, ele foi recebido logo ao desembarcar do avião em Washington pelo presidente Donald Trump. O encontro inicial, na noite desta quarta-feira, já teve um resultado importante: prolongar para 10 de janeiro a trégua na guerra comercial entre Washington e Pequim. O acordo foi fechado depois de negociações prévias entre o secretário do Tesouro americano, Scott Bessent, e o vice-premier chinês, He Lifeng. Nesta quinta, Xi Jinping chega pela manhã à Casa Branca, onde será recebido com honras de Estado e apresentações militares. Os dois presidentes terão duas reuniões, seguidas de um jantar de gala, no qual devem discursar. Em Washington, a repórter Patrícia Vasconcelos acompanha.
4: Essa visita tem objetivos muito pragmáticos. Embora Donald Trump critique com frequência as práticas comerciais chinesas, ele tem investido muito na relação pessoal com Xi Jinping, na tentativa de obter avanços nas negociações econômicas e também estratégicas. Desde o ano passado, Washington e Pequim vivem um vai-e-vem na imposição de tarifas e medidas retaliatórias, e ainda há outros temas importantes sobre a mesa. Terras raras e minerais críticos, semicondutores, Taiwan, Irã, fentanil e inteligência artificial. A China domina grande parte da mineração e principalmente do processamento mundial desses materiais, o que dá a Pequim uma posição estratégica importante nesta negociação. E outro assunto é o combate ao narcotráfico. Donald Trump acusa já há bastante tempo a China de ser uma importante fonte dos precursores químicos que são utilizados na fabricação do fentanil, que chega de forma ilegal aqui nos Estados Unidos. Esse tema já produziu compromissos chineses de ampliar o controle sobre a exportação de determinadas substâncias químicas.
1: Pelo menos duas pessoas morreram nesta madrugada em uma série de violentos ataques russos contra Kiev. Ocorreram pelo menos 20 explosões depois que a Força Aérea Ucraniana emitiu um alerta sobre a aproximação de mísseis balísticos russos. Outros disparos em Odessa e Kharkiv deixaram pelo menos 6 mortos. Os ataques ocorreram no momento em que, nos Estados Unidos, o presidente ucraniano, Volodymyr Zelensky, se encontrava com membros do Congresso americano para pedir o reforço das sanções contra Moscou. Em uma reunião do Conselho de Segurança da ONU, o ministro das Relações Exteriores da Rússia, Sergei Lavrov, disse que Moscou não fará uma pausa nos bombardeios. Ele acusou a Europa de querer se beneficiar de uma eventual trégua para poder fornecer mais armas para Kiev. Na tribuna da Assembleia Geral da ONU, Volodymyr Zelensky afirmou que a guerra é uma loucura assassina do presidente russo, Vladimir Putin. E logo mais, quem vai subir ao palco das Nações Unidas em Nova York é o primeiro-ministro israelense Benjamin Netanyahu. Os detalhes com Thaís Estivanin.
5: O conflito entre Israel e os palestinos estará no foco deste terceiro dia de debates na Assembleia Geral. Isolado no cenário internacional e em meio a uma difícil campanha pela reeleição, Netanyahu deverá aproveitar a ocasião para criticar seus opositores e a própria ONU, que ele acusa de ser contrária ao seu país. Já o presidente da Autoridade Palestina, Mahmoud Abbas, teve o pedido de visto negado pelos Estados Unidos e vai discursar por videoconferência pelo segundo ano consecutivo. Vários líderes estrangeiros, incluindo o francês Emmanuel Macron, criticaram na tribuna da ONU a situação em Gaza e na Cisjordânia ocupada.
1: Ainda na Assembleia Geral das Nações Unidas, a presidente interina da Venezuela, Delcy Rodríguez, prometeu que o seu país vai realizar eleições como parte de uma transição para uma democracia plena e completa. Rodríguez indicou que o governo iniciou negociações com a oposição e garantiria a participação de todas as forças políticas no pleito. Ela acrescentou que as instituições nacionais estão se preparando para o processo eleitoral, mas até o momento nenhuma data, nem mesmo provisória, foi definida. E na sua última semana do clima de Nova York, evento paralelo à Assembleia Geral da ONU, o secretário-geral da organização, Antônio Guterres, deu destaque à ascensão das energias renováveis no mundo.
6: Renewables are the cheapest.
1: Ele disse que essa expansão significa o jeito mais barato, rápido e seguro de garantir acesso universal à eletricidade. Guterres, que deixa o cargo em dezembro, também pressionou os países a adotarem planos concretos de abandono dos combustíveis fósseis, cuja exploração principal é a principal causa do aquecimento anormal do planeta. A Alemanha acaba de anunciar o seu roteiro para a saída dos fósseis. É o terceiro país do mundo a mostrar um plano, depois da França e dos Países Baixos. França arruma os últimos preparativos para a visita do Papa Leão XIV ao país. A partir dessa sexta-feira, o pontífice terá uma agenda carregada na capital Paris, em Saint-Denis, na periferia, e também em Metz e Lourdes. Por aqui, muitos brasileiros aguardam com ansiedade por este encontro. A repórter Luísa Ramos conversou com o goiano Paulo César Santana, coordenador de um grupo de orações de uma paróquia em Champigny-sur-Marne, nos arredores de Paris.
7: Dos brasileiros da comunidade, a gente vê uma expectativa muito grande. Inclusive, assim, um número muito grande de pessoas que fizeram sua inscrição. Eram todos, em torno de umas 100 pessoas ali, a gente tem certeza que vão. E eu sei que fora também, outros católicos que não têm tempo de estar vindo aqui na comunidade, mas que vai numa paróquia francesa mesmo, perto da casa deles, eu também tenho certeza que vai. Então, quer dizer, a expectativa de brasileiro vai ser grande, vai ter muito.
1: Um juiz federal americano ordenou que o governo de Donald Trump revogue a decisão de proibir o acesso à Casa Branca aos veículos CNN, MS Now e Político. O juiz afirma que a medida, criticada até por emissoras favoráveis a Trump, como a Fox News, provavelmente viola a Constituição dos Estados Unidos. E começa hoje a Liga das Nações aqui na Europa, com a fase de grupos. Consagrada campeã mundial, a Espanha chega como favorita e, para os franceses, vai ser a estreia do novo técnico da seleção, o ícone Zinedine Zidane. Continue com a RFI.
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1: Bom dia, você ouve a Rádio França Internacional em português do Brasil. Nessa segunda parte do programa, nos destaques da imprensa francesa, como os candidatos na eleição presidencial francesa se posicionam sobre a vinda do Papa Leão XIV aqui ao país. Depois veremos como está a expectativa dos brasileiros que vivem aqui na França para essa visita do pontífice, que começa por Paris. Por fim, foco nas eleições no Brasil. Especialistas analisam os programas dos candidatos à presidência e constatam que a pauta ambiental desapareceu da campanha eleitoral brasileira. Mas antes de tudo isso, vamos a Washington em linha direta. Donald Trump recebe o presidente chinês Xi Jinping para uma visita de Estado. A trégua comercial, o desenvolvimento da inteligência artificial e o acesso a minerais críticos estão entre os temas da agenda bilateral das duas maiores potências mundiais.
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3: Donald Trump recebe nesta quinta-feira, 24 de setembro, o presidente da China, Xi Jinping, na Casa Branca. O líder chinês chegou a Washington nesta quarta-feira e vai passar 3 dias nos Estados Unidos em uma visita de Estado. No centro das conversas estão a disputa comercial entre Estados Unidos e China, as tarifas impostas pelos dois países, o acesso a minerais estratégicos e a competição cada vez maior pelo avanço da inteligência artificial. De Washington, Patrícia Vasconcelos, especial para a Rádio França Internacional, traz os detalhes do encontro entre Trump e Xi Jinping. Olá, Patrícia, bom dia. O que está previsto para esta quinta-feira e por que Donald Trump está dando tanta importância à presença de Xi Jinping aí em Washington?
4: Bom dia. Bom, se a gente olhar com atenção para o protocolo que foi preparado para esta quinta e sexta-feira, a gente vai entender o peso que Donald Trump está dando a esta visita. Xi Jinping chega à Casa Branca às 10 horas da manhã daqui, 4 da tarde em Paris. Vai ser uma recepção com honras de Estado, com a presença de militares e um sobrevoo de um bombardeiro acompanhado por 4 caças F-22. Depois, os líderes seguem para uma reunião bilateral mais reservada e, na sequência, para um encontro ampliado com integrantes dos dois governos. Na sexta-feira, há uma agenda menor antes da volta de Xi Jinping à China, que inclui uma cerimônia do chá. Mas alguns detalhes já mostram a excepcionalidade desta recepção. Nesta quarta-feira, por exemplo, Trump foi, pessoalmente, acompanhado de Melania, receber o casal chinês na base militar Andrews, um gesto raro de um presidente norte-americano diante de um chefe de Estado visitante. Essa visita tem objetivos muito pragmáticos. Embora Donald Trump critique com frequência as práticas comerciais chinesas, ele tem investido muito na relação pessoal com Xi Jinping, quem ele chama de amigo, na tentativa de obter avanços nas negociações econômicas e também estratégicas.

0: Europa, a China, de ser uma importante fonte dos precursores químicos que são utilizados na fabricação do fentanil, que chega de forma ilegal aqui nos Estados Unidos.
1: Muito obrigado, Patrícia Vasconcelos, de Washington, especial para a Rádio França Internacional.
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4: Tudo está pronto para a chegada do Papa Leão XIV à França a partir desta sexta-feira, na primeira viagem ao país do líder da Igreja Católica em 18 anos. Para além da importância do evento para a comunidade católica, a visita também pesa na campanha para as eleições presidenciais francesas do ano que vem. O jornal Le Parisien ressalta que poucas personalidades do mundo conseguem encher o Stade de France ou a Avenida Champs-Élysées. A vinda de um Papa não tem equivalente em termos de mobilização. E quando ocorre há 7 meses das eleições, cada candidato deverá marcar a sua posição política diante do encontro do Papa com os franceses. Cerca de 1/3 deles se declara católico. O diário conservador Le Figaro nota que, ao contrário da maioria dos pretendentes à presidência, o atual chefe de Estado, Emmanuel Macron, optou por não participar de nenhuma das 3 missas gigantes que o pontífice vai presidir no país, temendo ser acusado de violar a laicidade e querer se aproveitar do momento em benefício próprio. Mas ao compartilhar uma comunidade de pensamento com Leão XIV, o presidente não deixará de recebê-lo em visita apostólica, como o Vaticano prefere chamar a viagem oficial de um líder a um país. Le Parisien observa que entre os candidatos à presidência, alguns são mais praticantes, como a da extrema-direita Marine Le Pen e o da direita tradicional Bruno Retailleau. Mas também os centristas Gabriel Attal e Edouard Philippe vão marcar presença. Já à esquerda, a visita papal causa um certo desconforto. O dirigente socialista Olivier Faure disse que, em vez de caçar votos na missa, prefere ouvir o que Leão XIV tem a dizer em outros eventos previstos durante os 3 dias de visita.
1: 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Luísa Ramos.
5: Na véspera da viagem histórica de Papa Leão XIV à França, que inclui etapas em Paris, Lourdes e Metz, brasileiros que vivem na região parisiense encontram na fé católica e na língua portuguesa uma forma de manter os laços com o Brasil. Um deles é o goiano Paulo César Santana. Quando chegou à França, há 17 anos, ele enfrentou dificuldades com a língua e com a adaptação à nova realidade. Há mais de 10 anos, Paulo organiza o grupo de oração Embaixadores de Cristo, que funciona na Capelania Brasileira de Paris, administrada pelo padre Júlio Peixoto, na paróquia Sainte-Marie-du-Plan, na região metropolitana da capital francesa. Paulo conta que o grupo de oração nasceu para acolher brasileiros que vivem na França. Além dos encontros de fé, a iniciativa também se tornou uma pastoral social e oferece apoio a quem chega ao país ou enfrenta dificuldades, com a distribuição de cestas básicas e orientação para os recém-chegados. Os encontros em português acontecem todas as quartas-feiras e reúnem um número variável de participantes ao longo do ano. Já as missas, celebradas em português todos os domingos, costumam lotar a paróquia. Segundo Paulo, participar da missa na língua materna ajuda os brasileiros a enfrentar a saudade e os desafios da vida longe do país de origem.
6: Quando você tira um domingo e fala o domingo é do Senhor e você vai reunir com pessoas que falam a mesma língua, você teria como se fosse o meu domingo é o dia de eu estar no Brasil. Isso ajuda muito. É aquele domingo que as pessoas vão, começam ali às 4 horas da tarde e não quer ir embora. Termina a missa às 6, eles querem ficar até 7, 8 da noite. Porque ali a gente vai conversar um pouquinho, vai falar sobre a nossa vida, mesmo aqui quanto no Brasil.
5: A experiência relatada por Paulo não é isolada. O padre Wellington Santos, conhecido como Père Welly, baiano radicado na França desde 2016, afirma que a fé ajuda muitos imigrantes a reconstruir referências.

0: experiências em um novo país. Mas lembra que o acolhimento da comunidade brasileira não deve impedir a integração à sociedade francesa.
1: Ou seja, não basta saber que uma paróquia é católica. É importante para algumas pessoas se conectar com pessoas do seu mesmo país em um outro país. E para mim, o desafio consiste em não se fechar em uma comunidade. Para mim, o desafio consiste em, ok, eu posso me conectar com essa capelania, com essa experiência eclesial brasileira que se reproduz aqui, mas eu não devo também me fechar a experiências do próprio país em que eu me encontro.
0: A expectativa pela chegada de Leão XIV mobiliza comunidades católicas em toda a França. A dimensão histórica ajuda a explicar o entusiasmo. Será a primeira visita oficial de Estado de um Papa à França em 18 anos. Embora Francisco tenha passado pelo país em 3 ocasiões, nenhuma delas teve caráter de visita de Estado. Antes dele, Bento XVI esteve na França em 2008 e João Paulo II visitou o país 7 vezes. Para o padre Wellington, a passagem de um pontífice tem potencial para marcar os fiéis por muitos anos.
1: Eu converso com pessoas que acolheram o Papa João Paulo II, por exemplo, em 97, para a Jornada Mundial da Juventude, e essas pessoas me falam com brilho nos olhos, né? Padres, leigos, pessoas que eram muito jovens e que foram tocadas pelas palavras do Papa na época. Então, eu penso que ele tem uma importância, assim, essa capacidade de tocar, sobretudo, individualmente as pessoas. Ele toca as subjetividades. Eu penso, ademais, que a presença do Papa, ela não deixa as pessoas indiferentes. Não somente aquelas que são católicas, que querem participar, né, se interessam, como também aquelas que são contrárias à fé. Então, eu penso que a presença do Papa na França, ela tem esse potencial de provocação. Acho que é uma boa provocação.
0: A visita de Leão XIV à França começa nesta sexta-feira e segue até segunda-feira, 28 de setembro. O momento mais aguardado será a missa de sábado em Paris, para a qual já há cerca de 600 mil inscrições. Outros eventos, como a Vigília dos Jovens no Stade de France e as celebrações em Lourdes, também devem atrair multidões. Ao todo, a viagem apostólica pode reunir cerca de 1 milhão de participantes. O goiano Paulo César estima que muitos católicos da paróquia onde funciona a Capelania Brasileira de Paris marcarão presença.
2: Então a gente vê assim, em torno de umas 100 pessoas ali, a gente tem certeza que vão. E eu sei que fora também, outros católicos que não têm tempo de estar vindo aqui na comunidade, mas que vai numa paróquia francesa mesmo, perto da casa deles, eu também tenho certeza que vai. Então, quer dizer, a expectativa de brasileiro vai ser grande, vai ter muito.
0: De Paris, Luísa Ramos para RFI.
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5: As eleições de 2026 no Brasil ocorrem em um ano marcado por enchentes e ciclones no sul e sudeste do país, enquanto o risco de uma nova seca extrema ameaça o norte. Mesmo assim, a pauta ambiental desapareceu da campanha eleitoral há poucas semanas do encontro dos eleitores brasileiros com as urnas. Esse vazio é reflexo dos próprios programas de governo apresentados pelos candidatos. Dos 6 principais nomes, apenas o atual mandatário, Luiz Inácio Lula da Silva, traz uma proposta à luz do desafio climático. Para os demais 5 aspirantes a presidente, Flávio Bolsonaro, Augusto Cury, Renan Santos, Ronaldo Caiado e Romeu Zuma, a questão é colocada de forma vaga, sem detalhes sobre aspectos importantes, como a redução de emissões de gases de efeito estufa. Leila da Costa Ferreira, professora de Sociologia Ambiental da Unicamp, comenta.
6: O que está faltando é com que esses candidatos ou o candidato que incorporou essa questão coloque essa discussão no cotidiano das pessoas. As chuvas, os eventos extremos, etc., fazem parte do cotidiano das pessoas. E isso tem que estar na boca dos candidatos à presidência do Brasil. E não está. Agora, não está. E também, quando fala disso, fica uma coisa que parece é estratosférico. Parece que é no outro planeta. Não, é aqui. É no seu quintal, é na sua cidade, é no seu estado, no seu país e é global.
5: A campanha eleitoral acontece em meio à maior crise institucional envolvendo o Supremo Tribunal Federal, que monopoliza as atenções da imprensa no país. Mas isso não significa que o eleitor brasileiro menospreze a importância do combate às mudanças climáticas, frisa Leila Ferreira. Pesquisas acadêmicas já demonstraram que os fenômenos extremos influenciam no voto.
6: Houve, com todas essas crises, as crises mesmo atuais que nós estamos vivendo, houve um desvio quase da preocupação do eleitor em relação a essa questão. Só que eu acho que esse desvio é péssimo, na verdade, porque aí está uma discussão que ela é política, ela é social, e ela tem a ver com as questões da nossa vivência contemporânea.
5: O Observatório do Clima, rede de quase 200 organizações socioambientais, passou um pente fino nos programas de governo dos principais candidatos e na atuação parlamentar dos que já exerceram no legislativo. O resultado é que não apenas a pauta ambiental é quase inexistente, como a maioria dos presidenciáveis trabalha no sentido contrário, de negar ou rejeitar a importância do assunto. Quem explica é o secretário executivo do OAC, Márcio Astrini.
4: Tem uma explicação, eu acho que para isso, que é porque grande parte, ou a maioria das candidaturas são ligadas ao campo da direita ou da extrema direita. Você tem muitos candidatos que acham que a crise climática, que o furacão, que acham que a seca, que acham que a enchente, é uma questão ideológica. É algo que eles podem negar e que ao negar não vai acontecer.
5: O principal opositor de Lula no pleito, o senador Flávio Bolsonaro, nem mesmo reconhece a existência de uma crise do clima e menciona 7 propostas antiambientais, como ampliar a infraestrutura de petróleo e liberar a controversa técnica de fracking para extração do óleo. Essa narrativa antecipa um eventual governo focado em desregulamentações ambientais para facilitar atividades como agricultura, pecuária e mineração, muitas vezes em detrimento do meio ambiente e das populações locais.
4: Não me surpreenderia se ele seguir os passos do pai, como diz, que quer seguir, que o Brasil amanhã se veja fora, por exemplo, do Acordo de Paris, né, virando as costas para qualquer agenda de clima, não só não participando, mas jogando contra, exemplo do que está fazendo agora o governo americano. Então é extremamente preocupante e isso para a agenda ambiental é uma catástrofe.
5: O próximo presidente terá o desafio de manter os compromissos internacionais assumidos pelo país, como acabar com o desmatamento ilegal até 2030. A nova configuração do Congresso também será decisiva.
4: É um Congresso que está do lado do crime ambiental, então nós precisamos mudar esses parlamentares. Nessa agenda de clima tem lixo à beça para ser descartado, principalmente no Congresso brasileiro.
5: O Planeta Verde fica por aqui hoje. Na quarta que vem tem mais. Até lá.
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5: Paris, 24 de setembro de 2026. Estes são os destaques desta quinta-feira. O presidente chinês Xi Jinping segue em visita oficial aos Estados Unidos. Ontem ele foi recebido logo ao desembarcar do avião em Washington pelo presidente Donald Trump. O encontro inicial na noite desta quarta já teve um resultado importante: prolongar para 10 de janeiro a trégua na guerra comercial entre Washington e Pequim. A imprensa estatal chinesa afirma que Xi Jinping pediu cooperação com Washington e disse que os dois países deveriam ser parceiros e não rivais. Nesta quinta, Xi Jinping chegará pela manhã à Casa Branca, onde será recebido com honras de Estado e apresentações militares. Pelo menos 2 pessoas morreram nesta madrugada em uma série de violentos ataques russos contra Kiev. Ocorreram pelo menos 20 explosões depois que a Força Aérea Ucraniana emitiu um alerta sobre a aproximação de mísseis balísticos russos. Outros disparos em Odessa e Kharkiv mataram ao menos 6 pessoas. O conflito entre Israel e os palestinos estará no foco do terceiro dia de debates da Assembleia Geral da ONU, em Nova York. O primeiro-ministro israelense, Benjamin Netanyahu, deverá discursar e criticar a própria ONU, que ele acusa de ser contrária ao seu país. Já o presidente da Autoridade Palestina, Mahmoud Abbas, teve o pedido de visto negado pelos Estados Unidos e vai discursar por videoconferência pelo segundo ano consecutivo. Também na ONU, a presidente interina da Venezuela, Delcy Rodrigues, prometeu que o seu país vai organizar eleições como parte de uma transição para uma democracia plena e completa. Rodrigues indicou que o governo iniciou negociações com a oposição e garantiria a participação de todas as forças políticas no pleito. Até o momento, nenhuma data, nem mesmo provisória, foi definida. Um juiz federal americano ordenou que o governo de Donald Trump revogue a decisão de proibir o acesso à Casa Branca aos veículos CNN, MS Now e Político. O juiz afirma que a medida provavelmente viola a Constituição dos Estados Unidos. Os três veículos de comunicação recorreram à justiça invocando o direito à liberdade de expressão garantido pela primeira emenda constitucional do país. E a França arruma os últimos preparativos para a visita do Papa Leão XIV ao país. A partir desta sexta-feira, o pontífice terá uma agenda carregada aqui na capital Paris e também em Saint-Denis, na periferia, em Metz e Lourdes. Continue acompanhando as notícias em rfbrasil.com e um ótimo dia a todos. Bom dia, são 11 horas e 30 minutos em Paris, 6:30 em Brasília. 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
5: Tempo nublado na capital francesa, 17 graus. Confira os principais destaques desta quinta-feira, 24 de setembro de 2026. Presidente chinês é recebido por Donald Trump em visita de Estado. Os dois países concordaram em prolongar até janeiro a trégua na guerra comercial. Conflito em Gaza entra no foco da Assembleia Geral da ONU. Sem visto de entrada nos Estados Unidos, líder palestino vai discursar por videoconferência. E a França faz os últimos preparativos para a chegada do Papa Leão XIV ao país. Essas e outras notícias a seguir. O presidente chinês Xi Jinping segue em visita oficial aos Estados Unidos. Ontem, ele foi recebido logo ao desembarcar do avião em Washington pelo presidente Donald Trump. O encontro inicial, na noite desta quarta-feira, já teve um resultado importante: prolongar para 10 de janeiro a trégua na guerra comercial entre Washington e Pequim. O acordo foi fechado depois de negociações prévias entre o secretário do Tesouro americano, Scott Bessent, e o vice-premier chinês, He Lifeng. Nesta quinta, Xi Jinping chega pela manhã à Casa Branca, onde será recebido com honras de Estado e apresentações militares. Os dois presidentes terão duas reuniões, seguidas de um jantar de gala, no qual devem discursar. Em Washington, a repórter Patrícia Vasconcelos acompanha.
8: Essa visita tem objetivos muito pragmáticos. Embora Donald Trump critique com frequência as práticas comerciais chinesas, ele tem investido muito na relação pessoal com Xi Jinping, na tentativa de obter avanços nas negociações econômicas e também estratégicas. Desde o ano passado, Washington e Pequim vivem um vai-vem na imposição de tarifas e medidas retaliatórias, e ainda há outros temas importantes sobre a mesa: terras raras e minerais críticos, semicondutores, Taiwan, Irã, fentanil e inteligência artificial. A China domina grande parte da mineração e principalmente do processamento mundial desses materiais, o que dá a Pequim uma posição estratégica importante nesta negociação. E outro assunto é o combate ao narcotráfico. Donald Trump acusa já há bastante tempo a China de ser uma importante fonte dos precursores químicos que são utilizados na fabricação do fentanil, que chega de forma ilegal aqui nos Estados Unidos. Esse tema já produziu compromissos chineses de ampliar o controle sobre a exportação de determinadas substâncias químicas.
5: Pelo menos duas pessoas morreram nesta madrugada em uma série de violentos ataques russos contra Kiev. Ocorreram pelo menos 20 explosões depois que a Força Aérea Ucraniana emitiu um alerta sobre a aproximação de mísseis balísticos russos. Outros disparos em Odessa e Kharkiv deixaram pelo menos 6 mortos. Os ataques ocorreram no momento em que, nos Estados Unidos, o presidente ucraniano, Volodymyr Zelensky, se encontrava com membros do Congresso americano para pedir
9: exigir o reforço das sanções contra Moscou. Em uma reunião do Conselho de Segurança da ONU, o ministro das Relações Exteriores da Rússia, Sergei Lavrov, disse que Moscou não fará uma pausa nos bombardeios. Ele acusou a Europa de querer se beneficiar de uma eventual trégua para poder fornecer mais armas para Kiev. Na tribuna da Assembleia Geral da ONU, Volodymyr Zelensky afirmou que a guerra é uma loucura assassina do presidente russo, Vladimir Putin. E logo mais, quem vai subir ao palco das Nações Unidas em Nova York é o primeiro-ministro israelense Benjamin Netanyahu. Os detalhes com Thaís Estivanin.
10: O conflito entre Israel e os palestinos estará no foco deste terceiro dia de debates na Assembleia Geral. Isolado no cenário internacional e em meio a uma difícil campanha pela reeleição, Netanyahu deverá aproveitar a ocasião para criticar seus opositores e a própria ONU, que ele acusa de ser contrária ao seu país. Já o presidente da Autoridade Palestina, Mahmoud Abbas, teve o pedido de visto negado pelos Estados Unidos e vai discursar por videoconferência pelo segundo ano consecutivo. Vários líderes estrangeiros, incluindo o francês Emmanuel Macron, criticaram na tribuna da ONU a situação em Gaza e na Cisjordânia ocupada.
9: Ainda na Assembleia Geral das Nações Unidas, a presidente interina da Venezuela, Delcy Rodríguez, prometeu que o seu país vai realizar eleições como parte de uma transição para uma democracia plena e completa. Rodríguez indicou que o governo iniciou negociações com a oposição e garantiria participação de todas as forças políticas no pleito. Ela acrescentou que as instituições nacionais estão se preparando para o processo eleitoral, mas até o momento nenhuma data, nem mesmo provisória, foi definida. E na sua última semana do clima de Nova York, evento paralelo à Assembleia Geral da ONU, o secretário-geral da organização, Antônio Guterres, deu destaque à ascensão das energias renováveis no mundo.
11: Renewables are the cheapest, fastest and most secure.
9: Ele disse que essa expansão significa o jeito mais barato, rápido e seguro de garantir acesso universal à eletricidade. Guterres, que deixa o cargo em dezembro, também pressionou os países a adotarem planos concretos de abandono dos combustíveis fósseis, cuja exploração principal é a principal causa do aquecimento anormal do planeta. A Alemanha acaba de anunciar o seu roteiro para a saída dos fósseis. É o terceiro país do mundo a mostrar um plano, depois da França e dos Países Baixos. A França arruma os últimos preparativos para a visita do Papa Leão XIV ao país. A partir dessa sexta-feira, o pontífice terá uma agenda carregada na capital Paris, em Saint-Denis, na periferia, e também em Metz e Lourdes. Por aqui, muitos brasileiros aguardam com ansiedade por este encontro. A repórter Luísa Ramos conversou com o goiano Paulo César Santana, coordenador de um grupo de orações de uma paróquia em Champigny-sur-Marne, nos arredores de Paris.
2: Dos brasileiros da comunidade, a gente vê uma expectativa muito grande. Inclusive, assim, um número muito grande de pessoas que fizeram sua inscrição. Eram todos, em torno de umas 100 pessoas ali, a gente tem certeza que vão. E eu sei que fora também, outros católicos que não têm tempo de estar vindo aqui na comunidade, mas que vai numa paróquia francesa mesmo, perto da casa deles, eu também tenho certeza que vai. Então, quer dizer, a expectativa de brasileiro vai ser grande, vai ter muito.
9: Um juiz federal americano ordenou que o governo de Donald Trump revogue a decisão de proibir o acesso à Casa Branca aos veículos CNN, MS Now e Político. O juiz afirma que a medida, criticada até por emissoras favoráveis a Trump, como a Fox News, provavelmente viola a Constituição dos Estados Unidos. E começa hoje a Liga das Nações aqui na Europa, com a fase de grupos, consagrada campeã mundial, a Espanha chega como favorita e para os franceses vai ser a estreia do novo técnico da seleção, o ícone Zinedine Zidane. 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
9: Bom dia, você ouve a Rádio França Internacional em português do Brasil. Nessa segunda parte do programa, nos destaques da imprensa francesa, como os candidatos na eleição presidencial francesa se posicionam sobre a vinda do Papa Leão XIV aqui ao país. Depois veremos como está a expectativa dos brasileiros que vivem aqui na França para essa visita do Pontífice, que começa por Paris. Por fim, foco nas eleições no Brasil. Especialistas analisam os programas dos candidatos à presidência e constatam que a pauta ambiental desapareceu da campanha eleitoral brasileira. Mas antes de tudo isso, vamos a Washington em linha direta. Donald Trump recebe o presidente chinês Xi Jinping para uma visita de Estado. A trégua comercial, o desenvolvimento da inteligência artificial e o acesso a minerais críticos estão entre os temas da agenda bilateral das duas maiores potências mundiais.
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13: Donald Trump recebe nesta quinta-feira, 24 de setembro, o presidente da China, Xi Jinping, na Casa Branca. O líder chinês chegou a Washington nesta quarta-feira e vai passar 3 dias nos Estados Unidos em uma visita de Estado. No centro das conversas estão a disputa comercial entre Estados Unidos e China, as tarifas impostas pelos dois países, o acesso a minerais estratégicos e a competição cada vez maior pelo avanço da inteligência artificial. De Washington, Patrícia Vasconcelos, especial para a Rádio França Internacional, traz os detalhes do encontro entre Trump e Xi Jinping. Olá, Patrícia, bom dia. O que está previsto para esta quinta-feira e por que Donald Trump está dando tanta importância à presença de Xi Jinping aí em Washington?
12: Bom dia. Bom, se a gente olhar com atenção para o protocolo que foi preparado para esta quinta e sexta-feira, a gente vai entender o peso que Donald Trump está dando a esta visita. Xi Jinping chega à Casa Branca às 10 horas da manhã daqui, 4 da tarde em Paris. Vai ser uma recepção com honras de Estado, com a presença de militares e um sobrevoo de um bombardeiro acompanhado por 4 caças F-22. Depois, os líderes seguem para uma reunião bilateral mais reservada e, na sequência, para um encontro ampliado com integrantes dos dois governos. Na sexta-feira, há uma agenda menor antes da volta de Xi Jinping à China, que inclui uma cerimônia do chá. Mas alguns detalhes já mostram a excepcionalidade desta recepção. Nesta quarta-feira, por exemplo, Trump foi, pessoalmente, acompanhado de Melania, receber o casal chinês na base militar Andrews, um gesto raro de um presidente norte-americano diante de um chefe de Estado visitante. Essa visita tem objetivos muito pragmáticos. Embora Donald Trump critique com frequência as práticas comerciais chinesas, ele tem investido muito na relação pessoal com Xi Jinping, quem ele chama de amigo, na tentativa de obter avanços nas negociações econômicas e também estratégicas. Desde o ano passado, Washington e Pequim vivem um vai e vem na imposição de tarifas e medidas retaliatórias e ainda há outros temas importantes sobre a mesa. Terras raras e minerais críticos, semicondutores, Taiwan, Irã, fentanil e inteligência artificial.
13: E Patrícia, como estão hoje as tarifas sobre os produtos chineses? Trump chegou a impor taxas muito altas contra a China, não é?
12: Sim, e aqui é importante dizer que não existe hoje uma única tarifa que é aplicada a todos os produtos chineses. O sistema é bastante complexo. Há tarifas gerais, outras que já existiam antes do atual governo Trump e sobretaxas específicas que são aplicadas a setores considerados estratégicos. A guerra tarifária chegou a níveis muito elevados no ano passado, mas parte dessas cobranças foi suspensa ou reduzida depois das negociações em curso entre Washington e Pequim. Além disso, em fevereiro desse ano, quem nos ouve deve lembrar, a Suprema Corte derrubou as tarifas emergenciais que Trump havia usado como uma das principais ferramentas desta guerra comercial. O governo respondeu então adotando uma nova tarifa global de 10%. Agora, os produtos chineses considerados estratégicos continuam sujeitos a tarifas adicionais que são bastante elevadas. É o caso de setores como aço, alumínio, veículos elétricos, baterias, semicondutores e alguns equipamentos tecnológicos. E além dessas tarifas, Washington mantém ainda controles sobre a exportação para a China de determinados chips e tecnologias avançadas.
13: E, Patrícia, houve uma novidade justamente antes da chegada de Xi Jinping. Estados Unidos e China decidiram estender a trégua comercial. No caso, então, o que muda?
12: A trégua que venceria em 10 de novembro foi estendida por mais 2 meses, até janeiro do ano que vem. O acordo foi fechado depois de negociações entre o secretário do Tesouro norte-americano e o vice-premier chinês. Isso significa que Trump e Xi Jinping chegam a esse encontro desta quinta-feira aqui em Washington sem a ameaça imediata de uma nova escalada tarifária. Agora eles podem discutir não apenas a manutenção dessa trégua, mas a possibilidade de um acordo comercial mais amplo. A equipe de Donald Trump também tem muito interesse em conversar com os chineses sobre terras raras e outros minerais críticos, que são essenciais para a produção de equipamentos tecnológicos, veículos elétricos, sistemas militares e produtos aeroespaciais. A China domina grande parte da mineração e principalmente do processamento mundial desses materiais, o que dá a Pequim uma posição estratégica importante nesta negociação. E outro assunto é o combate ao narcotráfico. Donald Trump acusa já há bastante tempo a China de ser uma importante fonte dos precursores químicos que são utilizados na fabricação do fentanil, que chega de forma ilegal aqui nos Estados Unidos.
13: Muito obrigado, Patrícia Vasconcelos, de Washington, especial para a Rádio França Internacional.
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9: Tudo está pronto para a chegada do Papa Leão XIV à França a partir dessa sexta-feira, na primeira viagem ao país do líder da Igreja Católica em 18 anos. Para além da importância do evento para a comunidade católica, a visita também pesa na campanha para as eleições presidenciais francesas do ano que vem. O jornal Le Parisien ressalta que poucas personalidades do mundo conseguem encher o Stade de France ou a Avenida Champs-Élysées. A vinda de um Papa não tem equivalente em termos de mobilização. E quando ocorre há 7 meses das eleições, cada candidato deverá marcar a sua posição política diante do encontro do Papa com os franceses. Cerca de 1/3 deles se declara católico. O diário conservador Le Figaro nota que, ao contrário da maioria dos pretendentes à presidência, o atual chefe de Estado, Emmanuel Macron, optou por não participar de nenhuma das 3 missas gigantes que o pontífice vai presidir no país, temendo ser acusado de violar a laicidade e querer se aproveitar do momento em benefício próprio. Mas ao compartilhar uma comunidade de pensamento com Leão XIV, o presidente não deixará de recebê-lo em visita apostólica, como o Vaticano prefere chamar a viagem oficial de um líder a um país. Le Parisien observa que entre os candidatos à presidência, alguns são mais praticantes, como a da extrema-direita Marine Le Pen e o da direita tradicional Bruno Retailleau. Mas também os centristas Gabriel Attal e Edouard Philippe vão marcar presença. Já à esquerda, a visita papal causa um certo desconforto. O dirigente socialista Olivier Faure disse que, em vez de caçar votos na missa, prefere ouvir o que Leão XIV tem a dizer em outros eventos previstos durante os 3 dias de visita.
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0: Na véspera da viagem histórica de Papa Leão XIV à França, que inclui etapas em Paris, Lourdes e Metz, brasileiros que vivem na região parisiense encontram na fé católica e na língua portuguesa uma forma de manter os laços com o Brasil. Um deles é o goiano Paulo César Santana. Quando chegou à França, há 17 anos, ele enfrentou dificuldades com a língua e com a adaptação à nova realidade. Há mais de 10 anos, Paulo organiza o grupo de oração Embaixadores de Cristo, que funciona na Capelania Brasileira de Paris, administrada pelo padre Júlio Peixoto, na paróquia Sainte-Marie-du-Plan, na região metropolitana da capital francesa. Paulo conta que o grupo de oração nasceu para acolher brasileiros que vivem na França. Além dos encontros de fé, a iniciativa também se tornou uma pastoral social e oferece apoio a quem chega ao país ou enfrenta dificuldades, com a distribuição de cestas básicas e orientação para os recém-chegados. Os encontros em português acontecem todas as quartas-feiras e reúnem um número variável de participantes ao longo do ano. Já as missas, celebradas em português todos os domingos, costumam lotar a paróquia. Segundo Paulo, participar da missa na língua materna ajuda os brasileiros a enfrentar a saudade e os desafios da vida longe do país de origem.
2: Quando você tira um domingo e fala o domingo é do Senhor, e você vai reunir com pessoas que falam a mesma língua, você teria como se fosse o meu domingo é o dia de eu estar no Brasil. Isso ajuda muito. É aquele domingo que as pessoas vão, começam ali às 4 horas da tarde e não quer ir embora. Termina a missa às 6, eles querem ficar até 7, 8 da noite. Porque ali a gente vai conversar um pouquinho, vai falar sobre a nossa vida, mesmo aqui quanto no Brasil.
0: A experiência relatada por Paulo não é isolada. O padre Wellington Santos, conhecido como Père Welly, baiano radicado na França desde 2016, afirma que a fé ajuda muitos imigrantes a reconstruir referências em um novo país. Mas lembra que o acolhimento da comunidade brasileira não deve impedir a integração à sociedade francesa.
1: Ou seja, não basta saber que uma paróquia é católica. É importante para algumas pessoas se conectar com pessoas do seu mesmo país em um outro país. E para mim, o desafio consiste em não se fechar em uma comunidade. Para mim, o desafio consiste em, ok, eu posso me conectar com essa capelania, com essa experiência eclesial brasileira que se reproduz aqui, mas eu não devo também me fechar a experiências do próprio país em que me encontro.
0: A expectativa pela chegada de Leão XIV mobiliza comunidades católicas em toda a França. A dimensão histórica ajuda a explicar o entusiasmo. Será a primeira visita oficial de Estado de um Papa à França em 18 anos. Embora Francisco tenha passado pelo país em 3 ocasiões, nenhuma delas teve caráter de visita de Estado. Antes dele, Bento XVI esteve na França em 2008 e João Paulo II visitou o país 7 vezes. Para o padre Wellington, a passagem de um pontífice tem potencial para marcar os fiéis por muitos anos.
1: Eu converso com pessoas que acolheram o Papa João Paulo II, por exemplo, em 97, para a Jornada Mundial da Juventude, e essas pessoas me falam com brilho nos olhos, né? Padres, leigos, pessoas que eram muito jovens e que foram tocadas pelas palavras do Papa na época. Então, eu penso que ele tem uma importância, assim, essa capacidade de tocar, sobretudo, individualmente as pessoas. Ele toca as subjetividades. Eu penso, ademais, que a presença do Papa, ela não deixa as pessoas indiferentes. Não somente aquelas que são católicas, que querem participar, né, se interessam, como também aquelas que são contrárias à fé. Então, eu penso que a presença do Papa na França, ela tem esse potencial de provocação. Acho que é uma boa provocação.
0: A visita de Leão XIV à França começa nesta sexta-feira e segue até segunda-feira, 28 de setembro. O momento mais aguardado será a missa de sábado em Paris, para a qual já há cerca de 600 mil inscrições. Outros eventos, como a Vigília dos Jovens no Stade de France e as celebrações em Lourdes, também devem atrair multidões. Ao todo, a viagem apostólica pode reunir cerca de 1 milhão de participantes. O goiano Paulo César estima que muitos católicos da paróquia onde funciona a Capelania Brasileira de Paris marcarão presença.
2: Então a gente vê assim, em torno de umas 100 pessoas ali, a gente tem certeza que vão. E eu sei que fora também outros católicos que não têm tempo de estar vindo aqui na comunidade, mas que vai numa paróquia francesa mesmo, perto da casa deles, eu também tenho certeza que vai. Então, quer dizer, a expectativa de brasileiro vai ser grande, vai ter muito.
0: De Paris, Luísa Ramos para a RFI.
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5: As eleições de 2026 no Brasil ocorrem em um ano marcado por enchentes e ciclones no sul e sudeste do país, enquanto o risco de uma nova seca extrema ameaça o norte. Mesmo assim, a pauta ambiental desapareceu da campanha eleitoral há poucas semanas do encontro dos eleitores brasileiros com as urnas. Esse vazio é reflexo dos próprios programas de governo apresentados pelos candidatos. Dos 6 principais nomes, apenas o atual mandatário, Luiz Inácio Lula da Silva, traz uma proposta à luz do desafio climático. Para os demais 5 aspirantes a presidente, Flávio Bolsonaro, Augusto Cury, Renan Santos, Ronaldo Caiado e Romeu Zuma, a questão é colocada de forma vaga, sem detalhes sobre aspectos importantes, como a redução de emissões de gases de efeito estufa. Leila da Costa Ferreira, professora de Sociologia Ambiental da Unicamp, comenta.
6: o que está faltando é com que esses candidatos ou o candidato que incorporou essa questão coloque essa discussão no cotidiano das pessoas. As chuvas, os eventos extremos, etc., fazem parte do cotidiano das pessoas. E isso tem que estar na boca dos candidatos à presidência do Brasil. E não está. E não está. Agora, não está. E também, quando fala disso, fica uma coisa que parece é estratosférico. Parece que é no outro planeta. Não, é aqui. É no seu quintal, é na sua cidade, é no seu estado, no seu país e é global.
9: A campanha eleitoral acontece em meio à maior crise institucional envolvendo o Supremo Tribunal Federal, que monopoliza as atenções da imprensa no país. Mas isso não significa que o eleitor brasileiro menospreze a importância do combate às mudanças climáticas, frisa Leila Ferreira. Pesquisas acadêmicas já demonstraram que os fenômenos extremos influenciam no voto.
6: Houve, com todas essas crises, as crises mesmo atuais que nós estamos vivendo, houve um desvio quase da preocupação do eleitor em relação a essa questão. Só que eu acho que esse desvio é péssimo, na verdade. Porque aí está uma discussão que ela é política, ela é social, e ela tem a ver com as questões da nossa vivência contemporânea. Né?
9: O Observatório do Clima, rede de quase 200 organizações socioambientais, passou um pente fino nos programas de governo dos principais candidatos e na atuação parlamentar dos que já exerceram no legislativo. O resultado é que não apenas a pauta ambiental é quase inexistente, como a maioria dos presidenciáveis trabalha no sentido contrário, de negar ou rejeitar a importância do assunto. Quem explica é o secretário executivo do OAC, Márcio Astrini.
4: Tem uma explicação, eu acho que para isso, que é porque grande parte, a maioria das candidaturas são ligadas ao campo da direita ou da extrema direita. Tem muitos candidatos que acham que a crise climática, que o furacão, que acham que a seca, que acham que a enchente, é uma questão ideológica. É algo que eles podem negar e que ao negar não vai acontecer.
9: O principal opositor de Lula no pleito, o senador Flávio Bolsonaro, nem mesmo reconhece a existência de uma crise do clima e menciona 7 propostas antiambientais, como ampliar a infraestrutura de petróleo e liberar a controversa técnica de fracking para extração do óleo. Essa narrativa antecipa um eventual governo focado em desregulamentações ambientais para facilitar atividades como agricultura, pecuária e mineração, muitas vezes em detrimento do meio ambiente e das populações locais.
4: Não me surpreenderia se ele seguir os passos do pai, como diz, que quer seguir, é que o Brasil amanhã se veja fora, por exemplo, do Acordo de Paris, né, virando as costas para qualquer agenda de clima, não só não participando, mas jogando contra, exemplo do que está fazendo agora o governo americano. Então é extremamente preocupante e isso para a agenda ambiental é uma catástrofe.
9: O próximo presidente terá o desafio de manter os compromissos internacionais assumidos pelo país, como acabar com o desmatamento ilegal até 2030. A nova configuração do Congresso também será decisiva.
4: É um Congresso que está do lado do crime ambiental, então nós precisamos mudar esses parlamentares. Nessa agenda de clima tem lixo à beça para ser descartado, principalmente no Congresso brasileiro.
9: O Planeta Verde fica por aqui hoje. Na quarta que vem tem mais. Até lá.
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9: Paris, 24 de setembro de 2026. Estes são os destaques desta quinta-feira. O presidente chinês Xi Jinping segue em visita oficial aos Estados Unidos. Ontem ele foi recebido logo ao desembarcar do avião em Washington pelo presidente Donald Trump. O encontro inicial na noite desta quarta já teve um resultado importante: prolongar para 10 de janeiro a trégua na guerra comercial entre Washington e Pequim. A imprensa estatal chinesa afirma que Xi Jinping pediu cooperação com Washington e disse que os dois países deveriam ser parceiros e não rivais. Nesta quinta, Xi Jinping chegará pela manhã à Casa Branca, onde será recebido com honras de Estado e apresentações militares. pelo menos 2 pessoas morreram nesta madrugada em uma série de violentos ataques russos contra Kiev. Ocorreram pelo menos 20 explosões depois que a Força Aérea Ucraniana emitiu um alerta sobre a aproximação de mísseis balísticos russos. Outros disparos em Odessa e Kharkiv mataram ao menos 6 pessoas. O conflito entre Israel e os palestinos estará no foco do terceiro dia de debates da Assembleia Geral da ONU, em Nova York. O primeiro-ministro israelense, Benjamin Netanyahu, deverá discursar e criticar a própria ONU, que ele acusa de ser contrária ao seu país. Já o presidente da Autoridade Palestina, Mahmoud Abbas, teve o pedido de visto negado pelos Estados Unidos e vai discursar por videoconferência pelo segundo ano consecutivo. Também na ONU, a presidente interina da Venezuela, Delcy Rodrigues, prometeu que o seu país vai organizar eleições como parte de uma transição para uma democracia plena e completa. Rodrigues indicou que o governo iniciou negociações com a oposição e garantiria participação de todas as forças políticas no pleito. Até o momento, nenhuma data, nem mesmo provisória, foi definida. Um juiz federal americano ordenou que o governo de Donald Trump revogue a decisão de proibir o acesso à Casa Branca aos veículos CNN, MS Now e Político. O juiz afirma que a medida provavelmente viola a Constituição dos Estados Unidos. Os 3 veículos de comunicação recorreram à justiça invocando o direito à liberdade de expressão garantido pela primeira emenda constitucional do país. E a França arruma os últimos preparativos para a visita do Papa Leão XIV ao país a partir desta sexta-feira. O pontífice terá uma agenda carregada aqui na capital Paris e também em Saint-Denis, na periferia, em Metz e Lourdes. Continue acompanhando as notícias em rfbrasil.com e um ótimo dia a todos. Bom dia, são 11 horas e 30 minutos em Paris, 6:30 em Brasília. 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
9: Tempo nublado na capital francesa, 17 graus. Confira os principais destaques desta quinta-feira, 24 de setembro de 2026. O presidente chinês é recebido por Donald Trump em visita de Estado. Os dois países concordaram em prolongar até janeiro a trégua na guerra comercial. Conflito em Gaza entra no foco da Assembleia Geral da ONU. Sem visto de entrada nos Estados Unidos, líder palestino vai discursar por videoconferência. E a França faz os últimos preparativos para a chegada do Papa Leão XIV ao país. Essas e outras notícias a seguir. O presidente chinês Xi Jinping segue em visita oficial aos Estados Unidos. Ontem, ele foi recebido logo ao desembarcar do avião em Washington pelo presidente Donald Trump. O encontro inicial, na noite desta quarta-feira, já teve um resultado importante: prolongar para 10 de janeiro a trégua na guerra comercial entre Washington e Pequim. O acordo foi fechado depois de negociações prévias entre o secretário do Tesouro americano, Scott Bessent, e o vice-premier chinês, He Lifeng. Nesta quinta, Xi Jinping chega pela manhã à Casa Branca, onde será recebido com honras de Estado e apresentações militares. Os dois presidentes terão 2 reuniões, seguidas de um jantar de gala, no qual devem discursar. Em Washington, a repórter Patrícia Vasconcelos acompanha.
12: Essa visita tem objetivos muito pragmáticos. Embora Donald Trump critique com frequência as práticas comerciais chinesas, ele tem investido muito na relação pessoal com Xi Jinping, na tentativa de obter avanços nas negociações econômicas e também estratégicas. Desde o ano passado, Washington e Pequim vivem um vai-e-vem na imposição de tarifas e medidas retaliatórias, e ainda há outros temas importantes sobre a mesa. Terras raras e minerais críticos, semicondutores, Taiwan, Irã, fentanil e inteligência artificial. A China domina grande parte da mineração e principalmente do processamento mundial desses materiais, o que dá a Pequim uma posição estratégica importante nesta negociação. E outro assunto é o combate ao narcotráfico. Donald Trump acusa já há bastante tempo a China de ser uma importante fonte dos precursores químicos que são utilizados na fabricação do fentanil, que chega de forma ilegal aqui nos Estados Unidos. Esse tema já produziu compromissos chineses de ampliar o controle sobre a exportação de determinadas substâncias químicas.
9: Pelo menos duas pessoas morreram nesta madrugada em uma série de violentos ataques russos contra Kiev. Ocorreram pelo menos 20 explosões depois que a Força Aérea Ucraniana emitiu um alerta sobre a aproximação de mísseis balísticos russos. Outros disparos em Odessa e Kharkiv deixaram pelo menos 6 mortos. Os ataques ocorreram no momento em que, nos Estados Unidos, o presidente ucraniano, Volodymyr Zelensky, se encontrava com membros do Congresso americano para pedir o reforço das sanções contra Moscou. Em uma reunião do Conselho de Segurança da ONU, o ministro das Relações Exteriores da Rússia, Sergei Lavrov, disse que Moscou não fará uma pausa nos bombardeios. Ele acusou a Europa de querer se beneficiar de uma eventual trégua para poder fornecer mais armas para Kiev. Na tribuna da Assembleia Geral da ONU, Volodymyr Zelensky afirmou que a guerra é uma loucura assassina do presidente russo, Vladimir Putin. E logo mais, quem vai subir ao palco das Nações Unidas em Nova York é o primeiro-ministro israelense Benjamin Netanyahu. Os detalhes com Thaís Estivanin.
10: O conflito entre Israel e os palestinos estará no foco deste terceiro dia de debates na Assembleia Geral. Isolado no cenário internacional e em meio a uma difícil campanha pela reeleição, Netanyahu deverá aproveitar a ocasião para criticar seus opositores e a própria ONU, que ele acusa de ser contrária ao seu país. Já o presidente da Autoridade Palestina, Mahmoud Abbas, teve o pedido de visto negado pelos Estados Unidos e vai discursar por videoconferência pelo segundo ano consecutivo. Vários líderes estrangeiros, incluindo o francês Emmanuel Macron, criticaram na tribuna da ONU a situação em Gaza e na Cisjordânia ocupada.
9: Ainda na Assembleia Geral das Nações Unidas, a presidente interina da Venezuela, Delcy Rodríguez, prometeu que o seu país vai realizar eleições como parte de uma transição para uma democracia plena e completa. Rodríguez indicou que o governo iniciou negociações com a oposição e garantiria a participação de todas as forças políticas no pleito. Ela acrescentou que as instituições nacionais estão se preparando para o processo eleitoral, mas até o momento nenhuma data, nem mesmo provisória, foi definida. E na sua última semana do clima de Nova York, evento paralelo à Assembleia Geral da ONU, o secretário-geral da organização, Antônio Guterres, deu destaque à ascensão das energias renováveis no mundo.
11: Renewables are the cheapest.
9: Ele disse que essa expansão significa o jeito mais barato, rápido e seguro de garantir acesso universal à eletricidade. Guterres, que deixa o cargo em dezembro, também pressionou os países a adotarem planos concretos de abandono dos combustíveis fósseis, cuja exploração principal é a principal causa do aquecimento anormal do planeta. A Alemanha acaba de anunciar o seu roteiro para a saída dos fósseis. É o terceiro país do mundo a mostrar um plano, depois da França e dos Países Baixos. A França arruma os últimos preparativos para a visita do Papa Leão XIV ao país. A partir dessa sexta-feira, o pontífice terá uma agenda carregada na capital Paris, em Saint-Denis, na periferia, e também em Metz e Lourdes. Por aqui, muitos brasileiros aguardam com ansiedade por este encontro. A repórter Luísa Ramos conversou com o goiano Paulo César Santana, coordenador de um grupo de orações de uma paróquia em Champigny-sur-Marne, nos arredores de Paris.
2: Dos brasileiros da comunidade, a gente vê uma expectativa muito grande. Inclusive, assim, um número muito grande de pessoas que fizeram sua inscrição. Eram todos, em torno de umas 100 pessoas ali, a gente tem certeza que vão. E eu sei que fora também, outros católicos que não têm tempo de estar vindo aqui na comunidade, mas que vai numa paróquia francesa mesmo, perto da casa deles, eu também tenho certeza que vai. Então, quer dizer, a expectativa de brasileiro vai ser grande, vai ter muito.
9: Um juiz federal americano ordenou que o governo de Donald Trump revogue a decisão de proibir o acesso à Casa Branca aos veículos CNN, MS Now e Político. O juiz afirma que a medida, criticada até por emissoras favoráveis a Trump, como a Fox News, provavelmente viola a Constituição dos Estados Unidos. E começa hoje a Liga das Nações aqui na Europa, com a fase de grupos, consagrada campeã mundial, a Espanha chega como favorita e para os franceses vai ser a estreia do novo técnico da seleção, o ícone Zinedine Zidane. 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
9: Bom dia, você ouve a Rádio França Internacional em português do Brasil. Nessa segunda parte do programa, nos destaques da imprensa francesa, como os candidatos na eleição presidencial francesa se posicionam sobre a vinda do Papa Leão XIV aqui ao país. Depois veremos como está a expectativa dos brasileiros que vivem aqui na França para essa visita do pontífice, que começa por Paris. Por fim, foco nas eleições no Brasil. Especialistas analisam os programas dos candidatos à presidência e constatam que a pauta ambiental desapareceu da campanha eleitoral brasileira. Mas antes de tudo isso, vamos a Washington em linha direta. Donald Trump recebe o presidente chinês Xi Jinping para uma visita de Estado. A trégua comercial, o desenvolvimento da inteligência artificial e o acesso a minerais críticos estão entre os temas da agenda bilateral das duas maiores potências mundiais.
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13: Donald Trump recebe nesta quinta-feira, 24 de setembro, o presidente da China, Xi Jinping, na Casa Branca. O líder chinês chegou a Washington nesta quarta-feira e vai passar 3 dias nos Estados Unidos em uma visita de Estado. No centro das conversas estão a disputa comercial entre Estados Unidos e China, as tarifas impostas pelos dois países, o acesso a minerais estratégicos e a competição cada vez maior pelo avanço da inteligência artificial. De Washington, Patrícia Vasconcelos, especial para a Rádio França Internacional, traz os detalhes do encontro entre Trump e Xi Jinping. Olá, Patrícia, bom dia. O que está previsto para esta quinta-feira e por que Donald Trump está dando tanta importância à presença de Xi Jinping aí em Washington?
12: Bom dia. Bom, se a gente olhar com atenção para o protocolo que foi preparado para esta quinta e sexta-feira, a gente vai entender o peso que Donald Trump está dando a esta visita. Xi Jinping chega à Casa Branca às 10 horas da manhã daqui, 4 da tarde, em Paris. Vai ser uma recepção com honras de Estado, com a presença de militares e um sobrevoo de um bombardeiro acompanhado por 4 caças F-22. Depois, os líderes seguem para uma reunião bilateral mais reservada e, na sequência, para um encontro ampliado com integrantes dos dois governos. Na sexta-feira, há uma agenda menor antes da volta de Xi Jinping à China, que inclui uma cerimônia do chá. Mas alguns detalhes já mostram a excepcionalidade desta recepção. Nesta quarta-feira, por exemplo, Trump foi, pessoalmente, acompanhado de Melania, receber o casal chinês na base militar Andrews, um gesto raro de um presidente norte-americano diante de um chefe de Estado visitante. Essa visita tem objetivos muito pragmáticos. Embora Donald Trump critique com frequência as práticas comerciais chinesas, ele tem investido muito na relação pessoal com Xi Jinping, quem ele chama de amigo, na tentativa de obter avanços nas negociações econômicas e também estratégicas. Desde o ano passado, Washington e Pequim vivem um vai-e-vem na imposição de tarifas e medidas retaliatórias e ainda há outros temas importantes sobre a mesa. Terras raras e minerais críticos, semicondutores, Taiwan, Irã, fentanil e inteligência artificial.
13: E Patrícia, como estão hoje as tarifas sobre os produtos chineses? Trump chegou a impor taxas muito altas contra a China, não é?
12: Sim, e aqui é importante dizer que não existe hoje uma única tarifa que é aplicada a todos os produtos chineses. O sistema é bastante complexo. Há tarifas gerais, outras que já existiam antes do atual governo Trump e sobre taxas específicas que são aplicadas a setores considerados estratégicos. A guerra tarifária chegou a níveis muito elevados no ano passado, mas parte dessas cobranças foi suspensa ou reduzida depois das negociações em curso entre Washington e Pequim. Além disso, em fevereiro desse ano, quem nos ouve deve lembrar, a Suprema Corte derrubou as tarifas emergenciais que Trump havia usado como uma das principais ferramentas desta guerra comercial. O governo respondeu então, adotando uma nova tarifa global de 10%. Agora, os produtos chineses considerados estratégicos continuam sujeitos a tarifas adicionais, que são bastante elevadas. É o caso de setores como aço, alumínio, veículos elétricos, baterias, semicondutores e alguns equipamentos tecnológicos. E além dessas tarifas, Washington mantém ainda controles sobre a exportação para a China de determinados chips e tecnologias avançadas.
13: E, Patrícia, houve uma novidade justamente antes da chegada de Xi Jinping. Estados Unidos e China decidiram estender a trégua comercial. No caso, então, o que muda?
12: A trégua, que venceria em 10 de novembro, foi estendida por mais 2 meses, até janeiro do ano que vem. O acordo foi fechado depois de negociações entre o secretário do Tesouro norte-americano e o vice-premier chinês. Isso significa que Trump e Xi Jinping chegam a esse encontro desta quinta-feira aqui em Washington sem a ameaça imediata de uma nova escalada tarifária. Agora eles podem discutir não apenas a manutenção dessa trégua, mas a possibilidade de um acordo comercial mais amplo. A equipe de Donald Trump também tem muito interesse em conversar com os chineses sobre terras raras e outros minerais críticos, que são essenciais para a produção de equipamentos tecnológicos, veículos elétricos, sistemas militares e produtos aeroespaciais. A China domina grande parte da mineração e principalmente do processamento mundial desses materiais, o que dá a Pequim uma posição estratégica importante nesta negociação. E outro assunto é o combate ao narcotráfico. Donald Trump acusa já há bastante tempo

0: limites, né, da presença religiosa, principalmente institucional, no campo, enfim, público, da política, das próprias políticas públicas. Mas, do meu ponto de vista, é evidente que, mesmo no caso francês, né, de um Estado laico, onde você tem um processo de descatolização e também do próprio esvaziamento do catolicismo na cultura francesa, mesmo assim ainda há presença forte do catolicismo, seja ele do ponto de vista institucional, mas também da própria catolicidade, dos grupos católicos na esfera pública e mesmo na política.
1: Aqui é bem marcado, tem os católicos integristas, tem o catolicismo de esquerda, que foi objeto de estudo seu em outra passagem aqui por Paris. Esse catolicismo de esquerda continua tendo influência?
0: Pois é, o que tem predominado, não só aqui na França, mas no mundo, é o catolicismo mais conservador. Mas no caso francês, você tem essa presença dos católicos de esquerda. Eu acabei acompanhando alguns grupos na França. Tem uma presença ainda pequena, mas com uma efervescência ativa. Por exemplo, um grupo que eu acompanhei, Réseau du Parvis, ele congrega pequenas associações de católicos que tratam de diversos temas. Mas, em geral, esses católicos de esquerda, e esse é um caso também que pode ser pensado na América Latina, são católicos mais à margem da institucionalidade. Então, por exemplo, a maior parte dessas associações são associações que tratam de temas que não são os temas prioritários da hierarquia católica francesa, como, por exemplo, o tema da questão LGBT, ou até mesmo associações de padres casados, ou associações de filhos de padres casados. Ou seja, são temas que não são o tema da ordem do dia. Instituição.
1: Bastante radicais.
0: Exatamente.
1: Por sinal, para uma instituição que permanece conservadora.
0: Exatamente.
1: No Brasil, houve um crescimento muito grande das igrejas evangélicas nas últimas décadas. Há algum fenômeno aqui na França, algum outro tipo de manifestação? Como as igrejas evangélicas estão competindo no Brasil com a igreja católica? Atração de fiéis?
0: O tema aqui na França envolve o islamismo, né? É o grupo religioso que cresce muito no contexto francês, com a migração, com os descendentes de imigrantes que já se estabeleceram. Talvez seja a religião que mais cresce. As pesquisas que eu tive acesso sobre o fenômeno religioso francês evidenciam, né, essa presença forte do islamismo. Quando a gente pensa o caso latino-americano e principalmente brasileiro em relação à religião na França, o que me chama a atenção são as religiões evangélicas que nasceram no contexto brasileiro e que estão em missão na Europa, no norte global em geral, mas também aqui na França. Então, igrejas, por exemplo, a Videira, que foi uma igreja que nasceu na cidade de Goiânia, que é a cidade onde eu moro, no Brasil. É uma igreja com uma presença forte na França, na Bélgica e em outras cidades importantes aqui da Europa.
1: Muito obrigada, Flávia Sofiati.
0: Eu agradeço e eu continuo sempre à disposição de vocês.
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4: No coração do Marais, um dos bairros mais históricos de Paris, um museu acompanha as transformações da capital francesa há mais de um século e meio. Criado em plena remodelação urbana da cidade luso, o Museu Carnavalet celebra agora seus 160 anos olhando para o passado, mas também para as novas histórias que moldam a cidade. Fundado para preservar a memória de uma Paris em transformação, o Museu Carnavalet volta a se perguntar como registrar uma cidade que continua mudando, como conta a conservadora do museu, Neguine Mathieu.
5: Nós imaginamos uma festa, um fim de semana festivo em vários momentos, pensado e construído para e com um público de jovens adultos. Trabalhamos durante algum tempo para chegar a isso. E um primeiro elemento importante foi ter associado a essa festa o Comitê de Jovens Adultos do Museu para colocar em prática um projeto de participação cidadã no qual 50 jovens de 18 a 26 anos se envolvem e participam das escolhas de orientação da instituição. Durante um ano, eles estiveram conosco em intervalos regulares e nós os consultamos. Foi muito importante para nós ouvi-los e ver como eles imaginavam o futuro do museu e, de certa forma, o futuro de Paris.
6: L'avenir du musée est un peu...

0: l'avenir de Paris.
1: A programação reúne objetos curiosos, memórias pouco conhecidas e percursos dedicados a histórias que durante muito tempo ficaram à margem dos grandes relatos sobre Paris.
2: Nós queríamos introduzir um pouco de sonho, de imaginação. É verdade que o cotidiano e a realidade andam muito presentes e, às vezes, são um pouco difíceis. E existe essa ideia de que também precisamos escapar um pouco dessa realidade para compreender melhor o presente e a nós mesmos, para conseguir nos projetar no futuro e, talvez, para não nos impor limites. Também precisamos dizer a nós mesmos que podemos imaginar coisas para além dos modelos atuais e das dificuldades do presente, e que precisamos buscar invenção, criatividade e coisas diferentes para nos construirmos individualmente ou coletivamente a Paris de amanhã.
1: Entre visitas, performances, experiências criativas e até leituras de tarô, um dos destaques do fim de semana convida o público a sonhar Paris, como conta Negin Mathieu.
2: Teremos uma experiência ao mesmo tempo imersiva e enigmática. A proposta é viver uma noite que revisita 160 anos de sonhos parisienses, colocando também o universo dos sonhos, da celebração, e talvez da utopia e da imaginação no centro de tudo, porque também precisamos disso para nos projetarmos e imaginarmos outras possibilidades. Imaginamos um jogo que reflete isso, que acompanha essa ideia. Teremos noites musicais e visitas inusitadas, singulares, criativas e até divinatórias, sempre de forma divertida.
1: Olhar para o passado também significa identificar quais transformações do presente merecem ser transmitidas às próximas gerações neste fim de semana de celebração dos 160 anos do Museu Carnavalet.
2: Ao longo da noite, vamos descobrir também atores que estarão lá para nos guiar e nos mostrar coisas insólitas do cotidiano ou das próprias salas do museu. No Museu Carnavalet, há o casarão histórico e as salas de exposição. Haverá, portanto, esses personagens míticos que vão nos acompanhar. E há também, claro, a área verde, porque, de fato, no centro de Paris, o Museu Carnavalet possui jardins muito bonitos e intimistas, misteriosos. Eles estarão coloridos, iluminados e embalados pela música.
1: Das grandes obras de Haussmann, o urbanista que abriu os grandes bulevares e deu a Paris a aparência que conhecemos hoje, a capital diversa e múltipla do século XXI, o Museu Carnavalet continua registrando as mudanças de Paris e as maneiras de contá-las. As comemorações acontecem neste fim de semana, aqui na Cidade Luz, transformando o museu em espaço de memória, descoberta e imaginação.
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0: Aleluia.
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0: Esse programa teve produção técnica de Charlie Amadou, coordenação editorial de Adriana Moisés e Márcia Bechara, na edição e apresentação do jornal da RFI. 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
0: Paris, sexta-feira, 25 de setembro de 2026. Os sinos das igrejas de toda a França tocaram em uníssono nessa sexta-feira para marcar a chegada do Papa Leão XIV, que iniciou sua primeira visita apostólica ao país. A viagem de 4 dias inclui passagens por Paris, Lourdes e Metz e terá como temas centrais a inteligência artificial, a questão migratória e o combate à violência sexual dentro da igreja, além de outros. Nesta sexta, o pontífice participa de compromissos na sede da presidência e da Unesco. Por ocasião desta primeira visita de um Papa à França em 18 anos, Leão XIV se reúne nesse momento com o presidente da República, Emmanuel Macron, no Palácio do Eliseu, antes de um encontro mais amplo com representantes da sociedade civil, autoridades e integrantes do corpo diplomático. Mais tarde, ele segue com o Papa Móvel até a Catedral de Notre-Dame. Cerca de 250 mil pessoas são esperadas ao longo do trajeto. À noite, Leão XIV participa de uma vigília com 80 mil jovens no Stade de France. O ponto alto da visita será a missa de sábado na Praça da Concórdia, que deve reunir 600 mil fiéis. Um esquema especial de segurança mobiliza 15 mil policiais e militares na capital francesa. Na França, o presidente Emmanuel Macron anunciou o envio de militares para reforçar a proteção de Inhambu, um dos principais terminais petrolíferos da Arábia Saudita, e voltou a atribuir a alta dos combustíveis às tensões no Oriente Médio. O presidente francês afirmou que o abastecimento está garantido no país até o fim do ano. Para evitar riscos de escassez, no entanto, o governo francês também autorizou temporariamente a circulação de caminhões-tanque aos domingos em trechos normalmente restritos. No mesmo contexto de guerra no Oriente Médio, Arábia Saudita, Turquia e Paquistão anunciaram uma reunião de emergência após uma nova onda de ataques dos rebeldes hutis do Iêmen contra alvos sauditas. E o governo francês classificou como um ato hostil a decisão da Rússia de assumir o controle de ativos de empresas europeias ainda presentes no país, entre elas a rede de supermercados francesa Auchan, a suíça Nestlé e a antiga filial da Leroy Merlin. O ministro da Economia, Roland Lescure, afirmou que a medida representa uma forma de chantagem econômica de Moscou devido ao apoio da França à Ucrânia e pediu a sua revogação. Zelensky afirmou hoje que Donald Trump teria aceitado fornecer à Ucrânia licenças para produzir sistemas Patriot que fortalecem o bloqueio antimíssil na Ucrânia. São 11h30 da manhã em Paris, 6h30 pelo horário de Brasília. 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
0: Bom dia, amanhã ensolarada, máxima de 21 graus na capital francesa, em destaque nessa sexta-feira, 25 de setembro de 2026. O Papa Leão XIV chegou hoje aqui na França para uma visita histórica de 4 dias. Você confere todos os detalhes daqui a pouco com a repórter Ana Carolina Pelis, direto do Palácio do Eliseu, onde ele está nesse momento com o presidente Macron, aqui em Paris. E o aumento da pobreza na Argentina, segundo analistas, demonstra fracasso da política econômica de Javier Milei. E a decisão da França de enviar militares à Arábia Saudita visa reforçar a proteção de um dos principais terminais de exportação de petróleo do país. Você ouve essas e outras notícias no Jornal da RFI. O Os sinos de todas as igrejas da França soaram em uníssono hoje, exatamente às 10 horas da manhã, hora local, 5 da manhã em Brasília, para anunciar a chegada do Papa Leão XIV em solo francês. O pontífice inicia hoje sua primeira visita apostólica à França. A viagem de 4 dias é aguardada com expectativa pelos fiéis e vai passar por 3 cidades francesas: Paris, Lourdes e Metz. A repórter Ana Carolina Pelis traz mais detalhes direto do Palácio do Eliseu, onde Leão XIV foi recebido pelo presidente francês. Bom dia, Ana Carolina. Como está a movimentação aí na sede da presidência francesa?
2: Bom dia, Márcia. Bom dia a todos os ouvintes da RFI. Pois é, o Papa Leão XIV chegou aqui por volta das 11h15 da manhã e agora, nesse momento, ele está reunido com o presidente Emmanuel Macron, e devem ser abordados durante essa reunião temas diversos como a proteção de menores, mudanças climáticas e inteligência artificial. O Eliseu informou que também podem ser tratados assuntos mais espinhosos, como cuidados paliativos e fim de vida. Depois do encontro, os dois líderes devem fazer um discurso. Daqui do Eliseu, o Papa segue para a sede da Unesco, onde discursa sobre o tema da educação. Depois, ele desfila pelas ruas de Paris em um trajeto em cerca de 2 quilômetros no Papa Móvel até a Igreja de Notre-Dame, no centro da cidade, onde ele celebra uma missa para representantes religiosos. Cerca de 250 mil pessoas devem acompanhar o desfile do Papa. E Leão XIV encerra a programação dessa sexta-feira com uma vigília com cerca de 80 mil jovens no Estádio de France. Mas o ponto alto da viagem do Sumo Pontífice à França será a missa que será realizada no sábado na Praça da Concórdia, e 600 mil pessoas são esperadas. Um esquema de segurança excepcional foi mobilizado para a visita do Papa. Cerca de 15 mil policiais e militares e 2.500 bombeiros estão em alerta máximo na capital. Eu volto com vocês no estúdio, Márcia.
0: Muito obrigada, Ana Carolina Pelis, e entrevista à RFI. O sociólogo Flávio Sofiati, especialista em religiões, analisou a visita do Papa como um apelo à juventude católica.
3: Tenho acompanhado desde a minha chegada aqui na França a repercussão da vinda do Papa, da visita, que é uma visita pastoral, não é uma visita de um chefe de Estado. Essa necessidade da Igreja renovar seus quadros de fiéis, então, em Paris, por exemplo, esse encontro do Papa no Stade de France com a juventude, e a própria missa campal na Champs-Élysées, muito referendada em conseguir a participação de fiéis mais jovens. Então, é uma visita pastoral e, do meu ponto de vista, muito focada nas novas gerações, nas juventudes católicas.
0: E nós continuamos aqui na França, onde o presidente Emmanuel Macron anunciou na noite de ontem o envio de tropas militares para proteger um porto estratégico na cidade de Yanbu, na Arábia Saudita. Yanbu abriga um dos principais terminais de exportação de petróleo do país. É o ponto final do oleoduto que atravessa a Arábia Saudita, permitindo que o petróleo seja exportado pelo Mar Vermelho sem passar pelo Estreito de Hormuz. Macron voltou a atribuir a alta dos combustíveis à guerra no Oriente Médio e afirmou que o abastecimento está garantido na França até o fim do ano. E justamente para evitar riscos de escassez, o governo francês também autorizou temporariamente a circulação de caminhões-tanque aos domingos em trechos normalmente restritos. A medida busca garantir o transporte dos combustíveis do centro de distribuição até os postos. No mesmo contexto, Arábia Saudita, Turquia e Paquistão anunciaram uma reunião de emergência após uma nova onda de ataques dos rebeldes hutis do Iêmen contra alvos sauditas. O governo francês classificou como um ato hostil a decisão da Rússia de assumir o controle de ativos de empresas europeias ainda presentes no país, entre eles a rede de supermercado francês Auchan, a suíça Nestlé e a antiga filial da Leroy Merlin. O ministro da Economia, Roland Lescure, afirmou que a medida representa uma forma de chantagem econômica de Moscou devido ao apoio da França à Ucrânia e pediu a sua revogação. E a guerra na Ucrânia deixou novos mortos na noite de ontem. Um ataque com drone russo atingiu um prédio residencial no centro de Kiev e matou um adolescente de 14 anos, segundo as autoridades ucranianas. Pelo menos 7 pessoas ficaram feridas. Na região de Odessa, outro bombardeio russo deixou um morto e um ferido. A Ucrânia afirma que a Rússia intensificou nas últimas semanas os ataques com drones mais rápidos e difíceis de interceptar. Zelensky afirmou hoje que Donald Trump teria aceitado fornecer à Ucrânia as licenças para produzir os sistemas Patriot, que fortalecem o bloqueio antimíssil. E o novo relatório aponta o aumento da pobreza na Argentina. Mais informações com Márcio Rezende, nosso correspondente da RFI em Buenos Aires.
4: Nos primeiros 6 meses deste ano, a Argentina passou a ter 2 milhões de novos pobres ao ver subir o índice de pobreza a 32,3% da população, 4,1 pontos percentuais a mais do que o segundo semestre de 2025. Os dados oficiais indicam ainda que dos novos pobres, quase 600 mil são indigentes, representam 7,5% da população, um número 1,2 ponto percentual superior ao segundo semestre do ano passado. Esses números põem em questão o plano econômico do presidente Javier Milei, que convive com uma destruição diária de 490 postos de trabalho desde que assumiu em dezembro de 2023. Em média, uma pessoa perde um emprego formal no país a cada 4 minutos. O aumento da pobreza é consequência da inflação, que sobe bem mais do que salários e aposentadorias. Os programas sociais também sofreram impactos. Alguns foram eliminados, outros tiveram perdas diante do aumento de preços.
0: E a faixa de Gaza enfrenta hoje a pior crise econômica já registrada no mundo, alertou a ONU. O Jornal da RFI fica por aqui.
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0: A seguir, a imprensa francesa destaca hoje a visita histórica do Papa Leão XIV à França. O entrevistado de hoje é o sociólogo Flávio Sofiati. Ele avalia que a visita do Papa reacende o debate sobre o papel da religião na sociedade francesa. No programa de cultura, o Rendezvous Cultural, todos os detalhes sobre o fim de semana de comemorações dos 160 anos do Museu Carnavalet, o mais antigo de Paris. Mas antes disso tudo, nós vamos a Copenhague com a correspondente da RFI, Fernanda Melo Larsen. Ela fala sobre os salários dos trabalhadores manuais e profissionais com formação técnica na Dinamarca, que cresceram mais do que os dos trabalhadores com ensino superior nos últimos 5 anos. Fique ligado na RFI.
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6: Na Dinamarca, trabalhadores manuais e técnicos tiveram ganhos salariais maiores do que os profissionais com ensino superior nos últimos 5 anos. O aumento foi de 22%, contra 17% entre os acadêmicos. E uma análise lança dúvidas sobre o alcance real da inteligência artificial nas transformações do mercado de trabalho. A correspondente da RFI em Copenhague, Fernanda Melo Larsen, vai nos ajudar a entender melhor esse contexto. Fernanda, como se explica esse aumento dos salários dos trabalhadores manuais?
7: Os dados mostram que os salários dos trabalhadores manuais cresceram 22% nos últimos 5 anos, enquanto os trabalhadores com ensino superior tiveram um aumento de 17%, aproximadamente o mesmo nível da inflação. Os números são baseados em dados do Instituto de Estatística da Dinamarca, segundo Jesper Groning Laurensen, chefe de análise da 3F, o maior sindicato do país. Uma possível explicação é a relação entre oferta e demanda. A procura por trabalhadores com formação profissional pode ter pressionado os salários para cima. Ele também aponta que, em algumas áreas, o mercado pode estar formando mais acadêmicos do que necessita, o que ajudaria a explicar um crescimento salarial mais limitado nesses setores. Entre as profissões qualificadas estão eletricistas, pedreiros, técnicos de aquecimento e ventilação, mecânicos industriais, metalúrgicos e marceneiros.
6: Em algumas dessas profissões, Fernanda, um trabalhador pode realmente ganhar tanto quanto alguém com ensino superior?
7: Sim, Isso depende da profissão, da experiência, do setor e do sistema de remuneração. Um exemplo disso é um profissional experiente de instalações hidráulicas, aquecimento e ventilação, que pode alcançar uma remuneração comparável à de um acadêmico recém-formado, algo em torno de R$ 28 mil mensais, como mostram os dados do Instituto de Estatística Dinamarquês. A Dinamarca também mantém uma lista no site oficial do governo sobre as profissões qualificadas e reconhecidas para fins de trabalho e migração. Essa lista inclui ocupações como eletricistas, cozinheiros, padeiros, açougueiros e mecânicos.
6: A inteligência artificial pode afetar o mercado de trabalho dinamarquês já nos próximos 5 anos?
7: O pesquisador de inteligência artificial Mark Friis Hall, da Universidade de Roskilde, afirma que os dados mais recentes são compatíveis com o fato de que a IA ainda não deixou marcas claras na economia dinamarquesa a curto prazo. Uma análise do Conselho Econômico do Movimento Trabalhista Dinamarquês mostra que 7 das 9 funções consideradas mais vulneráveis à tecnologia registraram crescimento do emprego desde o lançamento do ChatGPT em novembro de 2022. De acordo com Frederik Olsen, analista responsável do órgão, ainda não houve uma substituição em larga escala dos empregos, mas ele ressalta que é cedo para avaliar todos os efeitos da inteligência artificial sobre o mercado de trabalho dinamarquês.
6: Obrigada, Fernanda Melo Larsen, por sua participação no Linha Direta de hoje.
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0: A visita do Papa Leão XIV à França domina os principais títulos da imprensa francesa nesta sexta-feira. O Libération destaca a sintonia entre o Papa e Emmanuel Macron em temas como a defesa da construção europeia, o apoio à Ucrânia, a acolhida de imigrantes, a crise climática e a inteligência artificial. O diário ressalta, porém, a preocupação do Vaticano com a eleição presidencial francesa de 2027 e com o avanço da extrema-direita no país. Já o Le Monde estampa na capa os desafios de uma visita histórica. O jornal lembra que a França não vivia um momento tão importante para os católicos desde a Jornada Mundial da Juventude de 1997. O destaque do jornal é o caráter, ao mesmo tempo religioso e diplomático, da viagem. No site de France Info, a atenção é voltada para os fiéis. O portal traz relatos de famílias que atravessaram o país de ônibus e enfrentam noites sem dormir para participar das celebrações. Alguns comparam a mobilização para ver o Papa a dos Jogos Olímpicos, pelo tamanho do evento. O jornal La Croix publica um guia completo para não perder nada da visita e o Le Parisien detalha o percurso de 2,5 km que o Papa vai fazer em papamóvel pelas ruas do centro da capital. A expectativa é de grande presença popular, com 23 pontos de acesso e um forte esquema de segurança para acompanhar a passagem de Leão XIV pela capital francesa. O jornal Le Figaro enfatiza a intensidade dessa passagem de Leão XIV por Paris, além da mega missa na Praça da Concórdia. Amanhã, o jornal destaca 2 discursos especialmente aguardados: o da Unesco sobre inteligência artificial e educação e o pronunciamento no Palácio do Eliseu voltado para os desafios da França e seu papel no cenário internacional. O diário francês também chama atenção para uma vigília com cerca de 80 mil jovens no Stade de France e para a visita do Papa a um centro de acolhimento de refugiados na capital.
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6: Hoje a RFI recebe o sociólogo Flávio Sofiati, professor associado da Universidade Federal de Goiás e pesquisador de Sociologia da Religião. Doutor em Sociologia pela USP, Flávio já realizou um estágio doutoral e fez pós-doutorado aqui em Paris, na ERES, uma das mais prestigiadas instituições francesas em pesquisa em ciências sociais. Seus trabalhos se dedicam principalmente ao estudo do catolicismo contemporâneo, da juventude religiosa e das transformações do campo religioso no Brasil e na França. Muito bem-vindo à RFI, Flávio.
3: Oi, obrigado. Eu agradeço o convite de estar aqui com vocês hoje discutindo, né, essa temática da religião, da política, da presença religiosa no mundo contemporâneo.
6: Você retorna à França num momento interessante, a visita do Papa Leão XIV. Essa visita, você acha que acaba colocando a Igreja Católica no centro do debate público? O que, que o Papa vai poder oferecer para os franceses nesse momento?
3: Pois é, eu tenho acompanhado desde a minha chegada aqui na França a repercussão da vinda do Papa, da visita, que é uma visita pastoral, não é uma visita de um chefe de Estado. Essa necessidade da Igreja renovar seus quadros de fiéis, então, em Paris, por exemplo, esse encontro do Papa no Stade de France com a juventude e a própria missa campal na Champs-Élysées, muito referendada em conseguir a participação de fiéis mais jovens. Então, é uma visita pastoral e, do meu ponto de vista, muito focada nas novas gerações, nas juventudes católicas.
6: A França é um dos países mais secularizados aqui da Europa. Ainda assim, a religião continua exercendo influência sobre o debate público e político. É assim que deve acontecer? A Igreja está tão próxima dos debates políticos?
3: Pois é, é um tema importante ser pensado, porque no caso francês, a Igreja foi destituída do espaço público depois da Revolução Francesa, mas voltou a ocupar espaço, né, na esfera pública na Segunda Guerra, principalmente no período da invasão. Então nós temos aí, enfim, né, a segunda metade do século XX inteira e esse início do século XXI com uma presença maior, um retorno da Igreja Católica Francesa ao espaço público. Agora, é um Estado laico e há limites, né, da presença religiosa, principalmente institucional, no campo, enfim, público da política, das próprias políticas públicas. Mas, do meu ponto de vista, é evidente que mesmo no caso francês, né, de um Estado laico, onde você tem um processo de descatolização e também do próprio esvaziamento do catolicismo na cultura francesa, mesmo assim ainda há presença forte do catolicismo, seja ele do ponto de vista institucional, mas também da própria catolicidade, dos grupos católicos, católicos na esfera pública e mesmo na política.
6: Aqui é bem marcado, tem os católicos integristas, tem o catolicismo de esquerda, que foi objeto de estudo seu em outra passagem aqui por Paris. Esse catolicismo de esquerda continua tendo influência?
3: Pois é, o que tem predominado, não só aqui na França, mas no mundo, é o catolicismo mais conservador. Mas no caso francês, você tem essa presença dos católicos de esquerda. Eu acabei acompanhando alguns grupos na França. Tem uma presença ainda pequena, mas com uma efervescência ativa. Por exemplo, um grupo que eu acompanhei, Réseau du Parvis, ele congrega pequenas associações de católicos que tratam de diversos temas, mas em geral esses católicos de esquerda, e esse é um caso também que pode ser pensado na América Latina, são católicos mais à margem da institucionalidade. Então, por exemplo, a maior parte dessas associações são associações que tratam de temas que não são os temas prioritários da hierarquia católica francesa, como por exemplo o tema da questão LGBT, ou até mesmo associações de padres casados ou associações de filhos de padres casados, ou seja, são temas que não são o tema da ordem do dia da instituição.
6: Bastante radicais,
3: exatamente,
6: por sinal, para uma instituição que permanece conservadora.
3: Exatamente.
6: No Brasil, houve um crescimento muito grande das igrejas evangélicas nas últimas décadas. Há algum fenômeno aqui na França, algum outro tipo de manifestação? Como as igrejas evangélicas estão competindo no Brasil com a Igreja Católica? A atração de fiéis?
3: O tema aqui na França envolve o islamismo. Né? É o grupo religioso que cresce muito no contexto francês, com a migração, com os descendentes de imigrantes que já se estabeleceram. Talvez seja a religião que mais cresce. As pesquisas que eu tive acesso sobre o fenômeno religioso francês evidenciam, né, essa presença forte do islamismo. Quando a gente pensa o caso latino-americano e principalmente brasileiro em relação à religião na França, o que me chama a atenção são as religiões evangélicas que nasceram no contexto brasileiro e que estão em missão na Europa, no norte global em geral, mas também aqui na França. Então, igrejas, por exemplo, a Videira, que foi uma igreja que nasceu na cidade de Goiânia, que é a cidade onde eu moro no Brasil. É uma igreja com uma presença forte na França, na Bélgica e em outras cidades importantes aqui da Europa.
6: Muito obrigada, Flávia Sofiati.
3: Eu agradeço e eu continuo sempre à disposição de vocês.
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0: No coração do Marais, um dos bairros mais históricos de Paris, um museu acompanha as transformações da capital francesa há mais de um século e meio. Criado em plena remodelação urbana da cidade luz, o Museu Carnavalet celebra agora seus 160 anos olhando para o passado, mas também para as novas histórias que moldam a cidade. Fundado para preservar a memória de uma Paris em transformação, o Museu Carnavalet volta a se perguntar como registrar uma cidade que continua mudando, como conta a conservadora do museu, Neguine Mathieu.
9: Nós imaginamos uma festa, um fim de semana festivo em vários momentos, pensado e construído para e com um público de jovens adultos. Trabalhamos durante algum tempo para chegar a isso. E um primeiro elemento importante foi ter associado a essa festa o Comitê de Jovens Adultos do Museu para colocar em prática um projeto de participação cidadã no qual 50 jovens de 18 a 26 anos se envolvem e participam das escolhas de orientação da instituição. Durante um ano, eles estiveram conosco em intervalos regulares e nós os consultamos. Foi muito importante para nós ouvi-los e ver como eles imaginavam o futuro do museu e, de certa forma, o futuro de Paris.
10: L'avenir du musée et un peu l'avenir de Paris.
0: A programação reúne objetos curiosos, memórias pouco conhecidas e percursos dedicados a histórias que durante muito tempo ficaram à margem dos grandes relatos sobre Paris.
9: Nós queríamos introduzir um pouco de sonho, de imaginação. É verdade que o cotidiano e a realidade andam muito presentes e, às vezes, são um pouco difíceis. E existe essa ideia de que também precisamos escapar um pouco dessa realidade para compreender melhor o presente a nós mesmos, para conseguir nos projetar no futuro e, talvez, para não nos impor limites. Também precisamos dizer a nós mesmos que podemos imaginar coisas para além dos modelos atuais e das dificuldades do presente, e que precisamos buscar invenção, criatividade e coisas diferentes para nos construirmos individualmente ou coletivamente a Paris de amanhã.
0: Entre visitas, performances, experiências criativas e até leituras de tarô, um dos destaques do fim de semana convida o público a sonhar Paris, como conta Neguine Mathieu.
9: Teremos uma experiência ao mesmo tempo imersiva e enigmática. A proposta é viver uma noite que revisita 160 anos de sonhos parisienses, colocando também o universo dos sonhos, da celebração e talvez da utopia e da imaginação no centro de tudo, porque também precisamos disso para nos projetarmos e imaginarmos outras possibilidades. Imaginamos um jogo que reflete isso, que acompanha essa ideia. Teremos noites musicais e visitas inusitadas, singulares, criativas e até divinatórias, sempre de forma divertida.
0: Olhar para o passado também significa identificar quais transformações do presente merecem ser transmitidas às próximas gerações neste fim de semana de celebração dos 160 anos do Museu Carnavalet.
9: Ao longo da noite, vamos descobrir também atores que estarão lá para nos guiar e nos mostrar coisas insólitas do cotidiano ou das próprias salas do museu. No Museu Carnavalet, há o casarão histórico e as salas de exposição. Haverá, portanto, esses personagens míticos que vão nos acompanhar. E há também, claro, a área verde, porque, de fato, no centro de Paris, o Museu Carnavalet possui jardins muito bonitos, intimistas, misteriosos. Eles estarão coloridos, iluminados e embalados pela música.
0: Das grandes obras de Haussmann, o urbanista que abriu os grandes bulevares e deu a Paris a aparência que conhecemos hoje, a capital diversa e múltipla do século XXI, o Museu Carnavalet continua registrando as mudanças de Paris e as maneiras de contá-las. As comemorações acontecem neste fim de semana, aqui na Cidade Luz, transformando o museu em espaço de memória, descoberta e imaginação.
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0: Esse programa teve produção técnica de Charlie Amadou, coordenação editorial de Adriana Moisés e Márcia Bechara, na edição e apresentação do jornal da RFI. 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
0: Paris, sexta-feira, 25 de setembro de 2026. Os sinos das igrejas de toda a França tocaram em uníssono nessa sexta-feira para marcar a chegada do Papa Leão XIV, que iniciou sua primeira visita apostólica ao país. A viagem de 4 dias inclui passagens por Paris, Lourdes e Metz e terá como temas centrais a inteligência artificial, a questão migratória e o combate à violência sexual dentro da igreja, além de outros. Nesta sexta, o pontífice participa de compromissos na sede da presidência e da Unesco. Por ocasião desta primeira visita de um Papa à França em 18 anos, Leão XIV se reúne nesse momento com o presidente da República, Emmanuel Macron, no Palácio do Eliseu, antes de um encontro mais amplo com representantes da sociedade civil, autoridades e integrantes do corpo diplomático. Mais tarde, ele segue com o Papa Móvel até a Catedral de Notre-Dame. Cerca de 250 mil pessoas são esperadas ao longo do trajeto. À noite, Leão XIV participa de uma vigília com 80 mil jovens no Stade de France. O ponto alto da visita será a missa de sábado na Praça da Concórdia, que deve reunir 600 mil fiéis. Um esquema especial de segurança mobiliza 15 mil policiais e militares na capital francesa. Na França, o presidente Emmanuel Macron anunciou o envio de militares para reforçar a proteção de Inhambu, um dos principais terminais petrolíferos da Arábia Saudita, e voltou a atribuir a alta dos combustíveis às tensões no Oriente Médio. O presidente francês afirmou que o abastecimento está garantido no país até o fim do ano. Para evitar riscos de escassez, no entanto, o governo francês também autorizou temporariamente a circulação de caminhões-tanque aos domingos em trechos normalmente restritos. No mesmo contexto de guerra no Oriente Médio, Arábia Saudita, Turquia e Paquistão anunciaram uma reunião de emergência após uma nova onda de ataques dos rebeldes hutis do Iêmen contra alvos sauditas. E o governo francês classificou como um ato hostil a decisão da Rússia de assumir o controle de ativos de empresas europeias ainda presentes no país, entre elas a rede de supermercados francesa Auchan, a suíça Nestlé e a antiga filial da Leroy Merlin. O ministro da Economia, Roland Lescure, afirmou que a medida representa uma forma de chantagem econômica de Moscou devido ao apoio da França à Ucrânia e pediu a sua revogação. Zelensky afirmou hoje que Donald Trump teria aceitado fornecer à Ucrânia licenças para produzir sistemas Patriot que fortalecem o bloqueio antimíssil na Ucrânia. São 11h30 da manhã em Paris, 6h30 pelo horário de Brasília. 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
0: Bom dia, manhã ensolarada, máxima de 21 graus na capital francesa, em destaque nessa sexta-feira, 25 de setembro de 2026. O Papa Leão XIV chegou hoje aqui na França para uma visita histórica de 4 dias. Você confere todos os detalhes daqui a pouco com a repórter Ana Carolina Pelis, direto do Palácio do Eliseu, onde ele está nesse momento com o presidente Macron aqui em Paris. E o aumento da pobreza na Argentina, segundo analistas, demonstra fracasso da política econômica de Javier Milei. E a decisão da França de enviar militares à Arábia Saudita visa reforçar a proteção de um dos principais terminais de exportação de petróleo do país. Você ouve essas e outras notícias no jornal da RFI. O Os sinos de todas as igrejas da França soaram em uníssono hoje, exatamente às 10 horas da manhã, hora local, 5 da manhã em Brasília, para anunciar a chegada do Papa Leão XIV em solo francês. O pontífice inicia hoje sua primeira visita apostólica à França. A viagem de 4 dias é aguardada com expectativa pelos fiéis e vai passar por 3 cidades francesas: Paris, Lourdes e Metz. A repórter Ana Carolina Pelis traz mais detalhes direto do Palácio do Eliseu, onde Leão XIV foi recebido pelo presidente francês. Bom dia, Ana Carolina. Como está a movimentação aí na sede da presidência francesa?
2: Bom dia, Márcia, e bom dia a todos os ouvintes da RFI. Pois é, o Papa Leão XIV chegou aqui por volta das 11h15 da manhã e agora, nesse momento, ele está reunido com o presidente Emmanuel Macron e devem ser abordados durante essa reunião temas diversos como a proteção de menores, mudanças climáticas e inteligência artificial. O Eliseu informou que também podem ser tratados assuntos mais espinhosos, como cuidados paliativos e fim de vida. Depois do encontro, os dois líderes devem fazer um discurso. Daqui do Eliseu, o Papa segue para a sede da Unesco, onde discursa sobre o tema da educação. Depois, ele desfila pelas ruas de Paris em um trajeto em cerca de 2 quilômetros no Papa Móvel até a Igreja de Notre-Dame, no centro da cidade, onde ele celebra uma missa para representantes religiosos. Cerca de 250 mil pessoas devem acompanhar o desfile do Papa. E Leão XIV encerra a programação dessa sexta-feira com uma vigília com cerca de 80 mil jovens no Estádio de France. Mas o ponto alto da viagem do Sumo Pontífice à França será a missa que será realizada no sábado na Praça da Concórdia e 600 mil pessoas são esperadas. Um esquema de segurança excepcional foi mobilizado para a visita do Papa, cerca de 15 mil policiais e militares e 2.500 bombeiros estão em alerta máximo na capital. Eu volto com vocês no estúdio, Márcia.
0: Muito obrigada, Ana Carolina Pelis, em entrevista à RFI. O sociólogo Flávio Sofiati, especialista em religiões, analisou a visita do Papa como um apelo à juventude católica.
3: Tenho acompanhado desde a minha chegada aqui na França a repercussão da vinda do Papa, da visita, que é uma visita pastoral, não é uma visita de um chefe de Estado. Essa necessidade da Igreja renovar seus quadros de fiéis, então, em Paris, por exemplo, esse encontro do Papa no Stade de France com a juventude e a própria missa campal na Champs-Élysées, muito referendada em conseguir a participação de fiéis mais jovens. Então, é uma visita pastoral e, do meu ponto de vista, muito focada nas novas gerações, nas juventudes católicas.
0: E nós continuamos aqui na França, onde o presidente Emmanuel Macron anunciou na noite de ontem o envio de tropas militares para proteger um porto estratégico na cidade de Yanbu, na Arábia Saudita. Yanbu abriga um dos principais terminais de exportação de petróleo do país. É o ponto final do oleoduto que atravessa a Arábia Saudita, permitindo que o petróleo seja exportado pelo Mar Vermelho sem passar pelo Estreito de Hormuz. Macron voltou a atribuir alta dos combustíveis à guerra no Oriente Médio e afirmou que o abastecimento está garantido na França até o fim do ano. E justamente para evitar riscos de escassez, o governo francês também autorizou temporariamente a circulação de caminhões-tanque aos domingos em trechos normalmente restritos. A medida busca garantir o transporte dos combustíveis do centro de distribuição até os postos. No mesmo contexto, Arábia Saudita, Turquia e Paquistão anunciaram uma reunião de emergência após uma nova onda de ataques dos rebeldes hutis do Iêmen contra alvos sauditas. O governo francês classificou como um ato hostil a decisão da Rússia de assumir o controle de ativos de empresas europeias ainda presentes no país, entre eles a rede de supermercado francesa Auchan, a suíça Nestlé e a antiga filial da Leroy Merlin. O ministro da Economia, Roland Lescure, afirmou que a medida representa uma forma de chantagem econômica de Moscou devido ao apoio da França à Ucrânia e pediu a sua revogação. E a guerra na Ucrânia deixou novos mortos na noite de ontem. Um ataque com drone russo atingiu um prédio residencial no centro de Kiev e matou um adolescente de 14 anos, segundo as autoridades ucranianas. Pelo menos 7 pessoas ficaram feridas. Na região de Odessa, outro bombardeio russo deixou um morto e um ferido. A Ucrânia afirma que a Rússia intensificou nas últimas semanas os ataques com drones mais rápidos e difíceis de interceptar. Zelensky afirmou hoje que Donald Trump teria aceitado fornecer à Ucrânia as licenças para produzir os sistemas Patriot, que fortalecem o bloqueio antimíssil. E o novo relatório aponta o aumento da pobreza na Argentina. Mais informações com Márcio Rezende, nosso correspondente da RFI em Buenos Aires.
4: Nos primeiros 6 meses deste ano, a Argentina passou a ter 2 milhões de novos pobres ao ver subir o índice de pobreza a 32,3% da população, 4,1 pontos percentuais a mais do que o segundo semestre de 2025. Os dados oficiais indicam ainda que dos novos pobres, quase 600 mil são indigentes, representam 7,5% da população, um número 1,2 ponto percentual superior ao segundo semestre do ano passado. Esses números põem em questão o plano econômico do presidente Javier Milei, que convive com uma destruição diária de 490 postos de trabalho desde que assumiu em dezembro de 2023. Em média, uma pessoa perde um emprego formal no país a cada 4 minutos. O aumento da pobreza é consequência da inflação, que sobe bem mais do que salários e aposentadorias. Os programas sociais também sofreram impactos. Alguns foram eliminados, outros tiveram perdas diante do aumento de preços.
0: E a faixa de Gaza enfrenta hoje a pior crise econômica já registrada no mundo, alertou a ONU. O Jornal da RFI fica por aqui.
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0: 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A seguir, a imprensa francesa destaca hoje a visita histórica do Papa Leão XIV à França. O entrevistado de hoje é o sociólogo Flávio Sofiati. Ele avalia que a visita do Papa reacende o debate sobre o papel da religião na sociedade francesa. No programa de cultura, o Rendezvous Cultural, todos os detalhes sobre o fim de semana de comemorações dos 160 anos do Museu Carnavalet, o mais antigo de Paris. Mas antes disso tudo, nós vamos a Copenhague com a correspondente da RFI, Fernanda Melo Larsen. Ela fala sobre os salários dos trabalhadores manuais e profissionais com formação técnica na Dinamarca, que cresceram mais do que os dos trabalhadores com ensino superior nos últimos 5 anos. Fique ligado na RFI.
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5: Na Dinamarca, trabalhadores manuais e técnicos tiveram ganhos salariais maiores do que os profissionais com ensino superior nos últimos 5 anos. O aumento foi de 22%, contra 17% entre os acadêmicos. E uma análise lança dúvidas sobre o alcance real da inteligência artificial nas transformações do mercado de trabalho. A correspondente da RFI em Copenhague, Fernanda Melo Larsen, vai nos ajudar a entender melhor esse contexto. Fernanda, como se explica esse aumento dos salários dos trabalhadores manuais?
6: Os dados mostram que os salários dos trabalhadores manuais cresceram 22% nos últimos 5 anos, enquanto os trabalhadores com ensino superior tiveram um aumento de 17%, aproximadamente o mesmo nível da inflação. Os números são baseados em dados do Instituto de Estatística da Dinamarca, segundo Jesper Grønning-Laursen, chefe de análise da 3F, o maior sindicato do país. Uma possível explicação é a relação entre oferta e demanda. A procura por trabalhadores com formação profissional pode ter pressionado os salários para cima. Ele também aponta que, em algumas áreas, o mercado pode estar formando mais acadêmicos do que necessita, o que ajudaria a explicar um crescimento salarial mais limitado nesses setores. Entre as profissões qualificadas estão eletricistas, pedreiros, técnicos de aquecimento e ventilação, mecânicos industriais, metalúrgicos e marceneiros.
5: Em algumas dessas profissões, Fernanda, um trabalhador pode realmente ganhar tanto quanto alguém com ensino superior?
6: Sim, Isso depende da profissão, da experiência, do setor e do sistema de remuneração. Um exemplo disso é um profissional experiente de instalações hidráulicas, aquecimento e ventilação, que pode alcançar uma remuneração comparável à de um acadêmico recém-formado, algo em torno de R$ 28 mil reais mensais, como mostram os dados do Instituto de Estatística Dinamarquês. A Dinamarca também mantém uma lista no site oficial do governo sobre as profissões qualificadas e reconhecidas para fins de trabalho e migração. Essa lista inclui ocupações como eletricistas, cozinheiros, padeiros, açougueiros e mecânicos.
5: A inteligência artificial pode afetar o mercado de trabalho dinamarquês já nos próximos 5 anos?
6: O pesquisador de inteligência artificial Mark Friis Hall, da Universidade de Roskilde, afirma que os dados mais recentes são compatíveis com o fato de que a IA ainda não deixou marcas claras na economia dinamarquesa a curto prazo. Uma análise do Conselho Econômico do Movimento Trabalhista Dinamarquês mostra que 7 das 9 funções consideradas mais vulneráveis à tecnologia registraram crescimento do emprego desde o lançamento do ChatGPT em novembro de 2022. De acordo com Frederik Olsen, analista responsável do órgão, ainda não houve uma substituição em larga escala dos empregos, mas ele ressalta que é cedo para avaliar todos os efeitos da inteligência artificial sobre o mercado de trabalho dinamarquês.
5: Obrigada, Fernanda Melo Larsen, por sua participação no Linha Direta de hoje.
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0: A visita do Papa Leão XIV à França domina os principais títulos da imprensa francesa nesta sexta-feira. O Libération destaca a sintonia entre o Papa e Emmanuel Macron em temas como a defesa da construção europeia, o apoio à Ucrânia, a acolhida de imigrantes, a crise climática e a inteligência artificial. O diário ressalta, porém, a preocupação do Vaticano com a eleição presidencial francesa de 2027 e com o avanço da extrema-direita no país. Já o Le Monde estampa na capa os desafios de uma visita histórica. O jornal lembra que a França não vivia um momento tão importante para os católicos desde a Jornada Mundial da Juventude de 1997. O destaque do jornal é o caráter, ao mesmo tempo religioso e diplomático, da viagem. No site de France Info, a atenção é voltada para os fiéis. O portal traz relatos de famílias que atravessaram o país de ônibus e enfrentam noites sem dormir para participar das celebrações. Alguns comparam a mobilização para ver o Papa a dos Jogos Olímpicos, pelo tamanho do evento. O jornal La Croix publica um guia completo para não perder nada da visita e o Le Parisien detalha o percurso de 2,5 km que o Papa vai fazer em Papamóvel pelas ruas do centro da capital. A expectativa é de grande presença popular, com 23 pontos de acesso e um forte esquema de segurança para acompanhar a passagem de Leão XIV pela capital francesa. O jornal Le Figaro enfatiza a intensidade dessa passagem de Leão XIV por Paris, além da mega missa na Praça da Concórdia. Amanhã, o jornal destaca 2 discursos especialmente aguardados: o da Unesco sobre inteligência artificial e educação e o pronunciamento no Palácio do Eliseu voltado para os desafios da França e seu papel no cenário internacional. O diário francês também chama atenção para uma vigília com cerca de 80 mil jovens no Stade de France e para a visita do Papa a um centro de acolhimento de refugiados na capital.
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5: Hoje a RFI recebe o sociólogo Flávio Sofiati, professor associado da Universidade Federal de Goiás e pesquisador de Sociologia da Religião. Doutor em Sociologia pela USP, Flávio já realizou um estágio doutoral e fez pós-doutorado aqui em Paris, na ERES, uma das mais prestigiadas instituições francesas em pesquisa em ciências sociais. Seus trabalhos se dedicam principalmente ao estudo do catolicismo contemporâneo, da juventude religiosa e das transformações do campo religioso no Brasil e na França. Muito bem-vindo à RFI, Flávio.
3: Oi, obrigado. Eu agradeço o convite de estar aqui com vocês hoje discutindo, né, essa temática da religião, da política, da presença religiosa no mundo contemporâneo.

0: E há limites, né, da presença religiosa, principalmente institucional, no campo, enfim, público, da política, das próprias políticas públicas. Mas, do meu ponto de vista, é evidente que, mesmo no caso francês, né, de um Estado laico, onde você tem um processo de descatolização e também do próprio esvaziamento do catolicismo na cultura francesa, mesmo assim ainda há presença forte do catolicismo, seja ele do ponto de vista institucional, mas também da própria catolicidade, dos grupos católicos na esfera pública e mesmo na política.
1: Aqui é bem marcado, tem os católicos integristas, tem o catolicismo de esquerda, que foi objeto de estudo seu em outra passagem aqui por Paris. Esse catolicismo de esquerda continua tendo influência?
0: Pois é, o que tem predominado, não só aqui na França, mas no mundo, é o catolicismo mais conservador. Mas no caso francês, você tem essa presença dos católicos de esquerda. Eu acabei acompanhando alguns grupos na França. Tem uma presença ainda pequena, mas com uma efervescência ativa. Por exemplo, um grupo que eu acompanhei, Réseau du Parvis, ele congrega pequenas associações de católicos que tratam de diversos temas. Mas, em geral, esses católicos de esquerda, e esse é um caso também que pode ser pensado na América Latina, são católicos mais à margem da institucionalidade. Então, por exemplo, a maior parte dessas associações são associações que tratam de temas que não são os temas prioritários da hierarquia católica francesa, como, por exemplo, o tema da questão LGBT, ou até mesmo associações de padres casados ou associações de filhos de padres casados, ou seja, são temas que não são o tema da ordem do dia da instituição.
1: Bastante radicais.
0: Exatamente.
1: Por sinal, para uma instituição que permanece conservadora.
0: Exatamente.
1: No Brasil, houve um crescimento muito grande das igrejas evangélicas nas últimas décadas. Há algum fenômeno aqui na França, algum outro tipo de manifestação? Como as igrejas evangélicas estão competindo no Brasil com a Igreja Católica? Atração de fiéis?
0: O tema aqui na França envolve o islamismo, né? É o grupo religioso que cresce muito no contexto francês, com a migração, com os descendentes de imigrantes que já se estabeleceram. Talvez seja a religião que mais cresce. As pesquisas que eu tive acesso sobre o fenômeno religioso francês evidenciam, né, essa presença forte do islamismo. Quando a gente pensa o caso latino-americano e principalmente brasileiro em relação à religião na França, o que me chama a atenção são as religiões evangélicas que nasceram no contexto brasileiro e que estão em missão na Europa, no norte global em geral, mas também aqui na França. Então, igrejas, por exemplo, a Videira, que foi uma igreja que nasceu na cidade de Goiânia, que é a cidade onde eu moro, no Brasil. É uma igreja com uma presença forte na França, na Bélgica e em outras cidades importantes aqui da Europa.
1: Muito obrigada, Flávia Sofiati.
0: Eu agradeço e eu continuo sempre à disposição de vocês.
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4: No coração do Marais, um dos bairros mais históricos de Paris, um museu acompanha as transformações da capital francesa há mais de um século e meio. Criado em plena remodelação urbana da Cidade Luz, o Museu Carnavalet celebra agora seus 160 anos olhando para o passado, mas também para as novas histórias que moldam a cidade. Fundado para preservar a memória de uma Paris em transformação, o Museu Carnavalet volta a se perguntar como registrar uma cidade que continua mudando, como conta a conservadora do museu, Neguine Mathieu.
5: Nós imaginamos uma festa, um fim de semana festivo em vários momentos, pensado e construído para e com um público de jovens adultos. Trabalhamos durante algum tempo para chegar a isso. E um primeiro elemento importante foi ter associado a essa festa o Comitê de Jovens Adultos do Museu para colocar em prática um projeto de participação cidadã no qual 50 jovens de 18 a 26 anos se envolvem e participam das escolhas de orientação da instituição. Durante um ano, eles estiveram conosco em intervalos regulares e nós os consultamos. Foi muito importante para nós ouvi-los e ver como eles imaginavam o futuro do museu e, de certa forma, o futuro de Paris.
6: L'avenir du musée.

0: et un peu l'avenir de Paris.
1: A programação reúne objetos curiosos, memórias pouco conhecidas e percursos dedicados a histórias que durante muito tempo ficaram à margem dos grandes relatos sobre Paris.
2: Nós queríamos introduzir um pouco de sonho, de imaginação. É verdade que o cotidiano e a realidade andam muito presentes e, às vezes, são um pouco difíceis. E existe essa ideia de que também precisamos escapar um pouco dessa realidade para compreender melhor o presente e a nós mesmos, para conseguir nos projetar no futuro e, talvez, para não nos impor limites. Também precisamos dizer a nós mesmos que podemos imaginar coisas para além dos modelos atuais e das dificuldades do presente, e que precisamos buscar invenção, criatividade e coisas diferentes para nos construirmos individualmente ou coletivamente a Paris de amanhã.
1: Entre visitas, performances, experiências criativas e até leituras de tarô, um dos destaques do fim de semana convida o público a sonhar Paris, como conta Negin Mathieu.
2: Teremos uma experiência ao mesmo tempo imersiva e enigmática. A proposta é viver uma noite que revisita 160 anos de sonhos parisienses, colocando também o universo dos sonhos, da celebração, e talvez da utopia e da imaginação no centro de tudo, porque também precisamos disso para nos projetarmos e imaginarmos outras possibilidades. Imaginamos um jogo que reflete isso, que acompanha essa ideia. Teremos noites musicais e visitas inusitadas, singulares, criativas e até divinatórias, sempre de forma divertida.
1: Olhar para o passado também significa identificar quais transformações do presente merecem ser transmitidas às próximas gerações neste fim de semana de celebração dos 160 anos do Museu Carnavalet.
2: Ao longo da noite, vamos descobrir também atores que estarão lá para nos guiar e nos mostrar coisas insólitas do cotidiano ou das próprias salas do museu. No Museu Carnavalet, há o casarão histórico e as salas de exposição. Haverá, portanto, esses personagens míticos que vão nos acompanhar. E há também, claro, a área verde, porque, de fato, no centro de Paris, o Museu Carnavalet possui jardins muito bonitos e intimistas, misteriosos. Eles estarão coloridos, iluminados e embalados pela música.
1: Das grandes obras de Haussmann, o urbanista que abriu os grandes bulevares e deu a Paris a aparência que conhecemos hoje, a capital diversa e múltipla do século XXI, o Museu Carnavalet continua registrando as mudanças de Paris e as maneiras de contá-las. As comemorações acontecem neste fim de semana, aqui na Cidade Luz, transformando o museu em espaço de memória, descoberta e imaginação.
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2: Esse programa teve produção técnica de Charly Amadou, coordenação editorial de Adriana Moisés e Márcia Bechara, na edição e apresentação do jornal da RFI. 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
2: Paris, sexta-feira, 25 de setembro de 2026. Os sinos das igrejas de toda a França tocaram em uníssono nessa sexta-feira para marcar a chegada do Papa Leão XIV, que iniciou sua primeira visita apostólica ao país. A viagem de 4 dias inclui passagens por Paris, Lourdes e Metz e terá como temas centrais a inteligência artificial, a questão migratória e o combate à violência sexual dentro da igreja, além de outros. Nesta sexta, o pontífice participa de compromissos na sede da presidência e da Unesco. Por ocasião desta primeira visita de um Papa à França em 18 anos, Leão XIV se reúne nesse momento com o presidente da República, Emmanuel Macron, no Palácio do Eliseu, antes de um encontro mais amplo com representantes da sociedade civil, autoridades e integrantes do corpo diplomático. Mais tarde, ele segue com o Papa Móvel até a Catedral de Notre-Dame. Cerca de 250 mil pessoas são esperadas ao longo do trajeto. À noite, Leão XIV participa de uma vigília com 80 mil jovens no Stade de France. O ponto alto da visita será a missa de sábado na Praça da Concórdia, que deve reunir 600 mil fiéis. Um esquema especial de segurança mobiliza 15 mil policiais e militares na capital francesa. Na França, o presidente Emmanuel Macron anunciou o envio de militares para reforçar a proteção de Inhambu, um dos principais terminais petrolíferos da Arábia Saudita, e voltou a atribuir a alta dos combustíveis às tensões no Oriente Médio. O presidente francês afirmou que o abastecimento está garantido no país até o fim do ano. Para evitar riscos de escassez, no entanto, o governo francês também autorizou temporariamente a circulação de caminhões-tanque aos domingos em trechos normalmente restritos. No mesmo contexto de guerra no Oriente Médio, Arábia Saudita, Turquia e Paquistão anunciaram uma reunião de emergência após uma nova onda de ataques dos rebeldes hutis do Iêmen contra alvos sauditas. E o governo francês classificou como um ato hostil a decisão da Rússia de assumir o controle de ativos de empresas europeias ainda presentes no país, entre elas a rede de supermercados francesa Auchan, a suíça Nestlé e a antiga filial da Leroy Merlin. O ministro da Economia, Roland Lescure, afirmou que a medida representa uma forma de chantagem econômica de Moscou devido ao apoio da França à Ucrânia e pediu a sua revogação. Zelensky afirmou hoje que Donald Trump teria aceitado fornecer à Ucrânia licenças para produzir sistemas Patriot que fortalecem o bloqueio antimíssil na Ucrânia. São 11h30 da manhã em Paris, 6h30 pelo horário de Brasília. 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
2: Bom dia, manhã ensolarada, máxima de 21 graus na capital francesa, em destaque nesta sexta-feira, 25 de setembro de 2026. O Papa Leão XIV chegou hoje aqui na França para uma visita histórica de 4 dias. Você confere todos os detalhes daqui a pouco com a repórter Ana Carolina Pelis, direto do Palácio do Eliseu, onde ele está nesse momento com o presidente Macron, aqui em Paris. E o aumento da pobreza na Argentina, segundo analistas, demonstra fracasso da política econômica de Javier Milei. E a decisão da França de enviar militares à Arábia Saudita visa reforçar a proteção de um dos principais terminais de exportação de petróleo do país. Você ouve essas e outras notícias no Jornal da RFI. Os sinos de todas as igrejas da França soaram em uníssono hoje, exatamente às 10 horas da manhã, hora local, 5 da manhã em Brasília, para anunciar a chegada do Papa Leão XIV em solo francês. O pontífice inicia hoje sua primeira visita apostólica à França. A viagem de 4 dias é aguardada com expectativa pelos fiéis e vai passar por 3 cidades francesas: Paris, Lourdes e Metz. A repórter Ana Carolina Pelis traz mais detalhes direto do Palácio do Eliseu, onde Leão XIV foi recebido pelo presidente francês. Bom dia, Ana Carolina. Como está a movimentação aí na sede da presidência francesa?
0: Bom dia, Márcia. Bom dia a todos os ouvintes da RFI. Pois é, o Papa Leão XIV chegou aqui por volta das 11h15 da manhã e agora, nesse momento, ele está reunido com o presidente Emmanuel Macron, e devem ser abordados durante essa reunião temas diversos como a proteção de menores, mudanças climáticas e inteligência artificial. O Eliseu informou que também podem ser tratados assuntos mais espinhosos, como cuidados paliativos e fim de vida. Depois do encontro, os dois líderes devem fazer um discurso. Daqui do Eliseu, o Papa segue para a sede da Unesco, onde discursa sobre o tema da educação. Depois, ele desfila pelas ruas de Paris em um trajeto em cerca de 2 quilômetros no Papa Móvel até a Igreja de Notre-Dame, no centro da cidade, onde ele celebra uma missa para representantes religiosos. Cerca de 250 mil pessoas devem acompanhar o desfile do Papa. E Leão XIV encerra a programação dessa sexta-feira com uma vigília com cerca de 80 mil jovens no Estádio de France. Mas o ponto alto da viagem do Sumo Pontífice à França será a missa que será realizada no sábado na Praça da Concórdia e 600 mil pessoas são esperadas. Um esquema de segurança excepcional foi mobilizado para a visita do Papa, cerca de 15 mil policiais e militares e 2.500 bombeiros estão em alerta máximo na capital. Eu volto com vocês no estúdio, Márcia.
2: Muito obrigada, Ana Carolina Pelis, e entrevista à RFI, o sociólogo Flávio Sofiati, especialista em religiões, analisou a visita do Papa como um apelo à juventude católica.
3: Tenho acompanhado desde a minha chegada aqui na França a repercussão da vinda do Papa, da visita, que é uma visita pastoral, não é uma visita de um chefe de Estado. Essa necessidade da igreja renovar seus quadros de fiéis, então, em Paris, por exemplo, esse encontro do Papa no Stade de France com a juventude e a própria missa campal na Champs-Élysées, muito referendada em conseguir a participação de fiéis mais jovens. Então, é uma visita pastoral e, do meu ponto de vista, muito focada nas novas gerações, nas juventudes católicas.
2: E nós continuamos aqui na França, onde o presidente Emmanuel Macron anunciou na noite de ontem o envio de tropas militares para proteger um porto estratégico na cidade de Yanbu, na Arábia Saudita. Yanbu abriga um dos principais terminais de exportação de petróleo do país. É o ponto final do oleoduto que atravessa a Arábia Saudita, permitindo que o petróleo seja exportado pelo Mar Vermelho sem passar pelo Estreito de Hormuz. Macron voltou a atribuir a alta dos combustíveis à guerra no Oriente Médio e afirmou que o abastecimento está garantido na França até o fim do ano. E justamente para evitar riscos de escassez, o governo francês também autorizou temporariamente a circulação de caminhões-tanque aos domingos em trechos normalmente restritos. A medida busca garantir o transporte dos combustíveis do centro de distribuição até os postos. No mesmo contexto, Arábia Saudita, Turquia e Paquistão anunciaram uma reunião de emergência após uma nova onda de ataques dos rebeldes hutis do Iêmen contra alvos sauditas. E o governo francês classificou como um ato hostil a decisão da Rússia de assumir o controle de ativos de empresas europeias ainda presentes no país, entre eles a rede de supermercado francesa Auchan, a suíça Nestlé e a antiga filial da Leroy Merlin. O ministro da Economia, Roland Lescure, afirmou que a medida representa uma forma de chantagem econômica de Moscou devido ao apoio da França à Ucrânia e pediu a sua revogação. E a guerra na Ucrânia deixou novos mortos na noite de ontem. Um ataque com drone russo atingiu um prédio residencial no centro de Kiev e matou um adolescente de 14 anos, segundo as autoridades ucranianas. Pelo menos 7 pessoas ficaram feridas. Na região de Odessa, outro bombardeio russo deixou um morto e um ferido. A Ucrânia afirma que a Rússia intensificou nas últimas semanas os ataques com drones mais rápidos e difíceis de interceptar. Zelensky afirmou hoje que Donald Trump teria aceitado fornecer à Ucrânia as licenças para produzir os sistemas Patriot, que fortalecem o bloqueio antimíssil. E o novo relatório aponta o aumento da pobreza na Argentina. Mais informações com Márcio Rezende, nosso correspondente da RFI em Buenos Aires.
4: Nos primeiros 6 meses deste ano, a Argentina passou a ter 2 milhões de novos pobres ao ver subir o índice de pobreza a 32,3% da população, 4,1 pontos percentuais a mais do que o segundo semestre de 2025. Os dados oficiais indicam ainda que dos novos pobres, quase 600 mil são indigentes, representam 7,5% da população, um número 1,2 ponto percentual superior ao segundo semestre do ano passado. Esses números põem em questão o plano econômico do presidente Javier Milei, que convive com uma destruição diária de 490 postos de trabalho desde que assumiu em dezembro de 2023. Em média, uma pessoa perde um emprego formal no país a cada 4 minutos. O aumento da pobreza é consequência da inflação, que sobe bem mais do que salários e aposentadorias. Os programas sociais também sofreram impactos. Alguns foram eliminados, outros tiveram perdas diante do aumento de preços.
2: E a faixa de Gaza enfrenta hoje a pior crise econômica já registrada no mundo, alertou a ONU. O Jornal da RFI fica por aqui.
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2: 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A seguir, a imprensa francesa destaca hoje a visita histórica do Papa Leão XIV à França. O entrevistado de hoje é o sociólogo Flávio Sofiati. Ele avalia que a visita do Papa reacende o debate sobre o papel da religião na sociedade francesa. No programa de cultura, o Rendezvous Cultural, todos os detalhes sobre o fim de semana de comemorações dos 160 anos do Museu Carnavalet, o mais antigo de Paris. Mas antes disso tudo, nós vamos a Copenhague com a correspondente da RFI, Fernanda Melo Larsen. Ela fala sobre os salários dos trabalhadores manuais e profissionais com formação técnica na Dinamarca, que cresceram mais do que os dos trabalhadores com ensino superior nos últimos 5 anos. Fique ligado na RFI.
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5: Na Dinamarca, trabalhadores manuais e técnicos tiveram ganhos salariais maiores do que os profissionais com ensino superior nos últimos 5 anos. O aumento foi de 22%, contra 17% entre os acadêmicos. E uma análise lança dúvidas sobre o alcance real da inteligência artificial nas transformações do mercado de trabalho. A correspondente da RFI em Copenhague, Fernanda Melo Larsen, vai nos ajudar a entender melhor esse contexto. Fernanda, como se explica esse aumento dos salários dos trabalhadores manuais?
6: Os dados mostram que os salários dos trabalhadores manuais cresceram 22% nos últimos 5 anos, enquanto os trabalhadores com ensino superior tiveram um aumento de 17%, aproximadamente o mesmo nível da inflação. Os números são baseados em dados do Instituto de Estatística da Dinamarca, segundo Jesper Groening Laurensen, chefe de análise da 3F, o maior sindicato do país. Uma possível explicação é a relação entre oferta e demanda. A procura por trabalhadores com formação profissional pode ter pressionado os salários para cima. Ele também aponta que, em algumas áreas, o mercado pode estar formando mais acadêmicos do que necessita, o que ajudaria a explicar um crescimento salarial mais limitado nesses setores. Entre as profissões qualificadas estão eletricistas, pedreiros, técnicos de aquecimento e ventilação, mecânicos industriais, metalúrgicos e marceneiros.
5: Em algumas dessas profissões, Fernanda, um trabalhador pode realmente ganhar tanto quanto alguém com ensino superior?
6: Sim, Isso depende da profissão, da experiência, do setor e do sistema de remuneração. Um exemplo disso é um profissional experiente de instalações hidráulicas, aquecimento e ventilação, que pode alcançar uma remuneração comparável à de um acadêmico recém-formado, algo em torno de R$ 28 mil reais mensais, como mostram os dados do Instituto de Estatística Dinamarquês. A Dinamarca também mantém uma lista no site oficial do governo sobre as profissões qualificadas e reconhecidas para fins de trabalho e migração. Essa lista inclui ocupações como eletricistas, cozinheiros, padeiros, açougueiros e mecânicos.
5: A inteligência artificial pode afetar o mercado de trabalho dinamarquês já nos próximos 5 anos?
6: O pesquisador de inteligência artificial Mark Friis Hall, da Universidade de Roskilde, afirma que os dados mais recentes são compatíveis com o fato de que a IA ainda não deixou marcas claras na economia dinamarquesa a curto prazo. Uma análise do Conselho Econômico do Movimento Trabalhista Dinamarquês mostra que 7 das 9 funções consideradas mais vulneráveis à tecnologia registraram crescimento do emprego desde o lançamento do ChatGPT em novembro de 2022. De acordo com Frederik Olsen, analista responsável do órgão, ainda não houve uma substituição em larga escala dos empregos, mas ele ressalta que é cedo para avaliar todos os efeitos da inteligência artificial sobre o mercado de trabalho dinamarquês.
5: Obrigada, Fernanda Melo Larsen, por sua participação no Linha Direta de hoje.
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2: A visita do Papa Leão XIV à França domina os principais títulos da imprensa francesa nesta sexta-feira. O Libération destaca a sintonia entre o Papa e Emmanuel Macron em temas como a defesa da construção europeia, o apoio à Ucrânia, a acolhida de imigrantes, a crise climática e a inteligência artificial. O diário ressalta, porém, a preocupação do Vaticano com a eleição presidencial francesa de 2027 e com o avanço da extrema-direita no país. Já o Le Monde estampa na capa os desafios de uma visita histórica. O jornal lembra que a França não vivia um momento tão importante para os católicos desde a Jornada Mundial da Juventude de 1997. O destaque do jornal é o caráter, ao mesmo tempo religioso e diplomático, da viagem. No site de France Info, a atenção é voltada para os fiéis. O portal traz relatos de famílias que atravessaram o país de ônibus e enfrentam noites sem dormir para participar das celebrações. Alguns comparam a mobilização para ver o Papa a dos Jogos Olímpicos, pelo tamanho do evento. O jornal La Croix publica um guia completo para não perder nada da visita e o Le Parisien detalha o percurso de 2,5 km que o Papa vai fazer em papamóvel pelas ruas do centro da capital. A expectativa é de grande presença popular, com 23 pontos de acesso e um forte esquema de segurança para acompanhar a passagem de Leão XIV pela capital francesa. O jornal Le Figaro enfatiza a intensidade dessa passagem de Leão XIV por Paris, além da mega missa na Praça da Concórdia. Amanhã, o jornal destaca 2 discursos especialmente aguardados: o da Unesco sobre inteligência artificial e educação e o pronunciamento no Palácio do Eliseu voltado para os desafios da França e seu papel no cenário internacional. O diário francês também chama atenção para uma vigília com cerca de 80 mil jovens no Stade de France e para a visita do Papa a um centro de acolhimento de refugiados na capital.
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5: Hoje a RFI recebe o sociólogo Flávio Sofiati, professor associado da Universidade Federal de Goiás e pesquisador de sociologia da religião. Doutor em sociologia pela USP, Flávio já realizou um estágio doutoral e fez pós-doutorado aqui em Paris, na ERES, uma das mais prestigiadas instituições francesas em pesquisa em ciências sociais. Seus trabalhos se dedicam principalmente ao estudo do catolicismo contemporâneo, da juventude religiosa e das transformações do campo religioso no Brasil e na França. Muito bem-vindo à RFI, Flávio.
3: Oi, obrigado. Eu agradeço o convite de estar aqui com vocês hoje discutindo, né, essa temática da religião, da política, da presença religiosa no mundo contemporâneo.
5: Você retorna à França num momento interessante, a visita do Papa Leão XIV. Essa visita, você acha que acaba colocando a Igreja Católica no centro do debate público? O que, que o Papa vai poder oferecer para os franceses nesse momento?
3: Pois é, eu tenho acompanhado desde a minha chegada aqui na França a repercussão da vinda do Papa, da visita, que é uma visita pastoral, não é uma visita de um chefe de Estado. Essa necessidade da Igreja renovar seus quadros de fiéis, então, em Paris, por exemplo, esse encontro do Papa no Stade de France com a juventude e a própria missa campal na Champs-Élysées, muito referendada em conseguir a participação de fiéis mais jovens. Então, é uma visita pastoral e, do meu ponto de vista, muito focada nas novas gerações, nas juventudes católicas.
5: A França é um dos países mais secularizados aqui da Europa. Ainda assim, a religião continua exercendo influência sobre o debate público e político. É assim que deve acontecer? A Igreja está tão próxima dos debates políticos?
3: Pois é, é um tema importante ser pensado, porque no caso francês, a Igreja foi destituída do espaço público depois da Revolução Francesa, mas voltou a ocupar espaço, né, na esfera pública na Segunda Guerra, principalmente no período da invasão. Então nós temos aí, enfim, né, a segunda metade do século XX inteira e esse início do século XXI com uma presença maior, um retorno da Igreja Católica Francesa ao espaço público. Agora, é um Estado laico e há limites, né, da presença religiosa, principalmente institucional, no campo, enfim, público da política, das próprias políticas públicas. Mas, do meu ponto de vista, é evidente que mesmo no caso francês, né, de um Estado laico, onde você tem um processo de descatolização e também do próprio esvaziamento do catolicismo na cultura francesa, mesmo assim ainda há presença forte do catolicismo, seja ele do ponto de vista institucional, mas também da própria catolicidade, dos grupos católicos na esfera pública e mesmo na política.
5: Aqui é bem marcado, tem os católicos integristas, tem o catolicismo de esquerda, que foi objeto de estudo seu em outra passagem aqui por Paris. Esse catolicismo de esquerda continua tendo influência?
3: Pois é, o que tem predominado, não só aqui na França, mas no mundo, é o catolicismo mais conservador. Mas no caso francês, você tem essa presença dos católicos de esquerda. Eu acabei acompanhando alguns grupos na França. Tem uma presença ainda pequena, mas com uma efervescência ativa. Por exemplo, um grupo que eu acompanhei, Réseau du Parvis, ele congrega pequenas associações de católicos que tratam de diversos temas. Mas, em geral, esses católicos de esquerda, e esse é um caso também que pode ser pensado na América Latina, são católicos mais à margem da institucionalidade. Então, por exemplo, a maior parte dessas associações são associações que tratam de temas que não são os temas prioritários da hierarquia católica francesa, como, por exemplo, o tema da questão LGBT, ou até mesmo associações de padres casados ou associações de filhos de padres casados. Ou seja, são temas que não são o tema da ordem do dia da instituição.
5: Bastante radicais.
3: Exatamente.
5: Por sinal, para uma instituição que permanece conservadora.
3: Exatamente.
5: No Brasil, houve um crescimento muito grande das igrejas evangélicas nas últimas décadas. Há algum fenômeno aqui na França, algum outro tipo de manifestação? Como as igrejas evangélicas estão competindo no Brasil com a Igreja Católica? Atração de fiéis?
3: O tema aqui na França envolve o islamismo. Né? É o grupo religioso que cresce muito no contexto francês, com a migração, com os descendentes de imigrantes que já se estabeleceram. Talvez seja a religião que mais cresce. As pesquisas que eu tive acesso sobre o fenômeno religioso francês evidenciam, né, essa presença forte do islamismo. Quando a gente pensa o caso latino-americano e principalmente brasileiro em relação à religião na França, o que me chama a atenção são as religiões evangélicas que nasceram no contexto brasileiro e que estão em missão na Europa, no norte global em geral, mas também aqui na França. Então, igrejas, por exemplo, a Videira, que foi uma igreja que nasceu na cidade de Goiânia, que é a cidade onde eu moro no Brasil. é uma igreja com uma presença forte na França, na Bélgica e em outras cidades importantes aqui da Europa.
5: Muito obrigada, Flávia Sofiati.
3: Eu agradeço e eu continuo sempre à disposição de vocês.
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2: No coração do Marais, um dos bairros mais históricos de Paris, um museu acompanha as transformações da capital francesa há mais de um século e meio. Criado em plena remodelação urbana da cidade luz, o Museu Carnavalet celebra agora seus 160 anos olhando para o passado, mas também para as novas histórias que moldam a cidade. Fundado para preservar a memória de uma Paris em transformação, o Museu Carnavalet volta a se perguntar como registrar uma cidade que continua mudando, como conta a conservadora do museu, Negin Mathieu.
8: Nós imaginamos uma festa, um fim de semana festivo em vários momentos, pensado e construído para e com um público de jovens adultos. Trabalhamos durante algum tempo para chegar a isso. E um primeiro elemento importante foi ter associado a essa festa o Comitê de Jovens Adultos do Museu para colocar em prática um projeto de participação cidadã no qual 50 jovens de 18 a 26 anos se envolvem e participam das escolhas de orientação da instituição. Durante um ano, eles estiveram conosco em intervalos regulares e nós os consultamos. Foi muito importante para nós ouvi-los e ver como eles imaginavam o futuro do museu e, de certa forma, o futuro de Paris.
9: L'avenir du musée et un peu l'avenir de Paris.
2: A programação reúne objetos curiosos, memórias pouco conhecidas e percursos dedicados a histórias que durante muito tempo ficaram à margem dos grandes relatos sobre Paris.
8: Nós queríamos introduzir um pouco de sonho, de imaginação. É verdade que o cotidiano e a realidade andam muito presentes e, às vezes, são um pouco difíceis. E existe essa ideia de que também precisamos escapar um pouco dessa realidade para compreender melhor o presente a nós mesmos, para conseguir nos projetar no futuro e, talvez, para não nos impor limites. Também precisamos dizer a nós mesmos que podemos imaginar coisas para além dos modelos atuais e das dificuldades do presente, e que precisamos buscar invenção, criatividade e coisas diferentes para nos construirmos individualmente ou coletivamente a Paris de amanhã.
2: Entre visitas, performances, experiências criativas e até leituras de tarô, um dos destaques do fim de semana convida o público a sonhar Paris, como conta Negin Mathieu.
8: Teremos uma experiência ao mesmo tempo imersiva e enigmática. A proposta é viver uma noite que revisita 160 anos de sonhos parisienses, colocando também o universo dos sonhos, da celebração e talvez da utopia e da imaginação no centro de tudo, porque também precisamos disso para nos projetarmos e imaginarmos outras possibilidades. Imaginamos um jogo que reflete isso, que acompanha essa ideia. Teremos noites musicais e visitas inusitadas, singulares, criativas e até divinatórias, sempre de forma divertida.
2: Olhar para o passado também significa identificar quais transformações do presente merecem ser transmitidas às próximas gerações neste fim de semana de celebração dos 160 anos do Museu Carnavalet.
8: Ao longo da noite, vamos descobrir também atores que estarão lá para nos guiar e nos mostrar coisas insólitas do cotidiano ou das próprias salas do museu. No Museu Carnavalet, há o casarão histórico e as salas de exposição. Haverá, portanto, esses personagens míticos que vão nos acompanhar. E há também, claro, a área verde, porque, de fato, no centro de Paris, o Museu Carnavalet possui jardins muito bonitos, intimistas, misteriosos. Eles estarão coloridos, iluminados e embalados pela música.
2: Das grandes obras de Haussmann, o urbanista que abriu os grandes bulevares e deu a Paris a aparência que conhecemos hoje, a capital diversa e múltipla do século XXI, o Museu Carnavalet continua registrando as mudanças de Paris e as maneiras de contá-las. As comemorações acontecem neste fim de semana aqui na Cidade Luz, transformando o museu em espaço de memória, descoberta e imaginação.
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0: Paris, sexta-feira, 25 de setembro de 2026. Os sinos das igrejas de toda a França tocaram em uníssono nessa sexta-feira para marcar a chegada do Papa Leão XIV, que iniciou sua primeira visita apostólica ao país. A viagem de 4 dias inclui passagens por Paris, Lourdes e Metz e terá como temas centrais a inteligência artificial, a questão migratória e o combate à violência sexual dentro da igreja, além de outros. Nesta sexta, o pontífice participa de compromissos na sede da presidência e da Unesco. Por ocasião desta primeira visita de um Papa à França em 18 anos, Leão XIV se reúne nesse momento com o presidente da República, Emmanuel Macron, no Palácio do Eliseu, antes de um encontro mais amplo com representantes da sociedade civil, autoridades e integrantes do corpo diplomático. Mais tarde, ele segue com o Papa Móvel até a Catedral de Notre Dame. Cerca de 250 mil pessoas são esperadas ao longo do trajeto. À noite, Leão XIV participa de uma vigília com 80 mil jovens no Stade de France. O ponto alto da visita será a missa de sábado na Praça da Concórdia, que deve reunir 600 mil fiéis. Um esquema especial de segurança mobiliza 15 mil policiais e militares na capital francesa. Na França, o presidente Emmanuel Macron anunciou o envio de militares para reforçar a proteção de Inhambu, um dos principais terminais petrolíferos da Arábia Saudita, e voltou a atribuir a alta dos combustíveis às tensões no Oriente Médio. O presidente francês afirmou que o abastecimento está garantido no país até o fim do ano. Para evitar riscos de escassez, no entanto, o governo francês também autorizou temporariamente a circulação de caminhões-tanque aos domingos em trechos normalmente restritos. No mesmo contexto de guerra no Oriente Médio, Arábia Saudita, Turquia e Paquistão anunciaram uma reunião de emergência após uma nova onda de ataques dos rebeldes hutis do Iêmen contra alvos sauditas. O governo francês classificou como um ato hostil a decisão da Rússia de assumir o controle de ativos de empresas europeias ainda presentes no país, entre elas a rede de supermercados francesa Auchan, a suíça Nestlé e a antiga filial da Leroy Merlin. O ministro da Economia, Roland Lescure, afirmou que a medida representa uma forma de chantagem econômica de Moscou devido ao apoio da França à Ucrânia e pediu a sua revogação. Zelensky afirmou hoje que Donald Trump teria aceitado fornecer à Ucrânia licenças para produzir sistemas Patriot que fortalecem o bloqueio antimíssil na Ucrânia. São 11h30 da manhã em Paris, 6h30 pelo horário de Brasília. 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
0: Bom dia, manhã ensolarada, máxima de 21 graus na capital francesa, em destaque nessa sexta-feira, 25 de setembro de 2026. O Papa Leão XIV chegou hoje aqui na França para uma visita histórica de 4 dias. Você confere todos os detalhes daqui a pouco com a repórter Ana Carolina Pelis, direto do Palácio do Eliseu, onde ele está nesse momento com o presidente Macron aqui em Paris. E o aumento da pobreza na Argentina, segundo analistas, demonstra fracasso da política econômica de Javier Milei. E a decisão da França de enviar militares à Arábia Saudita visa reforçar a proteção de um dos principais terminais de exportação de petróleo do país. Você ouve essas e outras notícias no jornal da RFI. O Os sinos de todas as igrejas da França soaram em uníssono hoje, exatamente às 10 horas da manhã, hora local, 5 da manhã em Brasília, para anunciar a chegada do Papa Leão XIV em solo francês. O pontífice inicia hoje sua primeira visita apostólica à França. A viagem de 4 dias é aguardada com expectativa pelos fiéis e vai passar por 3 cidades francesas: Paris, Lourdes e Metz. A repórter Ana Carolina Pelis traz mais detalhes direto do Palácio do Eliseu, onde Leão XIV foi recebido pelo presidente francês. Bom dia, Ana Carolina. Como está a movimentação aí na sede da presidência francesa?
3: Bom dia, Márcia, e bom dia a todos os ouvintes da RFI. Pois é, o Papa Leão XIV chegou aqui por volta das 11h15 da manhã e agora, nesse momento, ele está reunido com o presidente Emmanuel Macron e devem ser abordados durante essa reunião temas diversos como a proteção de menores, mudanças climáticas e inteligência artificial. O Eliseu informou que também podem ser tratados assuntos mais espinhosos, como cuidados paliativos e fim de vida. Depois do encontro, os dois líderes devem fazer um discurso. Daqui do Eliseu, o Papa segue para a sede da Unesco, onde discursa sobre o tema da educação. Depois, ele desfila pelas ruas de Paris em um trajeto em cerca de 2 quilômetros no Papa Móvel até a Igreja de Notre-Dame, no centro da cidade, onde ele celebra uma missa para representantes religiosos. Cerca de 250 mil pessoas devem acompanhar o desfile do Papa. E Leão XIV encerra a programação dessa sexta-feira com uma vigília com cerca de 80 mil jovens no Estádio de France. Mas o ponto alto da viagem do Sumo Pontífice à França será a missa que será realizada no sábado na Praça da Concórdia e 600 mil pessoas são esperadas. Um esquema de segurança excepcional foi mobilizado para a visita do Papa. Cerca de 15 mil policiais e militares e 2.500 bombeiros estão em alerta máximo na capital. Eu volto com vocês aí no estúdio, Márcia.
0: Muito obrigada, Ana Carolina Pelis, e entrevista à RFI, o sociólogo Flávio Sofiati, especialista em religiões, analisou a visita do Papa como um apelo à juventude católica.
4: Tenho acompanhado desde a minha chegada aqui na França a repercussão da vinda do Papa, da visita, que é uma visita pastoral, não é uma visita de um chefe de Estado. Essa necessidade da Igreja renovar seus quadros de fiéis, então, em Paris, por exemplo, esse encontro do Papa no Stade de France com a juventude e a própria missa campal na Champs-Élysées, muito referendada em conseguir a participação de fiéis mais jovens. Então, é uma visita pastoral e, do meu ponto de vista, muito focada nas novas gerações, nas juventudes católicas.
0: E nós continuamos aqui na França, onde o presidente Emmanuel Macron anunciou na noite de ontem o envio de tropas militares para proteger um porto estratégico na cidade de Yanbu, na Arábia Saudita. Yanbu abriga um dos principais terminais de exportação de petróleo do país. É o ponto final do oleoduto que atravessa a Arábia Saudita, permitindo que o petróleo seja exportado pelo Mar Vermelho sem passar pelo Estreito de Hormuz. Macron voltou a atribuir alta dos combustíveis à guerra no Oriente Médio e afirmou que o abastecimento está garantido na França até o fim do ano. E justamente para evitar riscos de escassez, o governo francês também autorizou temporariamente a circulação de caminhões-tanque aos domingos em trechos normalmente restritos. A medida busca garantir o transporte dos combustíveis do centro de distribuição até os postos. No mesmo contexto, Arábia Saudita, Turquia e Paquistão anunciaram uma reunião de emergência após uma nova onda de ataques dos rebeldes hutis do Iêmen contra alvos sauditas. E o governo francês classificou como um ato hostil a decisão da Rússia de assumir o controle de ativos de empresas europeias ainda presentes no país, entre eles a rede de supermercado francesa Auchan, a suíça Nestlé e a antiga filial da Leroy Merlin. O ministro da Economia, Roland Lescure, afirmou que a medida representa uma forma de chantagem econômica de Moscou devido ao apoio da França à Ucrânia e pediu a sua revogação. E a guerra na Ucrânia deixou novos mortos na noite de ontem. Um ataque com drone russo atingiu um prédio residencial no centro de Kiev e matou um adolescente de 14 anos, segundo as autoridades ucranianas. Pelo menos 7 pessoas ficaram feridas. Na região de Odessa, outro bombardeio russo deixou um morto e um ferido. A Ucrânia afirma que a Rússia intensificou nas últimas semanas os ataques com drones mais rápidos e difíceis de interceptar. Zelensky afirmou hoje que Donald Trump teria aceitado fornecer à Ucrânia as licenças para produzir os sistemas Patriot, que fortalecem o bloqueio antimíssil. E o novo relatório aponta o aumento da pobreza na Argentina. Mais informações com Márcio Rezende, nosso correspondente da RFI em Buenos Aires.
5: Nos primeiros 6 meses deste ano, a Argentina passou a ter 2 milhões de novos pobres ao ver subir o índice de pobreza a 32,3% da população, 4,1 pontos percentuais a mais do que o segundo semestre de 2025. Os dados oficiais indicam ainda que dos novos pobres, quase 600 mil são indigentes, representam 7,5% da população, um número 1,2 ponto percentual superior ao segundo semestre do ano passado. Esses números põem em questão o plano econômico do presidente Javier Milei, que convive com uma destruição diária de 490 postos de trabalho desde que assumiu em dezembro de 2023. Em média, uma pessoa perde um emprego formal no país a cada 4 minutos. O aumento da pobreza é consequência da inflação, que sobe bem mais do que salários e aposentadorias. Os programas sociais também sofreram impactos. Alguns foram eliminados, outros tiveram perdas diante do aumento de preços.
0: E a faixa de gás enfrenta hoje a pior crise econômica já registrada no mundo, alertou a ONU. O Jornal da RFI fica por aqui.
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0: Márcia Bechara. A seguir, a imprensa francesa destaca hoje a visita histórica do Papa Leão XIV à França. O entrevistado de hoje é o sociólogo Flávio Sofiati. Ele avalia que a visita do Papa reacende o debate sobre o papel da religião na sociedade francesa. No programa de cultura, o Rendezvous Cultural, todos os detalhes sobre o fim de semana de comemorações dos 160 anos do Museu Carnavalet, o mais antigo de Paris. Mas antes disso tudo, nós vamos a Copenhague com a correspondente da RFI, Fernanda Melo Larsen. Ela fala sobre os salários dos trabalhadores manuais e profissionais com formação técnica na Dinamarca, que cresceram mais do que os dos trabalhadores com ensino superior nos últimos 5 anos. Fique ligado na RFI.
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6: Na Dinamarca, trabalhadores manuais e técnicos tiveram ganhos salariais maiores do que os profissionais com ensino superior nos últimos 5 anos. O aumento foi de 22%, contra 17% entre os acadêmicos. E uma análise lança dúvidas sobre o alcance real da inteligência artificial nas transformações do mercado de trabalho. A correspondente da RFI em Copenhague, Fernanda Melo Larsen, vai nos ajudar a entender melhor esse contexto. Fernanda, como se explica esse aumento dos salários dos trabalhadores manuais?
7: Os dados mostram que os salários dos trabalhadores manuais cresceram 22% nos últimos 5 anos, enquanto os trabalhadores com ensino superior tiveram um aumento de 17%, aproximadamente o mesmo nível da inflação. Os números são baseados em dados do Instituto de Estatística da Dinamarca, segundo Jesper Groning-Laurensen, chefe de análise da 3F, o maior sindicato do país. Uma possível explicação é a relação entre oferta e demanda. A procura por trabalhadores com formação profissional pode ter pressionado os salários para cima. Ele também aponta que, em algumas áreas, o mercado pode estar formando mais acadêmicos do que necessita, o que ajudaria a explicar um crescimento salarial mais limitado nesses setores. Entre as profissões qualificadas estão eletricistas, pedreiros, técnicos de aquecimento e ventilação, mecânicos industriais, metalúrgicos e marceneiros.
6: Em algumas dessas profissões, Fernanda, um trabalhador pode realmente ganhar tanto quanto alguém com ensino superior?
7: Sim, Isso depende da profissão, da experiência, do setor e do sistema de remuneração. Um exemplo disso é um profissional experiente de instalações hidráulicas, aquecimento e ventilação, que pode alcançar uma remuneração comparável à de um acadêmico recém-formado, algo em torno de R$28 mil mensais, como mostram os dados do Instituto de Estatística Dinamarquês. A Dinamarca também mantém uma lista no site oficial do governo sobre as profissões qualificadas e reconhecidas para fins de trabalho e migração. Essa lista inclui ocupações como eletricistas, cozinheiros, padeiros, açougueiros e mecânicos.
6: A inteligência artificial pode afetar o mercado de trabalho dinamarquês já nos próximos 5 anos?
7: O pesquisador de inteligência artificial Mark Frieshall, da Universidade de Roskilde, afirma que os dados mais recentes são compatíveis com o fato de que a IA ainda não deixou marcas claras na economia dinamarquesa a curto prazo. Uma análise do Conselho Econômico do Movimento Trabalhista Dinamarquês mostra que 7 das 9 funções consideradas mais vulneráveis à tecnologia registraram crescimento do emprego desde o lançamento do ChatGPT em novembro de 2022. De acordo com Frederik Olsen, analista responsável do órgão, ainda não houve uma substituição em larga escala dos empregos, mas ele ressalta que é cedo para avaliar todos os efeitos da inteligência artificial sobre o mercado de trabalho dinamarquês.
6: Obrigada, Fernanda Melo Larsen, por sua participação no Linha Direta de hoje.
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0: A visita do Papa Leão XIV à França domina os principais títulos da imprensa francesa nesta sexta-feira. O Libération destaca a sintonia entre o Papa e Emmanuel Macron em temas como a defesa da construção europeia, o apoio à Ucrânia, a acolhida de imigrantes, a crise climática e a inteligência artificial. O diário ressalta, porém, a preocupação do Vaticano com a eleição presidencial francesa de 2027 e com o avanço da extrema-direita no país. Já o Le Monde estampa na capa os desafios de uma visita histórica. O jornal lembra que a França não vivia um momento tão importante para os católicos desde a Jornada Mundial da Juventude de 1997. O destaque do jornal é o caráter, ao mesmo tempo religioso e diplomático, da viagem. No site de France Info, a atenção é voltada para os fiéis. O portal traz relatos de famílias que atravessaram o país de ônibus e enfrentam noites sem dormir para participar das celebrações. Alguns comparam a mobilização para ver o Papa a dos Jogos Olímpicos pelo tamanho do evento. O jornal La Croix publica um guia completo para não perder nada da visita e o Le Parisien detalha o percurso de 2,5 km que o Papa vai fazer em Papamóvel pelas ruas do centro da capital. A expectativa é de grande presença popular, com 23 pontos de acesso e um forte esquema de segurança para acompanhar a passagem de Leão XIV pela capital francesa. O jornal Le Figaro enfatiza a intensidade dessa passagem de Leão XIV por Paris, além da mega missa na Praça da Concórdia. Amanhã, o jornal destaca 2 discursos especialmente aguardados: o da Unesco sobre inteligência artificial e educação e o pronunciamento no Palácio do Eliseu voltado para os desafios da França e seu papel no cenário internacional. O diário francês também chama atenção para uma vigília com cerca de 80 mil jovens no Stade de France e para a visita do Papa a um centro de acolhimento de refugiados na capital.
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6: Hoje a RFI recebe o sociólogo Flávio Sofiati, professor associado da Universidade Federal de Goiás e pesquisador de Sociologia da Religião. Doutor em Sociologia pela USP, Flávio já realizou um estágio doutoral e fez pós-doutorado aqui em Paris, na ERES, uma das mais prestigiadas instituições francesas em pesquisa em ciências sociais. Seus trabalhos se dedicam principalmente ao estudo do catolicismo contemporâneo, da juventude religiosa e das transformações do campo religioso no Brasil e na França. Muito bem-vindo à RFI, Flávio.
4: Oi, obrigado. Eu agradeço o convite de estar aqui com vocês hoje discutindo, né, essa temática da religião, da política, da presença religiosa no mundo contemporâneo.
6: Você retorna à França num momento interessante, a visita do Papa Leão XIV. Essa visita, você acha que acaba colocando a Igreja Católica no centro do debate público? O que que o Papa vai poder oferecer para os franceses nesse momento?
4: Pois é, eu tenho acompanhado desde a minha chegada aqui na França a repercussão da vinda do Papa, da visita, que é uma visita pastoral, não é uma visita de um chefe de Estado. Essa necessidade da Igreja renovar seus quadros de fiéis, então, em Paris, por exemplo, esse encontro do Papa no Stade de France com a juventude e a própria missa campal na Champs-Élysées, muito referendada em conseguir a participação de fiéis mais jovens. Então, é uma visita pastoral e, do meu ponto de vista, muito focada nas novas gerações, nas juventudes católicas.
6: A França é um dos países mais secularizados aqui da Europa. Ainda assim, a religião continua exercendo influência sobre o debate público e político. É assim que deve acontecer? A Igreja está tão próxima dos debates políticos?
4: Pois é, é um tema importante ser pensado, porque no caso francês, a Igreja foi destituída do espaço público depois da Revolução Francesa, mas voltou a ocupar espaço, né, na esfera pública na Segunda Guerra, principalmente no período da invasão. Então nós temos aí, enfim, né, a segunda metade do século XX inteira e esse início do século XXI com uma presença maior, um retorno da Igreja Católica Francesa ao espaço público. Agora, é um Estado laico e

0: de esquerda, e esse é um caso também que pode ser pensado na América Latina, são católicos mais à margem da institucionalidade. Então, por exemplo, a maior parte dessas associações são associações que tratam de temas que não são os temas prioritários da hierarquia católica francesa, como, por exemplo, o tema da questão LGBT, ou até mesmo associações de padres casados ou associações de filhos de padres casados, ou seja, são temas que não são o tema da ordem do dia da instituição.
1: Bastante radicais, por sinal, para uma instituição que permanece conservadora.
0: Exatamente.
1: No Brasil, houve um crescimento muito grande das igrejas evangélicas nas últimas décadas. Há algum fenômeno aqui na França, algum outro tipo de manifestação? Como as igrejas evangélicas estão competindo no Brasil com a Igreja Católica? Atração de fiéis?
0: O tema aqui na França envolve o islamismo, né? É o grupo religioso que cresce muito no contexto francês, com a migração, com os descendentes de imigrantes que já se estabeleceram. Talvez seja a religião que mais cresce. As pesquisas que eu tive acesso sobre o fenômeno religioso francês evidenciam, né, essa presença forte do islamismo. Quando a gente pensa o caso latino-americano e principalmente brasileiro em relação à religião na França, o que me chama a atenção são as religiões evangélicas que nasceram no contexto brasileiro e que estão em missão na Europa, no norte global em geral, mas também aqui na França. Então, igrejas, por exemplo, a Videira, que foi uma igreja que nasceu na cidade de Goiânia, que é a cidade onde eu moro, no Brasil. É uma igreja com uma presença forte na França, na Bélgica e em outras cidades importantes aqui da Europa.
1: Muito obrigada, Flávia Sofiati.
0: Eu agradeço e eu continuo sempre à disposição de vocês.
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4: No coração do Marais, um dos bairros mais históricos de Paris, um museu acompanha as transformações da capital francesa há mais de um século e meio. Criado em plena remodelação urbana da cidade luz, o Museu Carnavalet celebra agora seus 160 anos olhando para o passado, mas também para as novas histórias que moldam a cidade. Fundado para preservar a memória de uma Paris em transformação, o Museu Carnavalet volta a se perguntar como registrar uma cidade que continua mudando, como conta a conservadora do museu, Neguine Mathieu.
5: Nós imaginamos uma festa, um fim de semana festivo em vários momentos, pensado e construído para e com um público de jovens adultos. Trabalhamos durante algum tempo para chegar a isso. E um primeiro elemento importante foi ter associado a essa festa o Comitê de Jovens Adultos do Museu para colocar em prática um projeto de participação cidadã no qual 50 jovens de 18 a 26 anos se envolvem e participam das escolhas de orientação da instituição. Durante um ano, eles estiveram conosco em intervalos regulares e nós os consultamos. Foi muito importante para nós ouvi-los e ver como eles imaginavam o futuro do museu e, de certa forma, o futuro de Paris.
6: L'avenir du musée et un peu l'avenir de Paris.
4: A programação reúne objetos curiosos, memórias pouco conhecidas e percursos dedicados a histórias que durante muito tempo ficaram à margem dos grandes relatos sobre Paris.
5: Nós queríamos introduzir um pouco de sonho, de imaginação. É verdade que o cotidiano e a realidade andam muito presentes e, às vezes, são um pouco difíceis. E existe essa ideia de que também precisamos escapar um pouco dessa realidade para compreender melhor o presente e a nós mesmos, para conseguir nos projetar no futuro e, talvez, para não nos impor limites. Também precisamos dizer a nós mesmos que podemos imaginar coisas para além dos modelos atuais e das dificuldades do presente, e que precisamos buscar invenção, criatividade e coisas diferentes para nos construirmos individualmente ou coletivamente a Paris de amanhã.
4: Entre visitas, performances, experiências criativas e até leituras de tarô, um dos destaques do fim de semana convida o público a sonhar Paris, como conta Neguine Mathieu.
5: Teremos uma experiência ao mesmo tempo imersiva e enigmática. A proposta é viver uma noite que revisita 160

0: 70 anos de sonhos parisienses, colocando também o universo dos sonhos, da celebração, e talvez da utopia e da imaginação no centro de tudo, porque também precisamos disso para nos projetarmos e imaginarmos outras possibilidades. Imaginamos um jogo que reflete isso, que acompanha essa ideia. Teremos noites musicais e visitas inusitadas, singulares, criativas e até divinatórias, sempre de forma divertida.
1: Olhar para o passado também significa identificar quais transformações do presente merecem ser transmitidas às próximas gerações neste fim de semana de celebração dos 160 anos do Museu Carnavalet.
0: Ao longo da noite, vamos descobrir também atores que estarão lá para nos guiar e nos mostrar coisas insólitas do cotidiano ou das próprias salas do museu. No Museu Carnavalet, ao casarão histórico e às salas de exposição. Haverá, portanto, esses personagens míticos que vão nos acompanhar. E há também, claro, a área verde, porque, de fato, no centro de Paris, o Museu Carnavalet possui jardins muito bonitos e intimistas, misteriosos. Eles estarão coloridos, iluminados e embalados pela música.
1: Das grandes obras de Haussmann, o urbanista que abriu os grandes bulevares e deu a Paris a aparência que conhecemos hoje, a capital diversa e múltipla do século XXI, o Museu Carnavalet continua registrando as mudanças de Paris e as maneiras de contá-las. As comemorações acontecem neste fim de semana, aqui na Cidade Luz, transformando o museu em espaço de memória, descoberta e imaginação.
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1: Paris, sexta-feira, 25 de setembro de 2026. Os sinos das igrejas de toda a França tocaram em uníssono nessa sexta-feira para marcar a chegada do Papa Leão XIV, que iniciou sua primeira visita apostólica ao país. A viagem de 4 dias inclui passagens por Paris, Lourdes e Metz e terá como temas centrais a inteligência artificial, a questão migratória e o combate à violência sexual dentro da igreja, além de outros. Nesta sexta, o pontífice participa de compromissos na sede da presidência e da Unesco. Por ocasião desta primeira visita de um Papa à França em 18 anos, Leão XIV se reúne nesse momento com o presidente da República, Emmanuel Macron, no Palácio do Eliseu, antes de um encontro mais amplo com representantes da sociedade civil, autoridades e integrantes do corpo diplomático. Mais tarde, ele segue com o Papa Móvel até a Catedral de Notre-Dame. Cerca de 250 mil pessoas são esperadas ao longo do trajeto. À noite, Leão XIV participa de uma vigília com 80 mil jovens no Stade de France. O ponto alto da visita será a missa de sábado na Praça da Concórdia, que deve reunir 600 mil fiéis. Um esquema especial de segurança mobiliza 15 mil policiais e militares na capital francesa. Na França, o presidente Emmanuel Macron anunciou o envio de militares para reforçar a proteção de Inhambu, um dos principais terminais petrolíferos da Arábia Saudita, e voltou a atribuir a alta dos combustíveis às tensões no Oriente Médio. O presidente francês afirmou que o abastecimento está garantido no país até o fim do ano. Para evitar riscos de escassez, no entanto, o governo francês também autorizou temporariamente a circulação de caminhões-tanque aos domingos em trechos normalmente restritos. No mesmo contexto de guerra no Oriente Médio, Arábia Saudita, Turquia e Paquistão anunciaram uma reunião de emergência após uma nova onda de ataques dos rebeldes hutis do Iêmen contra alvos sauditas. E o governo francês classificou como um ato hostil a decisão da Rússia de assumir o controle de ativos de empresas europeias ainda presentes no país, entre elas a rede de supermercados francesa Auchan, a suíça Nestlé e a antiga filial da Leroy Merlin. O ministro da Economia, Roland Lescure, afirmou que a medida representa uma forma de chantagem econômica de Moscou devido ao apoio da França à Ucrânia e pediu a sua revogação. Zelensky afirmou hoje que Donald Trump teria aceitado fornecer à Ucrânia licenças para produzir sistemas Patriot que fortalecem o bloqueio antimíssil na Ucrânia. São 11h30 da manhã em Paris, 6h30 pelo horário de Brasília. 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
1: Bom dia, manhã ensolarada, máxima de 21 graus na capital francesa, em destaque nessa sexta-feira, 25 de setembro de 2026. O Papa Leão XIV chegou hoje aqui na França para uma visita histórica de 4 dias. Você confere todos os detalhes daqui a pouco com a repórter Ana Carolina Pelis, direto do Palácio do Eliseu, onde ele está nesse momento com o presidente Macron, aqui em Paris. E o aumento da pobreza na Argentina, segundo analistas, demonstra fracasso da política econômica de Javier Milei. E a decisão da França de enviar militares à Arábia Saudita visa reforçar a proteção de um dos principais terminais de exportação de petróleo do país. Você ouve essas e outras notícias no Jornal da RFI. O Os sinos de todas as igrejas da França soaram em uníssono hoje, exatamente às 10 horas da manhã, hora local, 5 da manhã em Brasília, para anunciar a chegada do Papa Leão XIV em solo francês. O pontífice inicia hoje sua primeira visita apostólica à França. A viagem de 4 dias é aguardada com expectativa pelos fiéis e vai passar por 3 cidades francesas: Paris, Lourdes e Metz. A repórter Ana Carolina Pelis traz mais detalhes direto do Palácio do Eliseu, onde Leão XIV foi recebido pelo presidente francês. Bom dia, Ana Carolina. Como está a movimentação aí na sede da presidência francesa?
2: Bom dia, Márcia. Bom dia a todos os ouvintes da RFI. Pois é, o Papa Leão XIV chegou aqui por volta das 11h15 da manhã e agora, nesse momento, ele está reunido com o presidente Emmanuel Macron, e devem ser abordados durante essa reunião temas diversos como a proteção de menores, mudanças climáticas e inteligência artificial. O Eliseu informou que também podem ser tratados assuntos mais espinhosos, como cuidados paliativos e fim de vida. Depois do encontro, os dois líderes devem fazer um discurso. Daqui do Eliseu, o Papa segue para a sede da Unesco, onde discursa sobre o tema da educação. Depois, ele desfila pelas ruas de Paris em um trajeto em cerca de 2 quilômetros no Papa Móvel até a Igreja de Notre-Dame, no centro da cidade, onde ele celebra uma missa para representantes religiosos. Cerca de 250 mil pessoas devem acompanhar o desfile do Papa. E Leão XIV encerra a programação dessa sexta-feira com uma vigília com cerca de 80 mil jovens no Estádio de France. Mas o ponto alto da viagem do Sumo Pontífice à França será a missa que será realizada no sábado na Praça da Concórdia, e 600 mil pessoas são esperadas. Um esquema de segurança excepcional foi mobilizado para a visita do Papa. Cerca de 15 mil policiais e militares e 2.500 bombeiros estão em alerta máximo na capital. Eu volto com vocês no estúdio, Márcia.
1: Muito obrigada, Ana Carolina Pelis, e entrevista à RFI. O sociólogo Flávio Sofiati, especialista em religiões, analisou a visita do Papa como um apelo à juventude católica.
3: Tenho acompanhado desde a minha chegada aqui na França a repercussão da vinda do Papa, da visita, que é uma visita pastoral, não é uma visita de um chefe de Estado. Essa necessidade da igreja renovar seus quadros de fiéis. Então, em Paris, por exemplo, esse encontro do Papa no Stade de France com a juventude e a própria missa campal na Champs-Élysées, muito referendada em conseguir a participação de fiéis mais jovens. Então, é uma visita pastoral e, do meu ponto de vista, muito focada nas novas gerações, nas juventudes católicas.
1: E nós continuamos aqui na França, onde o presidente Emmanuel Macron anunciou na noite de ontem o envio de tropas militares para proteger um porto estratégico na cidade de Yanbu, na Arábia Saudita. Yanbu abriga um dos principais terminais de exportação de petróleo do país. É o ponto final do oleoduto que atravessa a Arábia Saudita, permitindo que o petróleo seja exportado pelo Mar Vermelho sem passar pelo Estreito de Hormuz. Macron voltou a atribuir a alta dos combustíveis à guerra no Oriente Médio e afirmou que o abastecimento está garantido na França até o fim do ano. E justamente para evitar riscos de escassez, o governo francês também autorizou temporariamente a circulação de caminhões-tanque aos domingos em trechos normalmente restritos. A medida busca garantir o transporte dos combustíveis do centro de distribuição até os postos. No mesmo contexto, Arábia Saudita, Turquia e Paquistão anunciaram uma reunião de emergência após uma nova onda de ataques dos rebeldes hutis do Iêmen contra alvos sauditas. O governo francês classificou como um ato hostil a decisão da Rússia de assumir o controle de ativos de empresas europeias ainda presentes no país, entre eles a rede de supermercado francesa Auchan, a suíça Nestlé e a antiga filial da Leroy Merlin. O ministro da Economia, Roland Lescure, afirmou que a medida representa uma forma de chantagem econômica de Moscou devido ao apoio da França à Ucrânia e pediu a sua revogação. E a guerra na Ucrânia deixou novos mortos na noite de ontem. Um ataque com drone russo atingiu um prédio residencial no centro de Kiev e matou um adolescente de 14 anos, segundo as autoridades ucranianas. Pelo menos 7 pessoas ficaram feridas. Na região de Odessa, outro bombardeio russo deixou um morto e um ferido. A Ucrânia afirma que a Rússia intensificou nas últimas semanas os ataques com drones mais rápidos e difíceis de interceptar. Zelensky afirmou hoje que Donald Trump teria aceitado fornecer à Ucrânia as licenças para produzir os sistemas Patriot, que fortalecem o bloqueio antimíssil. E o novo relatório aponta o aumento da pobreza na Argentina. Mais informações com Márcio Rezende, nosso correspondente da RFI em Buenos Aires.
4: Nos primeiros 6 meses deste ano, a Argentina passou a ter 2 milhões de novos pobres ao ver subir o índice de pobreza a 32,3% da população, 4,1 pontos percentuais a mais do que o segundo semestre de 2025. Os dados oficiais indicam ainda que dos novos pobres, quase 600 mil são indigentes, representam 7,5% da população, um número 1,2 ponto percentual superior ao segundo semestre do ano passado. Esses números põem em questão o plano econômico do presidente Javier Milei, que convive com uma destruição diária de 490 postos de trabalho desde que assumiu em dezembro de 2023. Em média, uma pessoa perde um emprego formal no país a cada 4 minutos. O aumento da pobreza é consequência da inflação, que sobe bem mais do que salários e aposentadorias. Os programas sociais também sofreram impactos. Alguns foram eliminados, outros tiveram perdas diante do aumento de preços.
1: E a faixa de Gaza enfrenta hoje a pior crise econômica já registrada no mundo, alertou a ONU. O Jornal da RFI fica por aqui.
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1: 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A seguir, a imprensa francesa destaca hoje a visita histórica do Papa Leão XIV à França. O entrevistado de hoje é o sociólogo Flávio Sofiati. Ele avalia que a visita do Papa reacende o debate sobre o papel da religião na sociedade francesa. No programa de cultura, o Rendezvous Cultural, todos os detalhes sobre o fim de semana de comemorações dos 160 anos do Museu Carnavalet, o mais antigo de Paris. Mas antes disso tudo, nós vamos a Copenhague com a correspondente da RFI, Fernanda Melo Larsen. Ela fala sobre os salários dos trabalhadores manuais e profissionais com formação técnica na Dinamarca, que cresceram mais do que os dos trabalhadores com ensino superior nos últimos 5 anos. Fique ligado na RFI.
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5: Na Dinamarca, trabalhadores manuais e técnicos tiveram ganhos salariais maiores do que os profissionais com ensino superior nos últimos 5 anos. O aumento foi de 22%, contra 17% entre os acadêmicos. E uma análise lança dúvidas sobre o alcance real da inteligência artificial nas transformações do mercado de trabalho. A correspondente da RFI em Copenhague, Fernanda Melo Larsen, vai nos ajudar a entender melhor esse contexto. Fernanda, como se explica esse aumento dos salários dos trabalhadores manuais?
6: Os dados mostram que os salários dos trabalhadores manuais cresceram 22% nos últimos 5 anos, enquanto os trabalhadores com ensino superior tiveram um aumento de 17%, aproximadamente o mesmo nível da inflação. Os números são baseados em dados do Instituto de Estatística da Dinamarca, segundo Jesper Groning Laurensen, chefe de análise da 3F, o maior sindicato do país, uma possível explicação é a relação entre oferta e demanda. A procura por trabalhadores com formação profissional pode ter pressionado os salários para cima. Ele também aponta que, em algumas áreas, o mercado pode estar formando mais acadêmicos do que necessita, o que ajudaria a explicar um crescimento salarial mais limitado nesses setores. Entre as profissões qualificadas estão eletricistas, pedreiros, técnicos de aquecimento e ventilação, mecânicos industriais, metalúrgicos e marceneiros.
5: Em algumas dessas profissões, Fernanda, um trabalhador pode realmente ganhar tanto quanto alguém com ensino superior?
6: Sim, Isso depende da profissão, da experiência, do setor e do sistema de remuneração. Um exemplo disso é um profissional experiente de instalações hidráulicas, aquecimento e ventilação, que pode alcançar uma remuneração comparável à de um acadêmico recém-formado, algo em torno de R$ 28 mil reais mensais, como mostram os dados do Instituto de Estatística Dinamarquês. A Dinamarca também mantém uma lista no site oficial do governo sobre as profissões qualificadas e reconhecidas para fins de trabalho e migração. Essa lista inclui ocupações como eletricistas, cozinheiros, padeiros, açougueiros e mecânicos.
5: A inteligência artificial pode afetar o mercado de trabalho dinamarquês já nos próximos 5 anos?
6: O pesquisador de inteligência artificial Mark Friis Hall, da Universidade de Roskilde, afirma que os dados mais recentes são compatíveis com o fato de que a IA ainda não deixou marcas claras na economia dinamarquesa a curto prazo. Uma análise do Conselho Econômico do Movimento Trabalhista Dinamarquês mostra que 7 das 9 funções consideradas mais vulneráveis à tecnologia registraram crescimento do emprego desde o lançamento do ChatGPT em novembro de 2022. De acordo com Frederik Olsen, analista responsável do órgão, ainda não houve uma substituição em larga escala dos empregos, mas ele ressalta que é cedo para avaliar todos os efeitos da inteligência artificial sobre o mercado de trabalho dinamarquês.
5: Obrigada, Fernanda Mello Larsen, por sua participação no Linha Direta de hoje.
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1: A visita do Papa Leão XIV à França domina os principais títulos da imprensa francesa nesta sexta-feira. O Libération destaca a sintonia entre o Papa e Emmanuel Macron em temas como a defesa da construção europeia, o apoio à Ucrânia, a acolhida de imigrantes, a crise climática e a inteligência artificial. O diário ressalta, porém, a preocupação do Vaticano com a eleição presidencial francesa de 2027 e com o avanço da extrema-direita no país. Já o Le Monde estampa na capa os desafios de uma visita histórica. O jornal lembra que a França não vivia um momento tão importante para os católicos desde a Jornada Mundial da Juventude de 1997. O destaque do jornal é o caráter, ao mesmo tempo religioso e diplomático, da viagem. No site de France Info, a atenção é voltada para os fiéis. O portal traz relatos de famílias que atravessaram o país de ônibus e enfrentam noites sem dormir para participar das celebrações. Alguns comparam a mobilização para ver o Papa à dos Jogos Olímpicos, pelo tamanho do evento. O jornal La Croix publica um guia completo para não perder nada da visita e o Le Parisien detalha o percurso de 2,5 km que o Papa vai fazer em papamóvel pelas ruas do centro da capital. A expectativa é de grande presença popular, com 23 pontos de acesso e um forte esquema de segurança para acompanhar a passagem de Leão XIV pela capital francesa. O jornal Le Figaro enfatiza a intensidade dessa passagem de Leão XIV por Paris, além da mega missa na Praça da Concórdia. Amanhã, o jornal destaca 2 discursos especialmente aguardados: o da Unesco sobre inteligência artificial e educação e o pronunciamento no Palácio do Eliseu voltado para os desafios da França e seu papel no cenário internacional. O diário francês também chama atenção para uma vigília com cerca de 80 mil jovens no Stade de France e para a visita do Papa a um centro de acolhimento de refugiados na capital.
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5: Hoje a RFI recebe o sociólogo Flávio Sofiati, professor associado da Universidade Federal de Goiás e pesquisador de Sociologia da Religião. Doutor em Sociologia pela USP, Flávio já realizou um estágio doutoral e fez pós-doutorado aqui em Paris, na ERES, uma das mais prestigiadas instituições francesas em pesquisa em ciências sociais. Seus trabalhos se dedicam principalmente ao estudo do catolicismo contemporâneo, da juventude religiosa e das transformações do campo religioso no Brasil e na França. Muito bem-vindo à RFI, Flávio.
3: Oi, obrigado. Eu agradeço o convite de estar aqui com vocês hoje discutindo, né, essa temática da religião, da política, da presença religiosa no mundo contemporâneo.
5: Você retorna à França num momento interessante, a visita do Papa Leão XIV. Essa visita, você acha que acaba colocando a Igreja Católica no centro do debate público? O que, que o Papa vai poder oferecer para os franceses nesse momento?
3: Pois é, eu tenho acompanhado desde a minha chegada aqui na França a repercussão da vinda do Papa, da visita, que é uma visita pastoral, não é uma visita de um chefe de Estado. Essa necessidade da Igreja renovar seus quadros de fiéis, então, em Paris, por exemplo, esse encontro do Papa no Stade de France com a juventude e a própria missa campal na Champs-Élysées, muito referendada em conseguir a participação de fiéis mais jovens. Então, é uma visita pastoral e, do meu ponto de vista, muito focada nas novas gerações, nas juventudes católicas.
5: A França é um dos países mais secularizados aqui da Europa. Ainda assim, a religião continua exercendo influência sobre o debate público e político. É assim que deve acontecer? A Igreja está tão próxima dos debates políticos?
3: Pois é, é um tema importante ser pensado, porque no caso francês, a Igreja foi destituída do espaço público depois da Revolução Francesa, mas voltou a ocupar espaço, né, na esfera pública na Segunda Guerra, principalmente no período da invasão. Então nós temos aí, enfim, né, a segunda metade do século XX inteira e esse início do século XXI com uma presença maior, um retorno da Igreja Católica Francesa ao espaço público. Agora, é um Estado laico e há limites, né, da presença religiosa, principalmente institucional, no campo, enfim, público, da política, das próprias políticas públicas. Mas, do meu ponto de vista, é evidente que mesmo no caso francês, né, de um Estado laico, onde você tem um processo de descatolização e também do próprio esvaziamento do catolicismo na cultura francesa, mesmo assim ainda há presença forte do catolicismo, seja ele do ponto de vista institucional, mas também da própria catolicidade, dos grupos católicos, católicos na esfera pública e mesmo na política.
5: Aqui é bem marcado, tem os católicos integristas, tem o catolicismo de esquerda, que foi objeto de estudo seu em outra passagem aqui por Paris. Esse catolicismo de esquerda continua tendo influência?
3: Pois é, o que tem predominado, não só aqui na França, mas no mundo, é o catolicismo mais conservador. Mas no caso francês, você tem essa presença dos católicos de esquerda. Eu acabei acompanhando alguns grupos na França. Tem uma presença ainda pequena, mas com uma efervescência ativa. Por exemplo, um grupo que eu acompanhei, Réseau du Parvis, ele congrega pequenas associações de católicos que tratam de diversos temas. Mas, em geral, esses católicos de esquerda, e esse é um caso também que pode ser pensado na América Latina, são católicos mais à margem da institucionalidade. Então, por exemplo, a maior parte dessas associações são associações que tratam de temas que não são os temas prioritários da hierarquia católica francesa, como, por exemplo, o tema da questão LGBT, ou até mesmo associações de padres casados ou associações de filhos de padres casados. Ou seja, são temas que não são o tema da ordem do dia da instituição.
5: Bastante radicais.
3: Exatamente.
5: Por sinal, para uma instituição que permanece conservadora.
3: Exatamente.
5: No Brasil, houve um crescimento muito grande das igrejas evangélicas nas últimas décadas. Há algum fenômeno aqui na França, algum outro tipo de manifestação? Como as igrejas evangélicas estão competindo no Brasil com a Igreja Católica? Atração de fiéis?
3: O tema aqui na França envolve o islamismo. Né? É o grupo religioso que cresce muito no contexto francês, com a migração, com os descendentes de imigrantes que já se estabeleceram. Talvez seja a religião que mais cresce. As pesquisas que eu tive acesso sobre o fenômeno religioso francês evidenciam, né, essa presença forte do islamismo. Quando a gente pensa o caso latino-americano e principalmente brasileiro em relação à religião na França, o que me chama a atenção são as religiões evangélicas que nasceram no contexto brasileiro e que estão em missão na Europa, no norte global em geral, mas também aqui na França. Então, igrejas, por exemplo, a Videira, que foi uma igreja que nasceu na cidade de Goiânia, que é a cidade onde eu moro no Brasil. é uma igreja com uma presença forte na França, na Bélgica e em outras cidades importantes aqui da Europa.
5: Muito obrigada, Flávia Sofiati.
3: Eu agradeço e eu continuo sempre à disposição de vocês.
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1: No coração do Marais, um dos bairros mais históricos de Paris, um museu acompanha as transformações da capital francesa há mais de um século e meio. Criado em plena remodelação urbana da cidade luz, o Museu Carnavalet celebra agora seus 160 anos olhando para o passado, mas também para as novas histórias que moldam a cidade. Fundado para preservar a memória de uma Paris em transformação, o Museu Carnavalet volta a se perguntar como registrar uma cidade que continua mudando, como conta a conservadora do museu, Neguine Mathieu.
8: Nós imaginamos uma festa, um fim de semana festivo em vários momentos, pensado e construído para e com um público de jovens adultos. Trabalhamos durante algum tempo para chegar a isso. E um primeiro elemento importante foi ter associado a essa festa o Comitê de Jovens Adultos do Museu para colocar em prática um projeto de participação cidadã no qual 50 jovens de 18 a 26 anos se envolvem e participam das escolhas de orientação da instituição. Durante um ano, eles estiveram conosco em intervalos regulares e nós os consultamos. Foi muito importante para nós ouvi-los e ver como eles imaginavam o futuro do museu e, de certa forma, o futuro de Paris.
9: L'avenir du musée et un peu l'avenir de Paris.
1: A programação reúne objetos curiosos, memórias pouco conhecidas e percursos dedicados a histórias que durante muito tempo ficaram à margem dos grandes relatos sobre Paris.
8: Nós queríamos introduzir um pouco de sonho, de imaginação. É verdade que o cotidiano e a realidade andam muito presentes e, às vezes, são um pouco difíceis. E existe essa ideia de que também precisamos escapar um pouco dessa realidade para compreender melhor o presente e a nós mesmos, para conseguir nos projetar no futuro e, talvez, para não nos impor limites. Também precisamos dizer a nós mesmos que podemos imaginar coisas para além dos modelos atuais e das dificuldades do presente, e que precisamos buscar invenção, criatividade e coisas diferentes para nos construirmos individualmente ou coletivamente a Paris de amanhã.
1: Entre visitas, performances, experiências criativas e até leituras de tarô, um dos destaques do fim de semana convida o público a sonhar Paris, como conta Neguine Mathieu.
8: Teremos uma experiência ao mesmo tempo imersiva e enigmática. A proposta é viver uma noite que revisita 160 anos de sonhos parisienses, colocando também o universo dos sonhos, da celebração e talvez da utopia e da imaginação no centro de tudo, porque também precisamos disso para nos projetarmos e imaginarmos outras possibilidades. Imaginamos um jogo que reflete isso, que acompanha essa ideia. Teremos noites musicais e visitas inusitadas, singulares, criativas e até divinatórias, sempre de forma divertida.
1: Olhar para o passado também significa identificar quais transformações do presente merecem ser transmitidas às próximas gerações neste fim de semana de celebração dos 160 anos do Museu Carnavalet.
8: Ao longo da noite, vamos descobrir também atores que estarão lá para nos guiar e nos mostrar coisas insólitas do cotidiano ou das próprias salas do museu. No Museu Carnavalet, há o casarão histórico e as salas de exposição. Haverá, portanto, esses personagens míticos que vão nos acompanhar. E há também, claro, a área verde, porque, de fato, no centro de Paris, o Museu Carnavalet possui jardins muito bonitos, intimistas, misteriosos. Eles estarão coloridos, iluminados e embalados pela música.
1: Das grandes obras de Haussmann, o urbanista que abriu os grandes bulevares e deu a Paris a aparência que conhecemos hoje, a capital diversa e múltipla do século XXI, o Museu Carnavalet continua registrando as mudanças de Paris e as maneiras de contá-las. As comemorações acontecem neste fim de semana, aqui na Cidade Luz, transformando o museu em espaço de memória, descoberta e imaginação.
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0: Aleluia.
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0: Esse programa teve produção técnica de Charlie Amadou, coordenação editorial de Adriana Moisés e Márcia Bechara, na edição e apresentação do jornal da RFI. 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
0: Paris, sexta-feira, 25 de setembro de 2026. Os sinos das igrejas de toda a França tocaram em uníssono nessa sexta-feira para marcar a chegada do Papa Leão XIV, que iniciou sua primeira visita apostólica ao país. A viagem de 4 dias inclui passagens por Paris, Lourdes e Metz e terá como temas centrais a inteligência artificial, a questão migratória e o combate à violência sexual dentro da igreja, além de outros. Nesta sexta, o pontífice participa de compromissos na sede da presidência e da Unesco. Por ocasião desta primeira visita de um Papa à França em 18 anos, Leão XIV se reúne nesse momento com o presidente da República, Emmanuel Macron, no Palácio do Eliseu, antes de um encontro mais amplo com representantes da sociedade civil, autoridades e integrantes do corpo diplomático. Mais tarde, ele segue com o Papa Móvel até a Catedral de Notre-Dame. Cerca de 250 mil pessoas são esperadas ao longo do trajeto. À noite, Leão XIV participa de uma vigília com 80 mil jovens no Stade de France. O ponto alto da visita será a missa de sábado na Praça da Concórdia, que deve reunir 600 mil fiéis. Um esquema especial de segurança mobiliza 15 mil policiais e militares na capital francesa. Na França, o presidente Emmanuel Macron anunciou o envio de militares para reforçar a proteção de Inhambu, um dos principais terminais petrolíferos da Arábia Saudita, e voltou a atribuir a alta dos combustíveis às tensões no Oriente Médio. O presidente francês afirmou que o abastecimento está garantido no país até o fim do ano. Para evitar riscos de escassez, no entanto, o governo francês também autorizou temporariamente a circulação de caminhões-tanque aos domingos em trechos normalmente restritos. No mesmo contexto de guerra no Oriente Médio, Arábia Saudita, Turquia e Paquistão anunciaram uma reunião de emergência após uma nova onda de ataques dos rebeldes hutis do Iêmen contra alvos sauditas. E o governo francês classificou como um ato hostil a decisão da Rússia de assumir o controle de ativos de empresas europeias ainda presentes no país, entre elas a rede de supermercados francesa Auchan, a suíça Nestlé e a antiga filial da Leroy Merlin. O ministro da Economia, Roland Lescure, afirmou que a medida representa uma forma de chantagem econômica de Moscou devido ao apoio da França à Ucrânia e pediu a sua revogação. Zelensky afirmou hoje que Donald Trump teria aceitado fornecer à Ucrânia licenças para produzir sistemas Patriot que fortalecem o bloqueio antimíssil na Ucrânia. São 11h30 da manhã em Paris, 6h30 pelo horário de Brasília. 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
0: Bom dia, manhã ensolarada, máxima de 21 graus na capital francesa, em destaque nessa sexta-feira, 25 de setembro de 2026. O Papa Leão XIV chegou hoje aqui na França para uma visita histórica de 4 dias. Você confere todos os detalhes daqui a pouco com a repórter Ana Carolina Pelis, direto do Palácio do Eliseu, onde ele está nesse momento com o presidente Macron aqui em Paris. E o aumento da pobreza na Argentina, segundo analistas, demonstra fracasso da política econômica de Javier Milei. E a decisão da França de enviar militares à Arábia Saudita visa reforçar a proteção de um dos principais terminais de exportação de petróleo do país. Você ouve essas e outras notícias no Jornal da RFI. Os sinos de todas as igrejas da França soaram em uníssono hoje, exatamente às 10 horas da manhã, hora local, 5 da manhã em Brasília, para anunciar a chegada do Papa Leão XIV em solo francês. O pontífice inicia hoje sua primeira visita apostólica à França. A viagem de 4 dias é aguardada com expectativa pelos fiéis e vai passar por 3 cidades francesas: Paris, Lourdes e Metz. A repórter Ana Carolina Pelis traz mais detalhes direto do Palácio do Eliseu, onde Leão XIV foi recebido pelo presidente francês. Bom dia, Ana Carolina. Como está a movimentação aí na sede da presidência francesa?
2: Bom dia, Márcia, e bom dia a todos os ouvintes da RFI. Pois é, o Papa Leão XIV chegou aqui por volta das 11h15 da manhã e agora, nesse momento, ele está reunido com o presidente Emmanuel Macron e devem ser abordados durante essa reunião temas diversos como a proteção de menores, mudanças climáticas e inteligência artificial. O Eliseu informou que também podem ser tratados assuntos mais espinhosos, como cuidados paliativos e fim de vida. Depois do encontro, os dois líderes devem fazer um discurso. Daqui do Eliseu, o Papa segue para a sede da Unesco, onde discursa sobre o tema da educação. Depois, ele desfila pelas ruas de Paris em um trajeto em cerca de 2 quilômetros no Papa Móvel até a Igreja de Notre-Dame, no centro da cidade, onde ele celebra uma missa para representantes religiosos. Cerca de 250 mil pessoas devem acompanhar o desfile do Papa. E Leão XIV encerra a programação dessa sexta-feira com uma vigília com cerca de 80 mil jovens no Estádio de France. Mas o ponto alto da viagem do Sumo Pontífice à França será a missa que será realizada no sábado na Praça da Concórdia e 600 mil pessoas são esperadas. Um esquema de segurança excepcional foi mobilizado para a visita do Papa, cerca de 15 mil policiais e militares e 2.500 bombeiros estão em alerta máximo na capital. Eu volto com vocês no estúdio, Márcia.
0: Muito obrigada, Ana Carolina Pelis, e entrevista à RFI, o sociólogo Flávio Sofiati, especialista em religiões, analisou a visita do Papa como um apelo à juventude católica.
3: Tenho acompanhado desde a minha chegada aqui na França a repercussão da vinda do Papa, da visita, que é uma visita pastoral, não é uma visita de um chefe de Estado. Essa necessidade da igreja renovar seus quadros de fiéis, então, em Paris, por exemplo, esse encontro do Papa no Stade de France com a juventude e a própria missa campal na Champs-Élysées, muito referendada em conseguir a participação de fiéis mais jovens. Então, é uma visita pastoral e, do meu ponto de vista, muito focada nas novas gerações, nas juventudes católicas.
0: E nós continuamos aqui na França, onde o presidente Emmanuel Macron anunciou na noite de ontem o envio de tropas militares para proteger um porto estratégico na cidade de Yanbu, na Arábia Saudita. Yanbu abriga um dos principais terminais de exportação de petróleo do país. É o ponto final do oleoduto que atravessa a Arábia Saudita, permitindo que o petróleo seja exportado pelo Mar Vermelho sem passar pelo Estreito de Hormuz. Macron voltou a atribuir alta dos combustíveis à guerra no Oriente Médio e afirmou que o abastecimento está garantido na França até o fim do ano. E justamente para evitar riscos de escassez, o governo francês também autorizou temporariamente a circulação de caminhões-tanque aos domingos em trechos normalmente restritos. A medida busca garantir o transporte dos combustíveis do centro de distribuição até os postos. No mesmo contexto, Arábia Saudita, Turquia e Paquistão anunciaram uma reunião de emergência após uma nova onda de ataques dos rebeldes hutis do Iêmen contra alvos sauditas. O governo francês classificou como um ato hostil a decisão da Rússia de assumir o controle de ativos de empresas europeias ainda presentes no país, entre eles a rede de supermercado francesa Auchan, a suíça Nestlé e a antiga filial da Leroy Merlin. O ministro da Economia, Roland Lescure, afirmou que a medida representa uma forma de chantagem econômica de Moscou devido ao apoio da França à Ucrânia e pediu a sua revogação. E a guerra na Ucrânia deixou novos mortos na noite de ontem. Um ataque com drone russo atingiu um prédio residencial no centro de Kiev e matou um adolescente de 14 anos, segundo as autoridades ucranianas. Pelo menos 7 pessoas ficaram feridas. Na região de Odessa, outro bombardeio russo deixou um morto e um ferido. A Ucrânia afirma que a Rússia intensificou nas últimas semanas os ataques com drones mais rápidos e difíceis de interceptar. Zelensky afirmou hoje que Donald Trump teria aceitado fornecer à Ucrânia as licenças para produzir os sistemas Patriot, que fortalecem o bloqueio antimíssil. E o novo relatório aponta o aumento da pobreza na Argentina. Mais informações com Márcio Rezende, nosso correspondente da RFI em Buenos Aires.
4: Nos primeiros 6 meses deste ano, a Argentina passou a ter 2 milhões de novos pobres ao ver subir o índice de pobreza a 32,3% da população, 4,1 pontos percentuais a mais do que o segundo semestre de 2025. Os dados oficiais indicam ainda que dos novos pobres, quase 600 mil são indigentes, representam 7,5% da população, um número 1,2 ponto percentual superior ao segundo semestre do ano passado. Esses números põem em questão o plano econômico do presidente Javier Milei, que convive com uma destruição diária de 490 postos de trabalho desde que assumiu em dezembro de 2023. Em média, uma pessoa perde um emprego formal no país a cada 4 minutos. O aumento da pobreza é consequência da inflação, que sobe bem mais do que salários e aposentadorias. Os programas sociais também sofreram impactos. Alguns foram eliminados, outros tiveram perdas diante do aumento de preços.
0: E a faixa de Gaza enfrenta hoje a pior crise econômica já registrada no mundo, alertou a ONU. O Jornal da RFI fica por aqui.
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0: 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A seguir, a imprensa francesa destaca hoje a visita histórica do Papa Leão XIV à França. O entrevistado de hoje é o sociólogo Flávio Sofiati. Ele avalia que a visita do Papa reacende o debate sobre o papel da religião na sociedade francesa. No programa de cultura, o Rendezvous Cultural, todos os detalhes sobre o fim de semana de comemorações dos 160 anos do Museu Carnavalet, o mais antigo de Paris. Mas antes disso tudo, nós vamos a Copenhague com a correspondente da RFI, Fernanda Melo Larsen. Ela fala sobre os salários dos trabalhadores manuais e profissionais com formação técnica na Dinamarca, que cresceram mais do que os dos trabalhadores com ensino superior nos últimos 5 anos. Fique ligado na RFI.
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5: Na Dinamarca, trabalhadores manuais e técnicos tiveram ganhos salariais maiores do que os profissionais com ensino superior nos últimos 5 anos. O aumento foi de 22%, contra 17% entre os acadêmicos. E uma análise lança dúvidas sobre o alcance real da inteligência artificial nas transformações do mercado de trabalho. A correspondente da RFI em Copenhague, Fernanda Melo Larsen, vai nos ajudar a entender melhor esse contexto. Fernanda, como se explica esse aumento dos salários dos trabalhadores manuais?
6: Os dados mostram que os salários dos trabalhadores manuais cresceram 22% nos últimos 5 anos, enquanto os trabalhadores com ensino superior tiveram um aumento de 17%, aproximadamente o mesmo nível da inflação. Os números são baseados em dados do Instituto de Estatística da Dinamarca, segundo Jesper Groning-Laurensen, chefe de análise da 3F, o maior sindicato do país. Uma possível explicação é a relação entre oferta e demanda. A procura por trabalhadores com formação profissional pode ter pressionado os salários para cima. Ele também aponta que, em algumas áreas, o mercado pode estar formando mais acadêmicos do que necessita, o que ajudaria a explicar um crescimento salarial mais limitado nesses setores. Entre as profissões qualificadas estão eletricistas, pedreiros, técnicos de aquecimento e ventilação, mecânicos industriais, metalúrgicos e marceneiros.
5: Em algumas dessas profissões, Fernanda, um trabalhador pode realmente ganhar tanto quanto alguém com ensino superior?
6: Sim, Isso depende da profissão, da experiência, do setor e do sistema de remuneração. Um exemplo disso é um profissional experiente de instalações hidráulicas, aquecimento e ventilação, que pode alcançar uma remuneração comparável à de um acadêmico recém-formado, algo em torno de R$ 28 mil reais mensais, como mostram os dados do Instituto de Estatística Dinamarquês. A Dinamarca também mantém uma lista no site oficial do governo sobre as profissões qualificadas e reconhecidas para fins de trabalho e migração. Essa lista inclui ocupações como eletricistas, cozinheiros, padeiros, açougueiros e mecânicos.
5: A inteligência artificial pode afetar o mercado de trabalho dinamarquês já nos próximos 5 anos?
6: O pesquisador de inteligência artificial Mark Fries Hall, da Universidade de Roskilde, afirma que os dados mais recentes são compatíveis com o fato de que a IA ainda não deixou marcas claras na economia dinamarquesa a curto prazo. Uma análise do Conselho Econômico do Movimento Trabalhista Dinamarquês mostra que 7 das 9 funções consideradas mais vulneráveis à tecnologia registraram crescimento do emprego desde o lançamento do ChatGPT em novembro de 2022. De acordo com Frederik Olsen, analista responsável do órgão, ainda não houve uma substituição em larga escala dos empregos, mas ele ressalta que é cedo para avaliar todos os efeitos da inteligência artificial sobre o mercado de trabalho dinamarquês.
5: Obrigada, Fernanda Melo Larsen, por sua participação no Linha Direta de hoje.
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0: A visita do Papa Leão XIV à França domina os principais títulos da imprensa francesa nesta sexta-feira. O Libération destaca a sintonia entre o Papa e Emmanuel Macron em temas como a defesa da construção europeia, o apoio à Ucrânia, a acolhida de imigrantes, a crise climática e a inteligência artificial. O diário ressalta, porém, a preocupação do Vaticano com a eleição presidencial francesa de 2027 e com o avanço da extrema-direita no país. Já o Le Monde estampa na capa os desafios de uma visita histórica. O jornal lembra que a França não vivia um momento tão importante para os católicos desde a Jornada Mundial da Juventude de 1997. O destaque do jornal é o caráter, ao mesmo tempo religioso e diplomático, da viagem. No site de France Info, a atenção é voltada para os fiéis. O portal traz relatos de famílias que atravessaram o país de ônibus e enfrentam noites sem dormir para participar das celebrações. Alguns comparam a mobilização para ver o Papa à dos Jogos Olímpicos, pelo tamanho do evento. O jornal La Croix publica um guia completo para não perder nada da visita e o Le Parisien detalha o percurso de 2,5 km que o Papa vai fazer em Papamóvel pelas ruas do centro da capital. A expectativa é de grande presença popular, com 23 pontos de acesso e um forte esquema de segurança para acompanhar a passagem de Leão XIV pela capital francesa. O jornal Le Figaro enfatiza a intensidade dessa passagem de Leão XIV por Paris, além da mega missa na Praça da Concórdia. Amanhã, o jornal destaca 2 discursos especialmente aguardados: o da Unesco sobre inteligência artificial e educação e o pronunciamento no Palácio do Eliseu voltado para os desafios da França e seu papel no cenário internacional. O diário francês também chama atenção para uma vigília com cerca de 80 mil jovens no Stade de France e para a visita do Papa a um centro de acolhimento de refugiados na capital.
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5: Hoje a RFI recebe o sociólogo Flávio Sofiati, professor associado da Universidade Federal de Goiás e pesquisador de Sociologia da Religião. Doutor em Sociologia pela USP, Flávio já realizou um estágio doutoral e fez pós-doutorado aqui em Paris, na ERES, uma das mais prestigiadas instituições francesas em pesquisa em ciências sociais. Seus trabalhos se dedicam principalmente ao estudo do catolicismo contemporâneo, da juventude religiosa e das transformações do campo religioso no Brasil e na França. Muito bem-vindo à RFI, Flávio.
3: Oi, obrigado. Eu agradeço o convite de estar aqui com vocês hoje discutindo, né, essa temática da religião, da política, da presença religiosa no mundo contemporâneo.
5: Você retorna à França num momento interessante, a visita do Papa Leão XIV. Essa visita, você acha que acaba colocando a Igreja Católica no centro do debate público? O que que o Papa vai poder oferecer para os franceses nesse momento?
3: Pois é, eu tenho acompanhado desde a minha chegada aqui na França a repercussão da vinda do Papa, da visita, que é uma visita pastoral, não é uma visita de um chefe de Estado. Essa necessidade da Igreja renovar seus quadros de fiéis, então, em Paris, por exemplo, esse encontro do Papa no Stade de France com a juventude e a própria missa campal na Champs-Élysées, muito referendada em conseguir a participação de fiéis mais jovens. Então, é uma visita pastoral e, do meu ponto de vista, muito focada nas novas gerações, nas juventudes católicas.
5: A França é um dos países mais secularizados aqui da Europa. Ainda assim, a religião continua exercendo influência sobre o debate público e político. É assim que deve acontecer? A Igreja está tão próxima dos debates políticos?
3: Pois é, é um tema importante ser pensado, porque no caso francês, a Igreja foi destituída do espaço público depois da Revolução Francesa, mas voltou a ocupar espaço, né, na esfera pública na Segunda Guerra, principalmente no período da invasão. Então nós temos aí, enfim, né, a segunda metade do século XX inteira e esse início do século XXI com uma presença maior, um retorno da Igreja Católica Francesa ao espaço público. Agora, é um Estado laico e há limites, né, da presença religiosa, principalmente institucional, no campo, enfim, público, da política, das próprias políticas públicas. Mas, do meu ponto de vista, é evidente que mesmo no caso francês, né, de um Estado laico, onde você tem um processo de descatolização e também do próprio esvaziamento do catolicismo na cultura francesa, mesmo assim ainda há presença forte do catolicismo, seja ele do ponto de vista institucional, mas também da própria catolicidade, dos grupos católicos, católicos na esfera pública e mesmo na política.
5: Aqui é bem marcado, tem os católicos integristas, tem o catolicismo de esquerda, que foi objeto de estudo seu em outra passagem aqui por Paris. Esse catolicismo de esquerda continua tendo influência?
3: Pois é, o que tem predominado, não só aqui na França, mas no mundo, é o catolicismo mais conservador. Mas no caso francês, você tem essa presença dos católicos de esquerda. Eu acabei acompanhando alguns grupos na França. Tem uma presença ainda pequena, mas com uma efervescência ativa. Por exemplo, um grupo que eu acompanhei, Réseau du Parvis, ele congrega pequenas associações de católicos que tratam de diversos temas, mas em geral esses católicos

0: disposição de vocês.
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3: No coração do Marais, um dos bairros mais históricos de Paris, um museu acompanha as transformações da capital francesa há mais de um século e meio. Criado em plena remodelação urbana da Cidade Luz, o Museu Carnavalet celebra agora seus 160 anos olhando para o passado, mas também para as novas histórias que moldam a cidade. Fundado para preservar a memória de uma Paris em transformação, o Museu Carnavalet volta a se perguntar como registrar uma cidade que continua mudando, como conta a conservadora do museu, Neguine Mathieu.
4: Nós imaginamos uma festa, um fim de semana festivo em vários momentos, pensado e construído para e com um público de jovens adultos. Trabalhamos durante algum tempo para chegar a isso. E um primeiro elemento importante foi ter associado a essa festa o Comitê de Jovens Adultos do Museu para colocar em prática um projeto de participação cidadã no qual 50 jovens de 18 a 26 anos se envolvem e participam das escolhas de orientação da instituição. Durante um ano, eles estiveram conosco em intervalos regulares e nós os consultamos. Foi muito importante para nós ouvi-los e ver como eles imaginavam o futuro do museu e, de certa forma, o futuro de Paris.
5: L'avenir du musée et un peu l'avenir de Paris.
3: A programação reúne objetos curiosos, memórias pouco conhecidas e percursos dedicados a histórias que durante muito tempo ficaram à margem dos grandes relatos sobre Paris.
4: Nós queríamos introduzir um pouco de sonho, de imaginação. É verdade que o cotidiano e a realidade andam muito presentes e, às vezes, são um pouco difíceis. E existe essa ideia de que também precisamos escapar um pouco dessa realidade para compreender melhor o presente e a nós mesmos, para conseguir nos projetar no futuro e, talvez, para não nos impor limites. Também precisamos dizer a nós mesmos que podemos imaginar coisas para além dos modelos atuais e das dificuldades do presente, e que precisamos buscar invenção, criatividade e coisas diferentes para nos construirmos individualmente ou coletivamente a Paris de amanhã.
3: Entre visitas, performances, experiências criativas e até leituras de tarô, um dos destaques do fim de semana convida o público a sonhar Paris, como conta Neguine Mathieu.
4: Teremos uma experiência ao mesmo tempo imersiva e enigmática. A proposta é viver uma noite que revisita 160 anos de sonhos parisienses, colocando também o universo dos sonhos, da celebração, e talvez da utopia e da imaginação no centro de tudo, porque também precisamos disso para nos projetarmos e imaginarmos outras possibilidades. Imaginamos um jogo que reflete isso, que acompanha essa ideia. Teremos noites musicais e visitas inusitadas, singulares, criativas e até divinatórias, sempre de forma divertida.
3: Olhar para o passado também significa identificar quais transformações do presente merecem ser transmitidas às próximas gerações neste fim de semana de celebração dos 160 anos do Museu Carnavalet.
4: Ao longo da noite, vamos descobrir também atores que estarão lá para nos guiar e nos mostrar coisas insólitas do cotidiano ou das próprias salas do museu. No Museu Carnavalet, há o casarão histórico e as salas de exposição. Haverá, portanto, esses personagens míticos que vão nos acompanhar. E há também, claro, a área verde, porque, de fato, no centro de Paris, o Museu Carnavalet possui jardins muito bonitos e intimistas, misteriosos. Eles estarão coloridos, iluminados e embalados pela música.
3: Das grandes obras de Haussmann, o urbanista que abriu os grandes bulevares e deu a Paris a aparência que conhecemos hoje, a capital diversa e múltipla do século XXI, o Museu Carnavalet continua registrando as mudanças de Paris e as maneiras de contá-las. As comemorações acontecem neste fim de semana, aqui na Cidade Luz, transformando o museu em espaço de memória, descoberta e imaginação.

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2: Esse programa teve produção técnica de Charlie Amadou, coordenação editorial de Adriana Moisés e Márcia Bechara, na edição e apresentação do jornal da RFI. 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
2: Paris, sexta-feira, 25 de setembro de 2026. Os sinos das igrejas de toda a França tocaram em uníssono nessa sexta-feira para marcar a chegada do Papa Leão XIV, que iniciou sua primeira visita apostólica ao país. A viagem de 4 dias inclui passagens por Paris, Lourdes e Metz e terá como temas centrais a inteligência artificial, a questão migratória e o combate à violência sexual dentro da igreja, além de outros. Nesta sexta, o pontífice participa de compromissos na sede da presidência e da Unesco. Por ocasião desta primeira visita de um Papa à França em 18 anos, Leão XIV se reúne nesse momento com o presidente da República, Emmanuel Macron, no Palácio do Eliseu, antes de um encontro mais amplo com representantes da sociedade civil, autoridades e integrantes do corpo diplomático. Mais tarde, ele segue com o Papa Móvel até a Catedral de Notre-Dame. Cerca de 250 mil pessoas são esperadas ao longo do trajeto. À noite, Leão XIV participa de uma vigília com 80 mil jovens no Stade de France. O ponto alto da visita será a missa de sábado na Praça da Concórdia, que deve reunir 600 mil fiéis. Um esquema especial de segurança mobiliza 15 mil policiais e militares na capital francesa. Na França, o presidente Emmanuel Macron anunciou o envio de militares para reforçar a proteção de Inhambu, um dos principais terminais petrolíferos da Arábia Saudita, e voltou a atribuir a alta dos combustíveis às tensões no Oriente Médio. O presidente francês afirmou que o abastecimento está garantido no país até o fim do ano. Para evitar riscos de escassez, no entanto, o governo francês também autorizou temporariamente a circulação de caminhões-tanque aos domingos em trechos normalmente restritos. No mesmo contexto de guerra no Oriente Médio, Arábia Saudita, Turquia e Paquistão anunciaram uma reunião de emergência após uma nova onda de ataques dos rebeldes hutis do Iêmen contra alvos sauditas. E o governo francês classificou como um ato hostil a decisão da Rússia de assumir o controle de ativos de empresas europeias ainda presentes no país, entre elas a rede de supermercados francesa Auchan, a suíça Nestlé e a antiga filial da Leroy Merlin. O ministro da Economia, Roland Lescure, afirmou que a medida representa uma forma de chantagem econômica de Moscou devido ao apoio da França à Ucrânia e pediu a sua revogação. Zelensky afirmou hoje que Donald Trump teria aceitado fornecer à Ucrânia licenças para produzir sistemas Patriot que fortalecem o bloqueio antimíssil na Ucrânia. São 11h30 da manhã em Paris, 6h30 pelo horário de Brasília. 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
2: Bom dia, manhã ensolarada, máxima de 21 graus na capital francesa, em destaque nessa sexta-feira, 25 de setembro de 2026. O Papa Leão XIV chegou hoje aqui na França para uma visita histórica de 4 dias. Você confere todos os detalhes daqui a pouco com a repórter Ana Carolina Pelis, direto do Palácio do Eliseu, onde ele está nesse momento com o presidente Macron aqui em Paris. E o aumento da pobreza na Argentina, segundo analistas, demonstra fracasso da política econômica de Javier Milei. E a decisão da França de enviar militares à Arábia Saudita visa reforçar a proteção de um dos principais terminais de exportação de petróleo do país. Você ouve essas e outras notícias no Jornal da RFI. Os sinos de todas as igrejas da França soaram em uníssono hoje, exatamente às 10 horas da manhã, hora local, 5 da manhã em Brasília, para anunciar a chegada do Papa Leão XIV em solo francês. O pontífice inicia hoje sua primeira visita apostólica à França. A viagem de 4 dias é aguardada com expectativa pelos fiéis e vai passar por 3 cidades francesas: Paris, Lourdes e Metz. A repórter Ana Carolina Pelis traz mais detalhes direto do Palácio do Eliseu, onde Leão XIV foi recebido pelo presidente francês. Bom dia, Ana Carolina. Como está a movimentação aí na sede da presidência francesa?
3: Bom dia, Márcia, e bom dia a todos os ouvintes da RFI. Pois é, o Papa Leão XIV chegou aqui por volta das 11h15 da manhã e agora, nesse momento, ele está reunido com o presidente Emmanuel Macron e devem ser abordados durante essa reunião temas diversos como a proteção de menores, mudanças climáticas e inteligência artificial. O Eliseu informou que também podem ser tratados assuntos mais espinhosos, como cuidados paliativos e fim de vida. Depois do encontro, os dois líderes devem fazer um discurso. Daqui do Eliseu, o Papa segue para a sede da Unesco, onde discursa sobre o tema da educação. Depois, ele desfila pelas ruas de Paris em um trajeto em cerca de 2 quilômetros no Papa Móvel até a Igreja de Notre-Dame, no centro da cidade, onde ele celebra uma missa para representantes religiosos. Cerca de 250 mil pessoas devem acompanhar o desfile do Papa. E Leão XIV encerra a programação dessa sexta-feira com uma vigília com cerca de 80 mil jovens no Estádio de France. Mas o ponto alto da viagem do Sumo Pontífice à França será a missa que será realizada no sábado na Praça da Concórdia e 600 mil pessoas são esperadas. Um esquema de segurança excepcional foi mobilizado para a visita do Papa, cerca de 15 mil policiais e militares e 2.500 bombeiros estão em alerta máximo na capital. Eu volto com vocês no estúdio, Márcia.
2: Muito obrigada, Ana Carolina Pelis, e entrevista à RFI, o sociólogo Flávio Sofiati, especialista em religiões, analisou a visita do Papa como um apelo à juventude católica.
4: Tenho acompanhado desde a minha chegada aqui na França a repercussão da vinda do Papa, da visita, que é uma visita pastoral, não é uma visita de um chefe de Estado. Essa necessidade da igreja renovar seus quadros de fiéis, então, em Paris, por exemplo, esse encontro do Papa no Stade de France com a juventude e a própria missa campal na Champs-Élysées, muito referendada em conseguir a participação de fiéis mais jovens. Então, é uma visita pastoral e, do meu ponto de vista, muito focada nas novas gerações, nas juventudes católicas.
2: E nós continuamos aqui na França, onde o presidente Emmanuel Macron anunciou na noite de ontem o envio de tropas militares para proteger um porto estratégico na cidade de Yanbu, na Arábia Saudita. Yanbu abriga um dos principais terminais de exportação de petróleo do país. É o ponto final do oleoduto que atravessa a Arábia Saudita, permitindo que o petróleo seja exportado pelo Mar Vermelho sem passar pelo Estreito de Hormuz. Macron voltou a atribuir a alta dos combustíveis à guerra no Oriente Médio e afirmou que o abastecimento está garantido na França até o fim do ano. E justamente para evitar riscos de escassez, o governo francês também autorizou temporariamente a circulação de caminhões-tanque aos domingos em trechos normalmente restritos. A medida busca garantir o transporte dos combustíveis do centro de distribuição até os postos. No mesmo contexto, Arábia Saudita, Turquia e Paquistão anunciaram uma reunião de emergência após uma nova onda de ataques dos rebeldes hutis do Iêmen contra alvos sauditas. O governo francês classificou como um ato hostil a decisão da Rússia de assumir o controle de ativos de empresas europeias ainda presentes no país, entre eles a rede de supermercado francês Auchan, a suíça Nestlé e a antiga filial da Leroy Merlin. O ministro da Economia, Roland Lescure, afirmou que a medida representa uma forma de chantagem econômica de Moscou devido ao apoio da França à Ucrânia e pediu a sua revogação. E a guerra na Ucrânia deixou novos mortos na noite de ontem. Um ataque com drone russo atingiu um prédio residencial no centro de Kiev e matou um adolescente de 14 anos, segundo as autoridades ucranianas. Pelo menos 7 pessoas ficaram feridas. Na região de Odessa, outro bombardeio russo deixou um morto e um ferido. A Ucrânia afirma que a Rússia intensificou nas últimas semanas os ataques com drones mais rápidos e difíceis de interceptar. Zelensky afirmou hoje que Donald Trump teria aceitado fornecer à Ucrânia as licenças para produzir os sistemas Patriot, que fortalecem o bloqueio antimíssil. E o novo relatório aponta o aumento da pobreza na Argentina. Mais informações com Márcio Rezende, nosso correspondente da RFI em Buenos Aires.
5: Nos primeiros 6 meses deste ano, a Argentina passou a ter 2 milhões de novos pobres ao ver subir o índice de pobreza a 32,3% da população, 4,1 pontos percentuais a mais do que o segundo semestre de 2025. Os dados oficiais indicam ainda que dos novos pobres, quase 600 mil são indigentes, representam 7,5% da população, um número 1,2 ponto percentual superior ao segundo semestre do ano passado. Esses números põem em questão o plano econômico do presidente Javier Milei, que convive com uma destruição diária de 490 postos de trabalho desde que assumiu em dezembro de 2023. Em média, uma pessoa perde um emprego formal no país a cada 4 minutos. O aumento da pobreza é consequência da inflação, que sobe bem mais do que salários e aposentadorias. Os programas sociais também sofreram impactos. Alguns foram eliminados, outros tiveram perdas diante do aumento de preços.
2: E a faixa de Gaza enfrenta hoje a pior crise econômica já registrada no mundo, alertou a ONU. O Jornal da RFI fica por aqui.
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2: A seguir, a imprensa francesa destaca hoje a visita histórica do Papa Leão XIV à França. O entrevistado de hoje é o sociólogo Flávio Sofiati. Ele avalia que a visita do Papa reacende o debate sobre o papel da religião na sociedade francesa. No programa de cultura, o Rendezvous Cultural, todos os detalhes sobre o fim de semana de comemorações dos 160 anos do Museu Carnavalet, o mais antigo de Paris. Mas antes disso tudo, nós vamos a Copenhague com a correspondente da RFI, Fernanda Melo Larsen. Ela fala sobre os salários dos trabalhadores manuais e profissionais com formação técnica na Dinamarca, que cresceram mais do que os dos trabalhadores com ensino superior nos últimos 5 anos. Fique ligado na RFI.
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7: Na Dinamarca, trabalhadores manuais e técnicos tiveram ganhos salariais maiores do que os profissionais com ensino superior nos últimos 5 anos. O aumento foi de 22%, contra 17% entre os acadêmicos. E uma análise lança dúvidas sobre o alcance real da inteligência artificial nas transformações do mercado de trabalho. A correspondente da RFI em Copenhague, Fernanda Melo Larsen, vai nos ajudar a entender melhor esse contexto. Fernanda, como se explica esse aumento dos salários dos trabalhadores manuais?
8: Os dados mostram que os salários dos trabalhadores manuais cresceram 22% nos últimos 5 anos, enquanto os trabalhadores com ensino superior tiveram um aumento de 17%, aproximadamente o mesmo nível da inflação. Os números são baseados em dados do Instituto de Estatística da Dinamarca, segundo Jesper Groning Laurensen, chefe de análise da 3F, o maior sindicato do país. Uma possível explicação é a relação entre oferta e demanda. A procura por trabalhadores com formação profissional pode ter pressionado os salários para cima. Ele também aponta que, em algumas áreas, o mercado pode estar formando mais acadêmicos do que necessita, o que ajudaria a explicar um crescimento salarial mais limitado nesses setores. Entre as profissões qualificadas estão eletricistas, pedreiros, técnicos de aquecimento e ventilação, mecânicos industriais, metalúrgicos e marceneiros.
7: Em algumas dessas profissões, Fernanda, um trabalhador pode realmente ganhar tanto quanto alguém com ensino superior?
8: Sim, Isso depende da profissão, da experiência, do setor e do sistema de remuneração. Um exemplo disso é um profissional experiente de instalações hidráulicas, aquecimento e ventilação, que pode alcançar uma remuneração comparável à de um acadêmico recém-formado, algo em torno de R$ 28 mil reais mensais, como mostram os dados do Instituto de Estatística Dinamarquês. A Dinamarca também mantém uma lista no site oficial do governo sobre as profissões qualificadas e reconhecidas para fins de trabalho e migração. Essa lista inclui ocupações como eletricistas, cozinheiros, padeiros, açougueiros e mecânicos.
7: A inteligência artificial pode afetar o mercado de trabalho dinamarquês já nos próximos 5 anos?
8: O pesquisador de inteligência artificial Mark Fries Hall, da Universidade de Roskilde, afirma que os dados mais recentes são compatíveis com o fato de que a IA ainda não deixou marcas claras na economia dinamarquesa a curto prazo. Uma análise do Conselho Econômico do Movimento Trabalhista Dinamarquês mostra que 7 das 9 funções consideradas mais vulneráveis à tecnologia registraram crescimento do emprego desde o lançamento do ChatGPT em novembro de 2022. De acordo com Frederik Olsen, analista responsável do órgão, ainda não houve uma substituição em larga escala dos empregos, mas ele ressalta que é cedo para avaliar todos os efeitos da inteligência artificial sobre o mercado de trabalho dinamarquês.
7: Obrigada, Fernanda Melo Larsen, por sua participação no Linha Direta de hoje.
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2: A visita do Papa Leão XIV à França domina os principais títulos da imprensa francesa nesta sexta-feira. O Libération destaca a sintonia entre o Papa e Emmanuel Macron em temas como a defesa da construção europeia, o apoio à Ucrânia, a acolhida de imigrantes, a crise climática e a inteligência artificial. O diário ressalta, porém, a preocupação do Vaticano com a eleição presidencial francesa de 2027 e com o avanço da extrema-direita no país. Já o Le Monde estampa na capa os desafios de uma visita histórica. O jornal lembra que a França não vivia um momento tão importante para os católicos desde a Jornada Mundial da Juventude de 1997. O destaque do jornal é o caráter, ao mesmo tempo religioso e diplomático, da viagem. No site de France Info, a atenção é voltada para os fiéis. O portal traz relatos de famílias que atravessaram o país de ônibus e enfrentam noites sem dormir para participar das celebrações. Alguns comparam a mobilização para ver o Papa à dos Jogos Olímpicos, pelo tamanho do evento. O jornal La Croix publica um guia completo para não perder nada da visita e o Le Parisien detalha o percurso de 2,5 km que o Papa vai fazer em papamóvel pelas ruas do centro da capital. A expectativa é de grande presença popular, com 23 pontos de acesso e um forte esquema de segurança para acompanhar a passagem de Leão XIV pela capital francesa. O jornal Le Figaro enfatiza a intensidade dessa passagem de Leão XIV por Paris, além da mega missa na Praça da Concórdia. Amanhã, o jornal destaca 2 discursos especialmente aguardados: o da Unesco sobre inteligência artificial e educação e o pronunciamento no Palácio do Eliseu voltado para os desafios da França e seu papel no cenário internacional. O diário francês também chama atenção para uma vigília com cerca de 80 mil jovens no Stade de France e para a visita do Papa a um centro de acolhimento de refugiados na capital.
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7: Hoje a RFI recebe o sociólogo Flávio Sofiati, professor associado da Universidade Federal de Goiás e pesquisador de Sociologia da Religião. Doutor em Sociologia pela USP, Flávio já realizou um estágio doutoral e fez pós-doutorado aqui em Paris, na ERES, uma das mais prestigiadas instituições francesas em pesquisa em ciências sociais. Seus trabalhos se dedicam principalmente ao estudo do catolicismo contemporâneo, da juventude religiosa e das transformações do campo religioso no Brasil e na França. Muito bem-vindo à RFI, Flávio.
4: Oi, obrigado. Eu agradeço o convite de estar aqui com vocês hoje discutindo, né, essa temática da religião, da política, da presença religiosa no mundo contemporâneo.
7: Você retorna à França num momento interessante, a visita do Papa Leão XIV. Essa visita, você acha que acaba colocando a Igreja Católica no centro do debate público? O que que o Papa vai poder oferecer para os franceses nesse momento?
4: Pois é, eu tenho acompanhado desde a minha chegada aqui na França a repercussão da vinda do Papa, da visita, que é uma visita pastoral, não é uma visita de um chefe de Estado. Essa necessidade da Igreja renovar seus quadros de fiéis, então, em Paris, por exemplo, esse encontro do Papa no Stade de France com a juventude e a própria missa campal na Champs-Élysées, muito referendada em conseguir a participação de fiéis mais jovens. Então, é uma visita pastoral e, do meu ponto de vista, muito focada nas novas gerações, nas juventudes católicas.
7: A França é um dos países mais secularizados aqui da Europa. Ainda assim, a religião continua exercendo influência sobre o debate público e político. É assim que deve acontecer? A Igreja está tão próxima dos debates políticos?
4: Pois é, é um tema importante ser pensado, porque no caso francês, a Igreja foi destituída do espaço público depois da Revolução Francesa, mas voltou a ocupar espaço, né, na esfera pública na Segunda Guerra, principalmente no período da invasão. Então nós temos aí, enfim, né, a segunda metade do século XX inteira e esse início do século XXI com uma presença maior, um retorno da Igreja Católica Francesa ao espaço público. Agora, é um Estado laico e há limites, né, da presença religiosa, principalmente institucional, no campo, enfim, público da política, das próprias políticas públicas. Mas, do meu ponto de vista, é evidente que mesmo no caso francês, né, de um Estado laico, onde você tem um processo de descatolização e também do próprio esvaziamento do catolicismo na cultura francesa, mesmo assim ainda há presença forte do catolicismo, seja ele do ponto de vista institucional, mas também da própria catolicidade, dos grupos católicos na esfera pública e mesmo na política.
7: Aqui é bem marcado, tem os católicos integristas, tem o catolicismo de esquerda, que foi objeto de estudo seu em outra passagem aqui por Paris. Esse catolicismo de esquerda continua tendo influência?
4: Pois é, o que tem predominado, não só aqui na França, mas no mundo, é o catolicismo mais conservador. Mas no caso francês, você tem essa presença dos católicos de esquerda. Eu acabei acompanhando alguns grupos na França. Tem uma presença ainda pequena, mas com uma efervescência ativa. Por exemplo, um grupo que eu acompanhei, Réseau du Parvis, ele congrega pequenas associações de católicos que tratam de diversos temas. Mas, em geral, esses católicos de esquerda, e esse é um caso também que pode ser pensado na América Latina, são católicos mais à margem da institucionalidade. Então, por exemplo, a maior parte dessas associações são associações que tratam de temas que não são os temas prioritários da hierarquia católica francesa, como, por exemplo, o tema da questão LGBT, ou até mesmo associações de padres casados ou associações de filhos de padres casados. Ou seja, são temas que não são o tema da ordem do dia da instituição.
7: Bastante radicais.
4: Exatamente.
7: Por sinal, para uma instituição que permanece conservadora.
4: Exatamente.
7: No Brasil, houve um crescimento muito grande das igrejas evangélicas nas últimas décadas. Há algum fenômeno aqui na França, algum outro tipo de manifestação? Como as igrejas evangélicas estão competindo no Brasil com a Igreja Católica? A atração de fiéis?
4: O tema aqui na França envolve o islamismo. Né? É o grupo religioso que cresce muito no contexto francês, com a migração, com os descendentes de imigrantes que já se estabeleceram. Talvez seja a religião que mais cresce. As pesquisas que eu tive acesso sobre o fenômeno religioso francês evidenciam, né, essa presença forte do islamismo. Quando a gente pensa o caso latino-americano e principalmente brasileiro em relação à religião na França, o que me chama a atenção são as religiões evangélicas que nasceram no contexto brasileiro e que estão em missão na Europa, no norte global em geral, mas também aqui na França. Então, igrejas, por exemplo, a Videira, que foi uma igreja que nasceu na cidade de Goiânia, que é a cidade onde eu moro no Brasil. é uma igreja com uma presença forte na França, na Bélgica e em outras cidades importantes aqui da Europa.
7: Muito obrigada, Flávia Sofiati.
4: Eu agradeço e eu continuo sempre à disposição de vocês.
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2: No coração do Marais, um dos bairros mais históricos de Paris, um museu acompanha as transformações da capital francesa há mais de um século e meio. Criado em plena remodelação urbana da cidade luso, o Museu Carnavalet celebra agora seus 160 anos olhando para o passado, mas também para as novas histórias que moldam a cidade. Fundado para preservar a memória de uma Paris em transformação, o Museu Carnavalet volta a se perguntar como registrar uma cidade que continua mudando, como conta a conservadora do museu, Negine Mathieu.
10: Nós imaginamos uma festa, um fim de semana festivo em vários momentos, pensado e construído para e com um público de jovens adultos. Trabalhamos durante algum tempo para chegar a isso. E um primeiro elemento importante foi ter associado a essa festa o Comitê de Jovens Adultos do Museu para colocar em prática um projeto de participação cidadã no qual 50 jovens de 18 a 26 anos se envolvem e participam das escolhas de orientação da instituição. Durante um ano, eles estiveram conosco em intervalos regulares e nós os consultamos. Foi muito importante para nós ouvi-los e ver como eles imaginavam o futuro do museu e, de certa forma, o futuro de Paris.
11: L'avenir du musée et un peu l'avenir de Paris.
2: A programação reúne objetos curiosos, memórias pouco conhecidas e percursos dedicados a histórias que durante muito tempo ficaram à margem dos grandes relatos sobre Paris.
10: Nós queríamos introduzir um pouco de sonho, de imaginação. É verdade que o cotidiano e a realidade andam muito presentes e, às vezes, são um pouco difíceis. E existe essa ideia de que também precisamos escapar um pouco dessa realidade para compreender melhor o presente a nós mesmos, para conseguir nos projetar no futuro e, talvez, para não nos impor limites. Também precisamos dizer a nós mesmos que podemos imaginar coisas para além dos modelos atuais e das dificuldades do presente, e que precisamos buscar invenção, criatividade e coisas diferentes para nos construirmos individualmente ou coletivamente a Paris de amanhã.
2: Entre visitas, performances, experiências criativas e até leituras de tarô, um dos destaques do fim de semana convida o público a sonhar Paris, como conta Negine Mathieu.
10: Teremos uma experiência ao mesmo tempo imersiva e enigmática. A proposta é viver uma noite que revisita 160 anos de sonhos parisienses, colocando também o universo dos sonhos, da celebração e talvez da utopia e da imaginação no centro de tudo, porque também precisamos disso para nos projetarmos e imaginarmos outras possibilidades. Imaginamos um jogo que reflete isso, que acompanha essa ideia. Teremos noites musicais e visitas inusitadas, singulares, criativas e até divinatórias, sempre de forma divertida.
2: Olhar para o passado também significa identificar quais transformações do presente merecem ser transmitidas às próximas gerações neste fim de semana de celebração dos 160 anos do Museu Carnavalet.
10: Ao longo da noite, vamos descobrir também atores que estarão lá para nos guiar e nos mostrar coisas insólitas do cotidiano ou das próprias salas do museu. No Museu Carnavalet, há o casarão histórico e as salas de exposição. Haverá, portanto, esses personagens míticos que vão nos acompanhar. E há também, claro, a área verde, porque, de fato, no centro de Paris, o Museu Carnavalet possui jardins muito bonitos e intimistas, misteriosos. Eles estarão coloridos, iluminados e embalados pela música.
2: Das grandes obras de Haussmann, o urbanista que abriu os grandes bulevares e deu a Paris a aparência que conhecemos hoje, a capital diversa e múltipla do século XXI, o Museu Carnavalet continua registrando as mudanças de Paris e as maneiras de contá-las. As comemorações acontecem neste fim de semana, aqui na Cidade Luz, transformando o museu em espaço de memória, descoberta e imaginação.
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13: Yasmina.

0: Aleluia.
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0: Paris, sexta-feira, 25 de setembro de 2026. Os sinos das igrejas de toda a França tocaram em uníssono nessa sexta-feira para marcar a chegada do Papa Leão XIV, que iniciou sua primeira visita apostólica ao país. A viagem de 4 dias inclui passagens por Paris, Lourdes e Metz e terá como temas centrais a inteligência artificial, a questão migratória e o combate à violência sexual dentro da igreja, além de outros. Nesta sexta, o pontífice participa de compromissos na sede da presidência e da Unesco. Por ocasião desta primeira visita de um Papa à França em 18 anos, Leão XIV se reúne nesse momento com o presidente da República, Emmanuel Macron, no Palácio do Eliseu, antes de um encontro mais amplo com representantes da sociedade civil, autoridades e integrantes do corpo diplomático. Mais tarde, ele segue com o Papa Móvel até a Catedral de Notre-Dame. Cerca de 250 mil pessoas são esperadas ao longo do trajeto. À noite, Leão XIV participa de uma vigília com 80 mil jovens no Stade de France. O ponto alto da visita será a missa de sábado na Praça da Concórdia, que deve reunir 600 mil fiéis. Um esquema especial de segurança mobiliza 15 mil policiais e militares na capital francesa. Na França, o presidente Emmanuel Macron anunciou o envio de militares para reforçar a proteção de Inhambu, um dos principais terminais petrolíferos da Arábia Saudita, e voltou a atribuir a alta dos combustíveis às tensões no Oriente Médio. O presidente francês afirmou que o abastecimento está garantido no país até o fim do ano. Para evitar riscos de escassez, no entanto, o governo francês também autorizou temporariamente a circulação de caminhões-tanque aos domingos em trechos normalmente restritos. No mesmo contexto de guerra no Oriente Médio, Arábia Saudita, Turquia e Paquistão anunciaram uma reunião de emergência após uma nova onda de ataques dos rebeldes hutis do Iêmen contra alvos sauditas. E o governo francês classificou como um ato hostil a decisão da Rússia de assumir o controle de ativos de empresas europeias ainda presentes no país, entre elas a rede de supermercados francesa Auchan, a suíça Nestlé e a antiga filial da Leroy Merlin. O ministro da Economia, Roland Lescure, afirmou que a medida representa uma forma de chantagem econômica de Moscou devido ao apoio da França à Ucrânia e pediu a sua revogação. Zelensky afirmou hoje que Donald Trump teria aceitado fornecer à Ucrânia licenças para produzir sistemas Patriot que fortalecem o bloqueio antimíssil na Ucrânia. São 11h30 da manhã em Paris, 6h30 pelo horário de Brasília. 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
0: Bom dia, manhã ensolarada, máxima de 21 graus na capital francesa, em destaque nessa sexta-feira, 25 de setembro de 2026. O Papa Leão XIV chegou hoje aqui na França para uma visita histórica de 4 dias. Você confere todos os detalhes daqui a pouco com a repórter Ana Carolina Pelis, direto do Palácio do Eliseu, onde ele está nesse momento com o presidente Macron aqui em Paris. E o aumento da pobreza na Argentina, segundo analistas, demonstra fracasso da política econômica de Javier Milei. E a decisão da França de enviar militares à Arábia Saudita visa reforçar a proteção de um dos principais terminais de exportação de petróleo do país. Você ouve essas e outras notícias no Jornal da RFI. O Os sinos de todas as igrejas da França soaram em uníssono hoje, exatamente às 10 horas da manhã, hora local, 5 da manhã em Brasília, para anunciar a chegada do Papa Leão XIV em solo francês. O pontífice inicia hoje sua primeira visita apostólica à França. A viagem de 4 dias é aguardada com expectativa pelos fiéis e vai passar por 3 cidades francesas: Paris, Lourdes e Metz. A repórter Ana Carolina Pelis traz mais detalhes direto do Palácio do Eliseu, onde Leão XIV foi recebido pelo presidente francês. Bom dia, Ana Carolina. Como está a movimentação aí na sede da presidência francesa?
2: Bom dia, Márcia. Bom dia a todos os ouvintes da RFI. Pois é, o Papa Leão XIV chegou aqui por volta das 11h15 da manhã e agora, nesse momento, ele está reunido com o presidente Emmanuel Macron e devem ser abordados durante essa reunião temas diversos como a proteção de menores, mudanças climáticas e inteligência artificial. O Eliseu informou que também podem ser tratados assuntos mais espinhosos, como cuidados paliativos e fim de vida. Depois do encontro, os dois líderes devem fazer um discurso. Daqui do Eliseu, o Papa segue para a sede da Unesco, onde discursa sobre o tema da educação. Depois, ele desfila pelas ruas de Paris em um trajeto em cerca de 2 quilômetros no Papa Móvel até a Igreja de Notre-Dame, no centro da cidade, onde ele celebra uma missa para representantes religiosos. Cerca de 250 mil pessoas devem acompanhar o desfile do Papa. E Leão XIV encerra a programação dessa sexta-feira com uma vigília com cerca de 80 mil jovens no Estádio de France. Mas o ponto alto da viagem do Sumo Pontífice à França será a missa que será realizada no sábado na Praça da Concórdia e 600 mil pessoas são esperadas. Um esquema de segurança excepcional foi mobilizado para a visita do Papa. Cerca de 15 mil policiais e militares e 2.500 bombeiros estão em alerta máximo na capital. Eu volto com vocês aí no estúdio, Márcia.
0: Muito obrigada, Ana Carolina Pelis, e entrevista à RFI, o sociólogo Flávio Sofiati, especialista em religiões, analisou a visita do Papa como um apelo à juventude católica.
3: Tenho acompanhado desde a minha chegada aqui na França a repercussão da vinda do Papa, da visita, que é uma visita pastoral, não é uma visita de um chefe de Estado. Essa necessidade da igreja renovar seus quadros de fiéis, então, em Paris, por exemplo, esse encontro do Papa no Stade de France com a juventude e a própria missa campal na Champs-Élysées, muito referendada em conseguir a participação de fiéis mais jovens. Então, é uma visita pastoral e, do meu ponto de vista, muito focada nas novas gerações, nas juventudes católicas.
0: E nós continuamos aqui na França, onde o presidente Emmanuel Macron anunciou na noite de ontem o envio de tropas militares para proteger um porto estratégico na cidade de Yanbu, na Arábia Saudita. Yanbu abriga um dos principais terminais de exportação de petróleo do país. É o ponto final do oleoduto que atravessa a Arábia Saudita, permitindo que o petróleo seja exportado pelo Mar Vermelho sem passar pelo Estreito de Hormuz. Macron voltou a atribuir a alta dos combustíveis à guerra no Oriente Médio e afirmou que o abastecimento está garantido na França até o fim do ano. E justamente para evitar riscos de escassez, o governo francês também autorizou temporariamente a circulação de caminhões-tanque aos domingos em trechos normalmente restritos. A medida busca garantir o transporte dos combustíveis do centro de distribuição até os postos. No mesmo contexto, Arábia Saudita, Turquia e Paquistão anunciaram uma reunião de emergência após uma nova onda de ataques dos rebeldes hutis do Iêmen contra alvos sauditas. O governo francês classificou como um ato hostil a decisão da Rússia de assumir o controle de ativos de empresas europeias ainda presentes no país, entre eles a rede de supermercado francesa Auchan, a suíça Nestlé e a antiga filial da Leroy Merlin. O ministro da Economia, Roland Lescure, afirmou que a medida representa uma forma de chantagem econômica de Moscou devido ao apoio da França à Ucrânia e pediu a sua revogação. E a guerra na Ucrânia deixou novos mortos na noite de ontem. Um ataque com drone russo atingiu um prédio residencial no centro de Kiev e matou um adolescente de 14 anos, segundo as autoridades ucranianas. Pelo menos 7 pessoas ficaram feridas. Na região de Odessa, outro bombardeio russo deixou um morto e um ferido. A Ucrânia afirma que a Rússia intensificou nas últimas semanas os ataques com drones mais rápidos e difíceis de interceptar. Zelensky afirmou hoje que Donald Trump teria aceitado fornecer à Ucrânia as licenças para produzir os sistemas Patriot, que fortalecem o bloqueio antimíssil. E o novo relatório aponta o aumento da pobreza na Argentina. Mais informações com Márcio Rezende, nosso correspondente da RFI em Buenos Aires.
4: Nos primeiros 6 meses deste ano, a Argentina passou a ter 2 milhões de novos pobres ao ver subir o índice de pobreza a 32,3% da população, 4,1 pontos percentuais a mais do que o segundo semestre de 2025. Os dados oficiais indicam ainda que dos novos pobres, quase 600 mil são indigentes, representam 7,5% da população, um número 1,2 ponto percentual superior ao segundo semestre do ano passado. Esses números põem em questão o plano econômico do presidente Javier Milei, que convive com uma destruição diária de 490 postos de trabalho desde que assumiu em dezembro de 2023. Em média, uma pessoa perde um emprego formal no país a cada 4 minutos. O aumento da pobreza é consequência da inflação, que sobe bem mais do que salários e aposentadorias. Os programas sociais também sofreram impactos. Alguns foram eliminados, outros tiveram perdas diante do aumento de preços.
0: E a faixa de Gaza enfrenta hoje a pior crise econômica já registrada no mundo, alertou a ONU. O Jornal da RFI fica por aqui.
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0: A seguir, a imprensa francesa destaca hoje a visita histórica do Papa Leão XIV à França. O entrevistado de hoje é o sociólogo Flávio Sofiati. Ele avalia que a visita do Papa reacende o debate sobre o papel da religião na sociedade francesa. No programa de cultura, o Rendezvous Cultural, todos os detalhes sobre o fim de semana de comemorações dos 160 anos do Museu Carnavalet, o mais antigo de Paris. Mas antes disso tudo, nós vamos a Copenhague com a correspondente da RFI, Fernanda Melo Larsen. Ela fala sobre os salários dos trabalhadores manuais e profissionais com formação técnica na Dinamarca, que cresceram mais do que os dos trabalhadores com ensino superior nos últimos 5 anos. Fique ligado na RFI.
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6: Na Dinamarca, trabalhadores manuais e técnicos tiveram ganhos salariais maiores do que os profissionais com ensino superior nos últimos 5 anos. O aumento foi de 22%, contra 17% entre os acadêmicos. E uma análise lança dúvidas sobre o alcance real da inteligência artificial nas transformações do mercado de trabalho. A correspondente da RFI em Copenhague, Fernanda Melo Larsen, vai nos ajudar a entender melhor esse contexto. Fernanda, como se explica esse aumento dos salários dos trabalhadores manuais?
7: Os dados mostram que os salários dos trabalhadores manuais cresceram 22% nos últimos 5 anos, enquanto os trabalhadores com ensino superior tiveram um aumento de 17%, aproximadamente o mesmo nível da inflação. Os números são baseados em dados do Instituto de Estatística da Dinamarca, segundo Jesper Grønning Lauritzen, chefe de análise da 3F, o maior sindicato do país. Uma possível explicação é a relação entre oferta e demanda. A procura por trabalhadores com formação profissional pode ter pressionado os salários para cima. Ele também aponta que, em algumas áreas, o mercado pode estar formando mais acadêmicos do que necessita, o que ajudaria a explicar um crescimento salarial mais limitado nesses setores. Entre as profissões qualificadas estão eletricistas, pedreiros, técnicos de aquecimento e ventilação, mecânicos industriais, metalúrgicos e marceneiros.
6: Em algumas dessas profissões, Fernanda, um trabalhador pode realmente ganhar tanto quanto alguém com ensino superior?
7: Sim, Isso depende da profissão, da experiência, do setor e do sistema de remuneração. Um exemplo disso é um profissional experiente de instalações hidráulicas, aquecimento e ventilação, que pode alcançar uma remuneração comparável à de um acadêmico recém-formado, algo em torno de R$28 mil mensais, como mostram os dados do Instituto de Estatística Dinamarquês. A Dinamarca também mantém uma lista no site oficial do governo sobre as profissões qualificadas e reconhecidas para fins de trabalho e migração. Essa lista inclui ocupações como eletricistas, cozinheiros, padeiros, açougueiros e mecânicos.
6: A inteligência artificial pode afetar o mercado de trabalho dinamarquês já nos próximos 5 anos?
7: O pesquisador de inteligência artificial Mark Friis Hall, da Universidade de Roskilde, afirma que os dados mais recentes são compatíveis com o fato de que a IA ainda não deixou marcas claras na economia dinamarquesa a curto prazo. Uma análise do Conselho Econômico do Movimento Trabalhista Dinamarquês mostra que 7 das 9 funções consideradas mais vulneráveis à tecnologia registraram crescimento do emprego desde o lançamento do ChatGPT em novembro de 2022. De acordo com Frederik Olsen, analista responsável do órgão, ainda não houve uma substituição em larga escala dos empregos, mas ele ressalta que é cedo para avaliar todos os efeitos da inteligência artificial sobre o mercado de trabalho dinamarquês.
6: Obrigada, Fernanda Mello Larsen, por sua participação no Linha Direta de hoje.
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0: A visita do Papa Leão XIV à França domina os principais títulos da imprensa francesa nesta sexta-feira. O Libération destaca a sintonia entre o Papa e Emmanuel Macron em temas como a defesa da construção europeia, o apoio à Ucrânia, a acolhida de imigrantes, a crise climática e a inteligência artificial. O diário ressalta, porém, a preocupação do Vaticano com a eleição presidencial francesa de 2027 e com o avanço da extrema-direita no país. Já o Le Monde estampa na capa os desafios de uma visita histórica. O jornal lembra que a França não vivia um momento tão importante para os católicos desde a Jornada Mundial da Juventude de 1997. O destaque do jornal é o caráter, ao mesmo tempo religioso e diplomático, da viagem. No site de France Info, a atenção é voltada para os fiéis. O portal traz relatos de famílias que atravessaram o país de ônibus e enfrentam noites sem dormir para participar das celebrações. Alguns comparam a mobilização para ver o Papa à dos Jogos Olímpicos, pelo tamanho do evento. O jornal La Croix publica um guia completo para não perder nada da visita e o Le Parisien detalha o percurso de 2,5 km que o Papa vai fazer em papamóvel pelas ruas do centro da capital. A expectativa é de grande presença popular, com 23 pontos de acesso e um forte esquema de segurança para acompanhar a passagem de Leão XIV pela capital francesa. O jornal Le Figaro enfatiza a intensidade dessa passagem de Leão XIV por Paris, além da mega missa na Praça da Concórdia. Amanhã, o jornal destaca 2 discursos especialmente aguardados: o da Unesco sobre inteligência artificial e educação e o pronunciamento no Palácio do Eliseu voltado para os desafios da França e seu papel no cenário internacional. O diário francês também chama atenção para uma vigília com cerca de 80 mil jovens no Stade de France e para a visita do Papa a um centro de acolhimento de refugiados na capital.
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6: Hoje a RFI recebe o sociólogo Flávio Sofiati, professor associado da Universidade Federal de Goiás e pesquisador de Sociologia da Religião. Doutor em Sociologia pela USP, Flávio já realizou um estágio doutoral e fez pós-doutorado aqui em Paris, na ERES, uma das mais prestigiadas instituições francesas em pesquisa em ciências sociais. Seus trabalhos se dedicam principalmente ao estudo do catolicismo contemporâneo, da juventude religiosa e das transformações do campo religioso no Brasil e na França. Muito bem-vindo à RFI, Flávio.
3: Oi, obrigado. Eu agradeço o convite de estar aqui com vocês hoje discutindo, né, essa temática da religião, da política, da presença religiosa no mundo contemporâneo.
6: Você retorna à França num momento interessante, a visita do Papa Leão XIV. Essa visita, você acha que acaba colocando a Igreja Católica no centro do debate público? O que que o Papa vai poder oferecer para os franceses nesse momento?
3: Pois é, eu tenho acompanhado desde a minha chegada aqui na França a repercussão da vinda do Papa, da visita, que é uma visita pastoral, não é uma visita de um chefe de Estado. Essa necessidade da Igreja renovar seus quadros de fiéis, então, em Paris, por exemplo, esse encontro do Papa no Stade de France com a juventude e a própria missa campal na Champs-Élysées, muito referendada em conseguir a participação de fiéis mais jovens. Então, é uma visita pastoral e, do meu ponto de vista, muito focada nas novas gerações, nas juventudes católicas.
6: A França é um dos países mais secularizados aqui da Europa. Ainda assim, a religião continua exercendo influência sobre o debate público e político. É assim que deve acontecer? A Igreja está tão próxima dos debates políticos?
3: Pois é, é um tema importante ser pensado, porque no caso francês, a Igreja foi destituída do espaço público depois da Revolução Francesa, mas voltou a ocupar espaço, né, na esfera pública na Segunda Guerra, principalmente no período da invasão. Então nós temos aí, enfim, né, a segunda metade do século XX inteira e esse início do século XXI com uma presença maior, um retorno da Igreja Católica Francesa ao espaço público. Agora, é um Estado laico e há limites, né, da presença religiosa, principalmente institucional, no campo, enfim, público, da política, das próprias políticas públicas. Mas, do meu ponto de vista, é evidente que mesmo no caso francês, né, de um Estado laico, onde você tem um processo de descatolização e também do próprio esvaziamento do catolicismo na cultura francesa, mesmo assim ainda há presença forte do catolicismo, seja ele do ponto de vista institucional, mas também da própria catolicidade, dos grupos católicos, católicos na esfera pública e mesmo na política.
6: Aqui é bem marcado, tem os católicos integristas, tem o catolicismo de esquerda, que foi objeto de estudo seu em outra passagem aqui por Paris. Esse catolicismo de esquerda continua tendo influência?
3: Pois é, o que tem predominado, não só aqui na França, mas no mundo, é o catolicismo mais conservador. Mas no caso francês, você tem essa presença dos católicos de esquerda. Eu acabei acompanhando alguns grupos na França. Tem uma presença ainda pequena, mas com uma efervescência ativa. Por exemplo, um grupo que eu acompanhei, Réseau du Parvis, ele congrega pequenas associações de católicos que tratam de diversos temas. Mas, em geral, esses católicos de esquerda, e esse é um caso também que pode ser pensado na América Latina, são católicos mais à margem da institucionalidade. Então, por exemplo, a maior parte dessas associações são associações que tratam de temas que não são os temas prioritários da hierarquia católica francesa, como, por exemplo, o tema da questão LGBT, ou até mesmo associações de padres casados ou associações de filhos de padres casados. Ou seja, são temas que não são o tema da ordem do dia da instituição.
6: Bastante radicais.
3: Exatamente.
6: Por sinal, para uma instituição que permanece conservadora.
3: Exatamente.
6: No Brasil, houve um crescimento muito grande das igrejas evangélicas nas últimas décadas. Há algum fenômeno aqui na França, algum outro tipo de manifestação? Como as igrejas evangélicas estão competindo no Brasil com a Igreja Católica? Atração de fiéis?
3: O tema aqui na França envolve o islamismo. Né? É o grupo religioso que cresce muito no contexto francês, com a migração, com os descendentes de imigrantes que já se estabeleceram. Talvez seja a religião que mais cresce. As pesquisas que eu tive acesso sobre o fenômeno religioso francês evidenciam, né, essa presença forte do islamismo. Quando a gente pensa o caso latino-americano e principalmente brasileiro em relação à religião na França, o que me chama a atenção são as religiões evangélicas que nasceram no contexto brasileiro e que estão em missão na Europa, no norte global em geral, mas também aqui na França. Então, igrejas, por exemplo, a Videira, que foi uma igreja que nasceu na cidade de Goiânia, que é a cidade onde eu moro no Brasil, é uma igreja com uma presença forte na França, na Bélgica e em outras cidades importantes aqui da Europa.
6: Muito obrigada, Flávia Sofiati.
3: Eu agradeço e eu continuo sempre à disposição de vocês.
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0: No coração do mar.
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0: No coração do Marais, um dos bairros mais históricos de Paris, um museu acompanha as transformações.

0: Fundado para preservar a memória de uma Paris em transformação, o Museu Carnavalê volta a se perguntar como registrar uma cidade que continua mudando, como conta a conservadora do museu, Neguine Mathieu.
1: Nós imaginamos uma festa, um fim de semana festivo em vários momentos, pensado e construído para e com um público de jovens adultos. Trabalhamos durante algum tempo para chegar a isso. E um primeiro elemento importante foi ter associado a essa festa o Comitê de Jovens Adultos do Museu para colocar em prática um projeto de participação cidadã no qual 50 jovens de 18 a 26 anos se envolvem e participam das escolhas de orientação da instituição. Durante um ano, eles estiveram conosco em intervalos regulares e nós os consultamos. Foi muito importante para nós ouvi-los e ver como eles imaginavam o futuro do museu e, de certa forma, o futuro de Paris.
2: L'avenir du musée et un peu l'avenir de Paris.
0: A programação reúne objetos curiosos, memórias pouco conhecidas e percursos dedicados a histórias que durante muito tempo ficaram à margem dos grandes relatos sobre Paris.
1: Nós queríamos introduzir um pouco de sonho, de imaginação. É verdade que o cotidiano e a realidade andam muito presentes e, às vezes, são um pouco difíceis. E existe essa ideia de que também precisamos escapar um pouco dessa realidade para compreender melhor o presente e a nós mesmos, para conseguir nos projetar no futuro e, talvez, para não nos impor limites. Também precisamos dizer a nós mesmos que podemos imaginar coisas para além dos modelos atuais e das dificuldades do presente, e que precisamos buscar invenção, criatividade e coisas diferentes para nos construirmos individualmente ou coletivamente a Paris de amanhã.
0: Entre visitas, performances, experiências criativas e até leituras de tarô, um dos destaques do fim de semana convida o público a sonhar Paris, como conta Neguine Mathieu.
1: Teremos uma experiência ao mesmo tempo imersiva e enigmática. A proposta é viver uma noite que revisita 160 anos de sonhos parisienses, colocando também o universo dos sonhos, da celebração, e talvez da utopia e da imaginação no centro de tudo, porque também precisamos disso para nos projetarmos e imaginarmos outras possibilidades. Imaginamos um jogo que reflete isso, que acompanha essa ideia. Teremos noites musicais e visitas inusitadas, singulares, criativas e até divinatórias, sempre de forma divertida.
0: Olhar para o passado também significa identificar quais transformações do presente merecem ser transmitidas às próximas gerações neste fim de semana de celebração dos 160 anos do Museu Carnavalet.
1: Ao longo da noite, vamos descobrir também atores que estarão lá para nos guiar e nos mostrar coisas insólitas do cotidiano ou das próprias salas do museu. No Museu Carnavalet, há o casarão histórico e as salas de exposição. Haverá, portanto, esses personagens míticos que vão nos acompanhar. E há também, claro, a área verde, porque, de fato, no centro de Paris, o Museu Carnavalet possui jardins muito bonitos e intimistas, misteriosos. Eles estarão coloridos, iluminados e embalados pela música.
0: Das grandes obras de Haussmann, o urbanista que abriu os grandes bulevares e deu a Paris a aparência que conhecemos hoje, a capital diversa e múltipla do século XXI, o Museu Carnavalet continua registrando as mudanças de Paris e as maneiras de contá-las. As comemorações acontecem neste fim de semana, aqui na Cidade Luz, transformando o museu em espaço de memória, descoberta e imaginação.
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0: Produção técnica de Charly Amadou, coordenação editorial de Adriana Moisés e Márcia Bechara, na edição e apresentação do Jornal da RFI. 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
0: Paris, sexta-feira, 25 de setembro de 2026. Os sinos das igrejas de toda a França tocaram em uníssono nessa sexta-feira para marcar a chegada do Papa Leão XIV, que iniciou sua primeira visita apostólica ao país. A viagem de 4 dias inclui passagens por Paris, Lourdes e Metz e terá como temas centrais a inteligência artificial, a questão migratória e o combate à violência sexual dentro da igreja, além de outros. Nesta sexta, o pontífice participa de compromissos na sede da presidência e da Unesco. Por ocasião desta primeira visita de um Papa à França em 18 anos, Leão XIV se reúne nesse momento com o presidente da República, Emmanuel Macron, no Palácio do Eliseu, antes de um encontro mais amplo com representantes da sociedade civil, autoridades e integrantes do corpo diplomático. Mais tarde, ele segue com o Papa Móvel até a Catedral de Notre-Dame. Cerca de 250 mil pessoas são esperadas ao longo do trajeto. À noite, Leão XIV participa de uma vigília com 80 mil jovens no Stade de France. O ponto alto da visita será a missa de sábado na Praça da Concórdia, que deve reunir 600 mil fiéis. Um esquema especial de segurança mobiliza 15 mil policiais e militares na capital francesa. Na França, o presidente Emmanuel Macron anunciou o envio de militares para reforçar a proteção de Inhambu, um dos principais terminais petrolíferos da Arábia Saudita, e voltou a atribuir a alta dos combustíveis às tensões no Oriente Médio. O presidente francês afirmou que o abastecimento está garantido no país até o fim do ano. Para evitar riscos de escassez, no entanto, o governo francês também autorizou temporariamente a circulação de caminhões-tanque aos domingos em trechos normalmente restritos. No mesmo contexto de guerra no Oriente Médio, Arábia Saudita, Turquia e Paquistão anunciaram uma reunião de emergência após uma nova onda de ataques dos rebeldes hutis do Iêmen contra alvos sauditas. E o governo francês classificou como um ato hostil a decisão da Rússia de assumir o controle de ativos de empresas europeias ainda presentes no país, entre elas a rede de supermercados francesa Auchan, a suíça Nestlé e a antiga filial da Leroy Merlin. O ministro da Economia, Roland Lescure, afirmou que a medida representa uma forma de chantagem econômica de Moscou devido ao apoio da França à Ucrânia e pediu a sua revogação. Zelensky afirmou hoje que Donald Trump teria aceitado fornecer à Ucrânia licenças para produzir sistemas Patriot que fortalecem o bloqueio antimíssil na Ucrânia. São 11h30 da manhã em Paris, 6h30 pelo horário de Brasília. 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
0: Bom dia, manhã ensolarada, máxima de 21 graus na capital francesa, em destaque nessa sexta-feira, 25 de setembro de 2026. O Papa Leão XIV chegou hoje aqui na França para uma visita histórica de 4 dias. Você confere todos os detalhes daqui a pouco com a repórter Ana Carolina Pelis, direto do Palácio do Eliseu, onde ele está nesse momento com o presidente Macron aqui em Paris. E o aumento da pobreza na Argentina, segundo analistas, demonstra fracasso da política econômica de Javier Milei. E a decisão da França de enviar militares à Arábia Saudita visa reforçar a proteção de um dos principais terminais de exportação de petróleo do país. Você ouve essas e outras notícias no Jornal da RFI. Os sinos de todas as igrejas da França soaram em uníssono hoje, exatamente às 10 horas da manhã, hora local, 5 da manhã em Brasília, para anunciar a chegada do Papa Leão XIV em solo francês. O pontífice inicia hoje sua primeira visita apostólica à França, A viagem de 4 dias é aguardada com expectativa pelos fiéis e vai passar por 3 cidades francesas: Paris, Lourdes e Metz. A repórter Ana Carolina Pelis traz mais detalhes direto do Palácio do Eliseu, onde Leão XIV foi recebido pelo presidente francês. Bom dia, Ana Carolina. Como está a movimentação aí na sede da presidência francesa?
2: Bom dia, Márcia. Bom dia a todos os ouvintes da RFI. Pois é, o Papa Leão XIV chegou aqui por volta das 11h15 da manhã e agora, nesse momento, ele está reunido com o presidente Emmanuel Macron e devem ser abordados durante essa reunião temas diversos como a proteção de menores, mudanças climáticas e inteligência artificial. O Eliseu informou que também podem ser tratados assuntos mais espinhosos, como cuidados paliativos e fim de vida. Depois do encontro, os dois líderes devem fazer um discurso. Daqui do Eliseu, o Papa segue para a sede da Unesco, onde discursa sobre o tema da educação. Depois, ele desfila pelas ruas de Paris em um trajeto em cerca de 2 quilômetros no Papa Móvel até a Igreja de Notre-Dame, no centro da cidade, onde ele celebra uma missa para representantes religiosos. Cerca de 250 mil pessoas devem acompanhar o desfile do Papa. E Leão XIV encerra a programação dessa sexta-feira com uma vigília com cerca de 80 mil jovens no Estádio de France. Mas o ponto alto da viagem do Sumo Pontífice à França será a missa que será realizada no sábado na Praça da Concórdia e 600 mil pessoas são esperadas. Um esquema de segurança excepcional foi mobilizado para a visita do Papa, cerca de 15 mil policiais e militares e 2.500 bombeiros estão em alerta máximo na capital. Eu volto com vocês no estúdio, Márcia.
0: Muito obrigada, Ana Carolina Pelis, e entrevista à RFI, o sociólogo Flávio Sofiati, especialista em religiões, analisou a visita do Papa como um apelo à juventude católica.
3: Tenho acompanhado desde a minha chegada aqui na França a repercussão da vinda do Papa, da visita, que é uma visita pastoral, não é uma visita de um chefe de Estado. Essa necessidade da Igreja renovar seus quadros de fiéis, então, em Paris, por exemplo, esse encontro do Papa no Stade de France com a juventude e a própria missa campal na Champs-Élysées, muito referendada em conseguir a participação de fiéis mais jovens. Então, é uma visita pastoral e, do meu ponto de vista, muito focada nas novas gerações, nas juventudes católicas.
0: E nós continuamos aqui na França, onde o presidente Emmanuel Macron anunciou na noite de ontem o envio de tropas militares para proteger um porto estratégico na cidade de Yanbu, na Arábia Saudita. Yanbu abriga um dos principais terminais de exportação de petróleo do país. É o ponto final do oleoduto que atravessa a Arábia Saudita, permitindo que o petróleo seja exportado pelo Mar Vermelho sem passar pelo Estreito de Hormuz. Macron voltou a atribuir alta dos combustíveis à guerra no Oriente Médio e afirmou que o abastecimento está garantido na França até o fim do ano. E justamente para evitar riscos de escassez, o governo francês também autorizou temporariamente a circulação de caminhões-tanque aos domingos em trechos normalmente restritos. A medida busca garantir o transporte dos combustíveis do centro de distribuição até os postos. No mesmo contexto, Arábia Saudita, Turquia e Paquistão anunciaram uma reunião de emergência após uma nova onda de ataques dos rebeldes hutis do Iêmen contra alvos sauditas. E o governo francês classificou como um ato hostil a decisão da Rússia de assumir o controle de ativos de empresas europeias ainda presentes no país, entre eles a rede de supermercado francesa Auchan, a suíça Nestlé e a antiga filial da Leroy Merlin. O ministro da Economia, Roland Lescure, afirmou que a medida representa uma forma de chantagem econômica de Moscou devido ao apoio da França à Ucrânia e pediu a sua revogação. E a guerra na Ucrânia deixou novos mortos na noite de ontem. Um ataque com drone russo atingiu um prédio residencial no centro de Kiev e matou um adolescente de 14 anos, segundo as autoridades ucranianas. Pelo menos 7 pessoas ficaram feridas. Na região de Odessa, outro bombardeio russo deixou um morto e um ferido. A Ucrânia afirma que a Rússia intensificou nas últimas semanas os ataques com drones mais rápidos e difíceis de interceptar. Zelensky afirmou hoje que Donald Trump teria aceitado fornecer à Ucrânia as licenças para produzir os sistemas Patriot, que fortalecem o bloqueio antimíssil. E o novo relatório aponta o aumento da pobreza na Argentina. Mais informações com Márcio Rezende, nosso correspondente da RFI em Buenos Aires.
4: Nos primeiros 6 meses deste ano, a Argentina passou a ter 2 milhões de novos pobres ao ver subir o índice de pobreza a 32,3% da população, 4,1 pontos percentuais a mais do que o segundo semestre de 2025. Os dados oficiais indicam ainda que dos novos pobres, quase 600 mil são indigentes, representam 7,5% da população, um número 1,2 ponto percentual superior ao segundo semestre do ano passado. Esses números põem em questão o plano econômico do presidente Javier Milei, que convive com uma destruição diária de 490 postos de trabalho desde que assumiu em dezembro de 2023. Em média, uma pessoa perde um emprego formal no país a cada 4 minutos. O aumento da pobreza é consequência da inflação, que sobe bem mais do que salários e aposentadorias. Os programas sociais também sofreram impactos. Alguns foram eliminados, outros tiveram perdas diante do aumento de preços.
0: E a faixa de Gaza enfrenta hoje a pior crise econômica já registrada no mundo, alertou a ONU. O Jornal da RFI fica por aqui.
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0: 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A seguir, a imprensa francesa destaca hoje a visita histórica do Papa Leão XIV à França. O entrevistado de hoje é o sociólogo Flávio Sofiati. Ele avalia que a visita do Papa reacende o debate sobre o papel da religião na sociedade francesa. No programa de cultura, o Rendezvous Cultural, todos os detalhes sobre o fim de semana de comemorações dos 160 anos do Museu Carnavalet, o mais antigo de Paris. Mas antes disso tudo, nós vamos a Copenhague com a correspondente da RFI, Fernanda Melo Larsen. Ela fala sobre os salários dos trabalhadores manuais e profissionais com formação técnica na Dinamarca, que cresceram mais do que os dos trabalhadores com ensino superior nos últimos 5 anos. Fique ligado na RFI.
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5: Na Dinamarca, trabalhadores manuais e técnicos tiveram ganhos salariais maiores do que os profissionais com ensino superior nos últimos 5 anos. O aumento foi de 22%, contra 17% entre os acadêmicos. E uma análise lança dúvidas sobre o alcance real da inteligência artificial nas transformações do mercado de trabalho. A correspondente da RFI em Copenhague, Fernanda Melo Larsen, vai nos ajudar a entender melhor esse contexto. Fernanda, como se explica esse aumento dos salários dos trabalhadores manuais?
6: Os dados mostram que os salários dos trabalhadores manuais cresceram 22% nos últimos 5 anos, enquanto os trabalhadores com ensino superior tiveram um aumento de 17%, aproximadamente o mesmo nível da inflação. Os números são baseados em dados do Instituto de Estatística da Dinamarca, segundo Jesper Groening Laurensen, chefe de análise da 3F, o maior sindicato do país. Uma possível explicação é a relação entre oferta e demanda. A procura por trabalhadores com formação profissional pode ter pressionado os salários para cima. Ele também aponta que, em algumas áreas, o mercado pode estar formando mais acadêmicos do que necessita, o que ajudaria a explicar um crescimento salarial mais limitado nesses setores. Entre as profissões qualificadas estão eletricistas, pedreiros, técnicos de aquecimento e ventilação, mecânicos industriais, metalúrgicos e marceneiros.
5: Em algumas dessas profissões, Fernanda, um trabalhador pode realmente ganhar tanto quanto alguém com ensino superior?
6: Sim, Isso depende da profissão, da experiência, do setor e do sistema de remuneração. Um exemplo disso é um profissional experiente de instalações hidráulicas, aquecimento e ventilação, que pode alcançar uma remuneração comparável à de um acadêmico recém-formado, algo em torno de R$ 28 mil reais mensais, como mostram os dados do Instituto de Estatística Dinamarquês. A Dinamarca também mantém uma lista no site oficial do governo sobre as profissões qualificadas e reconhecidas para fins de trabalho e migração. Essa lista inclui ocupações como eletricistas, cozinheiros, padeiros, açougueiros e mecânicos.
5: A inteligência artificial pode afetar o mercado de trabalho dinamarquês já nos próximos 5 anos?
6: O pesquisador de inteligência artificial Mark Friis Hall, da Universidade de Roskilde, afirma que os dados mais recentes são compatíveis com o fato de que a IA ainda não deixou marcas claras na economia dinamarquesa a curto prazo. Uma análise do Conselho Econômico do Movimento Trabalhista Dinamarquês mostra que 7 das 9 funções consideradas mais vulneráveis à tecnologia registraram crescimento do emprego desde o lançamento do ChatGPT em novembro de 2022. De acordo com Frederik Olsen, analista responsável do órgão, ainda não houve uma substituição em larga escala dos empregos, mas ele ressalta que é cedo para avaliar todos os efeitos da inteligência artificial sobre o mercado de trabalho dinamarquês.
5: Obrigada, Fernanda Mello Larsen, por sua participação no Linha Direta de hoje.
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0: A visita do Papa Leão XIV à França domina os principais títulos da imprensa francesa nesta sexta-feira. O Libération destaca a sintonia entre o Papa e Emmanuel Macron em temas como a defesa da construção europeia, o apoio à Ucrânia, a acolhida de imigrantes, a crise climática e a inteligência artificial. O diário ressalta, porém, a preocupação do Vaticano com a eleição presidencial francesa de 2027 e com o avanço da extrema-direita no país. Já o Le Monde estampa na capa os desafios de uma visita histórica. O jornal lembra que a França não vivia um momento tão importante para os católicos desde a Jornada Mundial da Juventude de 1997. O destaque do jornal é o caráter, ao mesmo tempo religioso e diplomático, da viagem. No site de France Info, a atenção é voltada para os fiéis. O portal traz relatos de famílias que atravessaram o país de ônibus e enfrentam noites sem dormir para participar das celebrações. Alguns comparam a mobilização para ver o Papa à dos Jogos Olímpicos, pelo tamanho do evento. O jornal La Croix publica um guia completo para não perder nada da visita e o Le Parisien detalha o percurso de 2,5 km que o Papa vai fazer em Papamóvel pelas ruas do centro da capital. A expectativa é de grande presença popular, com 23 pontos de acesso e um forte esquema de segurança para acompanhar a passagem de Leão XIV pela capital francesa. O jornal Le Figaro enfatiza a intensidade dessa passagem de Leão XIV por Paris, além da mega missa na Praça da Concórdia. Amanhã, o jornal destaca 2 discursos especialmente aguardados: o da Unesco sobre inteligência artificial e educação e o pronunciamento no Palácio do Eliseu voltado para os desafios da França e seu papel no cenário internacional. O diário francês também chama atenção para uma vigília com cerca de 80 mil jovens no Stade de France e para a visita do Papa a um centro de acolhimento de refugiados na capital.
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5: Hoje a RFI recebe o sociólogo Flávio Sofiati, professor associado da Universidade Federal de Goiás e pesquisador de Sociologia da Religião. Doutor em Sociologia pela USP, Flávio já realizou um estágio doutoral e fez pós-doutorado aqui em Paris, na ERES, uma das mais prestigiadas instituições francesas em pesquisa em ciências sociais. Seus trabalhos se dedicam principalmente ao estudo do catolicismo contemporâneo, da juventude religiosa e das transformações do campo religioso no Brasil e na França. Muito bem-vindo à RFI, Flávio.
3: Oi, obrigado. Eu agradeço o convite de estar aqui com vocês hoje, discutindo, né, essa temática da religião, da política, da presença religiosa no mundo contemporâneo.
5: Você você retorna à França num momento interessante, a visita do Papa Leão XIV. Essa visita, você acha que acaba colocando a Igreja Católica no centro do debate público? O que, que o Papa vai poder oferecer para os franceses nesse momento?
3: Pois é, eu tenho acompanhado desde a minha chegada aqui na França a repercussão da vinda do Papa, da visita, que é uma visita pastoral, não é uma visita de um chefe de Estado. Essa necessidade da Igreja renovar seus quadros de fiéis, então, em Paris, por exemplo, esse encontro do Papa no Stade de France com a juventude e a própria missa campal na Champs-Élysées, muito referendada em conseguir a participação de fiéis mais jovens. Então, é uma visita pastoral e, do meu ponto de vista, muito focada nas novas gerações, nas juventudes católicas.
5: A França é um dos países mais secularizados aqui da Europa. Ainda assim, a religião continua exercendo influência sobre o debate público e político. É assim que deve acontecer? A Igreja está tão próxima dos debates políticos?
3: Pois é, é um tema importante ser pensado, porque no caso francês, a Igreja foi destituída do espaço público depois da Revolução Francesa, mas voltou a ocupar espaço, né, na esfera pública na Segunda Guerra, principalmente no período da invasão. Então nós temos aí, enfim, né, a segunda metade do século XX inteira e esse início do século XXI com uma presença maior, um retorno da Igreja Católica Francesa ao espaço público. Agora, é um Estado laico e há limites, né, da presença religiosa, principalmente institucional, no campo, enfim, público, da política, das próprias políticas públicas. Mas, do meu ponto de vista, é evidente que mesmo no caso francês, né, de um Estado laico, onde você tem um processo de descatolização e também do próprio esvaziamento do catolicismo na cultura francesa, mesmo assim ainda há presença forte do catolicismo, seja ele do ponto de vista institucional, mas também da própria catolicidade, dos grupos católicos na esfera pública e mesmo na política.
5: Aqui é bem marcado, tem os católicos integristas, tem o catolicismo de esquerda, que foi objeto de estudo seu em outra passagem aqui por Paris. Esse catolicismo de esquerda continua tendo influência?
3: Pois é, o que tem predominado, não só aqui na França, mas no mundo, é o catolicismo mais conservador. Mas no caso francês, você tem essa presença dos católicos de esquerda. Eu acabei acompanhando alguns grupos na França. Tem uma presença ainda pequena, mas com uma efervescência ativa. Por exemplo, um grupo que eu acompanhei, Réseau du Parvis, ele congrega pequenas associações de católicos que tratam de diversos temas. Mas, em geral, esses católicos de esquerda, e esse é um caso também que pode ser pensado na América Latina, são católicos mais à margem da institucionalidade. Então, por exemplo, a maior parte dessas associações são associações que tratam de temas que não são os temas prioritários da hierarquia católica francesa, como, por exemplo, o tema da questão LGBT, ou até mesmo associações de padres casados ou associações de filhos de padres casados, ou seja, são temas que não são o tema da ordem do dia da instituição.
5: Bastante radicais,
3: exatamente,
5: por sinal, para uma instituição que permanece conservadora.
3: Exatamente.
5: No Brasil, houve um crescimento muito grande das igrejas evangélicas nas últimas décadas. Há algum fenômeno aqui na França, algum outro tipo de manifestação? Como as igrejas evangélicas estão competindo no Brasil com a Igreja Católica? Atração de fiéis?
3: O tema aqui na França envolve o islamismo. Né? É o grupo religioso que cresce muito no contexto francês, com a migração, com os descendentes de imigrantes que já se estabeleceram. Talvez seja a religião que mais cresce. As pesquisas que eu tive acesso sobre o fenômeno religioso francês evidenciam, né, essa presença forte do islamismo. Quando a gente pensa o caso latino-americano e principalmente brasileiro em relação à religião na França, o que me chama a atenção são as religiões evangélicas que nasceram no contexto brasileiro e que estão em missão na Europa, no norte global em geral, mas também aqui na França. Então, igrejas, por exemplo, a Videira, que foi uma igreja que nasceu na cidade de Goiânia, que é a cidade onde eu moro no Brasil. é uma igreja com uma presença forte na França, na Bélgica e em outras cidades importantes aqui da Europa.
5: Muito obrigada, Flávia Sofiati.
3: Eu agradeço e eu continuo sempre à disposição de vocês.
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0: No coração do Marais, um dos bairros mais históricos de Paris, um museu acompanha as transformações da capital francesa há mais de um século e meio. Criado em plena remodelação urbana da cidade luz, o Museu Carnavalet celebra agora seus 160 anos olhando para o passado, mas também para as novas histórias que moldam a cidade. Fundado para preservar a memória de uma Paris em transformação, o Museu Carnavalet volta a se perguntar como registrar uma cidade que continua mudando, como conta a conservadora do museu, Neguine Mathieu.
8: Nós imaginamos uma festa, um fim de semana festivo em vários momentos, pensado e construído para e com um público de jovens adultos. Trabalhamos durante algum tempo para chegar a isso. E um primeiro elemento importante foi ter associado a essa festa o Comitê de Jovens Adultos do Museu para colocar em prática um projeto de participação cidadã no qual 50 jovens de 18 a 26 anos se envolvem e participam das escolhas de orientação da instituição. Durante um ano, eles estiveram conosco em intervalos regulares e nós os consultamos. Foi muito importante para nós ouvi-los e ver como eles imaginavam o futuro do museu e, de certa forma, o futuro de Paris.
9: L'avenir du musée et un peu l'avenir de Paris.
0: A programação reúne objetos curiosos, memórias pouco conhecidas e percursos dedicados a histórias que durante muito tempo ficaram à margem dos grandes relatos sobre Paris.
8: Nós queríamos introduzir um pouco de sonho, de imaginação. É verdade que o cotidiano e a realidade andam muito presentes e, às vezes, são um pouco difíceis. E existe essa ideia de que também precisamos escapar um pouco dessa realidade para compreender melhor o presente a nós mesmos, para conseguir nos projetar no futuro e, talvez, para não nos impor limites. Também precisamos dizer a nós mesmos que podemos imaginar coisas para além dos modelos atuais e das dificuldades do presente, e que precisamos buscar invenção, criatividade e coisas diferentes para nos construirmos individualmente ou coletivamente a Paris de amanhã.
0: Entre visitas, performances, experiências criativas e até leituras de tarô, um dos destaques do fim de semana convida o público a sonhar Paris, como conta Neguine Mathieu.
8: Teremos uma experiência ao mesmo tempo imersiva e enigmática. A proposta é viver uma noite que revisita 160 anos de sonhos parisienses, colocando também o universo dos sonhos, da celebração e talvez da utopia e da imaginação no centro de tudo, porque também precisamos disso para nos projetarmos e imaginarmos outras possibilidades. Imaginamos um jogo que reflete isso, que acompanha essa ideia. Teremos noites musicais e visitas inusitadas, singulares, criativas e até divinatórias, sempre de forma divertida.
0: Olhar para o passado também significa identificar quais transformações do presente merecem ser transmitidas às próximas gerações neste fim de semana de celebração dos 160 anos do Museu Carnavalet.
8: Ao longo da noite, vamos descobrir também atores que estarão lá para nos guiar e nos mostrar coisas insólitas do cotidiano ou das próprias salas do museu. No Museu Carnavalet, há o casarão histórico e as salas de exposição. Haverá, portanto, esses personagens míticos que vão nos acompanhar. E há também, claro, a área verde, porque, de fato, no centro de Paris, o Museu Carnavalet possui jardins muito bonitos e intimistas, misteriosos. Eles estarão coloridos, iluminados e embalados pela música.
0: Das grandes obras de Haussmann, o urbanista que abriu os grandes bulevares e deu a Paris a aparência que conhecemos hoje, a capital diversa e múltipla do século XXI, o Museu Carnavalet continua registrando as mudanças de Paris e as maneiras de contá-las. As comemorações acontecem neste fim de semana, aqui na Cidade Luz, transformando o museu em espaço de memória, descoberta e imaginação.
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0: Aleluia.
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0: Esse programa teve produção técnica de Charlie Amadou, coordenação editorial de Adriana Moisés e Márcia Bechara, na edição e apresentação do jornal da RFI. 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
0: Paris, sexta-feira, 25 de setembro de 2026. Os sinos das igrejas de toda a França tocaram em uníssono nessa sexta-feira para marcar a chegada do Papa Leão XIV, que iniciou sua primeira visita apostólica ao país. A viagem de 4 dias inclui passagens por Paris, Lourdes e Metz e terá como temas centrais a inteligência artificial, a questão migratória e o combate à violência sexual dentro da igreja, além de outros. Nesta sexta, o pontífice participa de compromissos na sede da presidência e da Unesco. Por ocasião desta primeira visita de um Papa à França em 18 anos, Leão XIV se reúne nesse momento com o presidente da República, Emmanuel Macron, no Palácio do Eliseu, antes de um encontro mais amplo com representantes da sociedade civil, autoridades e integrantes do corpo diplomático. Mais tarde, ele segue com o Papa Móvel até a Catedral de Notre Dame. Cerca de 250 mil pessoas são esperadas ao longo do trajeto. À noite, Leão XIV participa de uma vigília com 80 mil jovens no Stade de France. O ponto alto da visita será a missa de sábado na Praça da Concórdia, que deve reunir 600 mil fiéis. Um esquema especial de segurança mobiliza 15 mil policiais e militares na capital francesa. Na França, o presidente Emmanuel Macron anunciou o envio de militares para reforçar a proteção de Inhambu, um dos principais terminais petrolíferos da Arábia Saudita, e voltou a atribuir a alta dos combustíveis às tensões no Oriente Médio. O presidente francês afirmou que o abastecimento está garantido no país até o fim do ano. Para evitar riscos de escassez, no entanto, o governo francês também autorizou temporariamente a circulação de caminhões-tanque aos domingos em trechos normalmente restritos. No mesmo contexto de guerra no Oriente Médio, Arábia Saudita, Turquia e Paquistão anunciaram uma reunião de emergência após uma nova onda de ataques dos rebeldes hutis do Iêmen contra alvos sauditas. E o governo francês classificou como um ato hostil a decisão da Rússia de assumir o controle de ativos de empresas europeias ainda presentes no país, entre elas a rede de supermercados francesa Auchan, a suíça Nestlé e a antiga filial da Leroy Merlin. O ministro da Economia, Roland Lescure, afirmou que a medida representa uma forma de chantagem econômica de Moscou devido ao apoio da França à Ucrânia e pediu a sua revogação. Zelensky afirmou hoje que Donald Trump teria aceitado fornecer à Ucrânia licenças para produzir sistemas Patriot que fortalecem o bloqueio antimíssil na Ucrânia. São 11h30 da manhã em Paris, 6h30 pelo horário de Brasília. 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
0: Bom dia, manhã ensolarada, máxima de 21 graus na capital francesa, em destaque nessa sexta-feira, 25 de setembro de 2026. O Papa Leão XIV chegou hoje aqui na França para uma visita histórica de 4 dias. Você confere todos os detalhes daqui a pouco com a repórter Ana Carolina Pelis, direto do Palácio do Eliseu, onde ele está nesse momento com o presidente Macron aqui em Paris. E o aumento da pobreza na Argentina, segundo analistas, demonstra fracasso da política econômica de Javier Milei. E a decisão da França de enviar militares à Arábia Saudita visa reforçar a proteção de um dos principais terminais de exportação de petróleo do país. Você ouve essas e outras notícias no Jornal da RFI. O Os sinos de todas as igrejas da França soaram em uníssono hoje, exatamente às 10 horas da manhã, hora local, 5 da manhã em Brasília, para anunciar a chegada do Papa Leão XIV em solo francês. O pontífice inicia hoje sua primeira visita apostólica à França. A viagem de 4 dias é aguardada com expectativa pelos fiéis e vai passar por 3 cidades francesas: Paris, Lourdes e Metz. A repórter Ana Carolina Pelis traz mais detalhes direto do Palácio do Eliseu, onde Leão XIV foi recebido pelo presidente francês. Bom dia, Ana Carolina. Como está a movimentação aí na sede da presidência francesa?
2: Bom dia, Márcia, e bom dia a todos os ouvintes da RFI. Pois é, o Papa Leão XIV chegou aqui por volta das 11h15 da manhã e agora, nesse momento, ele está reunido com o presidente Emmanuel Macron e devem ser abordados durante essa reunião temas diversos como a proteção de menores, mudanças climáticas e inteligência artificial. O Eliseu informou que também podem ser tratados assuntos mais espinhosos, como cuidados paliativos e fim de vida. Depois do encontro, os dois líderes devem fazer um discurso. Daqui do Eliseu, o Papa segue para a sede da Unesco, onde discursa sobre o tema da educação. Depois, ele desfila pelas ruas de Paris em um trajeto em cerca de 2 quilômetros no Papa Móvel até a Igreja de Notre-Dame, no centro da cidade, onde ele celebra uma missa para representantes religiosos. Cerca de 250 mil pessoas devem acompanhar o desfile do Papa. E Leão XIV encerra a programação dessa sexta-feira com uma vigília com cerca de 80 mil jovens no Estádio de France. Mas o ponto alto da viagem do Sumo Pontífice à França será a missa que será realizada no sábado na Praça da Concórdia e 600 mil pessoas são esperadas. Um esquema de segurança excepcional foi mobilizado para a visita do Papa, cerca de 15 mil policiais e militares e 2.500 bombeiros estão em alerta máximo na capital. Eu volto com vocês no estúdio, Márcia.
0: Muito obrigada, Ana Carolina Pelis, e entrevista à RFI, o sociólogo Flávio Sofiati, especialista em religiões, analisou a visita do Papa como um apelo à juventude católica.
3: Tenho acompanhado desde a minha chegada aqui na França a repercussão da vinda do Papa, da visita, que é uma visita pastoral, não é uma visita de um chefe de Estado. Essa necessidade da Igreja renovar seus quadros de fiéis, então, em Paris, por exemplo, esse encontro do Papa no Stade de France com a juventude e a própria missa campal na Champs-Élysées, muito referendada em conseguir a participação de fiéis mais jovens. Então, é uma visita pastoral e, do meu ponto de vista, muito focada nas novas gerações, nas juventudes católicas.
0: E nós continuamos aqui na França, onde o presidente Emmanuel Macron anunciou na noite de ontem o envio de tropas militares para proteger um porto estratégico na cidade de Yanbu, na Arábia Saudita. Yanbu abriga um dos principais terminais de exportação de petróleo do país. É o ponto final do oleoduto que atravessa a Arábia Saudita, permitindo que o petróleo seja exportado pelo Mar Vermelho sem passar pelo Estreito de Hormuz. Macron voltou a atribuir alta dos combustíveis à guerra no Oriente Médio e afirmou que o abastecimento está garantido na França até o fim do ano. E justamente para evitar riscos de escassez, o governo francês também autorizou temporariamente a circulação de caminhões-tanque aos domingos em trechos normalmente restritos. A medida busca garantir o transporte dos combustíveis do centro de distribuição até os postos. No mesmo contexto, Arábia Saudita, Turquia e Paquistão anunciaram uma reunião de emergência após uma nova onda de ataques dos rebeldes hutis do Iêmen contra alvos sauditas. O governo francês classificou como um ato hostil a decisão da Rússia de assumir o controle de ativos de empresas europeias ainda presentes no país, entre eles a rede de supermercado francesa Auchan, a suíça Nestlé e a antiga filial da Leroy Merlin. O ministro da Economia, Roland Lescure, afirmou que a medida representa uma forma de chantagem econômica de Moscou devido ao apoio da França à Ucrânia e pediu a sua revogação. E a guerra na Ucrânia deixou novos mortos na noite de ontem. Um ataque com drone russo atingiu um prédio residencial no centro de Kiev e matou um adolescente de 14 anos, segundo as autoridades ucranianas. Pelo menos 7 pessoas ficaram feridas. Na região de Odessa, outro bombardeio russo deixou um morto e um ferido. A Ucrânia afirma que a Rússia intensificou nas últimas semanas os ataques com drones mais rápidos e difíceis de interceptar. Zelensky afirmou hoje que Donald Trump teria aceitado fornecer à Ucrânia as licenças para produzir os sistemas Patriot, que fortalecem o bloqueio antimíssil. E o novo relatório aponta o aumento da pobreza na Argentina. Mais informações com Márcio Rezende, nosso correspondente da RFI em Buenos Aires.
4: Nos primeiros 6 meses deste ano, a Argentina passou a ter 2 milhões de novos pobres ao ver subir o índice de pobreza a 32,3% da população, 4,1 pontos percentuais a mais do que o segundo semestre de 2025. Os dados oficiais indicam ainda que dos novos pobres, quase 600 mil são indigentes, representam 7,5% da população, um número 1,2 ponto percentual superior ao segundo semestre do ano passado. Esses números põem em questão o plano econômico do presidente Javier Milei, que convive com uma destruição diária de 490 postos de trabalho desde que assumiu em dezembro de 2023. Em média, uma pessoa perde um emprego formal no país a cada 4 minutos. O aumento da pobreza é consequência da inflação, que sobe bem mais do que salários e aposentadorias. Os programas sociais também sofreram impactos. Alguns foram eliminados, outros tiveram perdas diante do aumento de preços.
0: E a faixa de Gaza enfrenta hoje a pior crise econômica já registrada no mundo, alertou a ONU. O Jornal da RFI fica por aqui.
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0: 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A seguir, a imprensa francesa destaca hoje a visita histórica do Papa Leão XIV à França. O entrevistado de hoje é o sociólogo Flávio Sofiati. Ele avalia que a visita do Papa reacende o debate sobre o papel da religião na sociedade francesa. No programa de cultura, o Rendezvous Cultural, todos os detalhes sobre o fim de semana de comemorações dos 160 anos do Museu Carnavalet, o mais antigo de Paris. Mas antes disso tudo, nós vamos a Copenhague com a correspondente da RFI, Fernanda Melo Larsen. Ela fala sobre os salários dos trabalhadores manuais e profissionais com formação técnica na Dinamarca, que cresceram mais do que os dos trabalhadores com ensino superior nos últimos 5 anos. Fique ligado na RFI.
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5: Na Dinamarca, trabalhadores manuais e técnicos tiveram ganhos salariais maiores do que os profissionais com ensino superior nos últimos 5 anos. O aumento foi de 22%, contra 17% entre os acadêmicos. E uma análise lança dúvidas sobre o alcance real da inteligência artificial nas transformações do mercado de trabalho. A correspondente da RFI em Copenhague, Fernanda Melo Larsen, vai nos ajudar a entender melhor esse contexto. Fernanda, como se explica esse aumento dos salários dos trabalhadores manuais?
6: Os dados mostram que os salários dos trabalhadores manuais cresceram 22% nos últimos 5 anos, enquanto os trabalhadores com ensino superior tiveram um aumento de 17%, aproximadamente o mesmo nível da inflação. Os números são baseados em dados do Instituto de Estatística da Dinamarca, segundo Jesper Groning Laurensen, chefe de análise da 3F, o maior sindicato do país. Uma possível explicação é a relação entre oferta e demanda. A procura por trabalhadores com formação profissional pode ter pressionado os salários para cima. Ele também aponta que, em algumas áreas, o mercado pode estar formando mais acadêmicos do que necessita, o que ajudaria a explicar um crescimento salarial mais limitado nesses setores. Entre as profissões qualificadas estão eletricistas, pedreiros, técnicos de aquecimento e ventilação, mecânicos industriais, metalúrgicos e marceneiros.
5: Em algumas dessas profissões, Fernanda, um trabalhador pode realmente ganhar tanto quanto alguém com ensino superior?
6: Sim, Isso depende da profissão, da experiência, do setor e do sistema de remuneração. Um exemplo disso é um profissional experiente de instalações hidráulicas, aquecimento e ventilação, que pode alcançar uma remuneração comparável à de um acadêmico recém-formado, algo em torno de R$ 28 mil mensais, como mostram os dados do Instituto de Estatística Dinamarquês. A Dinamarca também mantém uma lista no site oficial do governo sobre as profissões qualificadas e reconhecidas para fins de trabalho e migração. Essa lista inclui ocupações como eletricistas, cozinheiros, padeiros, açougueiros e mecânicos.
5: A inteligência artificial pode afetar o mercado de trabalho dinamarquês já nos próximos 5 anos?
6: O pesquisador de inteligência artificial Mark Frieshall, da Universidade de Roskilde, afirma que os dados mais recentes são compatíveis com o fato de que a IA ainda não deixou marcas claras na economia dinamarquesa a curto prazo. Uma análise do Conselho Econômico do Movimento Trabalhista Dinamarquês mostra que 7 das 9 funções consideradas mais vulneráveis à tecnologia registraram crescimento do emprego desde o lançamento do ChatGPT em novembro de 2022. De acordo com Frederik Olsen, analista responsável do órgão, ainda não houve uma substituição em larga escala dos empregos, mas ele ressalta que é cedo para avaliar todos os efeitos da inteligência artificial sobre o mercado de trabalho dinamarquês.
5: Obrigada, Fernanda Melo Larsen, por sua participação no Linha Direta de hoje.
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0: A visita do Papa Leão XIV à França domina os principais títulos da imprensa francesa nesta sexta-feira. O Libération destaca a sintonia entre o Papa e Emmanuel Macron em temas como a defesa da construção europeia, o apoio à Ucrânia, a acolhida de imigrantes, a crise climática e a inteligência artificial. O diário ressalta, porém, a preocupação do Vaticano com a eleição presidencial francesa de 2027 e com o avanço da extrema-direita no país. Já o Le Monde estampa na capa os desafios de uma visita histórica. O jornal lembra que a França não vivia um momento tão importante para os católicos desde a Jornada Mundial da Juventude de 1997. O destaque do jornal é o caráter, ao mesmo tempo religioso e diplomático, da viagem. No site de France Info, a atenção é voltada para os fiéis. O portal traz relatos de famílias que atravessaram o país de ônibus e enfrentam noites sem dormir para participar das celebrações. Alguns comparam a mobilização para ver o Papa à dos Jogos Olímpicos, pelo tamanho do evento. O jornal La Croix publica um guia completo para não perder nada da visita e o Le Parisien detalha o percurso de 2,5 km que o Papa vai fazer em Papamóvel pelas ruas do centro da capital. A expectativa é de grande presença popular, com 23 pontos de acesso e um forte esquema de segurança para acompanhar a passagem de Leão XIV pela capital francesa. O jornal Le Figaro enfatiza a intensidade dessa passagem de Leão XIV por Paris, além da mega missa na Praça da Concórdia. Amanhã, o jornal destaca 2 discursos especialmente aguardados: o da Unesco sobre inteligência artificial e educação e o pronunciamento no Palácio do Eliseu voltado para os desafios da França e seu papel no cenário internacional. O diário francês também chama atenção para uma vigília com cerca de 80 mil jovens no Stade de France e para a visita do Papa a um centro de acolhimento de refugiados na capital.
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5: Hoje a RFI recebe o sociólogo Flávio Sofiati, professor associado da Universidade Federal de Goiás e pesquisador de Sociologia da Religião. Doutor em Sociologia pela USP, Flávio já realizou um estágio doutoral e fez pós-doutorado aqui em Paris, na ERES, uma das mais prestigiadas instituições francesas em pesquisa em ciências sociais. Seus trabalhos se dedicam principalmente ao estudo do catolicismo contemporâneo, da juventude religiosa e das transformações do campo religioso no Brasil e na França. Muito bem-vindo à RFI, Flávio.
3: Oi, obrigado. Eu agradeço o convite de estar aqui com vocês hoje, discutindo, né, essa temática da religião, da política, da presença religiosa no mundo contemporâneo.
5: você retorna à França num momento interessante, a visita do Papa Leão XIV. Essa visita, você acha que acaba colocando a Igreja Católica no centro do debate público? O que que o Papa vai poder oferecer para os franceses nesse momento?
3: Pois é, eu tenho acompanhado desde a minha chegada aqui na França a repercussão da vinda do Papa, da visita, que é uma visita pastoral, não é uma visita de um chefe de Estado. Essa necessidade da Igreja renovar seus quadros de fiéis, então, em Paris, por exemplo, esse encontro do Papa no Stade de France com a juventude e a própria missa campal na Champs-Élysées, muito referendada em conseguir a participação de fiéis mais jovens. Então, é uma visita pastoral e, do meu ponto de vista, muito focada nas novas gerações, nas juventudes católicas.
5: A França é um dos países mais secularizados aqui da Europa. Ainda assim, a religião continua exercendo influência sobre o debate público e político. É assim que deve acontecer? A Igreja está tão próxima dos debates políticos?
3: Pois é, é um tema importante ser pensado, porque no caso francês, a Igreja foi destituída do espaço público depois da Revolução Francesa, mas voltou a ocupar espaço, né, na esfera pública na Segunda Guerra, principalmente no período da invasão. Então nós temos aí, enfim, né, a segunda metade do século XX inteira e esse início do século XXI com uma presença maior, um retorno da Igreja Católica Francesa ao espaço público. Agora, é um Estado laico e há limites, né, da presença religiosa, principalmente institucional, no campo, enfim, público da política, das próprias políticas públicas. Mas, do meu ponto de vista, é evidente que mesmo no caso francês, né, de um Estado laico, onde você tem um processo de descatolização e também do próprio esvaziamento do catolicismo na cultura francesa, mesmo assim ainda há presença forte do catolicismo, seja ele do ponto de vista institucional, mas também da própria catolicidade, dos grupos católicos na esfera pública e mesmo na política.
5: Aqui é bem marcado, tem os católicos integristas, tem o catolicismo de esquerda, que foi objeto de estudo seu em outra passagem aqui por Paris. Esse catolicismo de esquerda continua tendo influência?
3: Pois é, o que tem predominado, não só aqui na França, mas no mundo, é o catolicismo mais conservador. Mas no caso francês, você tem essa presença dos católicos de esquerda. Eu acabei acompanhando alguns grupos na França. Tem uma presença ainda pequena, mas com uma efervescência ativa. Por exemplo, um grupo que eu acompanhei, Réseau du Parvis, ele congrega pequenas associações de católicos que tratam de diversos temas. Mas, em geral, esses católicos de esquerda, e esse é um caso também que pode ser pensado na América Latina, são católicos mais à margem da institucionalidade. Então, por exemplo, a maior parte dessas associações são associações que tratam de temas que não são os temas prioritários da hierarquia católica francesa, como, por exemplo, o tema da questão LGBT, ou até mesmo associações de padres casados ou associações de filhos de padres casados. Ou seja, são temas que não são o tema da ordem do dia da instituição.
5: Bastante radicais.
3: Exatamente.
5: Por sinal, para uma instituição que permanece conservadora.
3: Exatamente.
5: No Brasil, houve um crescimento muito grande das igrejas evangélicas nas últimas décadas. Há algum fenômeno aqui na França, algum outro tipo de manifestação? Como as igrejas evangélicas estão competindo no Brasil com a Igreja Católica? Atração de fiéis?
3: O tema aqui na França envolve o islamismo. Né? É o grupo religioso que cresce muito no contexto francês, com a migração, com os descendentes de imigrantes que já se estabeleceram. Talvez seja a religião que mais cresce. As pesquisas que eu tive acesso sobre o fenômeno religioso francês evidenciam, né, essa presença forte do islamismo. Quando a gente pensa o caso latino-americano e principalmente brasileiro em relação à religião na França, o que me chama a atenção são as religiões evangélicas que nasceram no contexto brasileiro e que estão em missão na Europa, no norte global em geral, mas também aqui na França. Então, igrejas, por exemplo, a Videira, que foi uma igreja que nasceu na cidade de Goiânia, que é a cidade onde eu moro, no Brasil. é uma igreja com uma presença forte na França, na Bélgica e em outras cidades importantes aqui da Europa.
5: Muito obrigada, Flávia Sofiati.
3: Eu agradeço e eu continuo sempre à disposição de vocês.
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0: No coração do Marais, um dos bairros mais históricos de Paris, um museu acompanha as transformações da capital francesa há mais de um século e meio. Criado em plena remodelação urbana da cidade luso, o Museu Carnavalet celebra agora seus 160 anos olhando para o passado, mas também para as novas histórias que moldam a cidade. Fundado para preservar a memória de uma Paris em transformação, o Museu Carnavalet volta a se perguntar como registrar uma cidade que continua mudando, como conta a conservadora. Neguine Mathieu.

0: lendo os modelos atuais e das dificuldades do presente, e que precisamos buscar invenção, criatividade e coisas diferentes para nos construirmos individualmente ou coletivamente a Paris de amanhã.
1: Entre visitas, performances, experiências criativas e até leituras de tarô, um dos destaques do fim de semana convida o público a sonhar Paris, como conta Negin Mathieu.
0: Teremos uma experiência ao mesmo tempo imersiva e enigmática. A proposta é viver uma noite que revisita 160 anos de sonhos parisienses, colocando também o universo dos sonhos, da celebração, e talvez da utopia e da imaginação no centro de tudo, porque também precisamos disso para nos projetarmos e imaginarmos outras possibilidades. Imaginamos um jogo que reflete isso, que acompanha essa ideia. Teremos noites musicais e visitas inusitadas, singulares, criativas e até divinatórias, sempre de forma divertida.
1: Olhar para o passado também significa identificar quais transformações do presente merecem ser transmitidas às próximas gerações neste fim de semana de celebração dos 160 anos do Museu Carnavalet.
0: Ao longo da noite, vamos descobrir também atores que estarão lá para nos guiar e nos mostrar coisas insólitas do cotidiano ou das próprias salas do museu. No Museu Carnavalet, há o casarão histórico e as salas de exposição. Haverá, portanto, esses personagens míticos que vão nos acompanhar. E há também, claro, a área verde, porque, de fato, no centro de Paris, o Museu Carnavalet possui jardins muito bonitos, intimistas, misteriosos. Eles estarão coloridos, iluminados e embalados pela música.
1: Das grandes obras de Haussmann, o urbanista que abriu os grandes bulevares e deu a Paris a aparência que conhecemos hoje, a capital diversa e múltipla do século XXI, o Museu Carnavalet continua registrando as mudanças de Paris e as maneiras de contá-las. As comemorações acontecem neste fim de semana, aqui na Cidade Luz, transformando o museu em espaço de memória, descoberta e imaginação.
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1: Paris, sexta-feira, 25 de setembro de 2026. Os sinos das igrejas de toda a França tocaram em uníssono nessa sexta-feira para marcar a chegada do Papa Leão XIV, que iniciou sua primeira visita apostólica ao país. A viagem de 4 dias inclui passagens por Paris, Lourdes e Metz e terá como temas centrais a inteligência artificial, a questão migratória e o combate à violência sexual dentro da igreja, além de outros. Nesta sexta, o pontífice participa de compromissos na sede da presidência e da Unesco. Por ocasião desta primeira visita de um Papa à França em 18 anos, Leão XIV se reúne nesse momento com o presidente da República, Emmanuel Macron, no Palácio do Eliseu, antes de um encontro mais amplo com representantes da sociedade civil, autoridades e integrantes do corpo diplomático. Mais tarde, ele segue com o Papa Móvel até a Catedral de Notre-Dame. Cerca de 250 mil pessoas são esperadas ao longo do trajeto. À noite, Leão XIV participa de uma vigília com 80 mil jovens no Stade de France. O ponto alto da visita será a missa de sábado na Praça da Concórdia, que deve reunir 600 mil fiéis. Um esquema especial de segurança mobiliza 15 mil policiais e militares na capital.

0: capital francesa. Na França, o presidente Emmanuel Macron anunciou o envio de militares para reforçar a proteção de Inhambu, um dos principais terminais petrolíferos da Arábia Saudita, e voltou a atribuir alta dos combustíveis às tensões no Oriente Médio. O presidente francês afirmou que o abastecimento está garantido no país até o fim do ano. Para evitar riscos de escassez, no entanto, o governo francês também autorizou temporariamente a circulação de caminhões-tanque aos domingos em trechos normalmente restritos. No mesmo contexto de guerra no Oriente Médio, Arábia Saudita, Turquia e Paquistão anunciaram uma reunião de emergência após uma nova onda de ataques dos rebeldes hutis do Iêmen contra alvos sauditas. E o governo francês classificou como um ato hostil a decisão da Rússia de assumir o controle de ativos de empresas europeias ainda presentes no país, entre elas a rede de supermercados francesa Auchan, a suíça Nestlé e a antiga filial da Leroy Merlin. O ministro da Economia, Roland Lescure, afirmou que a medida representa uma forma de chantagem econômica de Moscou devido ao apoio da França à Ucrânia e pediu a sua revogação. Zelensky afirmou hoje que Donald Trump teria aceitado fornecer à Ucrânia licenças para produzir sistemas Patriot que fortalecem o bloqueio antimíssil na Ucrânia. São 11h30 da manhã em Paris, 6h30 pelo horário de Brasília. 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
0: Bom dia, manhã ensolarada, máxima de 21 graus na capital francesa, em destaque nessa sexta-feira, 25 de setembro de 2026. O Papa Leão XIV chegou hoje aqui na França para uma visita histórica de 4 dias. Você confere todos os detalhes daqui a pouco com a repórter Ana Carolina Pelis, direto do Palácio do Eliseu, onde ele está nesse momento com o presidente Macron aqui em Paris. E o aumento da pobreza na Argentina, segundo analistas, demonstra fracasso da política econômica de Javier Milei. E a decisão da França de enviar militares à Arábia Saudita visa reforçar a proteção de um dos principais terminais de exportação de petróleo do país. Você ouve essas e outras notícias no Jornal da RFI. Os sinos de todas as igrejas da França soaram em uníssono hoje, exatamente às 10 horas da manhã, hora local, 5 da manhã em Brasília, para anunciar a chegada do Papa Leão XIV em solo francês. O pontífice inicia hoje sua primeira visita apostólica à França. A viagem de 4 dias é aguardada com expectativa pelos fiéis e vai passar por 3 cidades francesas: Paris, Lourdes e Metz. A repórter Ana Carolina Pelis traz mais detalhes direto do Palácio do Eliseu, onde Leão XIV foi recebido pelo presidente francês. Bom dia, Ana Carolina. Como está a movimentação aí na sede da presidência francesa?
3: Bom dia, Márcia, e bom dia a todos os ouvintes da RFI. Pois é, o Papa Leão XIV chegou aqui por volta das 11h15 da manhã e agora, nesse momento, ele está reunido com o presidente Emmanuel Macron e devem ser abordados durante essa reunião temas diversos como a proteção de menores, mudanças climáticas e inteligência artificial. O Eliseu informou que também podem ser tratados assuntos mais espinhosos, como cuidados paliativos e fim de vida. Depois do encontro, os dois líderes devem fazer um discurso. Daqui do Eliseu, o Papa segue para a sede da Unesco, onde discursa sobre o tema da educação. Depois, ele desfila pelas ruas de Paris em um trajeto em cerca de 2 quilômetros no Papa Móvel até a Igreja de Notre-Dame, no centro da cidade, onde ele celebra uma missa para representantes religiosos. Cerca de 250 mil pessoas devem acompanhar o desfile do Papa. E Leão XIV encerra a programação dessa sexta-feira com uma vigília com cerca de 80 mil jovens no Estádio de France. Mas o ponto alto da viagem do Sumo Pontífice à França será a missa que será realizada no sábado na Praça da Concórdia e 600 mil pessoas são esperadas. Um esquema de segurança excepcional foi mobilizado para a visita do Papa, cerca de 15 mil policiais e militares e 2.500 bombeiros estão em alerta máximo na capital. Eu volto com vocês aí no estúdio, Márcia.
0: Muito obrigada, Ana Carolina Pelizzi, entrevista à RFI. O sociólogo Flávio Sofiati, especialista em religiões, analisou a visita do Papa como um apelo à juventude católica.
1: Tenho acompanhado desde a minha chegada aqui na França a repercussão da vinda do Papa, da visita, que é uma visita pastoral, não é uma visita de um chefe de Estado. Essa necessidade da Igreja renovar seus quadros de fiéis, então, em Paris, por exemplo, esse encontro do Papa no Stade de France com a juventude e a própria missa campal na Champs-Élysées, muito referendada em conseguir a participação de fiéis mais jovens. Então, é uma visita pastoral e, do meu ponto de vista, muito focada nas novas gerações, nas juventudes católicas.
0: E nós continuamos aqui na França, onde o presidente Emmanuel Macron anunciou na noite de ontem o envio de tropas militares para proteger um porto estratégico na cidade de Yanbu, na Arábia Saudita. Yanbu abriga um dos principais terminais de exportação de petróleo do país. É o ponto final do oleoduto que atravessa a Arábia Saudita, permitindo que o petróleo seja exportado pelo Mar Vermelho sem passar pelo Estreito de Hormuz. Macron voltou a atribuir alta dos combustíveis à guerra no Oriente Médio e afirmou que o abastecimento está garantido na França até o fim do ano. E justamente para evitar riscos de escassez, o governo francês também autorizou temporariamente a circulação de caminhões-tanque aos domingos em trechos normalmente restritos. A medida busca garantir o transporte dos combustíveis do centro de distribuição até os postos. No mesmo contexto, Arábia Saudita, Turquia e Paquistão anunciaram uma reunião de emergência após uma nova onda de ataques dos rebeldes hutis do Iêmen contra alvos sauditas. O governo francês classificou como um ato hostil a decisão da Rússia de assumir o controle de ativos de empresas europeias ainda presentes no país, entre eles a rede de supermercado francesa Auchan, a suíça Nestlé e a antiga filial da Leroy Merlin. O ministro da Economia, Roland Lescure, afirmou que a medida representa uma forma de chantagem econômica de Moscou devido ao apoio da França à Ucrânia e pediu a sua revogação. E a guerra na Ucrânia deixou novos mortos na noite de ontem. Um ataque com drone russo atingiu um prédio residencial no centro de Kiev e matou um adolescente de 14 anos, segundo as autoridades ucranianas. Pelo menos 7 pessoas ficaram feridas. Na região de Odessa, outro bombardeio russo deixou um morto e um ferido. A Ucrânia afirma que a Rússia intensificou nas últimas semanas os ataques com drones mais rápidos e difíceis de interceptar. Zelensky afirmou hoje que Donald Trump teria aceitado fornecer à Ucrânia as licenças para produzir os sistemas Patriot, que fortalecem o bloqueio antimíssil. E o novo relatório aponta o aumento da pobreza na Argentina. Mais informações com Márcio Rezende, nosso correspondente da RFI em Buenos Aires.
2: Nos primeiros 6 meses deste ano, a Argentina passou a ter 2 milhões de novos pobres ao ver subir o índice de pobreza a 32,3% da população, 4,1 pontos percentuais a mais do que o segundo semestre de 2025. Os dados oficiais indicam ainda que dos novos pobres, quase 600 mil são indigentes, representam 7,5% da população, um número 1,2 ponto percentual superior ao segundo semestre do ano passado. Esses números põem em questão o plano econômico do presidente Javier Milei, que convive com uma destruição diária de 490 postos de trabalho desde que assumiu em dezembro de 2023. Em média, uma pessoa perde um emprego formal no país a cada 4 minutos. O aumento da pobreza é consequência da inflação, que sobe bem mais do que salários e aposentadorias. Os programas sociais também sofreram impactos. Alguns foram eliminados, outros tiveram perdas diante do aumento de preços.
0: E a faixa de Gaza enfrenta hoje a pior crise econômica já registrada no mundo, alertou a ONU. O Jornal da RFI fica por aqui.
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0: A seguir, a imprensa francesa destaca hoje a visita histórica do Papa Leão XIV à França. O entrevistado de hoje é o sociólogo Flávio Sofiati. Ele avalia que a visita do Papa reacende o debate sobre o papel da religião na sociedade francesa. No programa de cultura, o Rendezvous Cultural, todos os detalhes sobre o fim de semana de comemorações dos 160 anos do Museu Carnavalet, o mais antigo de Paris. Mas antes disso tudo, nós vamos a Copenhague com a correspondente da RFI, Fernanda Melo Larsen. Ela fala sobre os salários dos trabalhadores manuais e profissionais com formação técnica na Dinamarca, que cresceram mais do que os dos trabalhadores com ensino superior nos últimos 5 anos. Fique ligado na RFI.
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5: Na Dinamarca, trabalhadores manuais e técnicos tiveram ganhos salariais maiores do que os profissionais com ensino superior nos últimos 5 anos. O aumento foi de 22%, contra 17% entre os acadêmicos. E uma análise lança dúvidas sobre o alcance real da inteligência artificial nas transformações do mercado de trabalho. A correspondente da RFI em Copenhague, Fernanda Melo Larsen, vai nos ajudar a entender melhor esse contexto. Fernanda, como se explica esse aumento dos salários dos trabalhadores manuais?
6: Os dados mostram que os salários dos trabalhadores manuais cresceram 22% nos últimos 5 anos, enquanto os trabalhadores com ensino superior tiveram um aumento de 17%, aproximadamente o mesmo nível da inflação. Os números são baseados em dados do Instituto de Estatística da Dinamarca, segundo Jesper Groening Laurensen, chefe de análise da 3F, o maior sindicato do país. Uma possível explicação é a relação entre oferta e demanda. A procura por trabalhadores com formação profissional pode ter pressionado os salários para cima. Ele também aponta que, em algumas áreas, o mercado pode estar formando mais acadêmicos do que necessita, o que ajudaria a explicar um crescimento salarial mais limitado nesses setores. Entre as profissões qualificadas estão eletricistas, pedreiros, técnicos de aquecimento e ventilação, mecânicos industriais, metalúrgicos e marceneiros.
5: Em algumas dessas profissões, Fernanda, um trabalhador pode realmente ganhar tanto quanto alguém com ensino superior?
6: Sim, isso depende da profissão, da experiência, do setor e do sistema de remuneração. Um exemplo disso é um profissional experiente de instalações hidráulicas, aquecimento e ventilação, que pode alcançar uma remuneração comparável à de um acadêmico recém-formado, algo em torno de R$28 mil mensais, como mostram os dados do Instituto de Estatística Dinamarquês. A Dinamarca também mantém uma lista no site oficial do governo sobre as profissões qualificadas e reconhecidas para fins de trabalho e migração. Essa lista inclui ocupações como eletricistas, cozinheiros, padeiros, açougueiros e mecânicos.
5: A inteligência artificial pode afetar o mercado de trabalho dinamarquês já nos próximos 5 anos?
6: O pesquisador de inteligência artificial Mark Fries Hall, da Universidade de Roskilde, afirma que os dados mais recentes são compatíveis com o fato de que a IA ainda não deixou marcas claras na economia dinamarquesa a curto prazo. Uma análise do Conselho Econômico do Movimento Trabalhista Dinamarquês mostra que 7 das 9 funções consideradas mais vulneráveis à tecnologia registraram crescimento do emprego desde o lançamento do ChatGPT em novembro de 2022. De acordo com Frederik Olsen, analista responsável do órgão, ainda não houve uma substituição em larga escala dos empregos, mas ele ressalta que é cedo para avaliar todos os efeitos da inteligência artificial sobre o mercado de trabalho dinamarquês.
5: Obrigada, Fernanda Melo Larsen, por sua participação no Linha Direta de hoje.
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0: A visita do Papa Leão XIV à França domina os principais títulos da imprensa francesa nesta sexta-feira. O Libération destaca a sintonia entre o Papa e Emmanuel Macron em temas como a defesa da construção europeia, o apoio à Ucrânia, a acolhida de imigrantes, a crise climática e a inteligência artificial. O diário ressalta, porém, a preocupação do Vaticano com a eleição presidencial francesa de 2027 e com o avanço da extrema-direita no país. Já o Le Monde estampa na capa os desafios de uma visita histórica. O jornal lembra que a França não vivia um momento tão importante para os católicos desde a Jornada Mundial da Juventude de 1997. O destaque do jornal é o caráter, ao mesmo tempo religioso e diplomático, da viagem. No site de France Info, a atenção é voltada para os fiéis. O portal traz relatos de famílias que atravessaram o país de ônibus e enfrentam noites sem dormir para participar das celebrações. Alguns comparam a mobilização para ver o Papa à dos Jogos Olímpicos, pelo tamanho do evento. O jornal La Croix publica um guia completo para não perder nada da visita e o Le Parisien detalha o percurso de 2,5 km que o Papa vai fazer em Papamóvel pelas ruas do centro da capital. A expectativa é de grande presença popular, com 23 pontos de acesso e um forte esquema de segurança para acompanhar a passagem de Leão XIV pela capital francesa. O jornal Le Figaro enfatiza a intensidade dessa passagem de Leão XIV por Paris, além da mega missa na Praça da Concórdia. Amanhã, o jornal destaca dois discursos especialmente aguardados: o da Unesco sobre inteligência artificial e educação e o pronunciamento no Palácio do Eliseu voltado para os desafios da França e seu papel no cenário internacional. O diário francês também chama atenção para uma vigília com cerca de 80 mil jovens no Stade de France e para a visita do Papa a um centro de acolhimento de refugiados na capital.
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5: Hoje a RFI recebe o sociólogo Flávio Sofiati, professor associado da Universidade Federal de Goiás e pesquisador de Sociologia da Religião. Doutor em Sociologia pela USP, Flávio já realizou um estágio doutoral e fez pós-doutorado aqui em Paris, na ERES, uma das mais prestigiadas instituições francesas em pesquisa em ciências sociais. Seus trabalhos se dedicam principalmente ao estudo do catolicismo contemporâneo, da juventude religiosa e das transformações do campo religioso no Brasil e na França. Muito bem-vindo à RFI, Flávio.
1: Oi, obrigado. Eu agradeço o convite de estar aqui com vocês hoje discutindo, né, essa temática da religião, da política, da presença religiosa no mundo contemporâneo.
5: Você retorna à França num momento interessante, a visita do Papa Leão XIV. Essa visita, você acha que acaba colocando a Igreja Católica no centro do debate público? O que que o Papa vai poder oferecer para os franceses nesse momento?
1: Pois é, eu tenho acompanhado desde a minha chegada aqui na França a repercussão da vinda do Papa, da visita, que é uma visita pastoral, não é uma visita de um chefe de Estado. Essa necessidade da Igreja renovar seus quadros de fiéis, então, em Paris, por exemplo, esse encontro do Papa no Stade de France com a juventude e a própria missa campal na Champs-Élysées, muito referendada em conseguir a participação de fiéis mais jovens. Então, é uma visita pastoral e, do meu ponto de vista, muito focada nas novas gerações, nas juventudes católicas.
5: A França é um dos países mais secularizados aqui da Europa. Ainda assim, a religião continua exercendo influência sobre o debate público e político. É assim que deve acontecer? A Igreja está tão próxima dos debates políticos?
1: Pois é, é um tema importante ser pensado, porque no caso francês, a Igreja foi destituída do espaço público depois da Revolução Francesa, mas voltou a ocupar espaço, né, na esfera pública na Segunda Guerra, principalmente no período da invasão. Então nós temos aí, enfim, né, a segunda metade do século XX inteira e esse início do século XXI com uma presença maior, um retorno da Igreja Católica Francesa ao espaço público. Agora, é um Estado laico e há limites, né, da presença religiosa poderosa, principalmente institucional, no campo, enfim, público da política, das próprias políticas públicas. Mas, do meu ponto de vista, é evidente que, mesmo no caso francês, né, de um Estado laico, onde você tem um processo de descatolização e também do próprio esvaziamento do catolicismo na cultura francesa, mesmo assim ainda há presença forte do catolicismo, seja ele do ponto de vista institucional, mas também da própria catolicidade, dos grupos católicos na esfera pública e mesmo na política.
5: Aqui é bem marcado, tem os católicos integristas, tem o catolicismo de esquerda, que foi objeto de estudo seu em outra passagem aqui por Paris. Esse catolicismo de esquerda continua tendo influência?
1: Pois é, o que tem predominado, não só aqui na França, mas no mundo, é o catolicismo mais conservador. Mas no caso francês, você tem essa presença dos católicos de esquerda. Eu acabei acompanhando alguns grupos na França. Tem uma presença ainda pequena, mas com uma efervescência ativa. Por exemplo, um grupo que eu acompanhei, Réseau du Parvis, ele congrega pequenas associações de católicos que tratam de diversos temas. Mas, em geral, esses católicos de esquerda, e esse é um caso também que pode ser pensado na América Latina, são católicos mais à margem da institucionalidade. Uhum. Então, por exemplo, a maior parte dessas associações são associações que tratam de temas que não são os temas prioritários da hierarquia católica francesa, como, por exemplo, o tema da questão LGBT, ou até mesmo associações de padres casados ou associações de filhos de padres casados, ou seja, são temas que não são o tema da ordem do dia da instituição.
5: Bastante radicais.
1: Exatamente.
5: Por sinal, para uma instituição que permanece conservadora.
1: Exatamente.
5: No Brasil, houve um crescimento muito grande das igrejas evangélicas nas últimas décadas. Há algum fenômeno aqui na França, algum outro tipo de manifestação? Como as igrejas evangélicas estão competindo no Brasil com a Igreja Católica? Atração de fiéis?
1: O tema aqui na França envolve o islamismo, né? É o grupo religioso que cresce muito no contexto francês, com a migração, com os descendentes de imigrantes que já se estabeleceram. Talvez seja a religião que mais cresce. As pesquisas que eu tive acesso sobre o fenômeno religioso francês evidenciam, né, essa presença forte do islamismo. Quando a gente pensa o caso latino-americano e principalmente brasileiro em relação à religião na França, o que me chama a atenção são as religiões evangélicas que nasceram no contexto brasileiro e que estão em missão na Europa, no norte global em geral, mas também aqui na França. Então, igrejas, por exemplo, a Videira, que foi uma igreja que nasceu na cidade de Goiânia, que é a cidade onde eu moro, no Brasil. É uma igreja com uma presença forte na França, na Bélgica e em outras cidades importantes aqui da Europa.
5: Muito obrigada, Flávia Sofiati.
1: Eu agradeço e eu continuo sempre à disposição de vocês.
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0: No coração do Marais, um dos bairros mais históricos de Paris, um museu acompanha as transformações da capital francesa há mais de um século e meio. Criado em plena remodelação urbana da Cidade Luz, o Museu Carnavalet celebra agora seus 160 anos olhando para o passado, mas também para as novas histórias que moldam a cidade. Fundado para preservar a memória de uma Paris em transformação, o Museu Carnavalet volta a se perguntar como registrar uma cidade que continua mudando, como conta a conservadora do museu, Neguine Mathieu.
8: Nós imaginamos uma festa, um fim de semana festivo em vários momentos, pensado e construído para e com um público de jovens adultos. Trabalhamos durante algum tempo para chegar a isso. E um primeiro elemento importante foi ter associado a essa festa o Comitê de Jovens Adultos do Museu para colocar em prática um projeto de participação cidadã no qual 50 jovens de 18 a 26 anos se envolvem e participam das escolhas de orientação da instituição. Durante um ano, eles estiveram conosco em intervalos regulares e nós os consultamos. Foi muito importante para nós ouvi-los e ver como eles imaginavam o futuro do museu e, de certa forma, o futuro de Paris.
9: L'avenir du musée est un peu l'avenir de Paris.
0: programação reúne objetos curiosos, memórias pouco conhecidas e percursos dedicados a histórias que durante muito tempo ficaram à margem dos grandes relatos sobre Paris.
9: Nós queríamos introduzir um pouco de sonho, de imaginação. É verdade que o cotidiano e a realidade andam muito presentes e, às vezes, são um pouco difíceis. E existe essa ideia de que também precisamos escapar um pouco dessa realidade para compreender melhor o presente e a nós mesmos, para conseguir nos projetar no futuro e, talvez, para não nos impor limites. Também precisamos dizer a nós mesmos que podemos imaginar coisas para além dos modelos atuais e das dificuldades do presente, e que precisamos buscar invenção, criatividade e coisas diferentes para nos construirmos individualmente ou coletivamente a Paris de amanhã.
0: Entre visitas, performances, experiências criativas e até leituras de tarô, um dos destaques do fim de semana convida o público a sonhar Paris, como conta Negin Mathieu.
9: Teremos uma experiência ao mesmo tempo imersiva e enigmática. A proposta é viver uma noite que revisita 160 anos de sonhos parisienses, colocando também o universo dos sonhos, da celebração, e talvez da utopia e da imaginação no centro de tudo, porque também precisamos disso para nos projetarmos e imaginarmos outras possibilidades. Imaginamos um jogo que reflete isso, que acompanha essa ideia. Teremos noites musicais e visitas inusitadas, singulares, criativas e até divinatórias, sempre de forma divertida.
0: Olhar para o passado também significa identificar quais transformações do presente merecem ser transmitidas às próximas gerações neste fim de semana de celebração dos 160 anos do Museu Carnavalet.
9: Ao longo da noite, vamos descobrir também atores que estarão lá para nos guiar e nos mostrar coisas insólitas do cotidiano ou das próprias salas do museu. No Museu Carnavalet, há o casarão histórico e as salas de exposição. Haverá, portanto, esses personagens míticos que vão nos acompanhar. E há também, claro, a área verde, porque, de fato, no centro de Paris, o Museu Carnavalet possui jardins muito bonitos e intimistas, misteriosos. Eles estarão coloridos, iluminados e embalados pela música.
0: Das grandes obras de Haussmann, o urbanista que abriu os grandes bulevares e deu a Paris a aparência que conhecemos hoje, a capital diversa e múltipla do século XXI, o Museu Carnavalet continua registrando as mudanças de Paris e as maneiras de contá-las. As comemorações acontecem neste fim de semana, aqui na Cidade Luz, transformando o museu em espaço de memória, descoberta e imaginação.
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0: Aleluia.
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0: Paris, sexta-feira, 25 de setembro de 2026. Os sinos das igrejas de toda a França tocaram em uníssono nessa sexta-feira para marcar a chegada do Papa Leão XIV, que iniciou sua primeira visita apostólica ao país. A viagem de 4 dias inclui passagens por Paris, Lourdes e Metz e terá como temas centrais a inteligência artificial, a questão migratória e o combate à violência sexual dentro da igreja, além de outros. Nesta sexta, o pontífice participa de compromissos na sede da presidência e da Unesco. Por ocasião desta primeira visita de um Papa à França em 18 anos, Leão XIV se reúne nesse momento com o presidente da República, Emmanuel Macron, no Palácio do Eliseu, antes de um encontro mais amplo com representantes da sociedade civil, autoridades e integrantes do corpo diplomático. Mais tarde, ele segue com o Papa Móvel até a Catedral de Notre-Dame. Cerca de 250 mil pessoas são esperadas ao longo do trajeto. À noite, Leão XIV participa de uma vigília com 80 mil jovens no Stade de France. O ponto alto da visita será a missa de sábado na Praça da Concórdia, que deve reunir 600 mil fiéis. Um esquema especial de segurança mobiliza 15 mil policiais e militares na capital francesa. Na França, o presidente Emmanuel Macron anunciou o envio de militares para reforçar a proteção de Inhambu, um dos principais terminais petrolíferos da Arábia Saudita, e voltou a atribuir a alta dos combustíveis às tensões no Oriente Médio. O presidente francês afirmou que o abastecimento está garantido no país até o fim do ano. Para evitar riscos de escassez, no entanto, o governo francês também autorizou temporariamente a circulação de caminhões-tanque aos domingos em trechos normalmente restritos. No mesmo contexto de guerra no Oriente Médio, Arábia Saudita, Turquia e Paquistão anunciaram uma reunião de emergência após uma nova onda de ataques dos rebeldes hutis do Iêmen contra alvos sauditas. E o governo francês classificou como um ato hostil a decisão da Rússia de assumir o controle de ativos de empresas europeias ainda presentes no país, entre elas a rede de supermercados francesa Auchan, a suíça Nestlé e a antiga filial da Leroy Merlin. O ministro da Economia, Roland Lescure, afirmou que a medida representa uma forma de chantagem econômica de Moscou devido ao apoio da França à Ucrânia e pediu a sua revogação. Zelensky afirmou hoje que Donald Trump teria aceitado fornecer à Ucrânia licenças para produzir sistemas Patriot que fortalecem o bloqueio antimíssil na Ucrânia. São 11h30 da manhã em Paris, 6h30 pelo horário de Brasília. 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
0: Bom dia, manhã ensolarada, máxima de 21 graus na capital francesa, em destaque nessa sexta-feira, 25 de setembro de 2026. O Papa Leão XIV chegou hoje aqui na França para uma visita histórica de 4 dias. Você confere todos os detalhes daqui a pouco com a repórter Ana Carolina Pelis, direto do Palácio do Eliseu, onde ele está nesse momento com o presidente Macron aqui em Paris. E o aumento da pobreza na Argentina, segundo analistas, demonstra fracasso da política econômica de Javier Milei. E a decisão da França de enviar militares à Arábia Saudita visa reforçar a proteção de um dos principais terminais de exportação de petróleo do país. Você ouve essas e outras notícias no Jornal da RFI. Os sinos de todas as igrejas da França soaram em uníssono hoje, exatamente às 10 horas da manhã, hora local, 5 da manhã em Brasília, para anunciar a chegada do Papa Leão XIV em solo francês. O pontífice inicia hoje sua primeira visita apostólica à França. A viagem de 4 dias é aguardada com expectativa pelos fiéis e vai passar por 3 cidades francesas: Paris, Lourdes e Metz. A repórter Ana Carolina Pelis traz mais detalhes direto do Palácio do Eliseu, onde Leão XIV foi recebido pelo presidente francês. Bom dia, Ana Carolina. Como está a movimentação aí na sede da presidência francesa?
2: Bom dia, Márcia. Bom dia a todos os ouvintes da RFI. Pois é, o Papa Leão XIV chegou aqui por volta das 11h15 da manhã e agora, nesse momento, ele está reunido com o presidente Emmanuel Macron e devem ser abordados durante essa reunião temas diversos como a proteção de menores, mudanças climáticas e inteligência artificial. O Eliseu informou que também podem ser tratados assuntos mais espinhosos, como cuidados paliativos e fim de vida. Depois do encontro, os dois líderes devem fazer um discurso. Daqui do Eliseu, o Papa segue para a sede da Unesco, onde discursa sobre o tema da educação. Depois, ele desfila pelas ruas de Paris em um trajeto em cerca de 2 quilômetros no Papa Móvel até a Igreja de Notre-Dame, no centro da cidade, onde ele celebra uma missa para representantes religiosos. Cerca de 250 mil pessoas devem acompanhar o desfile do Papa. E Leão XIV encerra a programação dessa sexta-feira com uma vigília com cerca de 80 mil jovens no Estádio de France. Mas o ponto alto da viagem do Sumo Pontífice à França será a missa que será realizada no sábado na Praça da Concórdia e 600 mil pessoas são esperadas. Um esquema de segurança excepcional foi mobilizado para a visita do Papa. Cerca de 15 mil policiais e militares e 2.500 bombeiros estão em alerta máximo na capital. Eu volto com vocês no estúdio, Márcia.
0: Muito obrigada, Ana Carolina Pelis, e entrevista à RFI, o sociólogo Flávio Sofiati, especialista em religiões, analisou a visita do Papa como um apelo à juventude católica.
3: Tenho acompanhado desde a minha chegada aqui na França a repercussão da vinda do Papa, da visita, que é uma visita pastoral, não é uma visita de um chefe de Estado. Essa necessidade da igreja renovar seus quadros de fiéis, então, em Paris, por exemplo, esse encontro do Papa no Stade de France com a juventude e a própria missa campal na Champs-Élysées, muito referendada em conseguir a participação de fiéis mais jovens. Então, é uma visita pastoral e, do meu ponto de vista, muito focada nas novas gerações, nas juventudes católicas.
0: E nós continuamos aqui na França, onde o presidente Emmanuel Macron anunciou na noite de ontem o envio de tropas militares para proteger um porto estratégico na cidade de Yanbu, na Arábia Saudita. Yanbu abriga um dos principais terminais de exportação de petróleo do país. É o ponto final do oleoduto que atravessa a Arábia Saudita, permitindo que o petróleo seja exportado pelo Mar Vermelho sem passar pelo Estreito de Hormuz. Macron voltou a atribuir a alta dos combustíveis à guerra no Oriente Médio e afirmou que o abastecimento está garantido na França até o fim do ano. E justamente para evitar riscos de escassez, o governo francês também autorizou temporariamente a circulação de caminhões-tanque aos domingos em trechos normalmente restritos. A medida busca garantir o transporte dos combustíveis do centro de distribuição até os postos. No mesmo contexto, Arábia Saudita, Turquia e Paquistão anunciaram uma reunião de emergência após uma nova onda de ataques dos rebeldes hutis do Iêmen contra alvos sauditas. E o governo francês classificou como um ato hostil a decisão da Rússia de assumir o controle de ativos de empresas europeias ainda presentes no país, entre eles a rede de supermercado francesa Auchan, a suíça Nestlé e a antiga filial da Leroy Merlin. O ministro da Economia, Roland Lescure, afirmou que a medida representa uma forma de chantagem econômica de Moscou devido ao apoio da França à Ucrânia e pediu a sua revogação. E a guerra na Ucrânia deixou novos mortos na noite de ontem. Um ataque com drone russo atingiu um prédio residencial no centro de Kiev e matou um adolescente de 14 anos, segundo as autoridades ucranianas. Pelo menos 7 pessoas ficaram feridas. Na região de Odessa, outro bombardeio russo deixou um morto e um ferido. A Ucrânia afirma que a Rússia intensificou nas últimas semanas os ataques com drones mais rápidos e difíceis de interceptar. Zelensky afirmou hoje que Donald Trump teria aceitado fornecer à Ucrânia as licenças para produzir os sistemas Patriot, que fortalecem o bloqueio antimíssil. E o novo relatório aponta o aumento da pobreza na Argentina. Mais informações com Márcio Rezende, nosso correspondente da RFI em Buenos Aires.
4: Nos primeiros 6 meses deste ano, a Argentina passou a ter 2 milhões de novos pobres ao ver subir o índice de pobreza a 32,3% da população, 4,1 pontos percentuais a mais do que o segundo semestre de 2025. Os dados oficiais indicam ainda que dos novos pobres, quase 600 mil são indigentes, representam 7,5% da população, um número 1,2 ponto percentual superior ao segundo semestre do ano passado. Esses números põem em questão o plano econômico do presidente Javier Milei, que convive com uma destruição diária de 490 postos de trabalho desde que assumiu em dezembro de 2023. Em média, uma pessoa perde um emprego formal no país a cada 4 minutos. O aumento da pobreza é consequência da inflação, que sobe bem mais do que salários e aposentadorias. Os programas sociais também sofreram impactos. Alguns foram eliminados, outros tiveram perdas diante do aumento de preços.
0: E a faixa de Gaza enfrenta hoje a pior crise econômica já registrada no mundo, alertou a ONU. O Jornal da RFI fica por aqui.
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0: 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A seguir, a imprensa francesa destaca hoje a visita histórica do Papa Leão XIV à França. O entrevistado de hoje é o sociólogo Flávio Sofiati. Ele avalia que a visita do Papa reacende o debate sobre o papel da religião na sociedade francesa. No programa de cultura, o Rendezvous Cultural, todos os detalhes sobre o fim de semana de comemorações dos 160 anos do Museu Carnavalet, o mais antigo de Paris. Mas antes disso tudo, nós vamos a Copenhague com a correspondente da RFI, Fernanda Melo Larsen. Ela fala sobre os salários dos trabalhadores manuais e profissionais com formação técnica na Dinamarca, que cresceram mais do que os dos trabalhadores com ensino superior nos últimos 5 anos. Fique ligado na RFI.
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5: Na Dinamarca, trabalhadores manuais e técnicos tiveram ganhos salariais maiores do que os profissionais com ensino superior nos últimos 5 anos. O aumento foi de 22%, contra 17% entre os acadêmicos. E uma análise lança dúvidas sobre o alcance real da inteligência artificial nas transformações do mercado de trabalho. A correspondente da RFI em Copenhague, Fernanda Melo Larsen, vai nos ajudar a entender melhor esse contexto. Fernanda, como se explica esse aumento dos salários dos trabalhadores manuais?
6: Os dados mostram que os salários dos trabalhadores manuais cresceram 22% nos últimos 5 anos, enquanto os trabalhadores com ensino superior tiveram um aumento de 17%, aproximadamente o mesmo nível da inflação. Os números são baseados em dados do Instituto de Estatística da Dinamarca, segundo Jesper Groning Laurensen, chefe de análise da 3F, o maior sindicato do país. Uma possível explicação é a relação entre oferta e demanda. A procura por trabalhadores com formação profissional pode ter pressionado os salários para cima. Ele também aponta que, em algumas áreas, o mercado pode estar formando mais acadêmicos do que necessita, o que ajudaria a explicar um crescimento salarial mais limitado nesses setores. Entre as profissões qualificadas estão eletricistas, pedreiros, técnicos de aquecimento e ventilação, mecânicos industriais, metalúrgicos e marceneiros.
5: Em algumas dessas profissões, Fernanda, um trabalhador pode realmente ganhar tanto quanto alguém com ensino superior?
6: Sim, Isso depende da profissão, da experiência, do setor e do sistema de remuneração. Um exemplo disso é um profissional experiente de instalações hidráulicas, aquecimento e ventilação, que pode alcançar uma remuneração comparável à de um acadêmico recém-formado, algo em torno de R$ 28 mil reais mensais, como mostram os dados do Instituto de Estatística Dinamarquês. A Dinamarca também mantém uma lista no site oficial do governo sobre as profissões qualificadas e reconhecidas para fins de trabalho e migração. Essa lista inclui ocupações como eletricistas, cozinheiros, padeiros, açougueiros e mecânicos.
5: A inteligência artificial pode afetar o mercado de trabalho dinamarquês já nos próximos 5 anos?
6: O pesquisador de inteligência artificial Mark Friis Hall, da Universidade de Roskilde, afirma que os dados mais recentes são compatíveis com o fato de que a IA ainda não deixou marcas claras na economia dinamarquesa a curto prazo. Uma análise do Conselho Econômico do Movimento Trabalhista Dinamarquês mostra que 7 das 9 funções consideradas mais vulneráveis à tecnologia registraram crescimento do emprego desde o lançamento do ChatGPT em novembro de 2022. De acordo com Frederik Olsen, analista responsável do órgão, ainda não houve uma substituição em larga escala dos empregos, mas ele ressalta que é cedo para avaliar todos os efeitos da inteligência artificial sobre o mercado de trabalho dinamarquês.
5: Obrigada, Fernanda Mello Larsen, por sua participação no Linha Direta de hoje.
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0: A visita do Papa Leão XIV à França domina os principais títulos da imprensa francesa nesta sexta-feira. O Libération destaca a sintonia entre o Papa e Emmanuel Macron em temas como a defesa da construção europeia, o apoio à Ucrânia, a acolhida de imigrantes, a crise climática e a inteligência artificial. O diário ressalta, porém, a preocupação do Vaticano com a eleição presidencial francesa de 2027 e com o avanço da extrema-direita no país. Já o Le Monde estampa na capa os desafios de uma visita histórica. O jornal lembra que a França não vivia um momento tão importante para os católicos desde a Jornada Mundial da Juventude de 1997. O destaque do jornal é o caráter, ao mesmo tempo religioso e diplomático, da viagem. No site de France Info, a atenção é voltada para os fiéis. O portal traz relatos de famílias que atravessaram o país de ônibus e enfrentam noites sem dormir para participar das celebrações. Alguns comparam a mobilização para ver o Papa a dos Jogos Olímpicos pelo tamanho do evento. O jornal La Croix publica um guia completo para não perder nada da visita e o Le Parisien detalha o percurso de 2,5 km que o Papa vai fazer em papamóvel pelas ruas do centro da capital. A expectativa é de grande presença popular, com 23 pontos de acesso e um forte esquema de segurança para acompanhar a passagem de Leão XIV pela capital francesa. O jornal Le Figaro enfatiza a intensidade dessa passagem de Leão XIV por Paris, além da mega missa na Praça da Concórdia. Amanhã, o jornal destaca 2 discursos especialmente aguardados: o da Unesco sobre inteligência artificial e educação e o pronunciamento no Palácio do Eliseu voltado para os desafios da França e seu papel no cenário internacional. O diário francês também chama atenção para uma vigília com cerca de 80 mil jovens no Stade de France e para a visita do Papa a um centro de acolhimento de refugiados na capital.
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5: Hoje a RFI recebe o sociólogo Flávio Sofiati, professor associado da Universidade Federal de Goiás e pesquisador de sociologia da religião. Doutor em sociologia pela USP, Flávio já realizou um estágio doutoral e fez pós-doutorado aqui em Paris, na ERES, uma das mais prestigiadas instituições francesas em pesquisa em ciências sociais. Seus trabalhos se dedicam principalmente ao estudo do catolicismo contemporâneo, da juventude religiosa e das transformações do campo religioso no Brasil e na França. Muito bem-vindo à RFI, Flávio.
3: Oi, obrigado. Eu agradeço o convite de estar aqui com vocês hoje discutindo, né, essa temática da religião, da política, da presença religiosa no mundo contemporâneo.
5: Você retorna à França num momento interessante, a visita do Papa Leão XIV. Essa visita, você acha que acaba colocando a Igreja Católica no centro do debate público? O que que o Papa vai poder oferecer para os franceses nesse momento?
3: Pois é, eu tenho acompanhado desde a minha chegada aqui na França a repercussão da vinda do Papa, da visita, que é uma visita pastoral, não é uma visita de um chefe de Estado. Essa necessidade da Igreja renovar seus quadros de fiéis, então, em Paris, por exemplo, esse encontro do Papa no Stade de France com a juventude e a própria missa campal na Champs-Élysées, muito referendada em conseguir a participação de fiéis mais jovens. Então, é uma visita pastoral e, do meu ponto de vista, muito focada nas novas gerações, nas juventudes católicas.
5: A França é um dos países mais secularizados aqui da Europa. Ainda assim, a religião continua exercendo influência sobre o debate público e político. É assim que deve acontecer? A Igreja está tão próxima dos debates políticos?
3: Pois é, é um tema importante ser pensado, porque no caso francês, a Igreja foi destituída do espaço público depois da Revolução Francesa, mas voltou a ocupar espaço, né, na esfera pública na Segunda Guerra, principalmente no período da invasão. Então nós temos aí, enfim, né, a segunda metade do século XX inteira e esse início do século XXI com uma presença maior, um retorno da Igreja Católica Francesa ao espaço público. Agora, é um Estado laico e há limites, né, da presença religiosa, principalmente institucional, no campo, enfim, público da política, das próprias políticas públicas. Mas, do meu ponto de vista, é evidente que mesmo no caso francês, né, de um Estado laico, onde você tem um processo de descatolização e também do próprio esvaziamento do catolicismo na cultura francesa, mesmo assim ainda há presença forte do catolicismo, seja ele do ponto de vista institucional, mas também da própria catolicidade, dos grupos católicos na esfera pública e mesmo na política.
5: Aqui é bem marcado, tem os católicos integristas, tem o catolicismo de esquerda, que foi objeto de estudo seu em outra passagem aqui por Paris. Esse catolicismo de esquerda continua tendo influência?
3: Pois é, o que tem predominado, não só aqui na França, mas no mundo, é o catolicismo mais conservador. Mas no caso francês, você tem essa presença dos católicos de esquerda. Eu acabei acompanhando alguns grupos na França. Tem uma presença ainda pequena, mas com uma efervescência ativa. Por exemplo, um grupo que eu acompanhei, Réseau du Parvis, ele congrega pequenas associações de católicos que tratam de diversos temas. Mas, em geral, esses católicos de esquerda, e esse é um caso também que pode ser pensado na América Latina, são católicos mais à margem da institucionalidade. Então, por exemplo, a maior parte dessas associações são associações que tratam de temas que não são os temas prioritários da hierarquia católica francesa, como, por exemplo, o tema da questão LGBT, ou até mesmo associações de padres casados ou associações de filhos de padres casados. Ou seja, são temas que não são o tema da ordem do dia da instituição.
5: Bastante radicais.
3: Exatamente.
5: Por sinal, para uma instituição que permanece conservadora.
3: Exatamente.
5: No Brasil, houve um crescimento muito grande das igrejas evangélicas nas últimas décadas. Há algum fenômeno aqui na França, algum outro tipo de manifestação? Como as igrejas evangélicas estão competindo no Brasil com a Igreja Católica? A atração de fiéis?
3: O tema aqui na França envolve o islamismo. Né? É o grupo religioso que cresce muito no contexto francês, com a migração, com os descendentes de imigrantes que já se estabeleceram. Talvez seja a religião que mais cresce. As pesquisas que eu tive acesso sobre o fenômeno religioso francês evidenciam, né, essa presença forte do islamismo. Quando a gente pensa o caso latino-americano e principalmente brasileiro em relação à religião na França, o que me chama a atenção são as religiões evangélicas que nasceram no contexto brasileiro e que estão em missão na Europa, no norte global em geral, mas também aqui na França. Então, igrejas, por exemplo, a Videira, que foi uma igreja que nasceu na cidade de Goiânia, que é a cidade onde eu moro no Brasil. é uma igreja com uma presença forte na França, na Bélgica e em outras cidades importantes aqui da Europa.
5: Muito obrigada, Flávia Sofiati.
3: Eu agradeço e eu continuo sempre à disposição de vocês.
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0: No coração do Marais, um dos bairros mais históricos de Paris, um museu acompanha as transformações da capital francesa há mais de um século e meio. Criado em plena remodelação urbana da cidade luz, o Museu Carnavalet celebra agora seus 160 anos olhando para o passado, mas também para as novas histórias que moldam a cidade. Fundado para preservar a memória de uma Paris em transformação, o Museu Carnavalet volta a se perguntar como registrar uma cidade que continua mudando, como conta a conservadora do museu, Negin Mathieu.
8: Nós imaginamos uma festa, um fim de semana festivo em vários momentos, pensado e construído para e com um público de jovens adultos. Trabalhamos durante algum tempo para chegar a isso. E um primeiro elemento importante foi ter associado a essa festa o Comitê de Jovens Adultos do Museu para colocar em prática um projeto de participação cidadã no qual 50 jovens de 18 a 26 anos se envolvem e participam das escolhas de orientação da instituição. Durante um ano, eles estiveram conosco em intervalos regulares e nós os consultamos. Foi muito importante para nós ouvi-los e ver como eles imaginavam o futuro do museu e, de certa forma, o futuro de Paris.
9: L'avenir du musée et un peu l'avenir de Paris.
0: A programação reúne objetos curiosos, memórias pouco conhecidas e percursos dedicados a histórias que durante muito tempo ficaram à margem dos grandes relatos sobre Paris.
8: Nós queríamos introduzir um pouco de sonho, de imaginação. É verdade que o cotidiano e a realidade andam muito presentes e, às vezes, são um pouco difíceis. E existe essa ideia de que também precisamos escapar um pouco dessa realidade para compreender melhor o presente e a nós mesmos, para conseguir nos projetar no futuro e, talvez, para não nos impor limites. Também precisamos dizer a nós mesmos que podemos imaginar coisas para além dos modelos atuais e das dificuldades do presente, e que precisamos buscar invenção, criatividade e coisas diferentes para nos construirmos individualmente ou coletivamente a Paris de amanhã. Além dos modelos atuais e das dificuldades do presente, e que precisamos buscar invenção, criatividade e coisas diferentes para nos construirmos individualmente ou coletivamente a Paris de amanhã.
0: Entre visitas, performances,